0: vários sambas de sucesso gravados por cantores consagrados como Bete Carvalho. Vamos agora a Brasília.
1: O grupo de trabalho criado por Brasil e Estados Unidos para discutir tarifas comerciais deve iniciar as conversas ao longo desta semana. A expectativa inicial era de que os debates começassem logo após o encontro entre os presidentes Lula e Donald Trump. No entanto, o cronograma acabou sendo adiado por causa da viagem de Trump à China. O presidente norte-americano se reuniu com o líder chinês Xi Jinping em Pequim, encontro que concentrou as atenções da Casa Branca e dos principais auxiliares do republicano. Com isso, outras pautas internacionais ficaram momentaneamente em segundo plano. Agora, a expectativa do governo brasileiro é de que a primeira teleconferência entre os representantes dos dois países aconteça nos próximos dias. No Palácio do Planalto, a avaliação é de que o encontro entre Lula e Trump ajudou a ganhar tempo e reduziu o risco imediato de novas tarifas contra produtos brasileiros. De Brasília, João Rosa.
0: Pesquisa Quest, divulgada hoje, mostra que 52% dos entrevistados são contra a redução das penas aos envolvidos no 8 de janeiro. A favor são 39% e não sabe, não respondeu 9%. No dia 30 de abril, deputados e senadores derrubaram o veto do presidente Lula ao projeto de lei da dosimetria. O presidente do Congresso Nacional, o senador Davi Alcolumbre, promulgou a lei uma semana depois, em 8 de maio. A decisão beneficia o ex-presidente Jair Bolsonaro e outros condenados por golpe de Estado no 8 de janeiro. 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

0: 5 minutos, agora que você já está informado, cola com a gente até 11 horas, viu? Até 11 horas eu vou juntinho com vocês nesse programa maravilhoso.
1: Oi, Tatiaia, não salva ninguém aí, né?
0: Ô, Doninha, só não dorme, não? Pelo amor de Deus, caça um terço, vamos rezar um tercinho? Vamos olhar a beleza interna? Hoje, o programa especial que a gente abre uma oportunidade para arrumar um amigo, um bate-papo, ou até mesmo um namoro para você. Lembrando que, gente, se você quer brincar, não quer namorar, não entra em contato não, porque as ouvintes vão mandar mensagem. Se a rádio não permitir, eu vou lá no meu Instagram e vou postar sua carinha. A dona ligou mais cedo aqui, a Flotina, ela não fala o meu nome. Eu estava em um relacionamento até saudável aí, até um certo ponto. De uma hora para outra, quando as coisas começou a melhorar, o que que o cara fez? Não atende o telefone, só aparece quando ele quer, ela não sabe onde ele mora, ele briga com ela pra ela não ficar ligando. Resumindo, deve ser um maligno de um homem casado. Ô, gente, se não tiver foto sem perfil, não bate papo com essas pessoas, não. Tem que ter foto no perfil, quem não deve, não tem. Se não pode atender uma chamada de vídeo, é porque é casado e casada. Chamada de vídeo é a maior segurança que tem pra isso. Se a pessoa tá conversando com... Não tô falando no início, não, né? A primeira ligação, não. Tô falando assim, você pegou uma certa intimidade, tá trocando mensagem, vão marcar de encontrar, a pessoa não pode receber uma chamada de vídeo, é porque a esposa ou a esposa tá do lado. Ah, mas eu sou feio, olha, vai uma hora, vai te ver, ué. Então, não brinca com meus ouvintes, não, que eu defendo, hein? Nossa, eu tô com ciúme desses ouvintes, meu. Fala, Tinelão, aqui é o Denegão do Vale de Jatobá, hoje é aniversário da minha filha Larissa, manda um abraço pra ela aí. Ô Larissa, filha do D, abraço pra você, tamo junto, papai do céu te abençoe hoje e sempre, viu? Gravetinho de papagaio, tem muita mensagem, não tem? Vamos começar? Solta aí, ô Lucas.
2: Olá, boa noite, aqui é a Maria das Graças. Vou te falar uma coisa, Tinelão. O que seria do azul se todo mundo gostasse do amarelo, não é isso?
0: Falou
2: tem
0: tudo.
2: Lugar pra todos nós nesse mundo, né?
0: Maria, você falou tudo. Se a gente fosse olhar só beleza, todo mundo gostasse só dos bonitos, o que é que os feinhos iam arrumar? Tem todo o pé todo, tem seus... Ah, o Vini Júnior, é isso, ó. O Vini Júnior namorou um tempão com a Virgínia, uma das mulheres mais desejadas do Brasil. Pouco. Acabou o romance, mas namorou. Tá lá no currículo, namorou. 9:08, mais um áudio.
3: Fala comigo, Tinelão, boa noite. Boa noite a todos aí da Itatiaia. Tinelão, arruma uma namorada pra mim aí. Eu me chamo Josafá, tenho 1,80m, peso 95kg, moreno, claro. Sou sozinho, sou evangélico, procuro uma namorada evangélica, de preferência na minha região, aqui em BH, viu? Meu número é 91700709, 91700709. Um abraço aí, é nóis, Chinelão, nós não é feio não, nós é desprovido de beleza.
0: Josafá, abraço pra você, papai, tamo junto, papai do céu te abençoe hoje e sempre, viu? Pode deixar essa música de fundo, que tem tudo a ver com o nosso programa. Deixa eu ler mais uma mensagem aqui. Boa noite a todos, boa noite família Itatiaia. Pois então, meu nome é Ronaldo, sou aqui do bairro Boa Vista, região leste da cidade. Eu queria mandar um recado para, meu amigo, isso não é hora não. Ô Ronaldo, mas eu te entendo. Minha mão tá coçando pra falar sobre isso, minha boca tá coçando pra falar, Ronaldo. Mas infelizmente, no nosso programa aqui, eu não posso não, e eu tenho pensão pra me pagar, eu não posso não, mas essa é uma língua que tá coçando pra comentar disso aí, Ronaldo. É só porque o horário não é pra isso, se não, pode ter certeza, viu, Ronaldo? Boa noite, Gilberto. Aí chegou com respeito. Meu nome é Jorge, trabalho com volante grande, tenho 59 anos, procuro uma mulher de 45 a 55. Eu tenho 1,65m, 78kg, moro em Itaúna. Anota o meu número de telefone, passa pra elas aí, Tinelão. 9, o DDD é o 37. 99814-2036. 98142036 é o telefone do Geraldo. Geraldo, boa sorte pra você. Mais um áudio aí, Lucas.
4: Oh, que maravilha ter a Itatiaia nos acompanhando aí na jornada de trabalho, até mesmo no domingo à noite. Gratidão sempre, a melhor do Brasil.
0: Obrigado, meu amigo. E vocês acham que a Doninha tinha mão de feita sozinha? Ah não, aqui é a mensagem do Rodrigo Costa. Boa noite, Chinelão da Rádio Itatiaia. Aqui é o Rodrigo de Coronel Fabriciano. Bairro, tá escrito Cadinho de Cima. Chinelão, quanto que você cobra pra assombrar uma casa de 7 cômodos? Arrastando corrente. Ô, Chinelão, você é feio com força. Abraço, feioso. Ainda me chamou de feioso 3 vezes. Deixa eu abrir a foto desse Cauã Remo aqui. Ó, a papadona debaixo do pescoço dele parece um pelicano aqui, Lucas. Chamando eu de feio. Você pega o boi que você é meu ouvinte, viu, Rodrigo Costa? Eu gosto de você. Abraço maligno. Mais um áudio aí, Lucas.
5: Ô, Chinelão, quem fala é o Vitor. Tô aqui nos Estados Unidos aqui escutando vocês aí. Ele é tudo feio, hein, Chinelão? Pô, Doninha aí machucou, hein?
0: Rebentou.
5: Machucou o coração, hein? Um abraço pra todo mundo aí. Você é feio, mas vocês estão na moda.
0: Ô, Vitor, obrigado pela sua mensagem, viu? Tamo junto, meu amigo. Mais um áudio aí, graveto.
6: Ô, Chinelão, meu nome é Edgar Olavo Gomes, do bairro Esplanada. Falar sobre essa senhora que falou, esse dragão aí, que soltou a venta de fogo. Pô, falar que a Cátia Pereira é feia, que a Edilene Lopes é feia, que a Nath Fiuza, ela é linda, velho. Tem uma voz maravilhosa. É... um monte de mulher que eu conheço aí bonita. Tem uns caras aí que é feio, inclusive você, mas eu também sou feio pra
0: obrigado,
6: caramba, entendeu?
0: Maldito. Obrigado.
6: O Thiago, você é feio também. Mas tem o Edu Pans, que é boa pinta, que eu já vi. Já vi um monte de cara boa pinta aí. Tem o Vitor Xavier também, depois que emagreceu, deu uma melhorada. É difícil. Um abraço, Edgar do Esplanada.
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0: Eu pago demais. Eu vou falar com você, eu vou começar a pagar rápido pra me vir trabalhar. Eu não vou querer pagamento, não. Eu me divirto mais que os ouvintes. Você é feito, né? Olha pra você ver, só sobra pra mim, cara. Nossa senhora, só sobra pra mim. Todas as classificações tem aqui, qualquer setor que falar, eu tô no meio. Gente, vou falar igual aquele moço do áudio. Será que é só eu que bebo? Será que é só eu que sou feio? Eu dei uma arrumada até boa, rapaz. Gastei um dinheirão pra dar uma melhorada. Não adiantou. Joguei dinheiro fora. 8:13, mais um áudio.
8: Boa noite, eu me chamo Neylor, tenho 59 anos, moro em Itabira. Gostaria de corresponder com mulheres de 45 a 60 anos. Meu número é 982-29-31-43. 982-29-31-43. Boa noite.
0: Boa noite, meu amigo Neilo. Abraço pra você. Fala, Chinelão. Sou Júlio César, do bairro Boa Vista, em Sete Lagoas. Estou na escuta. Manda um alô aí pra mim. Desde já agradeço. Abraço. Abraço, Júlio César. Abraço a todos. Vamos parar com uma musiquinha pra quebrar esse clima de feiura? O Eduardo Costa chega pra cantar na Itatiaia. Olha ela aí. O Edinho. Precisamos voltar.

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4: Ândica! 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

0: domingão, dia 17 tá no ar e é comigo, Tinelão, seu amigo do Volante Grande. 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Vem com a gente, 9:29, 9:26 agora. Sabe quem tá lá em Nova Friburgo ouvindo o nosso programa agora? O Marcelo Ximenes e o Leandro Silva. Lá em Nova Friburgo, no Rio de Janeiro. O Marcelo é o pai. É o pai do nosso graveto aqui, do nosso Lucas, menino de ouro, é radialista, é nosso amigo de profissão. Alô, Marcelo Ximenes! Abraço pra você, pro Leandro e um abraço pra esse gênio, é a juventude aí com responsabilidade. É disso que nós precisamos. 9:26. Ô, meu querido gravetinho, bora soltar áudio pra nós? Solta áudio que eu quero ouvir a galera falar.
1: Ô, Tinelão, boa noite, beleza? Aqui é o Ricardinho do Bairro na Luz. Fica falando aí de tristeza, de alegria e tudo. A minha mãe fala assim, você é muito feio. Eu falei, feio não, você que me viu pelado ainda. Boa noite, valeu, parceiro.
0: É mais feio ainda, né, Ricardinho? Meu Deus! É, boa noite, Tinelão. Boa noite, equipe da Rádio Tatiaia. Eu sou de Ponte Nova. Eu ouço a rádio pela Ponte Nova, 89.7. Eu tenho 50 anos de idade, eu tenho 1,60 m e me acho muito bonito no momento. Mas eu não quero ficar sozinho não, cara. Ouço o programa todos os dias, sucesso aí na sua programação, viu? É, Deus te abençoe sempre. Eu não sei a senha, se tem perfil na foto do WhatsApp. Você tá com perfil sim, viu, ô César? O seu WhatsApp tá com perfil e o número de telefone do César lá de Ponte Nova é o 319-8430-2323. Boa sorte pra você, viu, César? 8430-2323. Hora de áudio, sapeca mais áudio.
2: Boa noite. Estou aqui mais uma vez na Rádio Tatiaia. Eu quero pra procura de um amor, né? Eu sou o Fabiano, tenho 36 anos, 1,80 m. Procuro uma namorada de 30 a 40 anos que seja sincera, bonita, simpática. Estou aberto para conversa. O meu número é 319-8267-1138. Estou disponível, viu, gente?
0: Ô, Fabiano, boa sorte pra você aí, que papai do céu te abençoe, viu? Hoje nós estamos para negócio, vai aparecer uma coisa boa pra você aí. Ô, gente, se vocês arrumar um trenzinho, manda mensagem pra cá depois avisando que deu certo, viu? Não mata a gente curiosidade, não. A moça mandou mensagem aqui hoje, falando, Tinelão, tô num relacionamento aí com um ouvinte, só não tô gostando porque tá meio complicado. Não me atende a hora que eu ligo, só na hora que ele quer. Então, vai mandar mensagem pra nós aí falando, viu? Mais um áudio aí, gravetinho.
3: Alô, Tinelão, desenrolado, gente boa. Ô, Tinelão.
0: Oi.
3: A bonitona tá rendendo até agora, Tinelão.
0: Até agora.
3: Ô, trenço.
0: A boca nossa raça.
3: Tinelão, essa bonita aí vai rodar o mundo aí, tá? E Tatiaia deixou ela online mesmo. Agora ela ficou bonita mesmo. Alô, gente boa. Ô, bonito. Manda um áudio pra mim também. Deus abençoe, Serralheiro tá na fita.
0: Ô, Serralheiro, você não some não, viu? Abraço pra você, meu amigo. Tamo junto. Mais um áudio, Lucas.
4: Oi, Tinelão, meu querido. Boa noite. Tudo bem com você? Tinelão, eu tô horrorizada com essa mulher, meu filho. Nossa, ela não podia ter feito isso. Aqui, manda uma foto dela pra mim ver se ela é tão bonita assim, se ela parece com Paola Oliveira. Faz um favor pra mim. Um abraço, uma abençoada noite pra todos vocês, que a noite de vocês seja de bênçãos e que a semana de vocês seja muito abençoada, todos vocês. Mas eu tô horrorizada com essa mulher, manda uma foto dela pra mim ver se ela é tão linda. Boa noite, é Doura, tá, de Ouro Preto?
0: Ô, Doutora, trenchonado, trenchique, abraço pra você. Eu não posso mandar foto dos ouvintes, não, a gente brinca assim, mas não pode mandar, não. Mas não é bonita, não, viu? Pode ter certeza. Fala, Tinelão. Ô, Tinelão, fala com essa dona aí que a vontade de ser feio, que a beleza acaba. E a feiura só continua, que é o Juninho de Caeté. Ô, Juninho de Caeté, um abraço pra você, meu amigo. Tamo junto também, viu? Fala, Tinelão, bom ou não, meu irmão? Cadê a mensagem do moço? O nosso querido Andinho falou assim: Tinelão, você falou do Vini Júnior aí, mas ela namorou com ele, foi pelo dinheiro. Mas é a minha opinião. Ô Andinho, se ela não tiver mais, se ela não tiver o dobro, ela tem mais que ele, com folga, do que o Vini Júnior. A Virgínia tem uma empresa de cosméticos que tá dando dinheiro igual água, mas é muito dinheiro mesmo. E eu vou falar pra você, tá? Eu não sei nem o nome, e se eu soubesse eu não ia falar aqui, que eu não ganho pra isso. E os produtos dela é bom, a cremosa passou um trem no pescoço ali, dá vontade de sair lamendo, merecendo um tamanduá. Bem gostoso, cheiroso e barato. Mas ela, ali não foi por dinheiro não, viu, Andinho? Ali foi por outros interesses, eu acredito. Pode ser por mídia, conta da Copa, mas dinheiro não foi não, que ela também tem dinheiro demais. Nossa, tá rapada inchada. Mais um áudio aí, graveto.
5: Boa noite, Chinelão, que é o Edson Alves, meu filho, malacabado, maligno.
0: Fala comigo.
5: Ah, Chinelão, essa doninha aí tem razão mesmo. Tem razão.
0: Não, me ajuda aí, Edson.
5: Só tem gente malacabada na Itatiaia, feio. Mas ela também é malacabada também, né, Chinelão?
0: Horrorosa.
5: Levando as brincadeiras, né, Chinelão? Não tô mandando um alô aí só pra agradecer Itatiaia aí, que Itatiaia faz parte da minha vida há muitos anos, tem muitos anos que eu curte Itatiaia, há 30 anos que eu moro aqui no BH, que eu achei Itatiaia, minha cunhada que era um cruzeirense doente, achei Itatiaia junto com ela há 30 anos atrás e até hoje Itatiaia não sai da minha vida. Mas essa doninha aí é mal acabada demais, fica falando assim do pessoal da Itatiaia, pode falar assim não.
0: Nossa.
5: Ela machucou eu demais, ficar falando mal do pessoal da Itatiaia quando que é feio. Tem uns mal acabados aí, né? Mas tudo feio não, hein? Aí também não, hein? Falou, Tinelão, abraço, maligno.
0: Abraço, tamo junto, papai. 9h32, prepara a música aí, graveto, que eu vou mandar só um abraço pra Nilza, que a Nilza falou assim: boa noite, Tinelão, vocês são bobos demais, eu fico rindo sozinho aqui até hoje, viu? Ô, Tinelão, até hoje eu não arrumei o trabalho de portaria, viu? Um abraço, sou a Nilza de Vespasiano e gostaria muito de trabalhar de porteira. Ô, Nilza, se alguém mandar uma vaga aqui, eu ajeito pra você na hora, viu? Deus te abençoe, querida. O Raça Negra chega pra cantar Fogo e Paixão. Tudo a ver com o nosso programa. Onde tem fogo, tem paixão. Onde tem paixão, tem fogo. Se não tiver paixão, não tiver fogo, não é paixão, é aventura. 9h33. Dá um beijo de língua no cremoso aí, na cremosa, senhor.

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0: O ouvinte do Noite Livre, o ouvinte Itatiaia, o programa tá bombando, várias mensagens. Todo mundo comentando sobre a doninha que chamou nós de feio, mas o foco hoje é o quê? É arrumar namorado pra você, pra você minha amiga, pra você meu amigo que tá sozinho. A hora é agora, hein? Vambora passar o dia dos namorados juntos, pela mesma amizade verdadeira, pra você trocar ideia. O que que você tá esperando? Manda mensagem pra cá, manda áudio, manda escrito, 319-9996-7074. Boa noite, Tinelão, manda um salve pra minhas manas aí, a Roseli do bairro Vila Oeste, que está ligadinha. E avisa a doninha pra ir espantar uma rosaula na roça. Vocês são lindos. Ô, querida, obrigado. Deus abençoe você pelo carinho, viu? Boa noite, Nelão. Eu me chamo Efigênio, moro no bairro Nazaré, tenho 66 anos. E gostaria de conhecer um homem de 76 anos. Sou evangélica e tô pronta pra namorar. O telefone da Efigênia, que é um namorado de 76 anos, é o 319-9353-4578. 9353-4578. Mais um áudio aí, meu querido Lucas.
1: Boa noite, Tinelão. Boa noite. Eu sou Eliette aqui de Pirapora. Só tá tendo um homem no seu programa? Acabou de chegar.
0: Aí falou.
1: Mulher. Tinelão, eu ainda tô solteira. Ô, Tinelão, abraço. Tudo de bom pra você, meu amigo.
0: Tô recebendo a mensagem que é agora de um maligno. Eu vou poupar ele, não vou falar o nome dele, não. Eu chamei ele de Juarez. Mas não é Juarez, não. Juarez falou, Tinelão, ouço o seu programa todos os dias aqui no meu trabalho. Hoje estou com um nó na garganta. Eu fui ler a mensagem dele. Tinelão, sou fiel à minha esposa e quero passar o resto da minha vida ao lado dela. Porém, entrou uma novata no meu trabalho e tivemos que fazer alguns cursos juntos. E anda dali, carona daqui, anda dali, carona daqui, almoça junto. Quando eu assustei, eu tava massageando o abdômen dela. Vou resumir pra mensagem não ficar grande. Tinelão, minha esposa descobriu tudo. Tudo, mais tudo. Onde eu fui, o que eu gastei e até fotos. Me ajuda aí, Tinelão. Que eu faço nesse momento? Tenho medo até de ir embora pra casa. Ô Juarez, você pode ter medo mesmo de dormir sem coberta na cabeça, que ela vai jogar água fervendo no seu ouvido e no umbigo. Você fez, foi muito grave, viu? Presta atenção na mensagem, ô maligno, discípulo de Lúcifer, manico do adultério. Traiu a confiança da sua esposa, né? Se você traiu a sua esposa e hoje o arrependimento aperta o coração, entenda uma coisa. O erro foi sua escolha. O erro foi seu, foi sua escolha. Mas permanecer no erro também seria errar ainda mais. E reconheça o que você fez, pare de mentir para si mesmo e tenha coragem de mudar. Se ainda existe amor, lute com verdade. Peça perdão com atitude, não apenas com palavras. Talvez o tempo da cura seja até longo. Talvez a confiança demore a voltar. Talvez algumas feridas deixem marcas. Mas todo homem pode recomeçar quando assume seus erros com humildade. Esse é o recado do ChatGPT. O recado do Tinelão é: reza pra você não adoecer. Amante não vai ficar no hospital com você. Ajoelha no pé da sua esposa e mostra pra ela que você tá arrependido de verdade. E lembrando agora, essa é pra tocar na ferida. Essa aqui é pra tocar na ferida. Lembrando que relacionamento é uma partida de futebol, é um jogo. E nesse jogo, é 1-0 pra você, viu, Juarez? Ela vai correr atrás de empatar esse jogo. Ah, vai, vai! Hoje em dia, tô querendo pôr terror em ninguém, não. Mas nos dias de hoje, não aguenta uma cantada. Primeiro gazeiro que chegar lá com o abdômen definido, ela avança nele. Como é que você... Ô Juarez, manda foto dessa mulher sua. Deixa eu ver se valeu a pena e manda foto da amante. Duvido que você tem coragem. Deixa eu dar uma analisada nessa amante. A maioria das vezes não chega nem aos pés da esposa. É que... Gente, Deus dá oportunidade, tem gente que joga ela fora. Tô esperando você mandar uma foto aqui, viu, ô espírito maligno de traição. 948-319-9996-7074. Solta áudio.
2: Salve, Tinelão. Boa noite, irmão. Tudo bem? Programa maravilhoso, eu já tô rachando de rir antes de começar. Luciano Augusto, bairro Califórnia, 50 anos. Claro.
0: Ó, bonitão aí, ó.
2: Cabelo grisalho. Não tenho filho. Trabalho com aplicativos. Cuido da minha mãe durante a semana. E gostaria de encontrar uma parceira. Principalmente independente, sem depender de ninguém. Se tiver filho, maravilha. Mas eu não tenho. Conto contigo. Boa sorte pra nós, excelente semana. Deus te abençoe.
0: Pra nós não, pra você. Eu tô bem resolvido, Luciano. Meu ouvinte de todos os dias. Esse é gente boa e é bonitão, viu? Você que tá querendo arrumar um namorado aí, ó. 50 anos, bonitão. O número dele tá salvo aqui. Pode mandar mensagem pra mim que eu mando pra você. Ele falou o número dele? Eu não anotei, não, ó. Falou não? É um maligno mesmo, eu tenho aqui. Boa noite, Tinelão. Sei que o seu programa não é pra isso. Mas ajuda aí, Tinelão. Pelo amor de Deus. Eu tô sem luz todos os dias. Você mica pisando na bola, viu? Tem criança, tem idoso, todo mundo no escuro aqui no Grande de Freitas. Abraço, você é 10. Ô, ô, Semig! Ajuda a turma lá no Grande de Freitas, vê o que pode ser feito lá, só. A turma tá passando uma perda danada lá, conta paga e rua escura. Vai pra nós lá, viu? Tamo junto. Obrigado, ô, ô meu amigo, pela confiança, viu? Mais um áudio aí, Lucas.
3: Boa noite, Leão. Tudo bem? Quem está falando aqui é o Leonardo de São Paulo, capital. Tenho 41 anos. Estou em busca de uma companheira de 35 a 79 anos para um futuro compromisso sério.
0: Aí que ela mora
3: mesmo.
0: Tenho
3: 1,73 de altura, peso 71 quilos, sou moreno claro, meus cabelos são castanhos escuros, meus olhos são verdes, sou romântico e eu sou deficiente visual total. Meu telefone é 11-987-66-0633. Vou repetir. 11-987-66-0633. Vou aguardar sua ligação. Pode ser mulheres com deficiência visual, cadeirante, deficiência física.
0: Isso é uma associação.
3: Que não vai ter problema nenhum.
0: Tem tempo ruim, não.
3: Com Deus e até logo.
0: Existem dois tipos de pessoas. A que quer e a que não quer. Quando liga cheio de filtro, não quer. Olha aí pra você ver. Ó, vindo de cadeira, de pé, sem braço, não tem tempo. Esse é o homem que quer namorar. Esse eu tiro o chapéu. Ô, meu amigo, que Deus te abençoe sempre, viu? Você é nosso. Tamo junto. Tinelão, boa noite. Essas mulheres aí não tá querendo muito compromisso sério, não, viu? É tudo lero-lero. Fica com Deus, que é o Marcelo Andrei. Ajeita a mulher pra nós aí, mas a menina não atende, não liga, não responde. Tinelão, traição é coisa de pessoas sem caráter e sem personalidade. Traição pra mim é imperdoável. Abraço, Marcelo Andrei. Ô, Marcelo Andrei, abraço pra você, meu querido. Tinelão, aqui é o Marcelo, moro sozinho, separado. Quero namorar de 22 a 30 anos. Me ajuda aí, Tinelão, tô solteiro. É o Marcelão do DDD 37 99664 1677. DDD 37, deve ser de Itaúna. Itatiaí Sul, Divinópolis, 99664-1677 é o telefone do Marcelo. Pela foto do perfil aqui, deve ser do Volante Grande. Ô, meu querido, nós vamos ao intervalo agora. Na volta, tem mais áudio, tem a sua participação.
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0: todos. Tem muito áudio e eu quero ouvir a galera, viu? Rádio Itatiaia é o Noite Livre que tá no ar. O Vaguinho falou assim, fala Tinelão, beleza? É o Vaguinho Moreira de Contagem. Eu não estou procurando namorada, só queria dizer que estou muito triste com a partida do nosso grande amigo Milton Naves, cara espetacular, grande profissional do rádio. Milton Naves é sinônimo de humildade. Eu tive ontem lá no velório do Milton Naves com a Dani, encontramos lá o Emanuel Carneiro, encontrei Euler Filho do Vento, inclusive o apelido do Euler Filho do Vento foi o Milton Naves que deu. A Dani Gol foi o Milton Naves, o Romano tem um apelido também que foi o Milton Naves. Uma família maravilhosa, os filhos, a esposa estavam lá. Fica aqui o nosso abraço de conforto a todos os familiares do nosso eterno Milton Naves. 9:55, eu quero o áudio. Deixa a turma participar, fala comigo.
1: Boa noite, Tinelão. Aqui quem fala é Adelci Félix, do bairro Vista Alegre, Belo Horizonte. Estou em busca de um relacionamento sério. Eu tenho 57 anos, 1,62m, moreno, divorciado, e estou em busca de uma mulher entre 35 a 58 anos. Mulher que a gente possa se amar e viver uma vida amorosa e muita dedicação, beleza? De preferência que resida em Belo Horizonte, beleza? No mais, muito obrigado. Fique com Deus, Chinelão. Você, Gutenberg, todos lá, Tatiana, beleza? Tamo junto.
0: Ô, meu amigo, um abraço pra você. Tamo junto sempre, viu? Que Deus te abençoe também, hoje e sempre. Muito obrigado pelo carinho. Boa noite, Nelão. Estou de folga e tô ouvindo Noite Livre. É o Mário Márcio da Vila Ideal. Paz e luz pra todos nós. Uma ótima semana. Ô, meu amigo Mário Márcio, um abraço pra você. Deus abençoe você também. Muito obrigado pelo carinho, viu? Fala aí, por gentileza, Tinelão. Gostaria de mandar um abraço para o meu primo aqui. Aqui é o Jefinho da Muro. Meu primo é um cara muito especial pra mim, cara. Cara, sangue bom demais, gente finíssima, viu? Fala aí, por gentileza. Estamos aqui na escuta na Itaminas. Aqui é o Jefinho da Muro. Ô, Jefinho, um abraço pro seu primo. Só esqueceu de falar o nome dele. Ô, primo Jefinho, ele falou que você é um cara especial, viu? Tamo junto. Abraço. Põe mais um áudio aí, meu querido graveto.
2: Boa noite, Nelão. Aqui é o Pitágoras de Pedro Leopoldo. Manda um abraço pra nós aí. Manda um abraço pro Ronaldo, do Vigia. Eu tô trabalhando de Vigia aqui também. E fico escutando vocês a noite toda. Obrigado, com Deus.
0: Ô, meu querido, nós que agradecemos. Muito obrigado pelo carinho, viu? Eu sou a Naira, sou de Conselheiro Lafayette. Gostaria que você mandasse o número do Luciano, do bairro Califórnia. Um grande abraço para vocês da rádio, vocês são demais. Ô Naira de Lafayette, um abraço para você, viu, querida? Vou tentar achar aqui, porque foi tanta mensagem até agora, eu te mando aí. E o Luciano é ouvinte nosso de todos os dias, bonitão. Vai dar trabalho, Luciano, viu? Bonitão mesmo. É isso mesmo, Tinelão, que a galera possa começar a semana aí com muito amor e Deus do coração, sou do Volante Grande. A galera vai deixar um salve aí, tá todo mundo escutando você, viu? Deus te abençoe sempre. Força e beijos na garupa. É o Marcelo, ô Marcelo JJ, vai caçar juíza, pai. Deus te abençoe também, tamo junto, viu? Tinelão, tudo bem? Eu quero desejar os parabéns pra você. Ô, meu Deus, não é pra mim, não é pra ela. Ela me chama de Tinelindo. É da seca essa Regina Maria, você é doida. Tinelindo, eu quero seus parabéns, viu? Eu fiz aniversário ontem, mas não achei você para lhe pedir. Você é lindo, viu? Não fica aí baqueado que essa doninha é monstruosa, não. Essa doninha tá precisando de descansar. Ela tá precisando de óculos. Regina de Brumadinho. Ô, Regina, tá sobrando você, tá faltando nela. Amor do coração, enxergar as pessoas por dentro.
3: Gatinho sensual.
0: Como é que é?
3: É o mesmo, gatinho sensual.
0: É nozes. Muito obrigado, Regina. Deus te abençoe. Ó, semana que vem tô em Brumadinho, viu? Nessa agora não, a outra. Agora 9:59, tá chegando o Itatiaia Urgente com a Aline Neves. Em seguida, eu volto com a sua mensagem, o seu áudio. Cola com a gente, igual o pão sovado no dente, que ainda tem muito programa ainda, viu?
4: Itatiaia Urgente. 6 horas em Belo Horizonte, 21 graus na Itatiaia, umidade relativa do ar 82%, destaque de polícia.
5: Foi preso hoje pela Polícia Civil Iago Henrique Freitas Duarte, que é suspeito de cometer um duplo homicídio em Contagem, na Grande BH, em abril deste ano. Ele que é apontado pela polícia como um dos suspeitos do assassinato dos dois irmãos Graziano Diniz Vicente, que tinha 42 anos, e Giovanni Diniz Vicente, de 36. Esse crime que aconteceu no bairro Industrial, a motivação estaria relacionada a desavenças comerciais em torno da venda de um carro, um Honda Fit, que foi vendido pelos irmãos para um cliente que passou a reclamar de defeitos ali no veículo. Graziano morreu na hora, enquanto Giovanni morreu depois de 10 dias internado. O suspeito de ser esse cliente insatisfeito que teria envolvimento com a morte é Dimiale Felipe Freitas Duarte, que foi preso na última quinta-feira no bairro Eldorado, em Contagem, e o irmão dele, o Iago Henrique, é o que foi preso hoje por policiais civis da Delegacia de Homicídios de Contagem em Itabirito, região central de Minas. Ainda há um terceiro suspeito foragido desse caso. Repórter Felipe Quintela.
4: Um detento da penitenciária José Maria Alckmin, em Ribeirão das Neves, na região metropolitana de BH, teve que ser socorrido depois de ficar preso na portinhola de uma cela hoje mais cedo. Segundo o Corpo de Bombeiros, que atendeu essa ocorrência, o detento foi pegar um objeto pessoal que caiu do lado de fora da cela e acabou ficando preso numa abertura. Os bombeiros militares do pelotão de busca de salvamento foram até a cadeia e tiveram que usar um equipamento com uma lâmina giratória para tirá-lo de lá com muito cuidado, porque a lâmina passou muito perto do corpo dele. Depois de 40 minutos, os militares conseguiram tirá-lo daquela situação e ele não teve nenhum ferimento.

0: 3231-3239-2880.
1: Morreu hoje o copiloto da Polícia Civil do Rio de Janeiro, Felipe Marques Monteiro, baleado na cabeça durante uma operação na Vila Aliança, em Bangu, na zona oeste da capital fluminense, em março do ano passado. A morte foi confirmada pela família nas redes sociais do piloto. Felipe estava internado desde o dia em que foi atingido por um disparo enquanto pilotava o helicóptero que dava apoio à Operação Torniquete. Após ser baleado, ele foi socorrido em estado gravíssimo e levado para o Hospital Municipal Miguel Couto. Em dezembro do ano passado, o policial recebeu alta hospitalar para iniciar um processo de reabilitação. Nos últimos dias, porém, o copiloto apresentou complicações no quadro de saúde e precisou ser internado novamente. Vamos a Brasília.
2: O ministro da Fazenda, Dário Durigan, embarcou neste fim de semana para a França em sua segunda viagem internacional desde que assumiu o comando da equipe econômica após a saída de Fernando Haddad. A agenda inclui participação em reuniões do G7, encontros bilaterais com autoridades estrangeiras e discussões sobre inteligência artificial, energia e minerais estratégicos. Durigan chega a Paris amanhã para participar da reunião de ministros das finanças e presidentes de bancos centrais do G7. De Brasília, João Rosa.
1: E quatro tripulantes precisaram ejetar de paraquedas após uma colisão aérea de jatos militares nos Estados Unidos neste domingo. Dois jatos colidiram no ar durante a realização de uma demonstração aérea. O incidente está sob investigação. Vídeos publicados nas redes sociais mostram o momento em que as aeronaves se encontram e começam a cair após uma série de pequenas explosões. 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

0: com os melhores ouvintes do Brasil, o ouvinte Itatiaia. É domingo, dia 17, 5 de maio de 2026. Deixa eu mandar um abraço aqui pro Jair. O Jair não é carro forte, não, mas tá carregando ouro puro de Ufir. Tá carregando Vinícius de Castro, que daqui a pouco chega também às 4 horas da manhã com o Café com Notícia, o melhor programa do Brasil das manhãs. É ótimo, alegre, informativo e com aquela simpatia e alegria do Vinícius de Castro. Ô Jair, abraço pra você, meu querido. Depois você vem tomar um café comigo aqui, viu, Jair? Nós estamos juntos, meu amigo. Boa noite, Tinelão. Nós também estamos de carro, voltando do sítio. Eu, Renata e o meu esposo, o Nicásio. A minha mãe, Marli, e o meu pai, o Tim. Estamos ouvindo o programa do Tinelão. E hoje é aniversário do meu pai. Ele tá fazendo 70 anos. Manda os parabéns pra ele, por favor, Tinelão. Ô, Sotim, parabéns pro senhor, muitas felicidades. Que Deus continue te abençoando hoje e sempre. Família feliz que ouve a Itatiaia unida, permanece unida sempre. Abraço, Renata. Abraço, Nicásio. Nós estamos juntos, dona Marli e Sotim. Abraço pra vocês. Ô, família boa. Renata tem a cara boa, deve ter puxado o Sotim, ó. Ô, Sotim, gente boa, e dona Marli. Ô, gente. É gostoso você voltar do sítio com essa alegria. 10 horas, olha pra você ver. Isso aqui é vida. Trabalhar pra aposentar é pra isso. Os meninos dentro do carro, os coroas chegam em casa agora, a casa vai estar limpinha. Sexta-feira volta pro sítio de novo. É isso. Não é ficar vigiando obra de prefeitura, denunciando vizinho que tá rebocando a parede, incomodando com a moça que tá cheia de tatuagem, não. Vai viver sua vida, maligno. 10 horas e 6 minutos. Ô, Tinelão, por que você tá falando isso? É só abrir o Instagram da Itatiaia, Itatiaia Oficial, que você vê a quantidade de briga, a hora que vai ver os motivos. Uma chave emprestada. Lá em Congonhas, a gente teve um crime. Nossa! Se vocês for lá no Instagram e ver o motivo do crime, vocês vão falar: mentira. Não tô acreditando no trem desse. Vai lá pra ver. Coisa simples. O povo tá perdendo a noção. 10 horas e 7 minutos. Vamos falar de amor. Love Zenier. Você quer arrumar um par, quer arrumar um trenzinho, tá igual o rodo sem borracha, tá rapando nada? É aí que eu entro na sua vida. Deixa eu entrar na sua vida. Agora você tem que facilitar, tá bom? Facilita pra nós aí, meu filho, minha filha. 99996-7074. Aí, ó. Love is in the air, o amor está no ar.
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0: Dia dos namorados tá chegando.

0: casa. É aqui que você vai arrumar sua namorada, maligno? Gente boa. Você, minha querida. Hoje eu quero arrumar um namorado pra você, tá? Solta áudio aí, vareta.
1: Ô, Tinelão, boa noite. Aqui é o Vanderlei de Marcelo, pai. Tá tudo bem aí? Aqui tudo tranquilo. É, começou a dar uma esfriada aí no trabalho também. Nós vamos virar a noite junto aí. Peguei serviço agora à noite na portaria de um condomínio aqui. Tinelão, você que tem trabalho motuzão com carreta, eu tava olhando aí, nossa senhora, essas estradas aí tá complicado, hein?
0: Fala não, moço.
1: Você põe um tema aí sobre esses caminhão, sobre carreta, carro pequeno, também é tudo, né? Assim, não tô culpando ninguém, não. Mas a gente vê cada um aí na estrada aí que só Jesus, né? Mas tá tudo bem aí, né? Tudo tranquilo, você manda um alô pra nós aqui. Se você já passou aqui por Lafayette, Lafayette é terra gente boa, né?
0: Demais da conta.
1: Tudo de bom, hein? Bom programa pra você.
0: Tem parente aí no Carijós, no São Dimas, Carijós. Carijós, o bairro lá da Beirana BR ali. Carijós e São Dimas. Tem parente aí, adoro Lafayette. Boa noite, Chinelão. Me chamo Marcelo. Tenho 38 anos. Sou negro. Tenho 1,70m de altura. Tenho cabelos e olhos negros. Eu gostaria de conhecer uma mulher negra, branca, morena, gorda, magra, anã, gigante, jogador de basquete, jogadora de totó. O que importa agora, Tinelão, é que eu quero fazer alguém feliz, quero ser feliz também. Eu quero uma mulher de 29 a 50 anos. Sou de Ponte Nova, Minas Gerais. Chama no Zap. No Zap. Pode ser uma mulher com um menino pequeno, grande, crescido, 2, 3, 4. Eu quero entrar na vida da mulher pra fazer ela feliz, Chinelão. Meu telefone é o 319-8438-0732. Existem dois tipos de seres humanos: o que quer e o que não quer. O nosso querido Marcelo tá disposto a namorar. Eu quero e pronto, meu filho. Depois você vai filtrando. Vai trocando ideia, vai filtrando. Às vezes a gordinha que você não gosta vai te fazer feliz. Às vezes a magrinha que você não gosta é ela que vai te fazer feliz. Não fica colocando muito filtro, não. A galera que tem chat GPT aí, ó, fica dando match só lá nas bonitas. Vê as bonitas, match. Às vezes aquela tava sem maquiagem, ela é mais bonita do que essa que você deu match aí, ó, toda maquiada. Hello, se liga. Homem que é homem não é beleza interna, não é beleza externa, não, viu? Pega a dica. E você, minha filha, que tá toda exigente aí também, pelo amor de Deus, viu? Você vai ficar pra titia mesmo. Você escolhe demais. Ah, eu não quero homem que tem menino. Oh, os que não tem menino tá casado, tá noivo, tá escasso no mercado. Hein? Pega esse recém-separado, pega esse viúvo com dois meninos. Se for trabalhador pagar as pensões dele, o que é que tem? A moça mandou que semana retrasada. Quero um moço que não bebe, não fuma, que não tenha filhos, que seja trabalhador, honesto. Aí essa eu também quero, larga Dani Gol, caso com ele. Ué. Os bom tá casado, minha filha, os bom tá comprometido. Vai esperando a turma ir separando, ir crescendo, pra você selecionar. Chega cheio de escolha, não fica pra titio mesmo. 10 e 11, solta áudio, graveto.
2: Ô, Tinelão, é o Hélio aqui de Santa América. Cara, você é engraçado demais. Você é o sinônimo da alegria. Que é isso? Aí tá, essa Itatiaia, ela é um... Ele é um caçador de tesouro, cara. Você não existe, não. O que você deve fazer de alegria e felicidade com esse microfone aí na mão, cara, não tem explicação. Não tem explicação. Você deve tirar muita gente da tristeza, deve tirar muita gente da angústia. O cara vai rir, vai gargalhada, vai melhorar o astral, cara. Não tem igual você, não, bicho. Você chegou nesse programa, nesse tipo de programa pra ficar. Parabéns, cara. Você é demais, viu? Grande abraço.
0: Um homem desse,
2: eu não vou te falar. Não, que eu tô fazendo 38 anos de casado esse mês.
0: Graças a Deus.
2: Graças a Deus. Grande abraço.
0: Um abraço pra você. E a sua esposa é uma mulher de sorte. E tem um homem bom igual você. Você quer começar a avaliar o caráter de uma pessoa, é ver se ela tem gratidão, se ela é uma pessoa que agradece muito. E gratidão anda do lado do caráter. Se você tá do lado de uma pessoa que agradece as pessoas, que tem gratidão, pode ter certeza que você tá do lado de um grande homem, de uma grande mulher. Pode ter certeza. Você quer medir o caráter da pessoa que você tá começando a namorar, começa a observar se ele agradece as coisas. Vai por mim, tá? 10 horas, 12 minutos, o Léo Magalhães chega pra cantar. Essa é boa, hein? Menino.

0: os últimos jogos, seja Campeonato Brasileiro, Copa do Brasil ou até mesmo Copa Libertadores, mas o Arroio mais uma vez sendo desfalque, né? Lembrando no jogo passado contra o Palmeiras, ele que voltou depois de cumprir suspensão pelo Campeonato Brasileiro contra o Bahia, jogo em Salvador. Muita festa aqui na chegada em Buenos Aires, Paulo Azeredo.
1: Pois é, Vinícius, é legal também, né? Nós temos aí o Rubem Júnior acompanhando de perto a chegada do Cruzeiro, mais de 2.000 cruzeirenses lá presentes, estarão na Bomboneira, que vai estar pulsando bastante. E o Cruzeiro, como você disse, né? Fazendo seu jogo chave e tendo também que não só se defender, mas jogar também. E ó, o Huracán eliminou o Boca Juniors dentro do La Bombonera no Campeonato Argentino. O Huracán é, com todo respeito, né? Infinitamente, né? Menor do que o Cruzeiro. Então o Cruzeiro tem todas as chances de chegar lá, pelo que jogou com o Palmeiras, ganhar e ganhar bem. Ganhar bem do time do Boca lá dentro, Vinícius.
2: É, eu não tô esperando um jogo fácil, Paulinho. É um jogo que tem um caráter eliminatório, né? É um jogo, como eu falei aqui, com cara de mata-mata já, e poderia muito bem ser umas quartas de final de Copa Libertadores, semifinal, pela grandeza das equipes. Mas o que tem passado confiança pro torcedor do Cruzeiro é que o Cruzeiro fora de casa, ele não tem mudado a forma de jogar. O Cruzeiro fora de casa tem conseguido se impor também. Se a gente pegar aí, por exemplo, Campeonato Brasileiro, a última rodada contra o Palmeiras, o jogo de ontem, o Cruzeiro encarou, foi de igual para igual, poderia ter vencido o jogo contra o Bahia, que é um adversário que vem mal no Brasileiro, mas é um time qualificado. O Cruzeiro chegou lá e conseguiu virar a partida. E contra o Boca, apesar de toda a atmosfera, a gente sabe como que é o clima na Bomboneira, o Cruzeiro me passa a confiança de que não vai sentir aquela pressão. O Cruzeiro vai jogar, o Cruzeiro vai se defender, obviamente. É muito importante não sofrer gols, até para passar o nervosismo pro lado do Boca Juniors, mas vai jogar também. Você imagina um time que tem Gerson, que tem Matheus Pereira, que tem o Caio Jorge, jogadores de tanta qualidade, o Cruzeiro também vai ter a bola, vai oferecer muito perigo ao Boca e tem totais condições de sair de lá com uma vitória.
1: Também tô nessa, tô acreditando muito também nesse time do Cruzeiro. Agora, Rubem Júnior, que o Arthur Jorge tá pensando em relação a esse time do Cruzeiro, hein? Pra mais Cruzeiro, pra buscar essa vitória que o Vini Gol comentou aqui agora.
0: Pois é, Paulinho, daqui a pouco vamos passar o que pode fazer o técnico do Cruzeiro, mas antes eu tenho um recado pra você da HS Autopeças, tá no Céu Azul, Londrina, bairro Glória, e você pode também pelo telefone 3474-0022, peça é coisa séria, peça é na HS Autopeças. O Cruzeiro entra para a Copa Libertadores, né? Na segunda colocação da fase de grupos, tem um excelente retrospecto nesta temporada, principalmente com o técnico Arthur Jorge, por exemplo, no Campeonato Brasileiro. O Cruzeiro tem com o técnico 5 vitórias, apenas 2 derrotas e 1 empate. Na Copa Libertadores teve aquela derrota para a Católica, que saiu, né, ali dos trilhos, mas o Cruzeiro que vem fazendo uma boa campanha na competição. Casa cheia, amanhã ainda finaliza a preparação. Vamos ver o que pode fazer o técnico do Cruzeiro para esse jogo. Ele que na partida passada contou com o retorno do Christian, né, que havia sido poupado. O Christian é um dos atletas que mais atuaram nesta temporada, são 29 jogos. Também o Matheus Pereira e o Gerson tem 28. Vamos aguardar o que pode fazer o Cruzeiro dentro, né, das suas expectativas com relação a Campeonato Brasileiro, Copa do Brasil e também Copa Libertadores. E o Cruzeiro, Paulo Azeredo e amigos e amigas da Itatiaia, dentro de tudo isso tem também o compromisso, né, do próximo final de semana com o Campeonato Brasileiro com a Chape, depois tem o duelo, né, contra o Fluminense pelo Brasileiro, antes da parada para a Copa do Mundo e ainda o Barcelona de Guayaquil antes do descanso. Agora o assunto mesmo é o Cruzeiro movimentando muito para que não perca esse ritmo e quem sabe uma boa vitória na terça-feira em Itatiaia, em Buenos Aires, acompanhando todos os passos, Paulinho.
1: Tá certo, Rubem Júnior. Agora são 11:24, ô Vinícius. Esse jogo, a mobilização é natural, né? Você não precisa nem ter ali no vestiário, uma mobilização diferente e tal. A mobilização é natural. Mas onde você acha que o Cruzeiro pode pegar o Boca e aí sair vencedor desse jogo? Talvez em ter uma motivação extra, em ter, talvez, se aproveitar do momento, porque é o seguinte, o Boca Júnior, gente, foi eliminado do Campeonato Argentino, onde não se esperava ser eliminado, e existe uma pressão gigantesca, porque se o Boca perde pro Cruzeiro e fica de fora da Libertadores, a temporada foi por água abaixo.
2: Não vai restar mais nada, né, pro Boca. Ô Paulinho, acho que o maior desafio do Cruzeiro para esse confronto é parte física. O Boca vem mais descansado.
1: E foi pela eliminação completinho ontem, né? Foi completasso.
2: Eu até
1: fez um grande jogo, hein?
2: Sim.
1: É bom dizer isso.

0: aqui também. Cruzeiro e Palmeiras foi um grande jogo. E eu vi algumas manchetes aí da galera, que a gente respeita, né? Nossos companheiros também, colegas da mídia de São Paulo e tal. Ah, Cruzeiro suportou a pressão, gente. O Cruzeiro encarou o Palmeiras lá dentro.
1: Encarou.
0: Não, se o Cruzeiro tivesse vencido o jogo,
1: um grande jogador, foi até eleito, né? Uhum. Melhor em campo pra nossa equipe. Aí você fala, mas o goleiro foi eleito melhor em campo, é porque foi pressão.
0: Não, ele foi fundamental. Mas o Cruzeiro perdeu os gols também, assim, importantes também no segundo tempo, né?
1: É, se o Cruzeiro tivesse vencido, não seria nenhuma injustiça.
0: Não seria absurdo nenhum, absurdo, né?
1: Claro que não. O Cruzeiro até acho que foi melhor no segundo tempo, é porque a chance mais clara no segundo tempo foi do Palmeiras, e aí sim uma defesaça do Otávio. Mas assim como o Cruzeiro encarou o Palmeiras de igual para igual, o Cruzeiro vai encarar o Boca. Eu tenho certeza que o Cruzeiro não vai ficar encolhido. Mas eu dizia desse desafio da parte física, porque o Arthur Jorge, ele fez uma escolha, que é arriscada, é, que ele colocou todos os titulares no jogo contra o Palmeiras. Então, assim, eu imaginei até que ele iria segurar o Gerson, o Matheus Pereira, que são jogadores que vêm numa sequência mais pesada, assim como ele fez com o Christian, segurou dois jogos, aí encheu o tanque, o Christian voltou contra o Palmeiras, voltou bem, tá de tanque cheio. O Cruzeiro vai ter que tentar administrar isso. É lógico que tem esse fator da motivação, os jogadores vão entrar e vão tentar dar os 110%, nem é 100% não.
0: Amanhã, você disse tudo aí anteriormente, né, na outra participação também do Rubens, amanhã é o jogo do ano pro Cruzeiro. Se os caras tiverem que se matar, tiver que se lesionar, alguma coisa, é amanhã. Tô viajando
1: daqui a pouco,
0: gente,
1: vira amanhã.
0: É, daqui a pouco vira. Mas assim, terça-feira é o jogo da vida do ano do Cruzeiro. Se tiver que estourar alguma coisa, né, muscular e tudo, que seja na terça-feira.
1: É, mas né? Aí você falou, onde que o Cruzeiro pode se aproveitar? O Cruzeiro tem mais time, Paulo. O Cruzeiro tem que entender que é superior tecnicamente e tirar o Boca da zona de conforto, porque o que o Boca quer na Bomboneira? É fazer a pressão, é ir no embalo da
0: intimidar.
1: Torcida, intimidar.
0: Aqui, aliás, o Mineirão já tentaram intimidar, né?
1: Muito. E pode no ter final, certeza, né? Que o Matheus Pereira vai ser muito caçado em campo. Eles vão tentar tirar o Matheus Pereira do sério.
0: Do sério, né?
1: Vão tentar tirar ele do jogo.
0: Porque aqui no Mineirão ele entrou na mente dos caras.
1: Entrou. Então vão tentar tirar o Matheus Pereira do foco do jogo, tentar cavar uma expulsão pra ele. Geralmente a arbitragem é conivente, então isso tem que ser muito tratado no vestiário. Gente, focar no jogo, no futebol, porque o Cruzeiro tem a qualidade. E o Boca vai tentar ganhar em outros aspectos.
0: É, aqui no Mineirão, o Matheus Pereira montou um triplex na cabeça do Paredes, né?
1: Demais.
0: Na mente do Paredes. O Paredes ficou enfurecido quando terminou o jogo, né? Completamente transtornado. Então, você lembrou bem, né? Essa questão aí emocional, né? O Cruzeiro também tem que ter os pés no chão, tem que ter equilíbrio emocional.
1: Demais.
0: Saber que o Boca vai tentar tirar alguém de lá, vai tentar diminuir ali pra eles, né? Aumentar o espaço e diminuir a chance do Cruzeiro ganhar, porque tecnicamente o time é muito superior, né?
1: Pro Boca é mais interessante levar pra esse tipo de, pra esse lado, né? O lado da catimba, o lado de levar o jogo muito pro aspecto psicológico, de tentar tirar o Cruzeiro do foco da partida, porque o Boca sabe que se for só medir força em campo, na qualidade, o Cruzeiro é superior. E é uma pena que o Cruzeiro não vai ter o Arroy, que é um que me preocuparia em relação à parte psicológica, né? Porque um garoto tem perdido muito fácil em relação a essa parte mental. Mas
0: fez um grande jogo ontem.
1: Jogou muito. E ele tem jogado bem. É um garoto que ainda oscila, mas tem melhorado, tem sido mais constante. E é um moleque que vai pra cima, né? Ele tem personalidade. Eu acho que ele não ficaria intimidado por jogar na Bomboneira.
0: Ô Vinícius, tem muito tempo que eu não fazia aqui o apito final. Eu achei que domingo à noite a turma tá todo mundo dormindo, mas tá todo mundo acordado aqui, rapaz. Ó, mandando mensagem aqui, dando aquele like no YouTube. Chega lá no YouTube, ó. Já mete a voadora no like, vem comigo aqui, ó. O Catatau tá ligado comigo lá em Matozinhos, com a gente, na verdade, lá em Matozinhos. Tá dizendo aqui, ó, pra mim vai dar cabuloso. Bora, cabuloso, pra cima do Boca. É isso aí, Catatau. Um abraço pra você, a turma de Matozinhos. Aqui o Wanderson Andrade também. Não podemos cair na pira dos argentinos. É isso aí, falamos isso aqui agora, viu, Wanderson? Um abraço pra você também. Quem mais aqui? A Pascoalina Barbosa participando. Vai dar Cruzeiro, Azeredo. Manda um abraço pra Brumadinho. Todo mundo aqui é cabuloso, segundo ela. E ainda o Ivan Alves, o Ivan Lima, tá por aqui, de Araguaína, no Tocantins. Ó, falei que agora que o Ângelo tá indo pra Palmas, no Tocantins.
1: Tá em peso.
0: Então. Tá em peso aqui, ó. Araguaína, no Tocantins, tá ligado? Vamos, Cruzeiro! É a turma aqui do YouTube da Itatiaia, no arroba Itatiaia Oficial, no arroba Itatiaia Esporte. Deixe seu like sempre, deixa o joinha lá pra gente, pra que mais pessoas, assim como vocês, que estão acordadas agora, ó, 11:29 desse domingão, possa acompanhar também o nosso apito final nesta noite aqui na Itatiaia, ok? Agora são 11:29. 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Ó, 11:30. 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A gente vai pro intervalo. Daqui a pouquinho tem mais, hein? E no YouTube, daqui a pouquinho, eu continuo com você também no intervalo interativo. Vai dando seu like, manda sua mensagem e não esquece de dizer de onde você está acompanhando esse apito final. Daqui a pouquinho eu volto.
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6: Olha a hora aí, pessoal, são 11 horas e mais 33 minutos esse domingão, hein? 17 de maio, turma tá ligada, hein? Turma tá acordada, ligadinha aqui no nosso apito final. Vai mandando sua mensagem pra cá, tá bom? Aqui no nosso YouTube da Itatiaia, no arroba Itatiaia Esporte. Deixe seu like, é claro, mande aqui pra gente sua mensagem aqui, ó. Paulo Azeredo, o Galo tem que priorizar Sul-Americana, é o único título possível. Título da Sul-Americana, fala pro Galo conquistar aí, quem sou eu, rapaz? É o Marcelo Henrique. É de Ouro Preto, deve tá frio aí, né? Aqui em BH tá 20 graus, deve tá uns 17, né, irmão? Um abraço pra você, hein? A Marcelo, um abraço pra você. A Edith, participando aqui também, o Carlos Alberto, o Wanderson Andrade, o Marcos Arthur, quem mais tá participando aqui? O Kleber Silva, toda a turma aqui participando, Zé Vitor, todo mundo mandando mensagem pra cá, mande a sua mensagem, deixe o seu like aqui pra gente também no YouTube da Itatiaia, tá certo? 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Agora são 11 horas e 35 minutos. Vinícius, amanhã tem, hein?
7: Amanhã tem convocação.
6: Meu Deus, vai acabar o mistério, será?
7: Agora vai acabar.
6: Vai acabar, não tem jeito, né? Vamos chamar o Wellington Campos, direto do Rio de Janeiro, para trazer mais informações. Amanhã tem convocação, não é isso, ídolo?
8: É isso mesmo, Paulo Azeredo. Muito boa noite para você, também para o Vini. E seleção brasileira vamos ter amanhã numa baita de uma cobertura da Itatiaia a partir de 4:05 a convocação da seleção brasileira no Museu do Amanhã na Praça Mauá no centro do Rio de Janeiro. Agora à noite o técnico Carlo Ancelotti e o Rodrigo Caetano estavam em Curitiba na Arena da Baixada e viram um empate entre Atlético e Flamengo 1-1, inclusive Pedro fazendo gol de empate aos 38, um dos jogadores aí no radar da seleção brasileira. Pela manhã, até com confusão, né? Segundo a súmula da partida, o Neymar só saiu porque o César Sampaio verbalmente disse que ele sairia e não outro jogador, como ele mostrou, né? O papel de substituição, que seria um outro atleta. Mas ele chorou antes do jogo, se emocionou com tudo que passou nos últimos tempos e esta possibilidade de convocação da seleção brasileira. E ele agradece o apoio que vem recebendo de todo o Brasil.
9: Eu agradeço o carinho, agradeço, né, toda a positividade que me mandam. Fico feliz. Foi longos anos de trabalho, né, de muito sofrimento, mas conseguimos chegar até a etapa final. Então, amanhã será um dia importante. Obviamente, fico. Não sou um cara ansioso, mas hoje já começo assim a pensar nisso. E independente do que acontecer, né, estando lá, obviamente ficarei muito feliz. Vou concluir tudo que eu queria. E se não tiver, sou mais um de vocês, mais um torcedor que vai apoiar a nossa seleção e torcer para que tudo dê certo.
10: Neymar, você chorou antes de começar o jogo, você emocionou muito, né? Qual o significado daquelas lágrimas?
9: Cara, não esperava chorar ali. Foi um momento onde veio muita coisa na cabeça, porque não foi fácil chegar até aqui. E quando toco na seleção ali, todo mundo sabe que eu sempre que eu vesti a camisa da seleção brasileira, sempre me dediquei 150%, né? Já joguei machucado, já joguei, né, 100% fisicamente, já joguei doente, e tá ali é um sonho, é uma meta, é um objetivo que eu tive. E o choro foi porque eu consegui chegar até o jogo de hoje, né? Inteiro, bem fisicamente, me sentindo bem, cada vez melhor. Então, acho que foi por tudo que eu passei nesses anos. Eu acho que veio ali, né, juntamente com o hino e os momentos que eu passei. Então, por isso foi show.
11: Você, o título de Brasil já é um sinal?
9: Não, foi um presente de um amigo, filho do Beckham, que ele me mandou. Ele tem uma marca, ele fez essa camisa e eu falei pra ele que iria usar em algum momento especial. E como tá pra rolar, obviamente, a convocação, não é um pedido, não é nada. Muito pelo contrário, é para demonstrar que independente do que aconteça amanhã, eu sou brasileiro.
8: Aí, Neymar, após o jogo do Santos, trazendo essas informações, e ele que se chegar para a Copa será sua quarta, né? A primeira foi 2014 e ele espera então amanhã estar nessa lista. Ao meu sentir, ele vai estar convocado porque está recuperado fisicamente, está bem tecnicamente e é um jogador que o mundo inteiro respeita. Tá certo, Paulo?
6: Tá certo, Ídolo. E você, com toda a equipe da Itatiaia, amanhã, né? A partir das 5 da tarde, a maior e melhor transmissão. 700 jornalistas credenciados para essa convocação do Brasil, Vinícius.
12: Não poderia.
6: Você imagina
12: ser
6: menos esse auditório que vai estar lá de jornalista, né?
12: Nossa!
6: Vai estar do mundo inteiro, né?
12: Do mundo inteiro.
6: Todo mundo
12: quer saber essa convocação, até porque, né, tem essa possibilidade do Neymar. E o Neymar atrai os holofotes do mundo todo.
6: Divide opiniões, né?
12: Ah, divide opiniões.
6: Tá aqui, ó, no YouTube a turma tá aqui, ó. Uns falam que tem que ir, Neymar é nosso rei, tá aqui o senhor das experiências participando, não botou o nome dele, tá aqui como perfil dele. O Marcelo dizendo que sinceramente Neymar não tá merecendo. Aí o Léo tá dizendo que se o Neymar não for pra Copa é a mesma coisa que a Argentina sem Messi e Portugal sem CR7. É, divide opiniões, mas a maioria tá por aqui, pelo menos aqui no nosso chat, tá querendo que o Neymar vai, Vinícius.
12: É, e eu tô com a galera que deseja também a presença do Neymar. Eu acho que ele vai, Paulinho. Eu acho que o Ancelotti, ele conseguiu mexer com o Neymar. E tinha que ser um cara do tamanho do Ancelotti pra poder bancar e falar assim, olha, Neymar não vai ser convocado de qualquer jeito, tanto que ele não foi ainda com o Ancelotti, porque fisicamente estava muito mal. Não é a melhor versão do Neymar, não é um Neymar super protagonista. Se ele for, não imagino que o Neymar vai ser o titular, mas são 26 nomes, Paulinho. Você imagina um jogo encardido, quartas de final contra a Croácia, algo que o Brasil já vivenciou. Você olha pro banco e você tem o Neymar, é diferente, né? Você pode ter um jogador da capacidade, do nível do Neymar, que pode mudar a história de um jogo. É outro momento da carreira do Neymar, mas como são 26 nomes, eu levaria, sabe aquela história? Eu prefiro ter o benefício da dúvida, de ter um cara que da qualidade, do peso do Neymar, com a capacidade de mudar um jogo, do que ter um jogador que é simplesmente um coadjuvante.
6: Verdade, verdade. Bom, agora são 11h40, tô com você, tá, Vinícius? E aproveitando essa questão do Neymar também aqui, eu fiquei devendo aqui no início, acabou passando batido, mas hoje também nós tivemos mais jogos pelo Campeonato Brasileiro, né? Ontem, vamos trazer aqui a rodada toda, 16ª, falei pra aproveitar a questão do Neymar, porque teve aquela confusão, meu Deus, mano, do
12: que
6: céu,
12: que situação, hein?
6: Que os caras arrumaram naquela substituição do Neymar ali, cara. Impressionante o que
12: essa
6: aconteceu,
12: eu nunca tinha visto,
6: né?
12: Paulinho, você já tinha visto isso?
6: Não, ele tava sendo atendido fora de campo, só explicar, né? Aí ele tava sendo atendido fora de campo, pra quem não acompanhou, e aí entregaram um papelzinho da alteração, o cara entrar no lugar do Escobar, né?
12: Isso.
6: Só que é o Robin Júnior, né? No
12: Robin Júnior.
6: E aí o Cuca tava pensando ali, esperando pra ver, mas parece, disseram isso aí, o Elton explicou, né? Que o César Sampaio teria dito que o Neymar sairia, Aí fizeram a alteração, deixaram voltar atrás, no Neymar ficou pé da vida, pegou o papelzinho da mão do cara, mostrou na câmera, aí falou que era perseguição, aquela coisa toda, que era sempre com ele. Tava 3-0 já pro Curitiba. Que eu
12: falo, só pra deixar claro, não ia mudar nada em relação
6: ao resultado. Não ia mudar, mas fizeram uma famosa agada lá, né?
12: Foi. Presepada.
6: Presepada, né? Isso aí. Com certeza. Agora são 11:42, mas vamos lá. Os jogos então dessa 16ª rodada. O Galo venceu ontem 3-1, daqui a pouquinho o Atlético aqui no nosso apito final também, o Mirassol. O Internacional bateu 4-1 Vasco. Fluminense 2-1 no São Paulo e o Cruzeiro empatou ontem com o Palmeiras 1-1. Aí teve esse jogo que citamos aqui agora há pouco, Curitiba 3-0 no Santos. Hoje à tarde, a Itatiaia transmitiu 3-1 do Botafogo para cima do Corinthians, teve um empate do Grêmio 1-1 com o Bahia, com protesto do torcedor baiano contra o Rogério Ceni, querendo a saída dele do comando do time. O Bragantino 2-0 no Vitória, o Remo bateu a Chape 3-2 fora de casa e finalizou a rodada aqui mais tarde. Agora há pouco terminou o jogo, né? Por volta de 9:30 da noite, o Atlético Paranaense empatou em casa com o Flamengo 1-1. Então foram os jogos de hoje da Série A do Campeonato Brasileiro. 11:43. Carioca Lucas Oliveira, vamos fazer uma breve pausa e daqui a pouquinho a gente volta com mais apito final.
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6: Estamos de volta, hein? Agora são 11:46, 11:46 aqui na sua Itatiaia. Olha só, vamos falar aqui agora do Atlético, hein? É, vamos falar do Galo agora, que venceu bem o Mirassol. E o Cláudio Rezende já tá chegando para falar dessa vitória importante. O Galo venceu e hoje ficou de camarote assistindo o restante da rodada para saber em qual posição terminaria. Mas isso, meu amigo Cláudio Rezende, um abraço para você, boa noite.
16: Um abraço, boa noite a você também, a todos do apito final deste domingo, que teve o Atlético apenas observando de camarote o restante da rodada. A vitória fundamental nesta reta antes da parada para a Copa do Mundo, o Galo que tinha esse jogo em casa contra o Mirassol para se afastar do perigo da zona do rebaixamento. E agora vai ter que melhorar o desempenho como visitante para continuar nesta situação mais próximo de G4 do que do rebaixamento, já que o Campeonato Brasileiro deste ano está muito equilibrado. No domingo que vem tem o Corinthians, que perdeu hoje para o Botafogo e, logicamente, vai entrar pressionado. E para fechar essa fase antes da Copa do Mundo, tem o duelo contra o Vasco da Gama em São Januário. Daqui a pouquinho a gente vai falar sobre as projeções do Atlético também para a Copa Sul-Americana neste meio de semana. 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O Atlético que agora dá uma pausa no Brasileirão a partir desta segunda-feira. Preparativos para enfrentar o Cienciano do Peru na quinta, de novo, Arena MRV pela Copa Sul-Americana. O jogo 7 horas da noite. Para esse compromisso, o Galo tem que vencer. Faltam 2 jogos. Se vencer as 2, o Galo pelo menos estará classificado aos playoffs, com chances reais de ser o primeiro colocado e ir direto para o mata-mata.
6: É, até essa questão da Sul-Americana aí, o Atlético tem que vencer os 2 jogos, né? Com boas chances de classificação. Agora, Vinícius, a gente tava analisando aqui enquanto o Cláudio também falava, né? Essa tabela do brasileiro é uma loucura, cara. Uma
12: loucura. Só o Campeonato Brasileiro proporciona
6: isso. Cara, o sexto colocado tem 23 pontos.
12: É o Bragantino.
6: Que é o Bragantino, que venceu hoje, né? A gente falou aqui, venceu por 2-0, Vitória. O 17º, que é o Corinthians, é o primeiro na zona de rebaixamento, tem 18 pontos. Em 2 rodadas, você pode ir do céu ao inferno, literalmente.
12: São 5 pontos.
6: Você pode beirar no G4, no G5 e pode cair pra zona de rebaixamento.
12: É, o mesmo time que briga por vaga na Libertadores também briga contra zona do rebaixamento nesse momento. É impressionante, né? O equilíbrio do Campeonato Brasileiro. E por isso que foi tão importante essa vitória do Galo.
6: Não, aliás, o Atlético nos últimos 3 jogos do Brasileiro somou 7 pontos. Então em 9 conquistou 7. Tudo bem que teve aquele tropeço, digamos assim, com o Botafogo, porque venceu até os 44 minutos. Mas o brasileiro, o time tá começando a ter uma regularidade, né? Positiva, que a gente pode dizer, né, Vinícius?
12: É, precisa buscar isso fora de casa, Paulinho. O Atlético fora de casa, ele ainda não engrenou. É porque a vitória contra o Cruzeiro, ela conta como fora de casa. Mas é um jogo no Mineirão, onde o Atlético tá habituado, um clássico. Mas como visitante, o aproveitamento do Atlético é péssimo. Ele aí ganhou da Chapecoense, né? Que foi uma vitória importante, mas foi só. E agora tem a sequência de 2 jogos fora pelo brasileiro, antes da pausa para a Copa do Mundo, que é o Corinthians e depois o Vasco. Nessa sequência de 2 jogos, 6 pontos, o Atlético tem que vencer pelo menos 1. Tem que conquistar pelo menos 3 pontos para não perder de vista a turma de cima, continuar vislumbrando uma briga por vaga na Libertadores e manter uma distância em relação à zona do rebaixamento. O Atlético tem que passar a ser mais consistente também fora de casa. Não dá pra ser 2 Atléticos. O Atlético mandante e o Atlético visitante. Tem que começar a ter mais regularidade nesse sentido também.
6: Ô, Cláudio, agora você vai trazer aí 2 destaques do jogo de ontem, né? Jogaram muita bola, não é isso, Cláudio?
16: Sim, vamos trazer aqui na Itatiaia, no apito final, a palavra do lateral direito, Natanael, que vem atuando muitas vezes como um terceiro zagueiro e ontem teve atuação destacada no duelo contra o Mirassol.
17: Fico feliz de estar podendo ajudar a equipe aí, como eu já vinha falando antes, independente de onde o professor me colocasse, estava tentando dar o meu melhor, acho que vem evoluindo, vem melhorando, então fico feliz com a confiança do professor Eduardo Domingues aí.
6: Sentindo bem?
17: Eu me sinto bem, é uma posição que eu já tinha feito em alguns momentos com o próprio São Paulo também, então se adaptar cada vez melhor e o time também ir crescendo como grupo, jogo a jogo, pra gente fazer um bom campeonato. Acho que isso é algo que nos incomoda muito durante a temporada aí, essa questão de todo jogo a gente tá sofrendo gol e hoje praticamente o Mirassol chutou uma bola no primeiro tempo, foi a cabeçada do gol, então é algo que a gente precisa corrigir ainda e a gente sabe que se a gente manter esse nível de jogo a gente vai estar mais próximo da vitória, então é mais importante ainda a gente não tomar gol.
16: O melhor em campo foi o Bernard, que deu passe para o primeiro gol no lance do pênalti também. Uma bela jogada para o Renan Lodi, que sofreu a penalidade. E o Bernard comenta a adaptação dele, com o posicionamento agora em campo, com o técnico Barba Domingues.
18: Cheguei a comentar um pouquinho antes ali também que eu tô jogando num espaço de campo que eu joguei minha vida toda, né? Desde que eu voltei pro Atlético, eu jogava pelo lado direito e foi uma posição de realmente adaptação pra mim, porque eu não jogava naquele lado do campo, não joguei em lugar nenhum fora, fiquei praticamente 11 anos fora, jogando pelo lado esquerdo. Então, eu entendia que naquele momento que eu tava, e não só agora, quando precisar de eu jogar do lado direito, eu também vou querer jogar, entendeu? Só tô dizendo que assim, eu entendia que naqueles momentos que eu não tava jogando, tinha jogadores também que tava vivendo um bom momento, que talvez também não se adaptaria a outro lado do campo. Então, pra mim é super tranquilo, eu posso jogar, eu gosto de jogar, só que tem a diferença de eu poder jogar e entregar tudo aquilo que eu sei, sabe? Então, tenho me sentido muito confortável, tenho conversado com o treinador, tenho me sentido muito confiante, a confiança vem crescendo, com isso também vem a equipe crescendo junto também, evoluindo em vários aspectos. É lógico que a gente tem deixado a desejar em algumas questões que são fáceis de ajustar, e então espero que é isso, não só eu, feliz demais com o desempenho individual, mas sem dúvida nenhuma a importância de ter vencido essa partida aqui hoje.
16: Tá aí o Bernard, que agora é o jogador mais experiente deste ataque do Galo, que tem Cassierra, Minda e o Coelho também, são atletas que estão num bom momento, os números impressionam de forma positiva e o Atlético, portanto, tem o Bernard aí como uma referência de jogador experiente, que fez um bom jogo, foi elogiado bastante contra o Mirassol.
6: Com certeza, fez um grande jogo ele, o próprio Natanael, que falou agora há pouco aqui com a camisa do Atlético. Agora, Cláudio, o Atlético vai ter uma novidade, né? Nessa segunda-feira.
16: Sim, nesta segunda-feira vamos acompanhar a apresentação oficial do novo coordenador técnico do Galo, Guilherme Alves. O Guilhermão, artilheiro, fazia aquela dupla marcante com o Marques no Galo. E o Guilherme, que já trabalhou como técnico em algumas equipes, e mais na Série B, no futebol paulista, o Guilherme se preparou muito para ficar aí nesse cargo, não só como treinador, mas também como gestão. E no Atlético ele vai ter esta oportunidade, né, de gestão de vestiário, de ser um elo de atletas com a cúpula da SAF, a diretoria do Galo. Estava faltando esse profissional e o Guilherme chega com esse cartaz, né? Muito bem visto no meio do futebol, porque é muito bom de vestiário, e toda a sorte para ele. Amanhã, segunda-feira, a Itatiaia vai acompanhar nos canais do YouTube, Itatiaia Esporte, Itatiaia Oficial, ao vivo, a apresentação de Guilherme, às 14h, na Arena MRV.
6: Valeu, Cláudio Rezende, 11:55 aqui na Itatiaia. Bora falar agora então de Série B do Campeonato Brasileiro. Tivemos jogos hoje pela Série B, o Atletic vencia até o último minuto, hein? Juventude em casa, vitória que o colocaria aqui no G6, né? Da competição, mas empatou 1-1. Hoje também o Vila Nova de Goiás venceu 2-0 o Avaí. O Ceará venceu o clássico lá com Fortaleza, hein? 2-1. Heriberto Rilse, o Criciúma empatou em casa com o Atlético Goianiense 1-1. E o Sport perdeu na Ilha do Retiro para o CRB 2-1. Amanhã, fechando a rodada, esta nona rodada da Série B, tem Ponte Preta e Londrina, jogo às 19h. O Coelhão vencia também. Vencia até um finalzinho do jogo, mas acabou levando um golzinho. Fabrício Calazans deixou escapar essa vitória no finalzinho. América em Calazans, tá ligado? Boa noite.
19: Tô ligado, Paulo Azeredo, deixa comigo, Paulinho, um abraço pra você, boa noite pra quem se liga no apito final, pro Vinícius Andrade e pra toda a nossa grande audiência, né? Vamos começar a semana trazendo notícias boas para o torcedor do Coelhão, notícias escassas, né? Para a nação americana, mas Paulo Azeredo e Vinícius Andrade, ontem, para muitos, para mim, né? Também, um empate com sabor de derrota, porque o América vencia até os 40 do segundo tempo por 1-0, o líder, o então líder da Série B, que vinha de 4 vitórias seguidas, o São Bernardo. Só que, olhando por outro prisma, o América fez uma atuação de gala no primeiro tempo. Acredito que tenha sido o melhor primeiro tempo do América na temporada, hein? Na temporada. Propondo o jogo, marcando pressão, não deixou a equipe do São Bernardo ter muita facilidade. Foi um jogo muito bom, foi um jogo legal para quem assistiu. Uma pena realmente o América não ter vencido esta primeira na Série B, já estamos na nona rodada e o América soma apenas 3 pontos, por isso segue na lanterna. Mas o técnico Roger Silva, ele vai falar aqui no apito final justamente deste resultado, que importou menos do que a atuação do Coelhão, muito embora ele lamente o América não ter vencido ontem a equipe do São Bernardo. Não é isso, Roger Silva?
20: Contente com a nossa atuação, né? Triste por não ter levado os 3 pontos. Acho que hoje, de fato, nós merecíamos ter um pouquinho de sorte aí numa bola ou outra, mas eu tô muito feliz com o nível da nossa atuação, com o nível de comprometimento dos atletas, como foi encarada a semana, como eles têm lidado com essa situação, de ser o último colocado, com muito trabalho, com muita dedicação, acreditando no modelo, naquilo que a gente tem proposto para eles. Bom, mais uma vez a gente lamenta, muito contraditório o nosso gol anulado. A gente algumas vezes tem sido prejudicado, né, só para deixar relatado aqui, mas enfim, tô muito contente. Situação de tá rapaziada, ele muito tempo sem jogar, a gente oportunizando a Lê do início, o Arthur também voltando. Eu acho que a gente realmente hoje a gente merecia uma melhor sorte, mas eu tô muito contente pelo ponto. Eu acho que nesse nível a gente tem chance de sair daqui a 2, 3 rodadas, a gente pode sonhar em sair dessa zona.
19: Estão aí palavras do técnico Roger Silva. Não sei, Paulinho, você e Vinícius, se concordam com ele, se vale salvar a atuação do América, embora não tenha vencido. De todo modo, acho que o momento do América é tão difícil, né, que acredito sim. Eu tô meio que com o Roger Silva. A boa atuação já levanta um pouco o moral e já mostra que o América pode sim pensar em coisas maiores nessa Série B do Campeonato Brasileiro.
6: Eu também tô com o Roger. Acho que você jogando bem, você tá mais próximo da vitória e o América tem que se apegar a isso também nesse momento, né, Vinícius?
12: O América tem que se apegar a alguma coisa, Paulinho. E deu um sinal positivo, que bom, né? Aleluia, deu um sinal positivo que foi uma atuação melhor, a vitória escapou, o resultado não foi o ideal, mas pelo menos já mostrou uma reação e que possa agora, na próxima rodada, buscar a primeira vitória.
6: É o que vamos torcer e torcer muito. É um jogo complicado. Vai pegar o Vila Nova, que hoje é o 4º colocado da competição, com 16 pontos. Mas vamos torcer muito pro América vencer esse jogo. Aí pra você, americano, domingão, 6:30, Independência. Você tem um encontro marcado com o Coelhão contra o Vila Nova no próximo domingo, dia 24. Agora, 11:59. A pausa é rápida, rapidíssima. Daqui a pouquinho eu volto com os destaques finais aqui do seu apito final.
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6: Alegra rápido, tô de volta, 12:00. Vamos trazer aqui os destaques finais então do programa, começando com o Cruzeiro. Alô, Rubem Júnior.
22: O zagueiro Barbosa do Botafogo pode ser um alvo do Cruzeiro na próxima janela. O zagueiro vem tendo tratativas com o clube Celeste, que ainda não confirma a negociação, mas o próprio atleta disse que vem sendo sondado e vem recebendo algumas ofertas, propostas, e que o Palmeiras e o Cruzeiro são os clubes interessados.
6: Valeu, valeu, Rubem Júnior. Agora Cláudio Rezende com o Atlético.
16: A semana do Galo começa com a apresentação oficial do Guilherme Alves, novo coordenador técnico, e também com o treinamento, porque na quinta o duelo contra o Cienciano do Peru, Copa Sul-Americana, 19:00. No fim de semana, domingo, o Galo vai a São Paulo enfrentar o Corinthians. Na sequência, Puerto Cabello, também Belo Horizonte, Copa Sul-Americana, e antes da parada para a Copa do Mundo, a partida que fecha o calendário será o Vasco da Gama no Rio de Janeiro. O técnico Barba Domingues espera pelo departamento médico. O meio-campista Vitor Hugo, um pilar importante desse elenco, se recupera de um problema muscular, ficou fora nas últimas semanas. Outro que está no departamento médico é o meia Gustavo Scarpa, com uma entorse no joelho.
6: Valeu, valeu então, Cláudio Rezende, destaque final do América, Fabrício Carazans.
19: O time sub-20 do América empatou com São Paulo por 1-1 esta tarde no Castor Cifuentes em Nova Lima. Jogo da 12ª rodada do Campeonato Brasileiro sub-20. O Coelhão tem 20 pontos, está em sexto lugar. Pode até perder posição até o fechamento da rodada, mas não deixa a zona de classificação. O que chamou a atenção antes da bola rolar foi que o América anunciou a saída do técnico Eduardo Guadagnucci. Ontem à noite, o Guadagnucci, comandante do time sub-20, foi contratado este ano, vindo do sub-15 do Palmeiras. Ele anunciou que estava deixando o América. Ele está se acertando com o Cuiabá, uma proposta financeira mais vantajosa para o comandante americano. Então, o América perdeu o seu treinador do time sub-20, está indo o Eduardo Guadagnucci para a equipe do Cuiabá.
6: Meu caro Vinícius Andrade, vambora?
12: Vambora, Paulinho. Segunda-feira vai ser movimentada, hein?
6: Movimentadíssima. Tem convocação, tem o Guilherme sendo apresentado no Atlético, tem Cruzeiro e Boca, as movimentações dos bastidores, tem muita coisa, hein?
12: É isso. Tudo você confere na Itatiaia.
6: Sempre, já a partir de 6 da manhã. Fica ligadinho aí, você que vai dormir agora, ó, acorda cedo, 6 horas, tem aqui o tiro de meta, e aí tem rádio esporte, tem turma do bate-bola, tem a convocação antes, tem muita coisa pra você aqui na Top 1 do Brasil. Muito obrigado então a você mais uma vez pela audiência com a gente aqui no apito final. Tá chegando a dupla mais famosa do Brasil. Seja na feiura ou não, mas eu sei que eles são famosos, não pela feiura, porque são maravilhosos. Gutenberg Gomes, Chinelão e Tatiaia, dona da noite, pra você aqui, lindões do meu coração, não entrem na onda de áudio de WhatsApp, isso é fake news, ok? Tamo junto e misturado, galera, um abraço, tenham todos uma ótima segunda-feira, uma semana abençoada, fiquem com Deus.
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0: Bom dia, turma do bom dia, boa noite pra quem é da noite, pra quem roda a noite e pra quem vive a noite. Estamos chegando aí pra fazer a alegria da madrugada, a madrugada mais acolhedora do rádio, a madrugada mais interativa do Brasil. É aqui na Rádio de Minas que tem um Brasil de audiência. Já vou logo dizendo, acabou o domingão. Oh, mas que peninha, tava tão gostoso aquele domingão, família reunida, aproveitando para trabalhar um pouquinho, descansar um pouquinho e curtir os bons momentos da vida. Mas, se você quer uma boa notícia, eu vou dar junto com esse nosso amigo aí, ó. Tá chegando ela. Começou, hein? Começou a segundona. Ei!
1: Hoje é segunda-feira!
0: Assim é que a gente gosta, ó. É na base da loucura.
1: Segunda-feira! Semana tá só começando!
0: Tá começando a semana e nesse clima aí, ó.
1: Valeu!
0: Tá doido é pouco pra esse aí, está alucinado, meu Deus do céu. Olha aqui, 8 minutos desse novo dia e dá licença que nós estamos chegando com a nossa alegria, com a nossa vibração e com esse programaço das madrugadas. Aliás, até aqui você esteve na companhia de Paulo Azeredo, Vinícius Andrade. Ô Tinelão, como é que a moça fala que só tem gente feia com dois galãs do quilate de Paulo Azeredo? Que dentes tem o Paulinho, hein?
2: Original, né? Igual o meu, não.
0: Não, não, ali é de Deus mesmo, né? É Paulo Azeredo e Vinícius Andrade. São galãs ou não são galãs?
2: Galãs no plural, é muito galãs.
0: Muito, muito.
2: Ali, né? É muito mesmo.
0: É verdade. O senhor é quem mesmo?
2: Gilberto da Veiga cansado.
0: Ei, beleza, mas vamos renovar essa energia, vamos com tudo para essa madrugada de segunda-feira. Espero que o seu final de semana tenha sido maravilhoso e espero também que você comece a semana acreditando que muita coisa boa vai acontecer, que Deus está abrindo portas, oportunidades, possibilidades e você com muita saúde e com muita alegria no coração vai aproveitar tudo o que vem por aí. É isso que a gente precisa. O primeiro passo é acreditar. Bota o pé que Deus bota o chão. É ou não, hein, Otimilão?
2: Aí você falou, Gutenberg. Paulinho Zeria tá mandando um abraço pra nós. Vê se tem procedimento aqui.
0: Não, isso aí é que dentes tem esse moço.
2: Isso é bonito, original. Isso é garoto propaganda de dente friso.
0: Parece dente de leite, né?
2: Original.
0: Opa.
2: E Vinícius Andrade.
0: E o corte de cabelo de Vinícius Andrade
2: que
0: agora.
2: Aquilo cortou com jaça.
0: Ah, não, aquela moça tá muito enganada e nós vamos provar por A mais B que só tem galã e gente linda, gente fina, elegante e sincera.
2: Até um certo ponto.
0: Até a página 14, né?
2: Da página 14 pra lá também, ela tem que dar razão pra dona.
0: Aí também eu vou te contar, hein? Vamos combinar uma coisa, hein?
2: Outro dia eu cheguei ali e falei, uai, gente, será que vai ter gravação do teu Walk Dead aqui?
3: Nossa, como são feios.
2: Ah, Doninha, dá sossego.
0: Dá sossego, miserável. A senhora tá causando transtornos na gente, a senhora tá causando como é que, traumas.
2: Já estamos traumatizados.
0: Todos traumatizados aqui. Tinelão emagreceu, botou cabelo, botou dente, a senhora fala que ele é feio? Né?
2: Não, tive que pôr Dani Gol ao vivo aqui hoje pra falar que eu sou lindo.
0: Ah, é? Falou?
2: Lindo.
0: Ela sustentou essa teoria?
2: Falou, ele é lindo, por dentro e por fora.
0: Por dentro e por fora. É, Gutenberg Gomes, eu postei uma foto minha sem camisa, tomando cerveja e fazendo churrasco lá em casa no domingo, pra essa doninha ver com quem ela tá lidando. Além de bonito, é esbéltico, como dizia a minha tia. Ô, rapaz esbéltico, né?
2: Essa doninha, ela deve ter visto alguns programas só. É. Havia uns dois programas.
0: Fala quais, miserável.
2: Oi, Gutenberg, por exemplo, Liz, eu acho que ela é muito fã de esporte, né? Acho que ela falou, deixa eu ligar na hora do almoço, pra ver quem tá.
0: Aí sem citar nomes, apenas deu, indiretas aqui.
2: Deu 17 horas, falou, deixa eu ver como é que tá a criminalidade.
0: Ah, meu Deus do céu. Então, esse foi o assunto da semana passada, né? Então, isso já é uma página virada, ela vai se retratar, vai mandar outro áudio dizendo que ela estava enganada, que ela trocou de estação, inclusive. Ah, meu Deus
2: do céu. Até a turma lá de Ouro Preto mandou, meu, o Danilo falou.
0: Danilo?
2: Trucóquio?
0: É, falou, nossa, as meninas aqui de Ouro Preto também estão arrasadas. Eu falei, tá todo mundo na mesma vala.
2: Todo mundo, julgou todo mundo na mesma vala.
0: É, a rede tá sate inteira. Né?
2: Sobrou pra ninguém, é Vale do Aço, é Moc, tudo.
0: Ei, que beleza, viu? Então, 13 minutos desse novo dia, dá licença que nós estamos chegando aí com a nossa alegria e com esse desejo sincero de fazer uma madrugada diferenciada, com conteúdo, com bate-papo e com essa alegria que Deus bota no coração da gente. E o melhor que a gente pode fazer é compartilhar através das ondas do rádio. E aí o resultado é isso, né, Tinelão? Estávamos ontem lá em Betim, né? Fazendo o nosso evento Vila na padaria Cristina. Vila Cristina, e fomos tratados a pão de ló, com pompa e circunstância, foi ou não foi?
2: O Lucas lá da padaria Vovó Cristina caprichou.
0: Caprichou mesmo, hein?
2: Gente boa, graças a Deus, pessoas boas, e o evento foi maravilhoso.
0: É verdade. E por onde a gente passa, é só carinho que a gente recebe, é só gratidão, é só a gente falando, olha, mas vocês estão demais naquela madrugada, que programa gostoso. A gente começa a ouvir e não quer parar mais, né?
2: Ô, Gutenberg, você sabe que eu tive um sonho, ele é muito real, né?
0: Qual era o sonho?
2: Era eu, você e Adilson Martins.
0: Nossa senhora.
2: Nós morremos.
0: Os três mortos?
2: Os três.
0: Meu Deus.
2: Chegamos lá no céu. Fomos recebidos por São Pedro. São Pedro falou, vou liberar vocês no céu, mas a recompensa ainda vai vir.
0: Olha.
2: Aqui é cheio de gato. Se judiar dos gatos, sujar, molestar, maltratar, vai passar o resto da vida no pecado, vai ter um castigo.
0: E ainda com o Alexandre da viagem.
2: O Alexandre da viagem. Aí no sonho você tava meio sem paciência, você passou um gato perto do céu, você chutou o gato.
0: Não devia.
2: São Pedro apontou lá com a mulher feia.
0: Eita.
2: Logo tem Berg Gomes, você vai passar o resto da sua vida com essa mulher feia. Eu fiz um teste com vocês aqui, quem maltrata gato passa o resto da vida com gente feia do lado.
0: Olha só.
2: Eu falei, nossa senhora.
0: E agora?
2: Passou um tiquinho, eu sem querer não vi, não pisei num gato. Aí vem São Pedro com a mulher mais feia que a sua. A que você tava lá, horrorosa.
0: Horrorosa.
2: É, Tinelo, você não prestou atenção, pisou no rabo do gato, vai passar a eternidade com a mulher feia. Eu falei, tô lascado. Passa 20 dias, um mês, a Dilson Martins andando pra lá e pra cá, sem nada. Tratada a pão de ló. Monta uma mulher lá, igual a Paola Oliveira, de mão dada com São Pedro. A coisa mais linda do mundo, entrega ela nas mãos do Adilson. Olha pro Adilson e fala, Adilson, eu não fiz nada. Aí fala assim, nossa senhora, será que eu pisei no rabo de São Pedro? O que eu arrumei? Eu não fiz nada. Aí eu sou muito bonzinho, eu não fiz nada. E você, filha? O que você fez pra você vir aqui? Eu falei, eu pisei no rabo do gato. Chutei a cara do gato.
0: Amarrei o bombril pegando fogo no rabo do gato.
2: Pus o gato na hélice do ventilador.
0: Joguei os fiotinhos dentro do rio.
2: Vai passar a eternidade com a Dilson Martins.
0: Ele era o castigo, então.
2: Ele que era o castigo.
0: Olha.
2: Eu não fiz nada com o gato, você... O que aconteceu que eu tô com você? Não, mas ela aí jogou uma bombinha garrafão no gato.
0: Eita, ele provavelmente tá ligado lá no programa e daqui a pouquinho ele manda mensagem dizendo se gostou dessa história.
2: Volto com você.
0: É isso aí. Olha, 16 minutos desse novo dia. Então, onde quer que você esteja, receba o nosso abraço, o nosso carinho e o desejo de um bom dia e uma ótima semana. Uma semana de possibilidades, de oportunidades, boas notícias, tudo aquilo que você espera esteja já a caminho de chegar aí e iluminar a sua vida. É o que a gente deseja de coração aberto, né, Otinelão?
2: É o que nós desejamos aos nossos queridos ouvintes. Muita gente fica ansiosa pra dar meia-noite pra ouvir a gente.
0: Tô doido pra dar meia-noite.
2: Tô doido pra dar meia-noite pra ligar lá nesses meninos. Então, Deus abençoe vocês. Sempre. Good. Já tem uma informação.
0: Atenção, informação é prioridade máxima.
2: Tem um carro capotado na marginal do anel rodoviário no sentido Vitória, passando em frente ao hotel Forest Hills antigo.
0: Antigo ali, fábrica.
2: Samu e Corpo Bombeiro tá no lugar, deve ter sido coisa mais pancada. Quem tá mandando é o Leandrinho Gomes. Ô Leandrinho, muito obrigado, falou bombeiros e SAMU no local, carro capotado na marginal do anel.
0: Atenção redobrada ali, altura do extinto, conheceu o Forest Hills?
2: Nunca fui, na época eu ia no cachorrão na perto de casa, que era 25.
0: Ah, aquele com um banco de pedra com
2: couro. A câmera boa, cima. A câmera de alvenaria, a câmera
0: alvenaria,
2: boa.
0: Alvenaria, alvenaria.
2: Ruim era o colchonete que tinha em cima dela.
0: Ah, no calor era um inferno.
2: Você saía de lá parecendo que as veinhas atravessavam a ponte lá na Aparecida do Norte de Juiz.
0: E no frio, aquilo gelado também.
2: Trem pra russa. Aí eles não é capaz de dar um acabamento na beirada da alvenaria, é cimento grosso.
0: Então, atenção redobrada, você que vai passar agora pelo anel rodoviário, altura do extinto. O que vão fazer lá no Forest Hills, hein?
2: Sei não, viu, Gutenberg? Mas tá montado ainda.
0: Era bonito aquilo lá.
2: O Lebaron já foi embora.
0: Foi embora também, né?
2: Lebaron, meu filho, eles vão tirar de caminhão de entulho lá, não tá no gibi.
0: Agora.
2: Vai virar prédio.
0: Olha só. Então é isso. É dessa maneira, informação tem prioridade. Você que tá aí nos dando aquela caroninha, turma do táxi, turma do aplicativo, turma das 40 janelinhas, turma do guidon zangado também, do delivery. Qualquer alteração que você avistar aí nas ruas, avenidas, MGs, BRs, manda para cá que a gente vai atualizando a informação. Estamos ao vivo. Que horas são, Tinelão?
2: Gutenberg Gomes, agora 18:30.
0: Muito bem, então, se me permitem, eu quero apresentar esse timaço escalado pela Itatiaia para ser a sua primeira companhia, e Deus sabe o quanto a gente se empenha para ser sempre a sua melhor companhia. Ele cortou o cabelo ou tá amassado pelo capacete,
2: tá morto,
0: hein?
2: De cansaço e vai dar trabalho para nós. Correu 10 quilômetros hoje.
0: 10 quilômetros?
2: Daqui a pouco tá cochilando em cima da máquina.
0: A corrida de Belo Horizonte?
2: Daqui a pouco tá cochilando em cima. Foi pra uma maratona aí da Assembleia.
0: Ah, corrida dez da quilômetros. Assembleia. 10 quilômetros. 10 quilômetros pra ele é fichinha. Pensei que ele tinha corrido os 42 da maratona.
2: Não aguenta, não.
0: Então, aí é muito, né?
2: Morto. Aquele moço caiu na internet, bateu a cara nas. Foi lá? Mostrava com umas bananas na mão, mas bateu de cara lá na.
0: Eita, foi feio aquilo lá, viu? Então ali está ele, o nosso ultra maratonista, o nosso Iron Man. É ele, Júlio Silva, o difuntão das madrugadas.
4: Olha eu aí.
0: Andou sumido, hein? Deixou a gente aí com o penidão e foi viver a vida também que ele merece, né?
2: Ele tá cada dia mais estranho, né, Gutenberg? Eu não sei se esse comportamento é de quem tá acabando de sofrer ou se tá mergulhado no sofrimento. Eu ouvi falar que a tabela dos meninos subiu.
0: Andou sumido, hein? Deixou a gente aí com o penidão e foi viver a vida também que ele merece, né?
2: Ele tá cada dia mais estranho, né, Gutenberg? Eu não sei se esse comportamento é de quem tá acabando de sofrer ou se tá

0: pratica e muito, é ele que está ali onde pulsa e vibra o coração da Itatiaia, e ele está sempre assim no beat. Helicóptero. É ele, o nosso Roger Loures. Ei, Loures, um abraço. Está lá na nossa central e nos ajudando a fazer o programa cada dia melhor. Programação musical a cargo de Mércio Sattler. E aqui, novamente reunida a dupla. É dupla, dupla de comunicadores, dupla de amigos.
1: Nós dois não é.
0: Se tiver que ser casal, é melhor que seja modão, né?
2: É, já que é pra ser raizão, bruto.
0: Raizão, bruto.
2: Fumar junto, beber junto.
0: E acordar junto, isso. Como aconteceu no domingo, né?
2: Isso, isso.
0: Eu postei lá, a gente falando lá no evento, e todo mundo diz, olha, mas nem na folga vocês separam, né? Não pode, né?
2: Não, casal é casal. É na folga ou na alegria, no trabalho.
0: É isso aí. Onde quer que a gente esteja, sempre juntinhos. E aqui na madrugada não pode ser diferente, né? Então, é claro, eu sou Gutenberg Gomes e de amigo pra amigo, diga alô comigo.
3: Curte, ele é um bom, é um bom.
0: Bondade sua, hein? Bom esse moço que tá aqui do meu lado, duas vezes bom, como é que fica, Tinelão?
2: Bibão.
0: Bibão, bibão. É ele que representa os irmãos do volante grande, do chapéu virado, da buzina bruta, e vamos acelerar, Tinelão, que tá todo mundo doido pra entrar na boleia do nosso caminhão. Ah, beleza. Ó, ligou, ligou.

0: agora.
1: Como é que para?
2: Joga na vara, joga na vara, joga na vara.
1: Fala.
2: Liga
1: a
2: alerta.
1: Eu passo mais uma área de escape lá.
2: Não tem área de escape não, duas senhoras.
0: E agora?
2: Não vai na esquerda e no meio não, que tem multa. Sai empurrando todo mundo na direita.
0: Falou que é pra ficar só na direita.
2: Se for no meio, toma multa. Vai pra direita, maligno. Vai passar uma fila indiana, tamanho da BR-381.
0: É o comboio, o linguição de caminhão agora, hein? Ah, que beleza. Fala comigo, meu desempregado. Eia, é
2: desenrolado.
0: Bom dia, Tinelão na área.
2: Bom dia, Gutenberg Gomes da Rádio Itatiaia. Tudo tranquilo?
0: Graças a Deus, tudo ótimo, viu?
2: Melhor agora que é o seu lado, viu, meu querido? O prazer é todo meu.
0: Todo nosso, viu?
2: Todo nosso. Meia-noite 23, vambora, porque a galera tava esperando, tava mandando mensagem desde cedo, aguardando nós duas com muita alegria.
0: Duas o quê?
2: Duas almas.
0: Duas almas caridosas e cebosas, né?
2: É verdade, Gutenberg.
0: É verdade. Então você fez noite livre de que horas até que horas?
2: Noite livre hoje foi de 8 às 11.
0: Completinho, né?
2: E agora mais 4 horas.
0: Então quando você for buscar o equipamento hoje, você já vai ficar por lá de uma vez, hein?
2: Talvez eu nem volte pra despedir.
0: Ô, oh, Bruto! Ô, oh, Tinelão, eu pergunto a você, meu Deus do céu, 18 de maio já é?
2: Já passamos da meiuca, Gutenberg. O mês de maio tá indo pro vinagre e tá, daqui a pouco é dia dos namorados.
0: Meu Deus do céu, 18 de maio, segunda-feira. O que, que nós temos pra celebrar num dia como hoje, hein?
2: Hoje é o Dia Mundial dos Museus.
0: Dos museus?
2: Isso,
0: né?
2: Museus de arte. Agora se você tem um carro aí que você não troca ele por nada também, é dia dele.
0: Ah, tá. Eu gosto. Você gosta de museu? Frequenta museu?
2: Gutenberg, se eu falar só pra agradar o nosso público assim, eu gosto, eu acho massa demais. Não, eu gosto de boteco, eu não vou pra trem que tem história, não. Cada um pensa de um jeito, eu sei que museu tá ligado à cultura, tá ligado, claro, à inteligência.
0: A história, o nosso passado também.
2: Eu odeio o passado, eu odeio tudo que me remete ao passado. Eu não quero saber quem foi Afonso Pena, quem foi Afonso Vaz de Melo, Cristiano Machado. Eu quero pensar daqui pra frente. Anel rodoviário, Celso Melo, vocês estão me dando uma canseira, essa desgraça desse anel. Prefeito, olha, fala lá, quem toma pancada cai eu. Não, eu não quero saber quem foi Celso, eu quero minha história, de 90 pra cá. Eu gosto de museu, não, eu gosto de futuro, é boteca, é toicinha, é Monjaro. Tô sentada lá no museu, aqui em 1972, o prefeito de, na época, sentou aqui, quer saber o que os morreus, os defuntos fez, não, senhor?

0: passado, não. Eu quero pensar no futuro e no presente.
1: Olha só.
0: O povo perde tempo demais pensando na história do mundo.
1: É muito passado.
0: A história, né? Ela foi preservada até um certo ponto. Agora ninguém tá preservando o presente.
1: É, tá desse jeito mesmo, viu, Tinelão?
0: Não tô dizendo que nós não temos que massacrar o passado. Só acho que a gente tem que investir mais matéria, mais coisa do futuro.
1: É.
0: Hoje eu tô, hein?
1: Hoje você tá oriçado, hein?
0: Não sai daqui preso, não troco de roupa.
1: Coincidência ou não, ontem eu tava subindo e descendo rios pra lá, rios pra cá, aquela coisa toda, apareceu lá quem foi o padre Pedro Pinto, lá de Venda Nova, aquela rua enorme que nós temos lá em Venda Nova.
0: O que, que ele fez de bom pra nós?
1: Não, ele que era o pároco lá naquela igreja de Santo Antônio, lá no miolinho ali da padre Pedro Pinto, e fez um trabalho muito lindo a ponto de receber esse carinho e essa homenagem de ter aquela rua enorme lá com o nome dele, né?
0: Aí eu gosto, porque se tem história e fez o bem, tem que ter mesmo.
1: É verdade.
0: Se fez o bem, se foi uma pessoa boa, pregou a paz mundial, aí tem que ter nome e homenagem mesmo. Agora, só porque ganhou os votos, foi político, pôr nome na avenida, eu sou contra.
1: Oh, mas você não tem até uma parente sua que tem nome de rua lá no bairro?
0: Minha mãe?
1: A mãe?
0: Nunca pisou no Vale de Jatobá, virou pra um vereador lá perto de casa, falou.
1: A sua mãe tem nome de rua?
0: A minha mãe, escuta, a minha mãe virou. Você tá notando que ele pôs música do dinossauro?
1: É, do Jurassic Park. Há uma noite no museu, é verdade, ó.
0: Defunto, eu juro pra você.
1: Cultural.
0: Papai vai me mandar embora lá dos Estados Unidos. Fecha a cara e fala alto comigo de novo. Eu vou ser demitido dos Estados Unidos, Gutenberg.
1: Guti, eu não quero separar nada aqui.
0: A minha mãe chegou pra um vereador lá do Barreiro e falou: meu sonho é colocar o nome da minha mãe em uma rua do Barreiro.
1: Ao nome da mãe e da sua mãe.
0: Que nunca fez nada pelo Barreiro. Morou, nasceu em Belo Vale, morou uns tempos no Barreiro e morreu. Nunca doou um sangue no Barreiro. O vereador, só pra agradar minha mãe, pôs o nome numa rua de um bairro lá no.
1: Mas você já era famoso já?
0: Meu filho, eu era menino. Minha mãe nunca doou um sangue no Vale de Jatobá. Minha mãe nunca doou um tijolo de 6 furos no Vale de Jatobá. Minha mãe foi poucas vezes no Vale de Jatobá. O vereador foi lá pra agradar.
1: Qual é o nome da rua que mal lhe pergunte?
0: Ah, os moradores vão querer trocar amanhã. Maria Domingas Jacinta, ah, não sei o nome da minha avó, quando eu nasci já tinha morrido tudo.
1: Olha só.
0: É Maria Domingas da Rocha. Mãe da minha mãe.
1: Que beleza, hein?
0: Juro pra você. Só pra agradar minha mãe, falou,
1: deve não, ser uma ruazinha pequena, né?
0: Tinha que ser uma viela e olha lá, pelo tanto, não fez nada pelo Barreiro. Ah, mas você não poupa nem seu parente. Tem gente muito mais importante que deu a vida. Pelos bairros e não recebe uma homenagem.
1: É verdade.
0: É mentira?
1: Não, é verdade.
0: Tantos padres, padre que deu a vida, padre Silva, mas tá vivo. Padre Silva no Barreiro, padre. Tem um monte de gente que deu a vida. João Paulo II deveria ir, ó, ter, pregou a paz, tomou tiro,
1: perdoou. Pra todo lado, né?
0: Agora.
1: Deixa a velhinha com a homenagem dela lá. O bom é isso aqui, ó, código 19, dizendo bom dia. Ao acaso, na semana passada, sintonizei vocês após o apito final e agora sempre escuto Lucas Renó, lá de Hortolândia, São Paulo, que beleza. Será que lá pega a cidade das águas de Campinas, é?
0: A antena lá tá muito alta, graças a Deus, tá pegando pra tudo quanto é banda.
1: Aquela região toda de Campinas lá, o que tá chegando de mensagem é uma grandeza. Além de ser o dia do que mesmo? Do museu?
0: Isso.
1: É dia do que mais, hein?
0: O Gutenberg, hoje é o dia da luta antimanicomial.
1: Ah, isso é muito importante, viu? Muito importante. E quando a gente lê a história lá de Barbacena, do manicômio judiciário e aquela, o holocausto brasileiro, uma coisa horrorosa que aconteceu na minha cidade lá. O que que houve aí agora?
0: Coisa horrorosa é isso que eu tô vendo aqui, ó.
1: Ah, meu Deus. Olha só.
0: Era uma figurinha com a sua dancinha.
1: Não, mas eu não fiz dança, não. Como é
0: aí?
1: Como é que esse miserável
0: como é que tá
1: fez
0: aí?
1: Isso? Olha só. Criei até uma figurinha, não resisti. Oh, meu Deus, que homem sem o que fazer. Esse Paulo Sérgio Pereira. Isso é caso de internação, hein? Manda essa foto pra mim. Gostei. Que coisa, hein, ó?
0: Dá trabalho, viu?
1: É, dá trabalho.
0: Você,
1: dá trabalho.
0: Como nascido em Barbacena, sabe muito bem, né?
1: Não, eu te falo mais, viu? Quando eu era garoto lá. 1980 e poucos, mais ou menos. Aí eu me lembro que de um determinado horário a luz da cidade baixava, assim, a energia falhava um pouquinho, a televisão dava aquela fugida assim, era choque que eles estavam dando lá nos internos, né?
0: E outra coisa, né, Gutenberg? Muita gente ficava debochando, tá achando cidade dos dois. Mal sabe a turma que muitas pessoas que estavam lá não tinha um problema mental.
1: Nada, nada. Eram pessoas indesejáveis, né? Homossexuais, moças que engravidavam de coronéis de fazenda.
0: Filhos que batiam de frente com os pais.
1: Exatamente, ó. O sujeito que não se encaixava nos padrões é doido. Manda pra Barbacena. Aí chegava trem lotado de. Aí por isso que tem a expressão trem de doido, né?
0: Sim.
1: Aí realmente uma página muito triste da minha cidade.
0: Muito triste, não é tão longa. Não é tão longe, né?
1: Foi não, outro dia, foi outro na década dia mesmo.
0: De 90, de 80 ainda tinha.
1: 70, 80.
0: Você imaginou? Você consegue imaginar um filho que batia de frente com o pai? Às vezes o pai tinha um amante, o filho descobria. Sabe o que, que o pai fazia?
1: É louco.
0: É louco. É. Eu mando você lá pra Barbacena você contar pra sua mãe.
1: É verdade.
0: E Barbacena pegou o título da cidade dos doidos, sem ter tanto doido assim.
1: Não, não. Era assim, até claro que um ou outro que ia pra lá e tal. Mas era pela temperatura, né? O tempo mais frio também. Então, realmente, foi uma página muito triste. E tem um livro da Daniela Arbex, que trabalhou também comigo lá na Solar de Juiz de Fora. E aí ela retrata tudo isso, e imagens, e o relato, e quem sobreviveu àquela loucura toda. Então, realmente, não é fácil, não. Então, é uma página triste aí. Existem outras maneiras de se tratar, de se integrar as pessoas que tem algum desvio qualquer, né?
0: É verdade. Ô, Gut, hoje seria aniversário, na minha opinião, como católico, de uma das melhores pessoas que já pisou nesse mundo. Melhor de coração, de inteligência. Se ele não tivesse nos deixado no dia 2 de abril de 2005, aos 84 anos, Karol Wojtyla.
1: O Karol Wojtyla, o polonês Karol Wojtyla.
0: Papa João Paulo II.
1: Hoje São João Paulo II, né?
0: Isso sim é uma homenagem.
1: É verdade.
0: Papa João Paulo II nasceu no dia 18 de maio.
1: Olha só. Então, você faz aí, ó, a bênção João de Deus. E é em homenagem a ele que nós temos lá a Praça do Papa, lá no alto da
0: aí merece.
1: Aí sim, né?
0: Aí merece uma homenagem e um bom nome.
1: É verdade.
0: Ô, Gut.
1: Mais alguém?
0: Hoje é aniversário da Mila Moreira, seria se ela não tivesse nos deixado também dia 6 de dezembro.
1: Boa atriz, hein?
0: Uma das melhores, né?
1: É verdade.
0: Ali entre as 10 melhores atrizes da história, Mila Moreira. Hoje é aniversário de Edu da Sena, Leandro Donizete, todos dois ex-jogadores, um pra cada lado de ídolo, um sim, do Cruzeiro, o outro do Atlético.
1: Uhum.
0: E esse homem que tem uma fortuna de mais de 500 milhões de reais, Edu Guedes.
1: Edu Guedes?
0: Chefe dos ricos, chefe de cozinha dos ricos.
1: Ele tem essa bala toda?
0: 500 conto.
1: É mesmo, é?
0: Tá casado com a Ana Rico.
1: Ah, mas também vende tempero, vende livro de receita, vende tudo, né?
0: Vende tudo.
1: É.
0: Esperou a moça ficar chateada e catou.
1: Já foi casado com a Eliana também?
0: Foi casado com a Eliana e com mais um monte de gente. Ele é bom, ele é bruto.
1: É bruto, bruto.
0: Bruto.
1: Conquista pelo estômago ou pela beleza dele?
0: Os
1: hein?
0: Dois.
1: Ah, também, né?
0: Ali ele é bonito, simpático e é um donzelo, que ele é muito educado.
1: É donzelo ele, né?
0: Donzelo que eu quero dizer que abre porta, né?
1: Ah, tá. É um gentleman.
0: Isso, coloca gentleman. O guardanapo nas pernas.
1: Olha só.
0: Então é um gentleman.
1: O gentleman. Então, Edu, quantos anos tem aquele simpático?
0: 52.
1: Olha.
0: Ele é de 74.
1: Olha que beleza. Então é isso. E se você também tá fazendo aniversário hoje, manda pra cá. 999-96-7074. É isso aí. A gente volta já já, porque essa é a maior abertura de programas do rádio brasileiro. Ainda temos muito a apresentar a vocês para convencer vocês a permanecerem conosco até as 4 horas da manhã ou até que o Morfeu abrace vocês. Também a acontece, né?
0: Acontece muito, viu, Gutenberg?
1: É.
0: Cola com a gente aqui, que aqui não dorme, não.
1: Muito bem. 12:34, intervalinho rápido, voltamos já.

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3: Meia-noite, 36 agora, na Itatiaia. 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E você também tem uma boa dica aí, né, ô Tinelão?
4: Tenho sim, viu, Gutenberg? 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
3: 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Olha que beleza, amigos. Aqui é o Lúcio Neto rodando pela BR-232, rumo à capital do forró, Caruaru, em Pernambuco, ouvindo os melhores da noite. Manda um abraço, por favor. Olha que beleza, código 81, e lá rasgando as estradas do Nordeste. E o programa oficial dos Guerreiros da Madrugada é esse Dona da Noite. Que beleza, hein, ô Tinelão?
4: Coisa boa. O nosso querido Adair Veloso tá na escuta também, viu? Ô, Tinelão, manda um abraço pra mim aí. Eu sou o Adair Veloso, é nosso. E a Sueli chegou e falou: oi, boa noite.
3: Ela?
4: Bom dia, Gutenberg Gomes.
3: Olha.
4: Bom dia, Tinelão. Bom dia, ouvintes. Estou passando apenas para desejar uma semana abençoada para todos. Abraço, Sueli.
3: Ô, Suelinda, um abraço, querida. Boa semana para você também. Muito obrigado pelo carinho e pela lembrança. E esse aqui do código 13 tá dizendo: bom dia, meus amigos da madrugada. Tinelão e Gutenberg, hoje a minha princesinha completa 28 anos. Minha filha, muito orgulho dela. Uma excelente profissional, doutora Gabriela, fisioterapeuta. Manda um alô para ela e diz que a família a ama muito. E dá um toque antes para eu gravar, por favor. Elson da Baixada Santista. Provavelmente ele não gravou. Eu devia ter lido do fim para trás, né?
4: Ah,
3: que pena.
4: Mas ele sabe que a gente fez homenagem para ela.
3: É verdade. O Elson, você gravou? Manda aí pra gente, código 13, tá lá na Baixada Santista. O Neymar, o menino Ney, vai ou não vai, Tinelão?
4: Oh, deixa a trilha aí de fonte. Eu acho que o menino vai, viu?
3: Vai o Ney?
4: Vai, o menino Ney vai. Ah. E hoje eles colocaram ele pra fora sem ele querer.
3: É verdade.
4: Vou te falar.
3: Confusão danada, hein?
4: Bom dia, casal 20, Alessandro do bairro Serra. Hoje é o meu aniversário, viu? Manda os parabéns aí pra mim. Fala com o Tinelão que mandou mensagem aí pra vocês. e ele não leu, uai. Será por quê? Fala com o Tinelão que mandou mensagem aí pra você e você não leu. Olha, Sandro, aí eu lendo agora, ó. Felicidades pra você, parabéns, meu querido.
3: Opa, e graças a Deus, o nosso amigo lá, o Elson, lá da Baixada Santista, gravou, tá? Gravou e tá nos agradecendo e desejamos aí muito sucesso para a doutora Gabriela e que ela esteja sempre na alegria aí, né? Olha, falou ali, quando você falou código 13, já deixei no ponto. Então tá certo, um abraço e tudo de bom. Se é o seu aniversário também, manda pra cá que vamos registrando. Meia-noite e 40, tem mais aí, Tinelão?
4: Ô Gutenberg, só visão de recado tá bom.
3: Tá bom, então.
4: De aniversariantes e efemérides.
3: É verdade. Olha, outro aqui, o Brasil todo tá se ligando nesse programa, código 64, tá dizendo bom dia aos amigos e ouvintes, aquele abraço, aqui é o Wagner de Itumbiara, Goiás, tá pedindo música ali também, estou no trevo de Itumbiara.
4: Essa é linda, viu?
3: É boa essa, hein?
4: Boa, confuso.
3: É lá que é o lugar perigoso que você falou?
4: Não. Itumbiara, perigoso é você chegar solteiro e sair casado.
3: É mesmo?
4: Itumbiara tem mulher de bonita demais.
3: Aqui as goianas bonitas, hein? Ó.
4: Lugar perigoso era, agora tá ficando até melhor o trevo de Ibó.
3: Ibó, eu confundi Ibó com Itumbiara.
4: Ibó no Nordeste é perigoso.
3: Ah, muito.
4: Apesar que nós não estamos podendo falar não, aqui tá ficando a mesma coisa. Aqui na região metropolitana agora, tá danado pra eles abrir saída e baú de caminhão e arrombar.
3: Quanta violência, hein?
4: Essa madrugada abriram saída, roubaram a bateria de um amigo nosso, abriram uma lateral de um saída em posto de combustível.
3: E falando nisso, a quem eu devo agradecer pelas bananas?
4: O Alexandre, puxador de banana da Scania Amarela.
3: Que bananão, hein?
4: Largou banana pra nós lá no posto Maquiné e eu busquei 4:20 da manhã.
3: 4:20 da manhã, eu vi você tava lá buscando a banana e depois eu peguei a banana com você lá na Vila Cristina. Então, banana lá em casa essa semana é no almoço, na janta, vitamina, banana frita, banana ensopada.
4: Banana boa, você viu lá?
3: É prata, você falou que era caturra.
4: Não.
3: Não, é prata.
4: É prata, chapoca de banana.
3: É bananão grosso. Então é banana pra todo lado, não é engraçado?
4: Bananão.
3: Até o Spike vai comer banana agora. Então, o Kennedy, vamos liberar esse Kennedy, que ele fica olhando pra gente, falando, doutor, o cachê tá rodando aqui, eu preciso só... Ouvinte, um minutinho da sua atenção, ouvinte. Ouvinte, porque agora vem aquele momento de sabedoria, aquele momento de filosofia. Ouvinte, atenção para a visão do Tinelão.
4: As atitudes dizem muito, agora a falta delas dizem muito mais.
3: Ah, que verdade, hein?
4: Às vezes você tá precisando de uma coisinha boba pra você virar um ser humano melhor ainda, você não age.
3: Ah.
4: Não agiu, perdeu a oportunidade.
3: É verdade.
4: As atitudes dizem muito, a falta delas dizem muito mais.
3: Muito bem, então é isso e você precisa se posicionar diante da vida, você tem que ser o protagonista da sua história e a semana tá começando, é pra isso. Botar o negócio pra andar mesmo, né?
4: E falar em se posicionar, ô defunto, você pediu pra olhar o negócio do cavalo pra você, o moço falou que troca, viu? Ele falou que o negócio do cavalo tá de pé, tá guardando só uma posição sua.
3: Ah, então tá. Deve ser o Fabrício do Hortifruti que tem negócio de cavalo.
4: Isso,
3: então...
4: o defunto tava querendo comprar uma parcela.
3: Ah, tá.
4: Aí falou, Tinelão, pode falar com o defunto que o negócio do cavalo tá de pé.
3: Ah, então
4: tá. Tá guardando a posição suja, você tem que posicionar.
3: Olha lá, ele fica ameaçando.
4: Fala você, ué.
3: É, vou te contar. Então é isso, dessa maneira estamos chegando e com essa alegria que Deus bota no coração da gente pra gente compartilhar, né?
4: Eu quero te fazer uma pergunta.
3: Pergunta.
4: A programação musical, como é que tá?
3: Está o ouro de Ofir, é só música bonita, não é rame-rame de todo dia, música com hora marcada, música determinada, não, aqui é toque o que o ouvinte gosta e da maneira mais bonita que tiver de programação, é aqui mesmo, não pode você procurar em lugar nenhum do mundo não, e pendrive também é uma amolação danada, é tudo repetido e melhor mesmo é ouvir música no rádio e na rádio Itatiaia aí fica melhor ainda, que toca pouca música, mas quando toca, toca coisa boa também, né?
4: Toca muita coisa boa, viu?
3: É verdade.
4: É isso que importa.
3: O que mais você quer saber?
4: Ô, Gutenberg.
3: É o que, hein?
4: É. Olha aqui, a 1 e a 5 de ontem. Agora eu quero saber de você, informações teremos?
3: Ah, meu filho, a Itatiaia dá notícia de tudo.
4: O tempo todo.
3: Além da gente repercutir aquilo que foi destaque no final de semana, vamos a todo momento atualizando com as informações da madrugada, é trânsito, é o que chega aqui de informação, a gente vai atualizando para você se posicionar e se manter bem informado, ligado na Itatiaia, inclusive no site itatiaia.com.br e também nas nossas redes sociais. Tá tudo lá e tudo aqui, né?
4: Tudo. Aí eu pergunto pra você, você trouxe uma oração inédita, porque a turma fica esperando a reflexão e a oração das 3 horas, tem?
3: É claro que sim, mas antes eu preciso parabenizar você pela bela oração que você nos brindou aí na madrugada de sábado para
4: obrigada,
3: domingo.
4: Obrigada, obrigada.
3: Cada dia melhor, viu?
4: Obrigada.
3: Mantendo o padrão ali de excelência, né?
4: Padrão GG.
3: Opa, então para hoje, preparei uma oração inédita, maravilhosa, e aliás, agradecendo aí porque agora já somos mais de 80 mil amigos lá no Instagram, em grande medida por esse conteúdo, conteúdo de fé, conteúdo de alegria, de coisa boa que a gente está precisando nesse mundo. O mundo já anda tão complicado. Qual é o Instagram que a turma me vê sem camisa lá? Mas não é para ficar fazendo figurinha de palhaçada.
4: Não,
3: né?
4: É só para ver.
3: É para ver, é para ver.
4: Arroba Gutenberg Gomes.
3: Isso. E o seu arroba Tinelão na área.
4: Vamos lá fortalecer o trabalho do amigo. Tinelão com T, Tinelão na área.
3: É isso aí. Fortalece que a gente fica feliz demais. E o bom é saber que nós estamos aqui o tempo todo fazendo amigos pelas ondas da Itatiaia. Que beleza, hein?
4: Aí você falou. Então o programa tá completo.
3: Completíssimo.
4: O bairro que você morava lá em Barbacena era o São Sebastião?
3: Não, São José.
4: São José?
3: Por quê?
4: Porque o José falou assim: Gutenberg, a propósito de doido de Barbacena, eu lembro do Bolão. Ele imitava o soldado Valério e ficava no bairro São Sebastião. A minha tia dava sempre almoço pra ele. Tinha também o pianista que rodava lá na Praça dos Macacos. Um abraço, Zeca da Turim.
3: Zeca de Turim, na Itália. Ô Zeca, você é conterrâneo? Ah, lá a gente tinha assim os doidos de estimação, sabe, Tinelão? Tinham lá o Torresmo. O Torresmo era tranquilo, um doido que você mexia com ele, ele não fazia nada. Agora, tinha o Margarete, que era um homossexual, que ficava lá rodando pra cima e pra baixo, era uma simpatia, passava batom, aquela coisa toda. E também tínhamos lá o Sartanha, esse era perigoso. Você chama, ô Sartana, Jorge Tizil, ele tacava pedra, pegava menino pelo cabelo, jogava longe. Aí, e vários outros, né? A Isabelinha, que era grande admiradora dos cadetes da Escola Preparatória de Cadetes do Ar, lá da nossa EPICAR, do ladinho da casa do papai, e tudo isso, e assim, eles ficavam zanzando pela rua, depois que acabaram, né? Com a questão do hospício, do Hospital Colônia, eles ficavam zanzando lá pelas ruas e eram acolhidos, eram bem tratados, mas realmente aquele estigma de doido, né?
4: É verdade. Boa noite, senhores. Tem um caminhão parado na faixa da direita com problema na BR-040, sentido Ceasa. Antes do posto Bonanza, antes do radar. Ainda bem que é na 040, que se fosse no anel ia ter que ficar parado esperando arrumar o motor.
3: Não sai da pista da direita, não, que dá problema.
4: Parado esperando arrumar o motor.
3: É verdade.
4: Ô, Guti.
3: E a propósito daquele carro lá em frente ao Shopping Del Rey, o Arley do 9502 mandou até a imagem aqui do carro que capotou, mas as autoridades já estão no local lá. Atenção redobrada, hein?
4: Ô Guti, sendo assim, então, tá completo o nosso programa, graças a Deus. E a Vivi, ela falou assim: bom dia, meninos, Deus abençoe nossa semana. Tinelão, você tem notícia do rapaz que tava meio triste pensando em desistir? Viva o volante grande, a Vívia do volante grande do Barreiro. Ô Vívia, ele já virou nosso amigo e tirou esse pensamento da cabeça.
3: Graças a Deus.
4: Eu espero, né?
3: Graças a Deus. Dá notícia pra nós aqui e não pode desanimar, não pode desistir, não pode se deixar levar por muita coisa negativa, porque senão complica demais, né, ô Tinelão?
4: É verdade, viu, ô Gutenberg? Então estamos prontos.
3: Prontos.
4: Eu tô com você.
3: É verdade. Olha, o Valdir Coutinho do Campo Alto tá pedindo para mandar um abraço para todos os ouvintes. Então tá certo. Valeu. E toda essa turma, a Cida da Itália. Buongiorno, meninos lindos. Vocês não brigam com o defunto não, porque senão ele vai chamar a véia do áudio para vocês. Beijos, amo vocês. É a Cida lá da Itália.
4: Essa Cida é boazinha.
3: É boazinha toda a vida.
4: Eu gosto muito dela, que ela trata a gente com carinho.
3: É verdade. Então, a gente tá aí é pra isso, né?
4: É verdade, viu, Gutenberg e Gomes? 12:50 já.
3: 12:50, então é só.
4: Olha o dia que vai na corrida, o que que dá, ó.
3: É o quê?
4: Até agora ele não pôs o áudio da velha.
3: O áudio da velhinha, por favor.
5: Mas também pra trabalhar em rádio, não precisa ser bonito, né? Porque não aparece.
3: Isso. Podia ser do começo, né? Ele... Ah, tá fatiando, tá fatiando, tá fatiando, tá? Vai dando uma fatiada pra você ver. É, vou te contar. Que cor.
5: É, manda um áudio. Tatiaia.
3: Ó.
5: Tá vendo a foto do pessoal que trabalha aí? Nossa, como tem gente feia.
4: Tá coberta de razão.
5: Meu Deus do céu, é todo mundo feio. Não salva ninguém aí, né? Nem homem, nem mulher. Nunca vi tanta gente feia junta. Mas também pra trabalhar em rádio, não precisa ser bonito, né? Porque não aparece. Nossa, como são feios.
3: Olha, mas que mau juízo, né? Que...
4: Como diz você, julgou todo mundo na mesma vala.
3: Na mesma vala, não escapou ninguém aí, tanta gente bonita por aqui. E tem uns feinhos também, não tem?
4: 98%, né? 98% da nossa, de 300 aqui, você tira.
3: É.
4: Oito bonitos.
3: Ah, por aí. Mas, de toda forma, foi uma tremenda injustiça, mas esse áudio também deu vida à programação no fim de semana também.
4: Esse áudio rodou. Bom dia, Gutenberg e Tinelão. Deus abençoe. Queria mandar um abraço pro meu tio, o Roberto Clips, e quero dizer para ele que nós estamos juntos sempre. Ô, meu querido, abraço pra você. Tá dado um abraço pro seu tio Roberto Clips.
3: Aquele Christian Almeida que deixou a esposa dele ir pro show da Shakira sozinha no Rio de Janeiro, ele tá mandando coisas aqui, ó. Ele tá falando aqui. Aí mandou a nossa colega de trabalho, ele foi lá no Instagram dela, a Júlia.
4: Manico.
3: Bonita toda a vida, né? Como é que fala que uma moça dessa não é bonita? Ora, pelo amor de Deus, essa velhinha tá de sacanagem, né?
4: É porque não é linha de frente, né?
3: É.
4: Ela olhou só a turma do esporte aqui, alguns tal, assiste nós, ela fala, epa, melhorou demais de 4 anos pra cá.
3: Lindos.
4: Lindos.
3: Então é dessa maneira que nós estamos aí para fazer um programa animado, diferenciado, e vem com a gente até as 4 da manhã, que a gente vai ficar feliz demais com a companhia de vocês, não é isso?
4: Boa noite, aqui é o Rodrigo Alves de Monte Carmelo. Toca pra nós Stalking You e manda um abraço aí pra Brendinha, jogadora de sinuca em Uberlândia. Vou gravar aqui. Ô, meu querido, abraço pra você, viu, Rodrigo Alves? E tá dado um abraço aí pra Brendinha, jogadora de sinuca de Uberlândia.
3: Eita, joga sinuca, Brendinha?
4: Sinuqueira.
3: Aí sim, hein?
4: Tás boa.
3: É, olha o outro que ele quer o áudio pra ele. Ô, meu filho, pra que esse áudio pra você? Ora, a gente vai tocar isso até o fim do ano agora, ô Paulo. Não amola não, e para de fazer figurinha com a minha imagem aí. Não tem nada dessa dancinha ali, olha lá. Meu Deus.
4: Onde você tava dançando isso aí?
3: Não, não tava dançando nada não. Eu pego a foto que tá lá no Instagram, no Stories, aí ele pegou e botou eu fazendo dancinha ali. Vou mandar isso pra minha mulher pra ver ela falar assim, que desacato isso aí, né?
4: Que miséria, é isso assim que você tá trabalhando?
3: Esse negócio de IA, eu vou te contar, isso é o fim do mundo, viu?
4: Aí você falou, viu?
3: É o fim do mundo, viu?
4: É verdade, olha.
3: É, que
4: você
3: coisa.
4: Ficou esquisito demais.
3: Que
4: aí.
3: Coisa horrorosa.
4: Que coisa horrorosa.
3: Meu Deus do céu. Então, olha aqui, 12:54, dá pra tocar duas agora. Se você quiser falar mais um cadinho, aí vai
4: tocar
3: só
4: duas
3: depois.
4: Que eu vou ali buscar a vitamina.
3: A vitamina. Então dá um play aí, ô Júlio Silva, e vamos tocar a primeira música de hoje. E quem é que tá chegando pra cantar, hein? Opa! É o Zé Ramalho ou não?
4: Chitãozinho Chororó.
3: Ah, bom, pensei que ia botar outro pra cantar.
4: Sinônimo de amor?
3: É amar.
4: É amar.
3: Aí, ó. E o Zé Ramalho é só um rostinho bonito ou canta muito, hein?
4: Canta demais, ali é beleza por dentro e por fora.
3: Aí sim, vem com a gente!

Zé Augusto e esse saxofone lindo, lindo de Fantasias na Itatiaia, abrindo a parte musical do programa, que é um show à parte, convenhamos também, né? Então pode se preparar que até às 4 da manhã é isso, boa música, bom papo, informação, oração e tudo que você precisa para começar muito bem esse novo dia e essa nova semana. 1 hora, 2 minutos, intervalinho, voltamos já.

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1: Ândica! Ândica! Tem ninguém aí, não? Ô, moço, pode parar de bater palma aí, ó. Depois que eles compraram o colchão Toraflex, é ruim eles acordar cedo, viu?
2: Colchão

0: 1:03 e você tem um bom recadinho aí, né, ô Tinelão?
1: Eu tenho, Gutenberg. 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
0: 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Olha que beleza. Boa noite, Gutenberg. Boa noite, Tinelão. Estou pensando aqui, quantos concursos de beleza essa senhorinha do áudio venceu? Isso deve ser linda demais. Abraço, meus amigos e companheiros da madrugada. Deus os abençoe. É o Cláudio falando. É muita gente mandando mensagem, muita gente nova, muita gente que tá aí desde sempre com a gente. Então é só alegria registrar aqui essas participações, né?
1: É verdade. Boa noite, Tinelão. Boa noite, Gutenberg. A notícia que mais repercutiu essa semana é da véia do áudio. Eu aposto que essa maligna que chamou o pessoal da Itatiaia de mal amado, pode ser mal amado não, de feio. É mal amada, porque provavelmente o cupido que acertou a flecha nela era Anjinho Barroco. Abraço, Sansão, Nobre Rolimã.
0: Ô, Sansão aí, não pode cortar o cabelo dele. O Dirceu, meu conterrâneo lá de Barbacena, mandou aqui: bom dia, Gutenberg, Tinelão, manda um abraço aí pra toda a turma ligada. Então, valeu, viu, Dirceu, tudo de bom aí pra você também, viu?
1: E o Maurílio, que é sargento.
0: Ah, é?
1: Bom dia, Gutenberg Gomes, bom dia, Tinelão, manda um alô pra nós aqui em Araxá. Sargento Barreto, Subtenente Hugo, estamos de plantão ouvindo vocês. O Sargento Barreto é que está aguardando vocês no restaurante Bem Bom. Tudo de graça, vai ser 0800 para vocês aqui em Araxá. Pode chegar para cá, viu, meus queridos?
0: Opa, estamos chegando, hein? O Edelvan é lá de Jundiaí, tá dizendo: bom dia, gostaria de receber a oração. E ele também é da turma do Volante Grande, então vai receber, viu, Edelvan? Assim que a oração for ao ar, ela estará disponível lá no Instagram e também na lista de transmissão do WhatsApp, que está crescendo mais e mais a cada dia e levando esse conteúdo por todo esse Brasilzão, hein?
1: Aí você falou, meu desenrolado.
0: 1:06, quanta mensagem chegando, hein? Olha, o Weaver Araújo tá dizendo aqui, falando em parte musical, aí tá pedindo ali uma música também e falando que é uma homenagem para o tio dele, Roberto Clips. Mas não tem jeito, essa música não vai dar pra tocar, não, viu? Ô Weaver.
1: Ô Weaver, a sua indicação foi horrível.
0: Foi horrível. Mas valeu aí, obrigado e um abraço para o Roberto Clips e também para o Weaver Araújo, viu?
1: Ô, meu querido, abraço pra você, tamo junto, viu? O Deli Boy Ferreira falou: bom dia, turma, bom dia, Tinelão. Ô, Tinelão, manda o contato da Transpedrosa aí. Ô, Deli Boy, tá lá no Instagram dela, Transpedrosa. Eu só tenho o contato da menina lá do Marte e do Sérgio, do dono. Como é que eu passo o telefone do dono uma hora dessa?
0: E pra que você mandou aquela foto com aquela dentaria sua e uma lata de remédio que você tá bebendo aí?
1: O moço falou assim: ô, Gutenberg, não sei se é impressão minha, mas o Tinelão tá meio pra baixo. Aí eu mandei pra ele: aqui, que vai me levantar agora? O rei dois dentro da latinha de monstro. Aí ele falou assim: toma dois, não, como é que ele falou? Toma dois, seu maligno, fica tomando monster, não.
0: É verdade.
1: Tá aqui dentro. Uau, se eu tomar mais um, eu decolo.
0: Ah, que beleza. Olha aqui, do Código 11, um flamenguista ali, o Raimundo Borges, está dizendo: tô ligado aqui em Santo André, São Paulo. Valeu, querido, obrigado e um abraço aí pra você também, viu?
1: Ô, Guti, tem gente que é iluminado, né? Esse Pedro do Flamengo é largo, hein, senhor?
0: É bom, hein?
1: O cara desembola o time mesmo.
0: É verdade.
1: Ô, rapaz, o Flamengo arrancou um empate com o Atlético Paranaense. Ô, Pedro, que a bola cai no pé dele.
0: Não, e outra, né? O Bruno Henrique, há quanto tempo esse rapaz tá aí brilhando e realmente assim, um grande ídolo, já tá na história do Flamengo.
1: Já tá na história. É. E o Neymar ontem foi injustado.
0: Que confusão, que bagunça foi aquilo.
1: O terceiro árbitro anotou errado.
0: É.
1: O cara responsável, que é responsável pela substituição, pegou o bilhete e uma vez que foi feita a substituição, não pode voltar. Inclusive, se o atleta substituído colocar o pé pra fora, ele não pode colocar o pé pra dentro. E o Neymar retornou e ainda tomou cartão. Aí pegou o bilhetinho, fez assim pra câmera, tá todo mundo copiando o bilhete
0: todo
1: agora.
0: Todo mundo pegando o bilhetinho e colocando outras informações.
1: É,
0: né?
1: Verdade.
0: Até aquele fofoqueiro ali tá dizendo, ontem o Tinelão na hora do merchan falou o telefone da rádio ao invés do patrocinador. Isso era cansaço, sono, loucura?
1: Ah, foi loucura, que ontem eu tava bom. Cansaço bateu agora, mas aqui ó, tô quebrando. Peraí. Ó.
0: Ei, beleza. Agora mesmo já tá vendo estrelas aí da madrugada. Esse aqui tá dizendo, bom dia, meus queridos, Guti, coloca o Tinelão pra dormir um pouco. Ele tá funcionando só dois cilindros, tá até rouco.
1: Ah, mas o tanto nós estamos falando,
0: hein? Ah, é.
1: Não tem garganta no mundo que aguenta um trem desse, não, hein? Nossa senhora. Muito boa noite, Gutenberg e Tinelão. Eu quero muito agradecer vocês por cada oração que vem do coração e cada palavra que sai com fluxo de águas cristalinas adentradas nos nossos corações. Muito obrigado por tudo e cada gesto de carinho e dedicação. Toca uma música pra nós da banda Três Door Door. Era You To Know e uma do Zezé de Camargo e Luciano. Por amor te deixo ir. Fiquem com Deus. Abraço do dublê de Rico de Capitólio. Vamos que vamos, Itatiaia. Lê minhas mensagens. É o Gleibson.
0: É do código 37. Um abraço. O meu amigo Salum, o Salum Salema de Pedro Leopoldo tá ligado e tá dizendo que o programa tá top. Valeu, querido. Obrigado. Um abraço aí, gente boa toda vida. Esse aqui também tá reclamando, ó. Oi, dupla da noite. Aqui é o Tigrão de BH. Me diga uma coisa, para o Difuntão fazer o negócio do cavalo. Ah, muito bem. Eu mandei aqui, o Fabrício mandou um cavalo bonito que ele tá querendo fazer negócio na moto do defunto. Aí sai negócio, né?
1: Sai negócio. Ô, defunto, o Fabrício falou que troca o cavalo com você na moto. O negócio do cavalo, pra você tá de pé.
0: É verdade.
1: Ele precisa da posição sua.
0: Fica na posição e pronto, e vamos rompendo aí. Olha o Jefferson Braga também, tá impossível hoje. Ah, tá dizendo aqui, chá de bebê ontem, olha quanta fralda que ganhou esse neném, isso aqui vai usar fralda bastante tempo lá. E aí teve lá o Raul, olha o garotinho, vai chamar Raul, que beleza, hein? Tá pra nascer em julho e mandou foto lá da família dele, muito bonita. E o chá do Raul, o chá do Raul é meio perigoso, se for
1: o chá do Raul.
0: Olha, mas agora é quanto leite que ganhou. A moça não vai.
1: O trem lá vai mudando, na minha época era chá de fralda, agora, não, ela tá ela não ganhou, não, eles estão no supermercado.
0: Ah, eu falei, uai, se ganhou aqui no todo de leite, esse menino vai amamentar um dia.
1: Eles fizeram uma surpresa pra ela, onde você trabalha.
0: Ah, é verdade, olha.
1: Ela ali é só a fralda, mesmo assim, nós sair, tem que passar na câmera pra ver se não foi extraviada do estoque do BA. Alô, Pedrinho, eles estão fazendo chá de bebê no meio do estoque aí pra te confundir, viu? Olha os leites lá. Você é orelha, meu irmão, uma dessa aí, ele leva quantas caixas?
0: E o menino ganhou, foi fralda e cotonete e tudo.
1: Esse parente do Jefferson é difícil, né?
0: É.
1: Fazer chá de bebê no almoxerifado do BH. Sal cada um com a sazonite cheia até na tampa de leite.
0: Ei, Jefferson, um abraço pra você. Que coisa, hein? Então o Raul vem aí. Toca, Raul! Que beleza, hein?
1: Salve, salve, Itatiaia, salve, salve, Tinelão e Gutenberg, que é o Eric do Barreiro. Gutenberg Gomes, salve, salve, tamo junto.
0: Opa, e esse aqui tá dizendo que é humorista e ator de Varginha. Amigos da madrugada, Tinelão, Gutenberg de Fontão, essa pessoa que tá chamando vocês de feio, ah, muito bem, é o nosso querido, e tá dizendo que Varginha tá chovendo e o Cilei é humorista lá, olha lá, ele de capacete ali, ó.
1: Ô, Cilei, motociclista, motorista, ciclista e humorista.
0: Bruto, obrigado, querido, um abraço aí pra você, viu, por nos defender.
1: Bom dia, Gutenberg. Meu amigo vigilante Edson é seu conterrâneo e ele me disse que lembra de tudo isso que você falou sobre Barbacena, inclusive da Boate Andaraí e do Torresmo, ele lembra também. Manda um abraço pra ele, Edson Vigilante, ele está ouvindo lá. Por favor, manda um abraço pra ele. Lembra também das luzes ficando Deve ser acesas, né?
0: Não, fracas, elas iam diminuindo.
1: Ele escreveu Grax, mas é fracas.
0: Fracas, é verdade. E o Andaraí, eu julguei também no time do Andaraí, era no tempo do Dondon, e tinha um lá, no América era o Lobinho, e tinha um rapaz lá que era o apelido dele era...
1: Tibúrcio.
0: Não. É,
1: cabeça.
0: Não, para aí lá, senão eu não vou lembrar. Aí todo mundo fala, mostra o Vascão aí. Ele mostrava.
1: Vascão era a quinta roda? Maligno.
0: Ah, que coisa.
1: Mostra a Cruz de Malta. É.
0: Bom dia, informação importante, boi na pista, caminhando tranquilo, próximo a Jaguaraçu, chegando em Ipatinga, avisa para os colegas aí tomarem cuidado, próximo à base da Polícia Rodoviária Federal, tá querendo virar
1: churrasco.
0: Churrasco lá também, né?
1: É verdade. Ô Eric, acabei de ler sua mensagem, você escutou aí? O Tinelão fala comigo, é o Eric. A Leninha apareceu.
0: Apareceu. Trocou a foto do perfil?
1: De novo, trocou.
0: Olha, tá malhando ela, hein?
1: Deixa eu ver.
0: Olha. Ó,
1: academia, cheia de tatuagem.
0: Toda rabiscada também, a Leninha, hein?
1: Esse tênis aí não fala português, não.
0: Não, não. E essas roupas de academia, ela usa uma por dia, sem repetir durante 15 dias. Nossa. Só depois que ela começa a repetir de novo.
1: E ela vê as minhas blusas, a caatinga de Nossa Senhora.
0: Aí eu que vou malhar com a camisa do Eliseu Rezende, Tancredo Neves e pronto.
1: E o povo vai com o negócio de luta violenta.
0: Eu ia vir aqui 1h15.
1: Você ia vir 1h15?
0: Não, sexta-feira eu ia vir com a camisa do que a gente ganhou com a nossa programa Dona da Noite.
1: Quem deu nosso foi o Dr. Marlon da UPA de Birité.
0: Ô, Dr. Marlon, muito obrigado. A minha ficou assim meio baby look, ficou assim, se eu levanto o braço, aparece o meu umbigo. Hã? Aí não dá, né?
1: Olha, essa tá trocada.
0: Pode ser que troque.
1: Dois arroba mais leve que você.
0: Ah, então depois você troca aí, que a minha pode ser um pouquinho maior, né? Mas adorei, ficou lindo, né?
1: Doutor Marlon, da UPA de Birité, gente boa toda a vida, onde eu orei, tá mandando e desmandando.
0: Ah, muito bem. Olha aqui, esse aqui, graças a Deus, eu li que não pode falar o nome dele, tá dizendo aqui, bom dia, Tinelão e Gutenberg, manda um alô pra turma na mina de Casa de Pedra, turma do Volante Grande e da Infraestrutura, todos acompanhando o programa, principalmente o Capelinha, que é aniversariante do dia. Não pode falar o nome, a gente respeita, né? É. Mas um abraço lá a todo o pessoal da mina da Casa de Pedra.
1: Uns técnicos de segurança, pega no pé, né?
0: Deixa o povo ouvir o rádio.
1: Deixa o povo ouvir, meu filho, quem ouve o rádio fica acordado.
0: Fica feliz.
1: Fatura mais, fica feliz. Boa noite, casal, aqui é o Léo Cunha. Como é que você se chama essa doninha aí, falando que ela é feia também, sem saber a conta bancária dela? Tem esse detalhe também.
0: É verdade.
1: Pode ficar bonito de uma hora pra outra.
0: Opa, linda, linda. Que tá dizendo? Boa noite, grande dupla, Gutenberg e Tinelão, vocês são ótimos, estou aqui curtindo o programa, é o Marcelo Lima Vieira. Ah, Tinelão, esse é o Coroa que gravou um videozinho rindo lá na hora do programa, e só que ele botou o celular aqui, ó, e o peito dele parece aquele tabacou assim, aí quase um
1: poligrama.
0: Só cabelo. Aí, aqui, ele correndo, participou da corrida Itatiaia, gente boa toda vida, postei o videozinho dele lá e todo mundo adorou. É o Marcelo Lima Vieira do Palmares, nosso ouvinte de toda a madrugada, viu?
1: Ô, Marcelo, abraço pra você, viu, meu amigo? Moço bonito, ó.
0: Opa!
1: Lá de Montes Claros.
0: Parece um pouquinho Rodrigo Tudo, né?
1: Parece Rodrigo Tudo, versão mais bonita ainda.
0: É verdade.
1: Sou do Volante Grande, me coloca na lista de oração. Fabrício Ribeiro, deve ser Montes Claros, 38.
0: Ah, sim. E esse rapaz lá de Turim, da Itália, o Zeca, tá falando de todo mundo aqui, ó. É o Pelé, Manuel, número 10 do América, Lobinho, e conhece todo mundo lá, tinha o Zé Carlos também, de Barbacena é uma longa história. O Toshiba apareceu, você quer saber dele?
1: Fala o que ele tá arrumando aí.
0: Tá falando aqui, bom dia meus amigos, Richard Gear e Tinelão na área. Ô Gutenberg, no programa de sábado, o Tinelão perguntou se a gente se acha feio e que nota a gente daria de 0 a 10. Ele me deu nota 3. Tem base! Ele errou feio, né? Minha nota, com todo respeito, é 9. Tô errado? Tá errado.
1: É muito.
0: É, não, 3,5.
1: Equivocado, errado.
0: Pela simpatia, pela prestatividade dele, eu daria uma nota 4 pra ele, viu?
1: Não, você não sabe que é a nota 4.
0: É.
1: Eu me dei 3.
0: 3?
1: Como é que o Toshiba vai ganhar 4?
0: E pra mim?
1: Eu falei que no dia você ganha 5.
0: 5 tá na média.
1: Nem bonito
0: já
1: pra dar ciúme, nem feio pra passar vergonha.
0: tô na média. Falar nisso, Tinelando.
1: Ah, sabia que você tava esquecendo alguma coisa.
0: Não, eu tô querendo falar com você o seguinte: o que está acontecendo com Gustavo Lima? Murchou.
1: Nossa senhora, tá só a capa da gaita, até a ferramenta dele sumiu.
0: É verdade, eu não tinha reparado isso aí, mas veja você, tá circulando a imagem dele ali, eu acho que esse pessoal, igual o Eduardo Costa também, o tá cantor, bem, né?
1: Mas eu posso falar?
0: Eu só acho que usa um produto aí, uma coisa que o cara incha de uma hora pra outra, fica monstrão.
1: Eu posso falar pra você o que eu acho?
0: Me fala aí, Eda.
1: E você vai me dar razão?
0: Se você tiver razão, né?
1: Veja bem, por que que esse cantor de rock famoso, tô falando prateleira de cima, cheira cocaína e não morre? Calma que eu vou chegar onde eu quero. Porque cheira cocaína pura.
0: Ah, tá.
1: Não é igual a cocaína que chega no Brasil, eles misturam vidro.
0: Tudo malhado, né?
1: Isso.
0: Por isso, carbonato.
1: É isso. Por que que o cantor famoso, o rico, o empresário, ele fica com o corpo definido muito rápido? Porque ele não usa o mesmo vitamina que nós usamos.
0: Tem uma substância aí dura no seu
1: corpo. Isso. Que, né? O Gutenberg, esses caras ficam fortes muito rápido. E quem malha academia, igual eu já malhei, você já malhou, sabe. É no mínimo 2-3 anos pra você definir um corpo.
0: Claro.
1: Esses caras definem com 6 meses.
0: É verdade.
1: Aí o que aconteceu? Aí agora entra o meu achismo. Gustavo Lima, Eduardo Costa e outros. Tá na moda ser magro. Pra manter o corpo que o Gustavo Lima tinha, é no mínimo 2 horas de malhação por dia. Chega uma hora que o cara já não aguenta.
0: É
1: show. O que que o cara faz? Ele corta tudo de uma vez. Era um efeito bomba. Quando a gente fala bomba, não é desmerecendo, falando que é aquela bomba anabolizante, não. Tô falando assim, o cara trabalha inchado. De repente ele corta tudo. Porém, não é o Gutenberg, o Tinelão de fundo que vai cortar tudo e vai ter uma alimentação desregulada, fazendo evento, não. É um nutrólogo que dá ele as melhores vitaminas.
0: É.
1: Então o cara coloca nele o corpo que ele quer. E qual que é a nova moda pra 2026, 2027?
0: Qual é?
1: Monja, é o Gutenberg, o Tinelão de fundo que vai cortar tudo e vai ter uma alimentação desregulada, fazendo evento? Não. É uma nutrólogo que dá ele as melhores vitaminas.
0: É.
1: Então o cara coloca

0: E assim, você tá com a cabeça
1: muito grande,
0: cabeça fina assim,
1: gente,
0: uma cabeça de lápis.
1: Não tem.
0: Você tá, é sua cabeça. É cabeça de filtro São João. Sabe que então assim, bem quadrado.
1: Você fala hino ou vino?
0: Não, isso é só uma impressão minha.
1: Mas o que que acontece?
0: É.
1: O efeito desses caras. Aí, ó, ele aí.
0: Olha o homem aí, ó.
1: Não, tá só a capa da gaita.
0: Ah, tá, filho. E a barba dele? Tá aparecendo quando a gente. Ia...
1: Sabe quem que tá aparecendo? O sósia dele.
0: O sósia é aquele que sobe na escada e joga fogo. E quando a gente ia participar de quadrilha, que era menino, que a mãe da gente pintava a cara da gente, a barba dele tá estranha.
1: Aonde,
0: né?
1: Eu quero concluir? Você pega o Ronaldo Fenômeno quando ele parou de jogar, o que que ele virou?
0: Uma bola.
1: Você pega outros, aquele Guilherme que fez história no Atlético.
0: Voltou agora aí, viu? Parceiro do Max, voltou pra.
1: Ele.
0: É, voltou.
1: Você viu como é que ele tá obeso?
0: É, mais ou menos, né?
1: Não tô falando do mesmo, não.
0: Não, é ele, ele voltou, agora vai trabalhar na coordenação do Galo. Também.
1: Não, mas não tava gordinho?
0: Gordinho.
1: Então, o atleta que é músculo verdadeiro, que faz antidoping com tudo, quando ele para de fazer exercício, ele engorda. O famoso, ele emagrece. Por quê? Porque ele tem que entrar com algum remédio pra emagrecer. Porém, onde eu quero chegar? O famoso que tem dinheiro, ele não usa o remédio que eu e o Gutenberg vai no posto de saúde ali e compra, não. Ele usa o próprio. Esse cara mantém o corpo.
0: O melhor,
1: quer.
0: Né? O melhor.
1: A prova viva disso aí é Jojo Todinho. A prova viva disso aí é a Maiara. A Maraísa, não, a Maraísa é linda. A Maiara. É aquela Nayara Azevedo.
0: É.
1: O cara tem com dinheiro. Ó, gente, eu não. Gutenberg sabe disso, eu não tô brincando. Eu não tenho dinheiro. Eu comprei um tisepatido, eu emagreci 30 quilos. É. Nós estamos falando do motorista de caminhão que tá pegando o salário e revertendo ele todo em tisepatido. Uma cabeça que não é brincadeira. É,
0: cabeça de Monjaro.
1: Então, você imagina esses caras que tem com sobra.
0: É.
1: Então, cara, todos, vocês têm que pensar nisso, todas as vitaminas que esses caras tomam é da melhor. Toda bebida é melhor.
0: Tudo.
1: Toda.
0: Tudo.
1: Não tô falando que é o caso do Gustavo, não. Tô falando de quem usa.
0: Personal do melhor ali também. Você
1: acorda do lado da nutricionista.
0: É.
1: Se o Gustavo Lima cismar de ficar forte de novo, amanhã nós vamos assustar.
0: É verdade.
1: Vai estar forte de novo.
0: É, e outra coisa que chamou a minha atenção também é, veja você.
1: A minha beleza.
0: Não, não. O John Travolta. O John Travolta tá com mais de 70 anos. Ele apareceu em Cannes, lá foi receber uma homenagem. Depois você procura aí pra ver. Ele tá assim, parecendo jovem. Se você disser que ele tá com 30, 40 anos, todo mundo acredita que o cara, assim, a pele de jovem, a mão de jovem. Então, eu não sei o que que esse pessoal tá arrumando. Aí começa aquela teoria, não, tá usando sangue de feto, não sei o que e tal. Aí, ainda mais se tratando de Hollywood, mas o John Travolta tá uma coisa diferente. Procura aí, procura pra você ver a foto do John Travolta. Tem vídeo ele lá recebendo uma homenagem lá em Cannes pelo conjunto da obra, por tudo que ele representa pro cinema. É um cara diferenciado. Ele pega o avião dele.
1: Esse aqui?
0: Esse aí. Isso aí é um tempo atrás. Olha ele hoje. Pega o vídeo de hoje que apareceu aí. Não, isso aí é antes. Isso é antes. Ele é um dos caras mais bonitos do cinema de todos os tempos, né? Aí depois, agora ele apareceu com esse visual que, assim, ele tá muito jovial, mas é muito jovial.
1: Não é isso aqui que ele tá hoje, não, né?
0: Não, isso aí é quando ele tava fazendo homenagem lá ao filme, né? O Greasy, nos tempos da brilhantina. É esse? Não, esse é ele, né? Mas o detalhe aqui, vou mostrar pra você aqui. Olha aqui, Tinelão. Olha aqui, se você fala que esse cara tem 70 anos.
1: Nunca. Pode falar que tem 48.
0: Tô no Instagram original dele aqui, ó. John Travolta. Olha aqui, ele e a filha dele. Olha aqui.
1: Parece irmãos.
0: A pele dele.
1: É.
0: Não.
1: É o que eu tô falando, Gutenberg.
0: É.
1: Com dinheiro faz.
0: Não tem base, não, viu?
1: Com dinheiro faz. Hoje não existe gente gorda, não. Existe. Você vê um gordo na rua, é pobre.
0: É.
1: Pobre, tá desempregado, porque qualquer dinheirinho que ganhar, compra sem pique.
0: Até careca agora tá ficando difícil achar um careca.
1: Não tô mexendo com você, não.
0: Hã?
1: Não tô mexendo com você, não.
0: Não, você agora mesmo não vai ter, tá onde? Tá, do lado daquele careca lá, não vai ter careca mais pra servir de referência.
1: Agora fizeram esse tanto de transplante pra rua fora, igual eu fiz dois, e agora estão tirando cabelo do peito.
0: Do peito, é?
1: O meu tirou do bumbum. Cabelo amarelado e grosso e fedorento.
0: Ô, danado, hein? Opa, você podia ter esperado um pouquinho.
1: Agora

0: Porque o cabelo do peito ele enche mais, o casco ele é mais grosso.
1: É verdade. Mas que coisa, né? Eu fiquei impressionado com o nosso John Travolta. 70 e tantos, ô, ô defunto. Ele deve estar com 73,
0: 72, acabei de olhar.
1: 72, né? Mas ele tá assim, um aspecto jovial em todo, tudo que você pensa ali, o cara.
0: Aí o óculos DJ Marconi fez.
1: Olha, ele fez pra mim também, será?
0: Não, porque você falou com a minha cabeça gigantesca.
1: Ah, é verdade. Ah lá, botou aqui o Neymar falando assim, é casal sim, é o que tá escrito no bilhete. Então você tá parecendo o mini craque da Coca-Cola, né?
0: Igualzinho.
1: Olha lá. É, pode postar isso aí que ficou bonitinho, viu? Mas então é desse jeito. É, o que você falou tem fundamento. Não tem gente gorda,
0: com,
1: não.
0: Não, é, com dinheiro.
1: Com dinheiro dá jeito pra
0: com tudo. Com dinheiro hoje, meu filho, você compra remédio lá nos Estados Unidos que aqui não tem. Tem, mas a gente não consegue comprar. Outro dia eu tava vendo, ô gente, eu tô pra falar com você com propriedade. Você sabe disso que músculo pesa muito.
1: É.
0: O Gustavo Lima deve ter perdido uns 30 quilos em 2 meses.
1: Impressionante, impressionante. Ele murchou. Tá, ele tava, parecia que ele tava inflado, né?
0: Eu e vi agora... a foto dele, falei, não, não é o Gustavo Lima.
1: Eu também vi esse vídeo, falei, não, não, não pode ser.
0: Sumiu tudo,
1: né? É, não, e assim, parecia que alguém foi lá, igual aquele, aquela nossa barraca lá do Xodó, e foi lá e tirou o ar de dentro e murchou o cara. Então, realmente, eu não sei se isso tudo é em nome da estética, se é tudo vaidade, vaidade, como tá lá no Eclesiastes, mas a verdade é que o negócio tá muito estranho, né?
0: Estranho. O Orlando Júnior falou, Gutenberg, aquela praça da maternidade onde você deve ter nascido também vai se chamar Praça João Paulo II.
1: Ah, é verdade, fizeram até uma imagem lá de São João Paulo II, lá em Barbacena vai ter agora a Praça do Papa João Paulo II.
0: Isso, aí ele aproveitou e mandou um monte de tomate picado, falou, eu tô usando só isso aí para tentar viver mais um pouco, abraço.
1: Tomate?
0: E picanha também, tá comendo só picanha e tomate.
1: Ah, que beleza. É. Que tomatada que esse homem tá comendo, hein?
0: Bastante.
1: Nossa, você tá com medo de próstata, né? Que dizem que é bom. É o Orlando lá de Barbacena.
0: A dar uma lubrificada no reto, né?
1: É verdade.
0: Tomate.
1: Ei, beleza. Um abraço, querido. Obrigado e deve estar na promoção na feira lá da Olegário Maciel em Barbacena e foi lá e comprou tudo em tomate. O que dava pra comprar de picanha, ele comprou de tomate. Aí dá tomate.
0: Olha que o Alex mandou isso. Se você quiser, eu faço a avaliação.
1: Meu Deus, isso é o quê? Você que gosta de avaliar, ô Tinelão, que nota você me dá?
0: Deitado, cheio de tatuagem, maconheiro com oi pequeno de fumar maconha, nota 1.
1: E muito, muito filtro que tem ali também.
0: Tatuagem de cadeia, não dá pra saber nada o que tá nas tatuagens.
1: Deus é fiel.
0: Um oi vermelho com toda a vida, parecendo que fumou maconha daquelas de eucalipto.
1: Olha que tatuagem horrorosa, parece que é um fio com um monte de passarinho pousando.
0: Arame farpado.
1: Arame farpado. Cruz, credo.
0: Colchão encardido?
1: É.
0: Mentira. Ô Alex, você é nosso, tá bonito. Mas novo, você tem obrigação de tá bonito mesmo, 20 e poucos anos.
1: É verdade.
0: Feia é nosso, que não tem tempo de malhar, não tem tempo de nada, tem que ficar fazendo procedimento.
1: Ah, meu Deus, agora começou a mandar foto de homem pedindo pra você avaliar. Ô Tinelão, você vai avaliando aí que eu vou lá fora ver o movimento na Barão, porque não dá, eu vou ficar vendo.
0: Você olha... vai acreditar na turma, não quer dizer que as manda que eu tenho que avaliar, não. Vou, tá. Vou ficar avaliando homem, não, hein?
1: Ah, bom. O Diego mandou aqui agora. Bom dia, senhores. Benção. Deus te abençoe. Esse papo tá me deixando deprimido. Estou gordo, com a cara manchada e com o peito maior do que a minha mulher. E R$12 na conta. Ô, vontade de ser rico. É, tá. Ah lá. Tá parecendo o Gustavo Lima inchado, né, ó?
0: Na época o Gustavo Lima tava forte.
1: É, barba também. Pra você tirar essa barba ali já melhora um pouquinho, né? Se acertar aquilo ali, né?
0: Pelo menos fazer, né?
1: Aquele mafuá que eles chamam de barba ali.
0: Parecendo o Dininho cachorro tinha na perto de casa.
1: Ô, meu filho, ô Diego, dá uma ajuda você também. Dá uma ajuda pra você mesmo aí que vai melhorar até a sua autoestima também, viu?
0: Aqui é o Pitbull, vulgo Rose Wilson, do Volante Grande, Barriga de Asa Veronese. Na voz do Gutenberg, com música de fundo, drama. Só pra zoar com o Tinelão. Boa noite, casal. Olha o que eu recebi. Grande livramento, graças a Deus. Eu estava quase fazendo uma besteira. Iria tomar um prejuízo enorme. Eu iria fazer implante capilar, colocar dentadura e tomar monjada. Mas o livramento veio aos 45 segundos tempo. Eu vi o Tinelão na TV. Meu Deus, desisti na hora. O homem tá do lado avesso. Gastar esse dinheiro todo pra ficar daquele jeito, tô fora. Agradecer muito aquela simpática senhora que mandou o áudio pra vocês. Foi muito engraçado. Só pra te descontrair, pra te zoar, viu, Tinelão? Tamo junto.
1: Eita, que beleza. Esse aqui do Código 61, Roberto Queiroz, tá ligado e tá dizendo boa semana. Deus abençoe sempre. BR-050 é o palco do momento. Está lá em Catalão, Goiás. Deve ser o AM-610 cortando na alta por lá, hein?
0: O Fernando Araújo falou assim: ou então o Gustavo Lima parou de tomar bomba igual Eduardo Costa. Não é bomba, não, é suplemento caro.
1: Caro.
0: Para, meu filho, usou o músculo. Para de crescer na hora.
1: É.
0: Mas você falou, o negócio é verdade. Gustavo Lima, de um mês pro outro, perdeu uns 30 quilos.
1: Não tem base, não tem base.
0: Não, que eu vi ele hoje.
1: Perdeu,
0: falei...
1: Ele perdeu no braço, ele perdeu no peito, tudo, o cara murchou do
0: a
1: nada.
0: A ferramenta dele passou de uma chave 25 com a 13 de boca.
1: Ô, Olhinhos de Trena, você mediu direitinho lá pra falar isso com propriedade, né?
0: É de acordo com o que a gente assiste, Maliga.
1: Ah, muito bem.
0: Vê aqui, ó, tô no Instagram dele, ó.
1: Ó, e o Roberto Queiroz falou que tá ouvindo é pelo Starlink mesmo, pelo aplicativo e o Starlink cortando na alta.
0: Ô, Guto, tô achando que é montagem aquele vídeo que nós viu dele magro, viu?
1: Será?
0: Ah, é, tô vendo aqui, ó. É os stories é que é bom.
1: Ah.
0: Os stories que fala.
1: Não, não, mas é um não, show.
0: Aqui, ó, hoje, ó.
1: É mais de um show.
0: Não,
1: aquilo.
0: É hoje aqui, ó. Aquilo é sacanagem, é covardia. Aí,
1: será
0: hoje,
1: que é montagem?
0: É montagem. Olha aí, ó, as pernas dele, parece minha coxa. O homem tá gostoso, ó. O homem tá saudável, ó. Aqui, Guti, hoje?
1: Ah, não.
0: Ah, era fake news, bicho, olha que covardia. Tá vendo, gente?
1: Não dá pra acreditar em nada que a gente
0: dessa
1: viu.
0: Internet, ela ficou meia hora falando.
1: É.
0: Não, isso aqui foi hoje, olha como é que ele tá. Aqui? A coxa dele?
1: Não, mas isso aí pode ser foto antiga,
0: oh,
1: né?
0: Ô, meu Deus, história de hoje, meu filho, aqui, ó. Olha aí, Lu, São José dos Campos, olha aqui.
1: Olha.
0: Hoje aqui, ó, em São José dos Campos.
1: Essa roupa aí tá larga nele.
0: Não, tá não, a perna dele, olha o Zeg, como é que tá volumoso.
1: Ah, você que não viu nada o Roger Loures.
0: Não, agora falando sério aqui, ó, não tá não.
1: É.
0: Isso é de hoje. É porque, gente, soltaram a imagem aí dele magrinho, por isso que eu falei, não tem base, não. Em um mês eu não ia ficar
1: não,
0: assim.
1: Não, não pode, né? Não pode.
0: Não, não, não. Retira tudo
1: aqui,
0: que
1: não, esse, não, isso aqui, ô Tineiro, é esse vídeo aqui, ó. Isso não pode ser montagem, não. Ele cantando no show. Olha aí. Não pode ser, tá circulando pra todo lado. E ele com o cabelo maior, ele com.

0: essa barba de quadrilha de festa junina.
1: Pessoal, stories dele de hoje, ó, do Gustavo São José dos Campos.
0: Olha aqui, ele dando entrevista, parecendo um Conde Drácula aqui, ó.
1: Não, ele tá forte ainda, ó, o braço, você vai pelo braço.
0: É.
1: É o estilo de roupa. Ou então o filtro que a reportagem colocou, tá não. É ignorante toda a vida.
0: Aqui, ó.
1: Ele deu uma emagrecida, assim.
0: Não, emagreceu, olha aqui, ó.
1: Não, emagreceu, mas não, mas tá, esse corpo aí que é bonito, ó. Né, no que não é que esse cara bombado, é magro com musculoso.
0: Esse tá aqui, o novo visual de Gustavo Lima comparado ao de Eduardo Costa. Aí aquela coisa, né? O dente muito branco e, ah lá, não sei, viu? Mas é o que tá rolando.
1: Não, mas
0: por aí.
1: Que emagreceu, muito emagreceu. Aqui, ó, ele tá com esse corpo aqui, ó, bonito.
0: É.
1: Parou de malhar muito, diminuiu.
0: Tá bom então, olhinhos de treina.
1: Vamos falar dos nossos olhinhos de treina, manja. Manja zegs.
0: Olhinhos de treina. Então, aqui, até o Roger Loures mandou aqui, ó, a imagem é como, tá falando aqui do show, mas realmente assim, até o rosto.
1: Não, emagreceu muito.
0: Bem magro, bem
1: magro. Não igual nós exageramos, eu exagerei, mas uns 15 quilos emagreceu.
0: E aqui, isso aqui não é portal de fofoca, de
1: não, não,
0: invenção
1: é
0: de IA.
1: Pois é, mas esse vídeo que você tá mostrando aí, ele tá saudável, tá bonito.
0: É.
1: Não pode emagrecer mais, fica a cabeça de Ozempic.
0: É verdade. Olha o outro aqui também do Código 54, tá dizendo, eu também tô no Monjaro. Em um mês, eu perdi R$2.800. Bruto, é o motorista lá do 54 e mandou ali vaca, é o Fábio Duque, a vaca passeando lá pela estrada.
1: Ô Duque, ô Fábio, abraço pra você, meu querido.
0: E ele comprou do mesmo fornecedor seu, né? Que é R$1.400.
1: Não.
0: O seu é quanto?
1: Não vem não, senhor. Não vem tabelar meus três, não, que depois você tira minha comissão.
0: É isso aí. Olha, 1:35, intervalinho, voltamos já.
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1: Eu fui na Copasa do Barreiro outro dia e pedi religação de luz lá pro lote. Com toda a documentação que eles precisavam.
0: Eu vou te contar. Isso aí são os piores momentos.
1: Eu fui na Copasa pedir a religação de luz.
0: Fui na CEMIG pedir para religar a água. Bom dia, meus amigos da Rádio Itatiaia. Aqui é o Ivan de Faria, Santa Fé do Sul, região noroeste de São Paulo, radialista na sintonia da melhor rádio do Brasil. Grande abraço. Ô, querido, um abraço para você, Ivan de Faria, do Código 17, nosso companheiro da comunicação, e um abraço aí, sucesso para você e obrigado por nos prestigiar também. Isso é maravilhoso, né, Otinelão?
1: É verdade, isso é gostoso, saber que os nossos amigos também estão gostando do nosso programa. Obrigado, viu? Homem gasta mais de 500 mil para ficar parecido com Gustavo Lima. E pior que não ficou.
0: Nossa senhora.
1: Talvez.
0: Meu Deus do céu. Tudo. Esse negócio de. Veja você, né? A gente poderia estar pesquisando tanta coisa para evitar essas doenças horrorosas que a gente tem aí, Alzheimer, Parkinson e câncer, mas não, é só a estética que evolui, né? Veja você, questão de dente, cabelo, plástica, boca, pele, tudo evolui numa rapidez danada, tudo, o progresso é muito imediato, agora para outras coisas nem tanto, né?
1: Gutenberg, nós estamos em 2026, para saber se você tem um câncer de próstata, tem que enfiar o dedo no buraco da gente.
0: Já era para ter um outro método, mas, né?
1: Gente, o homem acabou de chegar da Lua.
0: Também, é,
1: o homem acabou de chegar da Lua. O homem acabou de chegar da Lua. Você faz uma chamada de vídeo hoje daqui no Japão.
0: É.
1: Você vê em tempo real o que a pessoa tá fazendo. Você hoje você faz um ultrassom que o bebezinho falta conversar com você. Tô bem aqui dentro.
0: Tudo.
1: Tô quentinho.
0: Tudo.
1: Você sabe se a criança tem síndrome de Down no ventre da mãe. Não é? De tão moderno que tá.
0: É.
1: Qualquer problema que a criança tiver, você já sabe. E pra saber se você tem um problema mais grave, tem que fincar o dedo na goiaba.
0: Aí não dá, né?
1: Ah, então trem errado, hein?
0: É.
1: Vamos mexer nisso aí, gente.
0: Já era pra ter dado uma evolução maior aí também.
1: Mas é o que você falou, o povo quer mexer com estética.
0: Estética.
1: Estética e robô.
0: É.
1: Ah, mas estão gastando dinheiro com esses carros elétricos e com robô e nada de medicina.
0: Chinelão, eu fui apresentar um evento sábado de manhã lá no Center Minas, que é ali perto do Minas Shopping, e aí tal, apresentei um evento da panificação e tudo, e de repente estou lá andando um pouquinho, vendo aquelas moças bonitas e tal, e aí um robô, ô defunto, o robô, eu botei esse vídeo no Instagram, todo mundo falando, olha, mas que coisa impressionante, ele acenava, ele corria, ele dançava, Tinelão, e assim, o movimento daquele negócio, impressionante. Impressionante assim.
1: Perfeita.
0: A precisão do movimento dele, o caminhar dele. Então é por isso que daqui a pouquinho, numa empresa de montadora de carro, vai ter um rapaz lá. Pra quê? Se tem um robô que faz o trabalho de 100.
1: Mas isso já é.
0: É, a maior parte, né?
1: Você pega alguém, algum ouvinte aí que tem igual o Roosevelt aí, ó, tem 30 anos de Fiat. Uma montagem que gastava 10 pessoas. Em uma hora, o robô faz com 15 minutos.
0: É verdade.
1: É pneumática, é eletrônica, é tudo.
0: Tudo, pintura.
1: Ô, Gut, eu vou falar um negócio que não leva pro lado cômico, não, que não é zoeira, não. Se você vê as bonecas infláveis que a China tá montando.
0: Eu já vi.
1: Na época da gente, era só a perseguida.
0: Parecia um cadáver aquilo.
1: Não, não tinha boneca inflável.
0: É.
1: Começou só com a maçã, o bife de frango. Aí falou, vamos crescer esse trem. Aí mandou uma mulher com a boca aberta. Você lembra? Começou a surgir umas mulheres com a boca aberta. Agora tá vendo o que, é que a China tá mandando?
0: Tá louco?
1: Rapaz, dependendo da mulher que o cara tem em casa, é muito melhor comprar uma boneca inflável. Você viu a pele, a grossura da pele?
0: Tá doido.
1: Cabelo, olho.
0: Cabelo, tudo, né?
1: Meu Deus do céu. A medicina não.
0: A tecnologia
1: tá avançada.
0: Impressionante, eu também vi isso aí, mas é esse robozinho lá, o movimento dele e tudo controlado ali e tal, então eu vou te contar, a gente tá vendo coisas aí do Arco da Velha e vamos ver ainda mais, né? Ah, o DJ Marconi agora fez o meu mini crack também, tá com tempo ele hoje, não tá fotografando nenhuma bonitona lá.
1: Não, hoje ele tá só.
0: Fiquei bonito com esse cabeção. Pô, aí.
1: Ficou.
0: É.
1: A cara do seu irmão.
0: É verdade. Isso é uma máquina de produção, então faltando 18
6: para Diamantina, sou fã do programa de vocês, manda um abraço pra mim aí.
0: Ô Fabrício, um abraço e a todos que nos acompanham aí pela rádio, Mundo Mix, né?
1: Isso.
0: Mundo Mix, lá de Diamantina, onde trabalha minha amiga Fernanda Guerra, apresenta programas lá também, viu? É Mundo Mix mesmo?
1: Mundo Mix?
0: Diamantina?
1: Diamantina é. Daqui a pouco alguém vai confirmar aí.
0: É isso aí.
1: Ô Lopes, 031, abraço pra você. O Lopes falou que levou dois passageiros embora, agora ele tá morrendo de rir do nosso programa.
0: Ô, beleza.
1: Gente, a Itatiaia tá diferente, agora arrumaram dois que falam a verdade lá o tempo inteiro de madrugada. Na verdade, não, a linguagem do povo.
0: É, do jeitinho que o povão gosta também, né? É, quem mais aqui, ó? O papai falou que é pra falar, sem música, só no final. Ô, Tiago, também, a gente tem que tocar uma musiquinha, né? Então, ele é o Tiago Soares, motorista do Noturno do Coqueiros também. Então, é mais um dos 40 janelinhas aí, nos dando aquela carona. Bota mais um aí, defuntão.
7: Bom dia, boa tarde, boa noite. Fala comigo, Temberg Gomes.
0: Tô falando.
7: Fala comigo, Tinelão.
1: Sempre.
7: Fala comigo, defuntão. Aqui é o Vádio Malevade. Ô, Temberg, fala com o Tinelão, deixa ele tomar energético e tomar um Tadala pra ver se tem energia pra ele, que o bicho Só tá o pó da gaita, misericórdia. Que é o Vade Amolevade. Chama.
0: Chama, papai. É, tá vendo?
1: Tô com cara de doente? Ou não, tô bom?
0: Não. Tem hora que, sei lá.
1: Você demorou a responder.
0: Que olheira, tá com olheira.
1: Ah, mas olheira eu posso estar com o corpo maior do mundo, que a olheira vai continuar.
0: É.
1: Toma.
0: Aqui, ó, Rádio Mundo Mix 97,5 Diamantina. Então é essa mesmo lá em Diamantina que tá cortando na alta e nos dando uma grande audiência por lá também, viu?
1: Deus abençoe a semana de vocês, belo programa. Eu ouvi uma outra rádio pelo aplicativo, mas lá não falava as coisas que vocês falam. Aí eu passei para cá, estou na escuta. Melhor rádio do Brasil, grande abraço para vocês. Ivan de Faria, que pela foto de perfil é nosso amigo também, viu?
0: Ah, é esse, do é radialista.
1: Da 106,3?
0: É.
1: Homem bom toda a vida.
0: Gente boa. E o Arley, que pegou ali o pôster da família Adams e me colocou como Gomes abraçando a Mortícia e colocou você, adivinha como quem?
1: Tio Chico.
0: O tio Chico. Olha lá. Carequinha, com os dentinhos branco e o óculos também de tio Chico. É, por que ele não colocou o defunto como o tropeço, o mordomo lá, né?
1: É, puxa saco do defunto.
0: É verdade. Então tá certo. Em homenagem ao áudio da véia miserável. Um abraço, querido. Olha, 15 para as duas, mais um áudiozinho chegando aí, ó.
8: Bom dia, Gutenberg. Bom dia, Tinelão. E a toda a equipe da Itatiaia aí.
0: Bom dia.
8: Eu sou Marquinhos, trabalho com câmera fria, moro no Castanheira, região Barreiro. É, Gutenberg, eu já fui aí na sua cidade duas vezes poder carregar uma carreta.
0: Sim.
8: Lá no Laticínio Porto Alegre, é Antônio Carlos, é pertinho daí.
0: Isso,
8: colado aí, né?
0: É.
8: Mas pra ir lá tem que passar em Barbacena.
0: Sim.
8: E pra passar em Barbacena de carreta, rapaz, diz que tem um túnel aí, uma ponte, um viaduto, não sei, que não passa carreta. Aí eu passo pelo outro caminho. Mas nas duas vezes que eu fui lá, eu não consigo acertar o caminho. O caminho que eu passo, eu vou observando, eu sou o único carreteiro que tá passando ali. É só carro pequeno, falei, não pode, não é possível. Tem que ter um outro caminho. Então eu prefiro ir de madrugada e sair de madrugada. Mas eu ainda vou encontrar o caminho aí. Abração aí, que Deus abençoe a noite aí.
0: Ô Marquinho, gente boa, ele deve estar falando do pontilhão, que são três arcos que tem lá assim na entrada da cidade, e aí que depois que você passa dali, que você pega o caminho lá do aeroporto de Barbacena, e logo depois vem Safortes, e depois vem Antônio Carlos. Eu fazia isso aí de bicicleta, 15 km por dia, para mim era fichinha. Eu com a minha Monark 10 lá, ô, tempo bom, Tinelão. Botava na décima, assim, na descida, e pedalava, e o velocímetro marcando 60. Aí eu fechava os olhos e abria os braços assim, eu soltava a mão. Uma pedrinha, uma joaninha, uma tampinha no chão, eu não teria chegado a Itatiaia, você acredita?
1: De jeito nenhum, tinha ralado até a alma.
0: É, ia ter que pegar com o balde lá, o que sobrasse de mim.
1: Na água.
0: Na água.
1: O colega meu que tá correndo tanto de moto aí, dessas motos esportivas, eu falei, rapaz, o dia que você morrer vai pegar você na pá. E falou, ô, na água, né?
0: Tá.
1: Ô, Gutenberg, é difícil de agradar, né?
0: O que que houve agora?
1: O Eli, muito educado, mandou um áudio agora, DDD 34, falou, ô, Tinelão, manda um abraço pra mim, é o Eli. Rapaz, antigamente vocês tocavam música, agora só um falatório danado.
0: Aí, não dá.
1: É difícil.
0: Nem Cristo agradou todo mundo, né? A gente tenta, aí uns falam assim, olha, o negócio é falar, o bom é falar. Aí o outro já quer música. Não, vou tocar música, vamos parar de falar então.
1: Não, ele é o primeiro que fala isso.
0: Ah, então tá.
1: A turma gosta de falar todo.
0: Ele tá na minoria. O dia que a maioria quiser música, aí a gente faz aqui, três horas de música, direto, sem intervalos.
1: Só música e pouca falatório. Papai falou que vai tocar música.
0: Papai mudou de ideia, esse negócio de falatório acabou, o negócio agora, é música.
1: É só música. Cadê o Tinelão? Ah, saiu.
0: E o Gutenberg, então ele tá cansado de falar.
1: Ah, o defunto agora faz tudo. Bom dia, meus amigos Gutenberg e Tinelão. Estou completando hoje 34 anos de casado com a minha esposa, a Maria. Manda um abraço pra ela aí, Haroldo Prado de Itaúna. Diz pra ela que eu a amo muito. Ô, Haroldo, Deus abençoe você, a Maria. essa família linda e que esses 34 anos de casado virem 90.
0: Opa, com a graça de Deus. E a Jennifer Daiane, do Código 22, está dizendo: boa noite, meninos. Minha noite só tem graça e só é completa quando coloco na Itatiaia e ouço vocês duas. Um abraço para vocês e um abraço para todos do Volante Grande. É a simpática Jennifer Daiane, do Código 22, viu?
1: Ô, Tinelão e Gutenberg, manda um abraço para vocês, viu? Manda um recado aí para as pessoas que pedem para pede comida no iFood, para por favor acompanhar a entrega no aplicativo e, se possível, já esperar na porta ou na portaria do prédio. O que tem de maligno que pede lanche e esquece da vida é brincadeira. Nós, entregadores, chegamos e ficamos um tempão esperando a pessoa lembrar que pediu a comida. Ô, Gutenberg, eu estou de pleno acordo com ele, porém, nem todas as entregas têm o acompanhamento real. Eu gosto daquele entregamento, daquela entrega que tem a motinha andando na tela, que é o GPS em tempo real.
0: Ah, sim.
1: Quando tem aquele, eu nunca deixei motoqueiro me esperando. E logo que eu vejo que tá chegando na minha rua, eu desço. Agora a maioria só vem negócio de tempo, saiu pra entrega. Mas é isso, eu faço a minha parte, não atraso o lado do motoqueiro. E você que é cliente de iFood, tenta fazer isso também. Adianta o lado do motoqueiro e o seu lado, todo mundo fica feliz.
0: Ajuda, ajuda o povão que tá aí trabalhando, né? Olha lá, o Jones é motorista do aplicativo e tá na rodagem, bora começar a semana, né? Então é isso, fé em Deus, e tá dizendo que o papai mandou falar, ele e o outro aqui tá dizendo que não é pra tocar música não, viu?
1: O Thiago também falou, manda o moço lá ficar quieto, não vai tocar música não, é pra falar. Mandou foto do ônibus vazinha.
0: Ah lá.
1: As três sombrações dentro desse ônibus.
0: Aqui, o outro, o Daniel Mendes tá dizendo ali, se quer música, vai pro Spotify. É, rádio é pra falar, né?
1: Vai ir no Spotify, vai tocar as músicas que você quer.
0: É.
1: Seu gosto.
0: É isso.
1: Só que não tem hora certa.
0: Não tem uma prosa boa dessa.
1: Nada.
0: É uma molação aquilo lá. E outra, né? Vai ficando enjoado. Bom é você ouvir a música no rádio mesmo, né?
1: É, que aí a gente conversa, dá notícia, tem hora certa, informação. Cola com nós igual pão sovado no dente.
0: É isso aí. Mais um áudiozinho, faltando 10 para as duas já.
9: Ô, Tinelão. Ô, Gutenberg, boa noite.
0: Boa noite.
9: Ô, eu dei pala aqui, né? Eu queria ter. Vê essa figurinha, manda ela pra mim, hein? Ah, caramba, viu?
0: Qual é a figurinha aqui?
1: Você dançando.
0: Ah, meu Deus do céu, era só o que me faltava. É, olha aqui, o meu amigo Ronaldo do aplicativo tá ligado, o Ademilson Patente também tá curtindo o programa e toda essa turma que vai interagindo com a gente o tempo todo, o José Ricardo e o Fábio também rasgando as estradas aí. Tem mais um áudio de Fontão, bota aí 9 para as 2.
10: Olá, Tinelão. Olá, Gutenberg, boa noite. Aqui é o Fábio de Uberlândia, deficiente visual, atleta paralímpico.
0: Olha.
10: Parabéns pelo programa de vocês. Vocês são 10. Nos alegra nossas madrugadas com esse ótimo discurso de vocês. Tinelão, você é muito divertido. Fala cada proeza que aconteceu ao longo da sua vida que nos fazem rir ao longo da noite. Parabéns. E manda um abraço aí pra nossa turma aí, uma galera que eu tenho aí lá em Contagem, no, mais precisamente no bairro Durval de Barros. A dona Kayla, a dona Maria José, o senhor Alessandro, o Laércio, a Rose lá do Frigo Arnaldo. Abraço aí pra vocês todos. Fique com Deus e parabéns pelo programa, viu? Estou na escuta. Manda um abraço aí pra nós.
0: Ô, Fábio, um abraço pra você aí, atleta também, hein? Atleta, deficiente visual e lá ligado no programa também, viu?
1: Abraço pra você. Bom dia, Gutenberg, bom dia, Tinelão, todos da equipe da Tiaia. Aqui é o Admilson, de Santa Luzia. Ô, Tinelão, você tá difícil hoje, tomou seu remedinho, não? Manda foto da véia que falou que vocês são feios aí, viu? Vai ler minha mensagem ou não vai? Ô, Admilson, tá lido.
0: Tá lindo. E o Languinho? O Languinho tá dizendo, põe o Zé da música aí e a véia do áudio pra fazer um encontro. Dois do contra deve dar certo. Aí ele falou a verdade, né? Bota mais um aí que a gente quer ouvir esse povão, hein?
11: Fala, Chinelão, boa noite. Aqui quem fala é Samuel. Estou falando de Caculé, na Bahia. Tô aqui na BR com a minha namorada, Cléo. Manda um alô pra ela aí, viu? Valeu, um abraço, boa noite.
0: Aí, ó.
1: Ô, Samuel, abraço pra você e pra sua esposa aí em Caculé, viu? sua namorada. Nós estamos juntos, amigo.
0: Opa, outro Fábio aqui apareceu também querendo a oração. A oração às 3 em ponto, linda, inédita. E depois você vai receber aí também. E muito obrigado pela participação, viu?
1: Eu lembrei que eu queria te falar.
0: É o quê?
1: Você viu a Mega Sena?
0: Quem que deu?
1: Acumulou para 300 milhões junto com a 30 anos.
0: É essa aí que a gente tá no bolão?
1: É.
0: E o bolão? O bolão continua com aquele povo pesado?
1: Não, se continua.
0: Ah, então não vai.
1: A Rádio Itatiaia nunca vai ganhar um bolão.
0: Ah, meu Deus.
1: Cheio de ex-funcionário.
0: É.
1: Enquanto tiver ex-funcionário, pode ter certeza que a gente não ganha nada, nada, nada.
0: O Natan Oliveira. Ô, Natan, um abraço, querido, rasgando as estradas aí. É, tô vendo aqui agora, viu, Tinelão?
1: Sábado teve sorteio.
0: É, o sorteio especial da Mega será realizado agora às 11 horas do dia 24 de maio. As apostas podem ser feitas até às 22 horas do dia 23 pelo aplicativo Loterias Caixa, pelo portal Loterias Caixa ou em qualquer lotérica do país. Então, que coisa, hein? Meu Deus do céu. 300 milhões de reais.
1: É o prêmio estimado para o próximo sorteio.
0: Agora veja você, no último sorteio
1: vejo,
0: aí,
1: vejo,
0: né?
1: Vejo.
0: É, veja você que no último sorteio aí, olha as dezenas. Tem base não, ó. 04, 06, 08. Números pares em sequência.
1: E na mesma dezena.
0: É. 18, 21 e 30. Quem é que joga todos os números ali antes do 30? Não tem.
1: Muito difícil.
0: É só se mandar um neném marcar, o neném vai colocando uma melequinha assim em cada número e bota um número maluco desse. 04, 06, 08, 18, 21 e 30. Tem base não, Tina.
1: E agora vai acumular junto com o aniversário. Vai dar 300 milhões a Mega Sena na próxima semana. Meu Deus.
0: Beleza. Vamos garrar com fé. Vamos garrar num terço, como diz o Caixa.
1: Pra ver se melhora.
0: É.
1: Bom dia, amigos. Eu adoro ouvir vocês. Manda um alô pro meu amor, o Deilson. E a minha amiga também. Sabe quem que é a amiga dela? É a Rosane Batista, lá da Vila Alvarenga. Ela também é fã de vocês. É a Érica Estevam que mandou essa mensagem.
0: E esse aqui me parece participando pela primeira vez também. O nome dele é Gealisson. E tá dizendo: bom dia, pessoal. Sou Gealisson de Amparo do Serra. Falando em tecnologia, vocês já viram a tampa do vaso que. Tecnologia chinesa.
1: Eu não vi.
0: Já
1: não.
0: Sai de lá lavadinho.
1: Ilustrado. É o Sereia, limpa, lisa e penteia.
0: Ange Alisson, que coisa, que evolução é essa, né?
1: Ah, mas eu não tenho que lá deixar ninguém mexer na minha goiaba, não. Pode ser o robô que for, que mexo eu. Vou confiar em velocidade de hoje. Vê lá, você só senta no vaso, aperta a tampa e ele te limpa, te lustra.
0: É.
1: Vai pra lá, mão mecânica maligna.
0: Faltando 4 para as 2, bota mais um aí, defuntão.
12: Fala, Tinelão, fala, Guti, abraço, Rafinha do aplicativo aqui. Aqui, tem uma ideia, já que todo mundo da rádio é feio, então nós fazemos um time de futebol, hein? Aí começar com posição, por exemplo, Tinelão no gol, Thiago Reis no ataque,
1: Adilson Martins vai bater falta.
12: Ale Oliveira, ponta esquerda, o que vocês acham? E tem o outro também, dá o nome aos dois, por exemplo. É o Thiago Reis, vai ser o serrote da beleza. Um abraço.
0: Olha aí o Marquinho, cheio de história também.
1: Cheio de onda, né, Marquinho?
0: Cheio de onda, deve ser uma beleza também, né? Vai ser o nosso reserva do time aí.
1: Meu Deus, ô Marquinho, juiz aí, viu? 1:57, Guti.
0: É isso aí. Bom dia, Tinelão e Gutenberg, adoro ouvir vocês. Manda esse maligno escutar YouTube se quiser ouvir música. O papai falou que é pra falar, melhor ouvir vocês, então é o simpático, não mandou o nome dele ali, né?
1: Ô, gente boa, abraço pra você, tamo junto, viu? Bom dia, meninos, bom dia. Tinelão, eu curti todos os vídeos do Dona da Noite, viu? Tô pedindo pra você entrar em contato comigo faz um tempão. Eu te mando mensagem lá no Facebook, Instagram, você não me manda de volta. Não reposta. Manda aqui pelo zap, moço. Tô vendo você falar isso também. Eu tô querendo participar do bolão. Quanto que é? Tá dando pra cada um. Olha que dessa vez nós vamos ganhar. Eu, hein? Olha lá, sou pé quente, da prosperidade. Através de mim, todo mundo vai se dar bem. Entra em contato comigo aí pra eu fazer esse bolão aí também. Tô te aguardando. Ô, Antonieta, meu sonho. Mas bolão é interno aqui da rádio, quem faz ele é o Romulo. Não é nós não, mas pode ficar tranquilo, ninguém ganha isso não. Cheio de ex-funcionário aí julgando zica em nós. O Romulo não tem coragem de tirar esse povo.
0: Ah, mas isso é. Deixa também.
1: Não, né? Que deixa, isso é zicando a gente. Tem funcionário que tá até na justiça a caçar ganhar bolão com nós, rapaz.
0: Ai, ai, o José Roberto de Lagoa Santa tá dizendo, boa noite, amigos, quem quiser escutar a música, que coloque pendrive, o bate-papo de vocês é que alegra a turma da madrugada. Então, a maioria tá dizendo que tá concordando com o papai, que é pra falar
1: pra
0: mesmo.
1: Pra falar, papai falou que é pra falar,
0: pra até falar.
1: Pra ir no banheiro, um vai e o outro segura a audiência.
0: Ah, muito bem. E esse aqui, bom dia, galera. 262, Campos Altos, Serra da Saudade, tudo liberado, hein? Estamos aqui no rumo da emergência, sentido Santa Casa, Belo Horizonte. É o Douglas com W ali, Douglas Machado.
1: É o Douglas importado.
0: Essa turma que vem trazendo o pessoal aí para fazer uma consulta, para fazer um tratamento. Nunca mais eu vou dormir.
1: Michael Douglas.
0: É ele aí, ó.
1: Meu dizinho.
0: Rolado.
1: Meu Deus, 2 horas da manhã já.
0: É verdade. Você tá meio ansioso. Então, peraí, meu filho. Bota só mais o áudio que vai apitar o sinalzinho.
1: Não, eu tô com sono, não tô com cara de sono.
0: Ah.
1: A voz também.
0: Tá também. Bota só mais um aí, defuntão.
13: Bom dia, Gutenberg. Bom dia, Tinelão.
0: Bom dia.
13: Então, deixa eu só pra mim entender, que é o Ramon de Uatuba. Deixa eu só pra mim entender uma coisa.
0: Só aqui. Entender.
13: Depois da morte do Michael Jackson, os atores do thriller foram tudo trabalhar na Tatiaia?
0: Ô, fanfarrão.
1: Só metade.
0: É, Ramon. Para de onda, você aí de Juatuba também. Então, agora que o sinalzinho marcou 2 em ponto, vamos para um intervalo rapidinho e a gente já volta.

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0: 2:01 e também uma coisa que a gente não pode deixar de registrar aqui, né, o Tinelão, a notícia que nós recebemos na manhã de sábado, o falecimento desse grande ídolo, e você percebe como o cara era querido, com tantas manifestações ali, todo mundo, não teve um que dissesse assim, não, nem um senão, nem um porém, então, o nosso querido e saudoso Milton Naves, né?
1: Era uma figura amada, todo mundo gostava, ouvintes então tinha loucura, uma voz marcante, uma pessoa do bem, deu apelido a várias pessoas aqui na rádio, todo mundo elogiou, não tem uma crítica.
0: Não, eu fiquei acompanhando ali, eu não tive o privilégio de conhecê-lo, né? Mas assim, é claro que a gente acompanhava as transmissões com ele, o vozeirão, aquela inteligência, né? Que você percebe ouvindo no rádio ali, então, fica aqui esse registro e também a gente lamenta muito aí a morte do Milton Naves e deixou aí um legado, né? Uma bela história e quando você ouve todos os colegas, né? Se manifestando ali, o pesar, a saudade, a gratidão a ele, aí você percebe que é um camarada que deixou aí um belo legado e partiu muito jovem também, né?
1: De passou 70 anos.
0: Ó, bota de novo a vinhetinha do homem aí, ó. Quantos anos ele tava?
1: 70.
0: 70, muito novo.
1: Sabe que ele é lá de Licínia, né?
0: Licínia.
1: Licínia é ali perto.
0: Sul de Minas.
1: É perto de Lavras, perto de Nepomuceno.
0: É verdade. Olha aí a vinhetinha dele, ó. Milton Naves. O show de bola. E aí eu até fiz uma postagem lá dizendo assim, ele sempre falava, né? Estou fazendo o que gosto. E a gente, uma vida tão curta, né? Que a gente nunca sabe qual é a data de validade de cada um e a gente se prende aí a fazer coisas que não gosta, a fazer só por dinheiro e não tem prazer naquilo e aí realmente fica uma vida sem sentido, sem fundamento nenhum. Então, a gente sabe disso, né? Existem duas datas maravilhosas. Primeiro, a que você chega nesse mundo. Depois, quando você descobre o que você veio fazer nesse mundo e aí você faz bem e aquilo te faz bem. Então, é frase muito boa dele. Estou fazendo o que gosto e é isso, né, Otinelão?
1: Ô, Gutenberg, nós não cansamos quando a gente chega aqui, não, hein? Se a gente, não, o nosso cansaço é normal. Mas eu falo assim, que dia que nós chegou na porta do estúdio, ele falou, nossa, que saco, hein? Vamos lá mais uma vez.
0: Não.
1: A gente chega aqui, a gente diverte. Então, quando você faz o que você gosta, você não trabalha. É muito gostoso chegar aqui e apresentar por essa quantidade de mensagem que a gente vê. Então, meu filho, se você tá trabalhando com algo que você não gosta, você tá vivendo errado. Se você tá gastando seu dinheiro e não tá viajando, tá errado. Tem que sobrar um tempinho pra você viajar, pelo menos uma vez por ano. Isso se chama vida, é acumular lembranças.
0: É isso aí. Ó, é a vinhetinha dele?
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0: audiência.
1: Aí, ó, que saudade que dá, hein?
2: O Pedro tá falando aqui a mais pura verdade e é o que a gente escutou muito aí de sábado pra cá. O Rádio Esporte sempre foi um dos programas esportivos mais tradicionais da Itatiaia. E a voz do Milton Naves ficou marcada na nossa memória. Por quê? Toda casa na hora do almoço estava passando
1: o
2: Milton Naves.
1: É uma audiência brutal e realmente agora em boas mãos aí com o nosso Thiago Reis, mas durante muito tempo era o Milton Naves que comandava. Então fica aqui a nossa solidariedade aos familiares e também aos fãs, aos admiradores desse grande nome que deixou um belo legado e não só porque partiu, mas pelo reconhecimento de todos aqueles que tiveram o prazer de conhecê-lo. Você trabalhou com ele, Difunto? Trabalhou? Em jornadas e tudo, né? É verdade. Então, fica aí esse registro.
2: Sabe que nós duas quase trabalhamos com ele, né?
1: Por quê? Porque
2: ele saiu no início de novembro de 2022.
1: Do 22.
2: Quase que nós encontramos com ele aqui.
1: É.
2: Nós chegamos aqui em setembro. De 2022.
1: Foi.
2: Ele saiu, parece que em março.
1: É verdade. É isso aí. Ao outro rapaz dizendo aqui, pura verdade, Milton Naves, lembrei de quando era mais novo, meu pai não perdia um Rádio Esportes. Então, e o outro tá corrigindo aqui, o Vicente tá dizendo que ele tinha 74 anos e não 70, viu, Tinelo?
2: Eu vou acreditar nele.
1: É, o Vicente tá falando aqui.
2: Se eu tivesse sem sono, eu ia acreditar em mim.
1: É, aqui o Maurílio, eu era fã do Milton Naves, era fã incondicional dele, né? Então tá certo. É isso aí, muita mensagem chegando e foi muito homenageado e pela quantidade de mensagens lá nas redes sociais e todo mundo falando.
2: É o nome do moço aí?
1: Vicente.
2: Ô, sou Vicente, não tema comigo não, 70 anos, viu?
1: 70, viu?
2: Eu fui lá no velório, tava lá.
1: É.
2: Inclusive o apelido da Dani Gou, minha namorada, foi ele que deu, e do Euler, filho do vento, e do Romano também. 70 anos.
1: Polivalente, né?
2: 70 anos, Milton Naves.
1: É verdade.
2: Eu não tô lendo o Google, não. Eu tava lá no velório, tava lá com a família, 70 anos.
1: Foi cremado nesse domingo, né? Então, deixou aí também o seu legado, a sua história, e que realmente descanse na paz de Deus, o nosso saudoso Milton Naves.
2: O moço também disse se ele era parente do Mauro Naves. Eu acho que não.
1: Não, é não.
2: Tem nada a ver, não.
1: É não. O Vicente tá trucando você lá. Ô, Vicente, dá sossego, Vicente.
2: Não, sou Vicente, não é no Google que eu olhei. Ah, não, ele tá falando porque ele também olhou no Google. Eu entendo o senhor, sou Vicente. O Google tem hora que ele engana a gente.
1: Ah,
2: eu fui olhar no Google aqui agora, tem três datas, 67. Até no site famoso da emissora de TV tá falando 67. Mas não, foi 70. Eu te entendo, sou Vicente, porque o Google me trai direto. Traiu o senhor também. Esse Google a gente não pode confiar.
1: 67 anos.
2: É, mas ele tinha 70.
1: Não, tá aqui, o rapaz mandou.
2: Esquece a reportagem do Google.
1: Ah, é, não.
2: No G1 tá falando 67.
1: Reportagem da Veja.
2: 70 anos.
1: A Veja também eu vou te contar.
2: Não, ô Gutenberg, eu ia até te falar isso pra gente trazer esse assunto depois. Você viu quantas concorrentes do Google tá chegando aí? É uma atrás da outra, meu filho.
1: É.
2: E quem abastece esse site de informação somos nós.
1: Não, e outra, eu tava numa palestra lá nesse evento da panificação e aí falando assim, essa questão da inteligência artificial, você vai acabar furando o tímpano aí, desgraçado.
2: Bembeck, eu não sei o que tá acontecendo comigo dos tempos pra cá.
1: Tá doido?
2: Coceira no ouvido?
1: Deve ter entrado um besouro aí, uma lacraia.
2: Tô chuchando metade da tampa da caneta aqui, eu tenho que
1: parar de coçar. Vai furar esse tímpano, não vai demorar.
2: Por isso que não pode ter YouTube.
1: Por isso que a gente não tá no YouTube, você não tem compostura nenhuma. Mas aí a moça falando lá, uma palestrante falando dessa questão da inteligência artificial, e aí quando você procura lá uma padaria, por exemplo, citando o exemplo de uma padaria, né? A experiência que o cliente tem, então assim, essa questão de influencer, de tudo isso, da experiência que você tem numa padaria, num restaurante, esse que vai ser o grande diferencial para questão assim de divulgação também. Então é muita novidade que vem por aí, viu?
2: Muita coisa, ô Gutenberg. E o que que acontece? O que é esse moço tá falando aí?
1: Tá pedindo para encontrar o áudio com o quinto gol da Alemanha contra o Brasil, narrado por ele, quando quebrei meu rádio de pilha jogando na parede. Prestem atenção no que ele disse depois do quinto gol da Alemanha. E o rapaz não sabia do falecimento, tá dizendo que sentimentos da família e o e os amigos é o Beto Carioca. Tem isso aí, ô Divon? Não tem, aí também já é demais. Deixa eu falar um negócio.
2: Muitas pessoas têm um perfil, isso é uma cultura até dos nossos pais, não vou falar o seu não, vou falar pelo meu. O meu pai e alguns antigos, eles tinham raiva dos patrões. O patrão ficava rico, eles não ficavam e vinha com aquele papo, né? Saiu, levar no pá. Não tem gratidão com a empresa. Às vezes a pessoa trabalha 30 anos em uma empresa e não tem gratidão. Acha porque o patrão tá rico, ele teria que ter ficado também. Aí eu achei bonito que o moço lá no encontro que eu tive sábado, lá dos ex-motoristas da César, pegou o microfone no palco e falou: nós temos que agradecer a antiga empresa César, que deu emprego mais de 30 anos para todo mundo aqui. Eu achei bonito. E você acredita que o filho do Milton Naves, em homenagem, estava com a roupa da Itatiaia? Olha. O filho dele vestiu a blusa da Itatiaia. Essa que você tá aí, igual essa.
1: Olha,
2: e o colete branco, que era bem visível nos campos, com o símbolo vermelho, também em cima do caixão. Porque foi gratidão. É um lugar que ele gostava de trabalhar. Não estou falando isso porque nós estamos aqui, não. É gratidão. Se eu morrer, se você quiser fazer uma roupinha da Lenagem ou da Itatiaia para mim, pode fazer. É os lugares que eu passei grande parte da minha vida. Tem que ter gratidão. Paguei as escolinhas, paguei os treinos da minha menina, tudo foi no lombo de carreta. E agora no lombo de Itatiaia. Por que que eu não vou lembrar?
1: É claro.
2: E a gente tinha uma cultura antigamente, né? É. O homem comprou uma Hilux, ó. A empresa tá ficando rica e eu tô morrendo. E não é assim.
1: Ah, não. Isso aí é uma coisa até de caráter, né? Quando você entra no seu trabalho, a primeira coisa que você deve fazer é abençoar aquele lugar e rezar pelos colegas, né? Porque é dali que vem o seu sustento, bem ou mal, é dali que você tá levando o alimento para casa. Então é questão de abençoar. Eu não tá satisfeito, meu filho? Pega o boné e vai embora, mete o pé e olha, pelo amor de Deus, tem tanto lugar para trabalhar. Então realmente uma melhor coisa que você faz é abençoar o lugar onde você entra para trabalhar. E dali você vai levar o seu sustento, o seu alimento e tudo mais. Como é que você vai ficar só metendo pau, só xingando o lugar?
2: Rapaz,
1: aí não flui nada, né?
2: Aí você complica o meu trabalho. Uma vez eu levei nome de baba-ovo, de puxa-saco. Ela tá num bolinho de motorista lá em Formiga esperando a nota. Um maligno lá no meio, um ano de casa. E eu toda vida também caminhão novo, que eu sou puxa-saco mesmo. Mas o puxa-saco nunca ficou com o caminhão velho quebrado na estrada. Isso é chato, viu? Isso é uma bactériazinha.
1: É chato, eu sei que é chato.
2: É chato, mano. Esse assunto.
1: Esse assunto
2: uma é bactériazinha
1: chato.
2: Bactériazinha. O que tem ver? Troca de cadeira, maligno.
1: E aí?
2: Um moço lá no começo. Eu acho que agora eu estourei meu timbre mesmo. Tá saindo um gosto amargo na garganta. Será que tem a ver?
1: É o fel, tá descendo.
2: Aí, Gutenberg.
1: É.
2: Eu tava no meio da galera lá, passando pretinho no caminhão, pulindo as rodas de alumínio. Um rapaz lá do meio falou assim: se for pra mim ficar desse jeito aí, ó, isso é doença. E eu tô escutando. E nada de sair a nota fiscal. Ele, ó, velho, eu vou falar que eu não aguento essa vida, não. É espera. Só reclamando, e eu tô lá baixado. Aí ele levou pro meu lado. Ou pra mim ficar pulinho roda de alumínio pra ter que pegar caminhão novo, prefiro morrer em caminhão velho. E eu calado. Por fim eu apelei, falei, não aguento mais não. Eu levantei e falei: ô cidadão, você tem alguma coisa contra a minha pessoa? Nem te conheço, ô bacana. Se você não me conhece, por que que você tá incomodado de eu tá pulindo as rodas do caminhão? Eu não faço isso aqui pelo meu patrão, não, só faço isso aqui por mim. É a ferramenta de trabalho, é o que eu gosto de trabalhar. Eu trabalho porque eu gosto. Agora, se você é mal amado, você já reclamou de frete, você já reclamou de caminhão, você já tá reclamando de carga. Meu filho, ninguém tá pondo um revólver na sua cabeça pedindo você pra você trabalhar, não, hein? Vai trabalhar em outro serviço. E você sabia que é essas pessoas que acidentam mais?
1: Ah, sim.
2: Porque não tem o cuidado de entrar debaixo de um caminhão pra bater um pneu.
1: É.
2: Não levanta a cabine pra olhar como é que tá. É porque acha que aquilo ali é bom só pro patrão. E não é. O seu sai dali também.
1: É claro. Então fica esse registro aí também, né? Que como eu estou dizendo aqui, são 2:15 agora, 2:15. Tanta gente mandando mensagem, meu Deus do céu. Esse aqui tá dizendo: boa noite, não perco o programa de vocês um dia. Sou ouvinte da Itatiaia há mais de 20 anos. Manda um alô para todos os Construtores de Curvelo. Abraço, Lio de Curvelo. Ô, Tinelão, e temos que mandar um abraço também para aquele simpático que foi lá na padaria e nosso ouvinte, o pedreiro lá. Ô, pedreiro cheiroso aqui, né?
2: Ô, homem bom todo dia, não é caga massa não, ali, não, ali não. Aproveita uma massa no chão mesmo.
1: Viu? Não, eu peguei o telefone dele lá que eu falei, eu, pô, esse aí eu quero ter o contato dele aí também. Esqueci o nome dele, como é que ele chama?
2: Sou João.
1: Não, que João o quê? Ah, meu Deus.
2: Oswaldo.
1: Não, eu mandei.
2: Pedreiro, pra... você notou pedreiro, barato.
1: Pedreiro. Eu falei assim, dá o seu telefone aí que eu tô precisando fazer uns negocinhos em casa.
2: Ele cagou pra você, eu tava vendo.
1: Hã?
2: Ele deu nem papo, ele falou que tá com 5 obras na sua frente. Ele falou que
1: tá com obra, não sei aonde e tal. O pessoal tá nesse mesmo. O Tonico deve estar nos ouvindo agora, o pintor. Essa semana nós vamos resolver aí, viu, seu Tonico? Vamos resolver, porque eu tô igual empresa grande. Eu tô fazendo 3 orçamentos pra ver qual que é o mais barato, entendeu? O dele tá tanto, já se aparecer um mais barato, pode ser o maior cagamassa que eu quero ele.
2: Vai no barato. Daqui a pouco o reboco tá caindo.
1: Tá caindo, foi o que Nossa. Aconteceu lá, é. Não passaram um negócio, um preparo que tem que ter na parede.
2: Rejunte.
1: Né? Não, um preparo. Um
2: selante.
1: Exatamente.
2: Pois
1: aí,
2: é isso.
1: Aí tá caindo lá.
2: Pedreiro bom e tá ocupado.
1: É.
2: Igual o moço comprou uma macaquinha 340 esses dias usada. Não, sabe um motorista bom pra trabalhar pra mim? Não, eu falei, os bons tá trabalhando. Espera sair alguém aí que tá desempregado, eu ajeito pra você. Os bons tá fechado, meu filho. O bom, ele já sai da empresa entrando na outra.
1: É.
2: O bom não fica no mercado. Espera com a oportunidade, vou mão pra você. Pedreiro é a mesma coisa. Tô esperando um lá no lote lá fazer orçamento um mês, imagina, pra fazer orçamento um mês. Se pra concluir a obra.
1: Eita. Olha, o Serralheiro, ele, me parece que ele foi papai recente aí, mandaram uma mensagem dizendo que ele tinha sido papai recente, então agora pelo menos ele deve ter aposentado a maquita dele, senão acorda o neném lá também, né?
2: Ô, Serralheiro, esse não dorme não, tá?
1: É.
2: Tá com a gente aqui desde cedo, viu?
1: E depois confirma se é você mesmo que ganhou o neném ou se foi outro Serralheiro aqui que falaram, viu?
2: Ô, Tinelão, manda um abraço pro nosso amigo Sinés aí, fala pra ele, com fé tudo vai melhorar, viu? Ô, meu querido Sinésio, abraço pra você, Deus te abençoe sempre.
1: É verdade. Olha, às 2 horas e a menina chama Iuná.
2: É Ioná, não?
1: Não, Iuná, ô Luna.
2: Luna.
1: Ele botou ali.
2: É Luna, o Serralheiro tá acordado e não
1: coisa. Ele botou minúsculo, né? Mas é Iuná ou Luna? Ô Luna, tá digitando lá.
2: Aqui o moço falou, Tinelão tá certíssimo, o Arlen do Noturno. Não podemos confiar no Google. Digitei Júlio Silva defunto. Olha o que apareceu. Um outro locutor de outro lugar. E o defunto nem é locutor.
1: Olha só.
2: Operador de áudio.
1: E esse aí tá mais vivo do que o nosso aqui também.
2: A sua profissão na carteira, operador de áudio?
1: É.
2: A sua é o quê?
1: Hein?
2: A sua.
1: Locutor, apresentador, noticiarista, radialista, vem tudo isso.
2: Eu nunca nem peguei minha carteira pra ver como é que eu tô assinado. Se tiver assinado, né? Que eu não goiei.
1: Então agora que são 2h19, é hora boa pra gente tocar uma música.
2: É hora, você vai ser mandado embora ao vivo. Essa conversa aiada, fiada, Tinelão. Aí você vai falar, e aí meu desempregado.
1: Então 2h19, vamos de música de fundão. Tocamos pouca música hoje.
2: Ó, mas já tava pronta.
1: Já tava.
2: Ele pôr música sem a gente pedir?
1: É verdade. Não, Eli, porque o Elton John já começa cantando. Então a hora que a gente falar assim, 2h19, vamos ouvir Elton John.

0: Olha aí a nossa Kátia, música bonita, Lembranças na Itatiaia. Como é que ela é conhecida, Tinelão?
1: Kátia Cega, que canta muito essa. Tá sumida, é viva?
0: É viva, ela é afilhada do Roberto e do Erasmo Carlos.
1: Ah, sim. Ô, Gutenberg, tem umas vozes que é marcante, né? Pra você ver. A Kátia pode estar em qualquer lugar que a gente. É uma voz macia, é um verdade. Jeito de cantar gostoso, né?
0: Essa e aquela outra, não está sendo fácil.
1: Isso, isso.
0: Não está sendo fácil.
1: Assumida, menina Kátia, viu?
0: É verdade. E aqui, ó, dá uma luz ali pro Leandro dos Santos, tá dizendo que ouve o programa toda noite, por sinal, melhor programa do rádio, e me ajuda a realizar um sonho de trabalhar de caminhoneiro. Ele tem habilitação da categoria E, é de Itaguara, Minas Gerais. Como é que nós podemos ajudar o simpático Leandro dos Santos, ô Tinelão?
1: Ô Gutenberg, eu posso ser fanfarrão, mas quando eu falo sério, eu falo, não falo?
0: Ah, é, tem cara de caminhoneiro bom mesmo.
1: Ele pode escolher aí Transpedrosa, Lenage, Degranel, Fertran, que eu arrumo pra ele.
0: Aí, ô Leandro, tá resolvido o problema.
1: Pode mandar o currículo aí, qualquer uma das três eu arrumo pra você. Eu sou amigo do Sérgio, dono da Transpedrosa. Eu sou amigo do Marcinho, do Marley, do Sonunô, da Lenage, onde eu trabalhei 20 anos. Sou garoto propaganda e amigo do Flávio da Degranel. Sou amigo de Tomagolo com Rafael da Fertran. Ele pode escolher que eu arrumo pra ele. E não é porque eu vou arrumar que eu sou bonito, não. Todas três estão precisando de motorista.
0: Exatamente. Ele tem categoria E.
1: Ajeito pra ele, nós estamos pegando o laço.
0: Opa, então, Leandro, aí tá mais fácil do que você imagina aí essa possibilidade. E depois é participar lá do processo e demonstrar a sua habilidade como motorista e pronto, vai realizar esse sonho dele também, né?
1: Aí você falou, Moreno.
0: Muito bem, que horas são no seu aí, simpático?
1: Ô, no meu agora, meu desenrolado.
0: 2:33. 2:33, tá certinho com o meu aqui. O intervalinho é rápido e a gente já tá voltando aí.
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0: Madrugada. 2:34, o simpático Leandro tá lá na Irlanda e tá dando pitaco no programa, tá dizendo bom dia meus amores, o Tinelão já pode buscar os equipamentos.
1: Não, tá cedo.
0: Ou seja, ele quer que você vá e fique, é aquele do furinho no queixo lá, ó.
1: Olha, dá mais esse aí que eu valorizo ele tanto, falo que ele é bonito.
0: É verdade.
1: Maligno, aí, ingrato.
0: Ele tá falando isso aí que você já pode ir lá buscar o equipamento. É, daqui a pouquinho, né?
1: Tô bom, sabe o que eu fiz agora enquanto tocava a música? Fui lá perto da Ami Pão e voltei. Da Ames.
0: Ah, tá.
1: Fui mesmo.
0: Pra dar uma. Respirar um ar.
1: Mas se não andar aqui, não tem. Ô, gente, não tem ser humano no mundo que aguenta uma madrugada acordado, não.
0: É difícil, é.
1: Ah, e olha que nós dois aqui não calam um minuto, viu? É. Mas é porque nós estamos vindo no final de semana bom.
0: Puxado.
1: É, e eu quero morrer de trabalhar.
0: É, bruto. E o simpático que tá lá no exterior também, a nossa audiência é impressionante.
1: Pesada.
0: É o Edson Silva. Ele tá dizendo aqui: bom dia. Tenta ver se tem algum ator de TV que parece comigo. Quem sabe eu tenha sorte que o Lohan teve, o rapaz que parece com José Loreto e ganhou uma casa também.
1: Eu.
0: Brincadeira à parte, como Deus é maravilhoso, que homem do coração bom. Eu não sei, a namorada dele, ele é a cara daquela Mel Lisboa, presença de Anitta.
1: Parece mesmo.
0: Na época do Anitta, agora ela tá meio na capa, né? Mas olha, moça bonitinha, hein? Ele parece.
1: O Zé Lohan, esse menino aí não faltou um lábio na parte de cima da boca dele, sim?
0: Não, é porque ele tá fazendo pose de fazer o famoso boca de chove dentro, igual
1: o Pedro.
0: O Pedro do Flamengo.
1: Cássio do Cruzeiro.
0: O Cássio do Cruzeiro.
1: É boquinha de chove dentro.
0: Boquinha de chove dentro. Falar nisso, aquele rapaz da padaria lá também tinha um queixinho.
1: Lucas.
0: O Lucas.
1: Lucas.
0: Um queixo proeminente, hein?
1: Eu não sei o que significa isso, não, mas tem.
0: É.
1: Eu gostei dele, que falou que se vocês quiserem pegar aí, pode pegar.
0: Pode pegar.
1: Você levou o bolo?
0: Não levei.
1: Esqueceu.
0: Ainda falei com a minha esposa, tinha um festival de bolo, bolo a R$8,99. Por que você não trouxe os quatro aí?
1: É, eu
0: esqueci.
1: Mole.
0: É verdade.
1: Falar nisso.
0: Mas também você me encheu de banana lá. Como é que eu ia carregar banana?
1: Bananas.
0: Banana, bolo, aquela confusão danada. Então é isso, viu?
1: Ô, Gut, o Zé Loreto é um ator da Globo que apareceu um sósia dele, passava um momento difícil. O Zé Loreto fez um negócio assim, lá deu ele uma casa.
0: Olha que legal.
1: Uma pessoa boa. E você sabia, Gutenberg? Poucas pessoas sabem disso, mas eu tô aqui pra fofoca. Que o Faustão, ele já deu uma casa pra cada funcionário que trabalha diretamente com ele?
0: É mesmo, né?
1: Diretamente, né? Os indiretos, não vai lá. E as dançarinas? As dançarinas trabalhavam pra Globo.
0: Ah, tá.
1: Os funcionários diretamente do Faustão, como motorista, mordomos, todos ganharam casas.
0: Olha só.
1: É um homem bom, não é?
0: Bom toda vida.
1: Eu vi falar na internet, esse papo eu vi falar é feio, né? Que o Mirosmar também dá casa. Não, sério.
0: Será?
1: Só pros parentes, não.
0: Ah, tá.
1: Os parentes, ele fala que tem que trabalhar. Então, mas para alguns funcionários, o Mirosmar Zezé de Camargo é facilita. Ô, Gutenberg.
0: O Camarguinho deu alguma coisa?
1: Joga tudo. Vem na casa e vai jogar. Perde tudo no jogo. O que é a sua carteira, tá? Você não gastou o cachê hoje, não?
0: Você que...
1: Uma montoeira de dinheiro?
0: Nada, que nada. Mas é...
1: O cachê tá aí?
0: Tá uma parte. De... Não, uma parte pequena.
1: Daí, deixa eu fazer o pix pra você, daí. Eu gosto de espécie, daí.
0: Não, eu preciso ficar com o dinheirinho.
1: Tô
0: também.
1: Gostando de guardar espécie que eu não gasto. Eu tô fazendo é pix.
0: Eu não, eu pego. A onça não fica nada na carteira da gente. Que coisa, né? Você pega lá um cachezinho bom e vai e faz uma comprinha 200. Aí chega e dá 50 pra um menino que passa, o outro menino quer também pra comprar figurinha. Aí você dá mais 50. Quando vê, você não tá com nada mais.
1: É verdade, viu?
0: Tá desse modo mesmo, é?
1: Não, o Gutenberg. Tem que tomar cuidado pra falar, pro pessoal não interpretar a gente de uma maneira errada. 500 conto hoje tá valendo mais nada, não?
0: Tá não, tá não.
1: Aí o pessoal fala assim, que isso, chinelão? Então dá o seu pra mim. Ô, gente, o estacionamento de shopping hoje é 30 conto, Gutenberg.
0: É.
1: Ontem que eu vim sem carro, aquele dia?
0: Sim.
1: Eu peguei um aplicativo aqui na porta, eu moro a 12 quilômetros da rádio, deu R$42.
0: Aí
1: você calcula, do 42, você vai tomar um café de manhã, 17, vai almoçar, 40. R$500 hoje não tá valendo nada.
0: Nada.
1: É ou não é?
0: Nada, eu não. Ô, você...
1: É o jeito de falar, né?
0: É. Não, você senta num boteco, Tinelão. Eu aquele dia, né? Eu fiz o evento de manhã lá e tal, e saí da rádio, fui pro evento, aí cheguei em casa e falei assim, não, é desaforo. Sentei no sofá e dormi. Aí a minha esposa me acordou e falou, ah, mas já vai dormir agora? Aí eu falei, não, vamos dar uma saída. Aí fui lá num boteco lá perto, e assim, uma porçãozinha, outra porçãozinha, umas três ou quatro.
1: R$200 quanto?
0: R$200. R$200 quanto?
1: Não, e pra quem achar que nós estamos vivendo em outro mundo, você calcula aí a entrada de show simples em Belo Horizonte, que até outro dia era 70. É tudo mais de 150.
0: É.
1: Vai no Mineirão e na Arena MRV assistir um jogo?
0: É.
1: Vai comprar a camisa da seleção?
0: Exatamente.
1: Não, vamos lá. O que tá na moda agora? Figurinha.
0: Figurinha do
1: é
0: Bapa.
1: R$7 o pacote de figurinha.
0: É.
1: Gente, como é que um pai de família assalariado vai conseguir comprar um álbum de R$26 e montar não sei quantas mil figurinhas? E agora não sei quantas seleção?
0: É, são acho que 500 figurinhas, né?
1: O Tembeca é dinheiro demais, R$7.
0: É.
1: É difícil os treinos, por isso nós dois trabalhamos 20 horas.
0: É, não.
1: Aí tem que trabalhar enquanto tem oportunidade.
0: É verdade. O rapaz entendeu errado ali, né? Eu não dei 50 conto de gorjeta, não, meu filho. É o meu filho, meu menino que tem 19 anos, pede. Ele que sai, comeu alguma coisinha também. Quem
1: seu
0: tem filho de bigode
1: 50?
0: É gato.
1: Seu menino pede 50?
0: Uhum.
1: Menino bonzinho, humilde.
0: Bonzinho, humilde.
1: Maria Eduarda, cada pancada é 200, assim.
0: Eita. Então, e é desse jeito. O rapaz está dizendo que é o dia de serviço lá em Barbacena. É, tá danado.
1: Não, não é não. Hoje 50 não é dito serviço de ninguém mais não. Se você pegar 50 por 10 a 500. Mais 20, mais 10 dia 1000. Se o salário mínimo é 1.621, como que o dia hoje? Não tem ninguém que trabalha por menos de R$50 o dia, não. Baseado no salário mínimo, concorda?
0: É.
1: O brasileiro não trabalha 6 por 1?
0: 6 por 1.
1: Então ele trabalha 26. 26 vezes 500? Tá vendo? Não tem não tem dia menos.
0: Não,
1: dia.
0: Deixa. É isso aí, olha, vamos mudar de assunto. 19.
1: Não, a gente sai depressivo daqui,
0: ué. Sai triste, é.
1: Quer 22 na Paliquende agora, pra acabar esse assunto?
0: 26 eu pego agora.
1: 22 aqui. Eu faço o pix pra você pra calar a sua guela aqui.
0: Não,
1: agora.
0: Não. 26.
1: E vou levar ela fumando.
0: Não fuma, não, não fuma. Só bebe. Não. Só bebe. De todos os vícios é só esse da bebida.
1: O Gutenberg da gorjeta? Tá mais fácil tirar, não, fica bonito.
0: Ele tá dizendo que eu tô latindo pra economizar cachorro. Quem é esse maligno aí? É o que faz figurinha minha. Esse homem tá perdido no mundo, viu? É desse modo. Olha aqui, temos áudios aí, ô Difundão. Faltando 19 para as 3. Vamos ouvir o que o povão tá mandando pra cá. 99996-7074. Quem é que tá chegando aí, hein?
6: Oi, Tatiaia. Eu estive olhando a foto do povo que trabalha no Tatiaia. Só tem gente feia.
0: Olha.
6: Meu Deus do céu.
0: Quem é esse lindo
6: Mas
0: aí?
6: Tá bom, né? É pra trabalhar na rádio mesmo, não aparece? Brincadeira, hein, Tinelão? Ô, Gutenberg Gomes, brincadeira, hein?
0: Eita.
6: Aqui, Samuel Xavier de Betim.
0: Ah,
6: eu já espalhei esse áudio aqui pra galera aqui do futebol. A galera riu demais. Um abraço pra vocês, viu? Que Deus abençoe. Outra coisa, Tinelão, você virou vegano mesmo, hein? Virou vegano. A Dani Gol lá te ligou, te oferecendo broa. Você veio falar de café e refrigerante, rapaz. Fala sério. Um abraço pra vocês.
0: Esse aí é o nosso galã lá que é metido a jogador de futebol também, Samuel Xavier. Gente boa tá aí, né, Altinelão?
1: Você viu o que aconteceu comigo que ele tá falando?
0: É, eu tô vendo aqui.
1: É porque ela falou comigo assim, tô na sua casa, fiz broa pra você. Eu falei, é, e o que mais? Aí eu falei, se eu for pra casa, não vou querer só broa, não. Ela falou, o que mais? Eu falei, um refrigerante, um café, comer broa, não sei, quintala. Mas também deixa passar nada, hein?
0: Nada, nada, nada. É só isso que aparece.
1: Ô, Gut, você viu que a nossa lista de transmissão do WhatsApp, ela passou de 22 mil?
0: Graças a Deus, hein?
1: Ô, Glória, graças a Deus, isso é que é gostoso, é ver a palavra de Deus viralizando.
0: Aí o Instagram, arroba Orações Itatiaia, já tá com 22.400 seguidores lá. Então, realmente tá crescendo mais e mais, e o alcance, né? O alcance desse conteúdo que nós fazemos com tanto carinho. O rapaz está dizendo aqui, ontem fui para a igreja de manhã, na volta passei no mercado, ficou 250, comprei um frango, ficou 60, minha menina passou mal agorinha mesmo, levei no médico e ficou mais 240 na farmácia. Então, Paulinelli, é pegar com Deus, Paulinho, é pegar com Deus, hein?
1: Reza por Deus seu cachorro não passar mal depois de 6 horas. É melhor você levar uma véia cheia de doença de reumatismo no Mater Dei, que você levar um cachorro no pet shop de noite.
0: Veterinário.
1: Mete a mão. Por isso que eu não tenho cachorro, não aguento. E agora tá na moda, o cara, esses cachorrinhos comem ração o dia inteiro. De noite, finge que tá engasgado só pra dar um ralé de ambulância.
0: Ai, ai, ai. Mas agora eu não tenho serviço desse aí, ó.
1: Vai pagar.
0: É.
1: Paga.
0: Paga.
1: Nossa, melhor você pegar uma pessoa e levar no Vila da Seta, que é levar um cachorro na esquina do pet shop perto da sua casa. Uma injeção com maligno na ponta no cachorro, lá vocês deixou 500.
0: Meu Deus.
1: Olha, se morrer, leva o corpo. Não deixa o cachorrinho pra trás, não, que é 40 quanto o quilo pra incinerar.
0: O João, lá de Montes Claros, não tem base um homem desse, não. Ele falou aqui em Montes Claros, no sinal, o Noia me pediu um real. Eu falei que não ando com dinheiro, só cartão e Pix. Ele sacou a maquininha e falou que aceitava Pix. Aí esse danado desse João fez um Pix de 8 centavos pro noiado. Que coisa, hein?
1: É de grão em grão a galinha enche o papo.
0: 8 centavos fazer Pix?
1: Ô, meu filho, é assim que o Hospital da Baleia tá renovada. De um em um, dois em dois, que você vai ajeitando assim. Eu cheguei na Araújo outro dia, a moça falou assim: se você aceita doar 60 centavos? Falou, moço, eu já tenho um prédio inteiro lá na Araújo.
0: Ai, ai, ai. É desse modo, viu? Bota mais um aí, Difontão. 14 para as 3.
7: Boa noite, Nelão. Boa noite com o TB.
0: Boa noite.
7: Aqui é Fabrício, passando em Itatiba aqui, ó. Tudo abandonado. Levando, transportando aquele. O suco da confusão.
8: Nossa!
7: E tudo de bom. Qualquer coisa, eu informo vocês aí da 381.
0: Valeu, querido. Obrigado e um abraço aí pra você. E vai rompendo que a gente tá junto com você nessa toada aí também, viu?
1: Quantos minutos que nós falamos do chá de bebê do Jefferson Braga?
0: Há bastante tempo.
1: E ele mandou agora, minha esposa fez um chá de bebê lá no supermercado BH ontem e vocês não falaram nada.
0: Oh, meu Deus do céu.
1: Jefferson Braga. Guti, é ele essa foto aqui, ué? Eu achei que eram os amigos dele. Aqui que ele escreveu, ó. A minha esposa trabalha no supermercado BH e as amigas dela fez um chá de bebê surpresa pra ela. Tinelão falou a verdade, esse maligno, olhinho de trena. Tá tudo caro que ele tá querendo dizer.
0: Ah, tá, é. Ah lá. Ô, Jefferson, falamos sim, falamos e ressaltamos aí que beleza, né? Deus abençoe e foi bem cotado lá, porque ganhou bastante fralda, né?
1: Isso. Você viu o que a Jennifer Daiane falou aí?
0: O que que ela falou?
1: A cachorra do meu namorado passou mal e levou ela no veterinário, custou 750 só de estadia, um raio-x e um ultrassom.
0: Você
1: faz isso num recém-nascido, fica mais barato.
0: O Spike, se tiver que fazer o raio-x, é melhor abrir ele logo. Ou ver com o olho, meu.
1: Eu sou mestre em operar. Aonde? Olha o Gutenberg. A Alessia engasgava com espinha de peixe. Ela traz a farinha lá e o angu. Tupia o nariz dela de angu pra fora até atirar, virar. Você leva no veterinário, ele vai pegar uma pinça, vai cortar uma tesourinha. 750.
0: Mais um áudiozinho, faltando 12 para as 3 agora.
9: Boa noite, Nero. Boa noite, Gutenberg.
0: Boa noite.
9: O programa de vocês são show. Manda um abraço. Que é o Raimundo de Santa Maria, sua suíça.
0: Ô, senhor Raimundo, um abraço pro senhor aí e todos de Santa Rita do Sapucaí, né?
1: Bom dia, Gutenberg. Aqui é o Humberto Melo. Tinelão tá devendo a giota? O cara tá aí na Itatiaia apresentando o programa desde 2 horas da tarde de ontem. É o Humberto Jardim Canadá, exagerado, né?
0: Exagero também.
1: Desde 8, Humberto Melo.
0: Olha, é que coisa, apareceu uma moça bonita toda a vida. Cadê? A Esther, Esther Marjorie, tá dizendo, bom dia, aqui é Esther, estou escutando da Alemanha, vocês alegrando nossas manhãs no trabalho, gostaria de mandar um abraço para os meus amigos, Natelce e Gleison, e para o amor da minha vida, Thales Bernardo. É um abraço, querida. Obrigado participando pela primeira vez e que seja a primeira de muitas também, né?
1: Ô, Esther, não some não, de vez em quando você manda uma foto pra nós aí da Alemanha, como é que é aí, a gente fica doido pra saber como é que é. Eu sei que é frio, né? E um abraço pra você e pro Thales Bernardo. Ó, Thales Bernardo.
0: É, e quem, e se puder depois gravar o videozinho do momento da oração também, é lindo demais. Tá chegando todo dia, mas em grande quantidade, né, ô Tinelão?
1: Aí você falou, graças a Deus. E tá no mundo inteiro a nossa oração, a turma gravando vídeo e mandando pra nós.
0: Opa, que beleza. 11 para as 3, mais um áudiozinho chegando aí, ó.
10: Boa noite, Nelão. Fala por nós. NASA por cá, juntamente Davi, Lucas e João. Tamo aqui, viu? Na 135. Tamo ali em Juatuba, buscar o suco da confusão. Aquele abraço. Manda um abraço aí pra João, Gabriel, mais Davi, Lucas. Um é filho, outro é sobrinho. E NASA é o piloto. Aquele abraço.
0: Ó, turma animada aí.
1: Vou levar os meninos pra passear.
0: Aí sim.
1: Abraço pra você, NASA, por essa turma boa que tá com você aí, viu? Deus te abençoe, meu querido.
0: Olha lá, esse aqui, quem é? O simpático Braulio. Braulio tá falando, acorda, povo feio. Ei, mandou ali uma foto, um print nosso e não tem base, não. Ô, povo feio, não tem foto do Braulio. Ele botou um carro ali, um carro velho. É, não deve ser bonito, não. Se não, colocava foto dele também, né? Esse Braulio, né?
1: Ai, mandou foto nós duas.
0: É, e botou lá, povo feio. O povo feio das orelhas grandes.
1: Ah, nós não somos feios não, Gutenberg. Nós somos mal visto pela sociedade.
0: É, mal diagramado, né?
1: É, não tem tempo ruim com nós não, viu?
0: É isso aí. Mais um áudiozinho, 10 para as 3 já, hein?
11: Bom dia, Gutenberg e Tinelão. Tenho seguido vocês nas redes sociais e na Itatiaia é dona da noite. Isto é perseguição ou não? Mas, pelo sim e pelo não, sou Ruth e Tinelon. Aproveito a oportunidade para parabenizar toda a equipe da Itatiaia Dona da Noite pelas funções incansáveis exercidas no período do programa. Abraço do Rômulo da cidade de Divinópolis.
0: Olha, o Rômulo aí, um cheio de ideia. Ô Rômulo, obrigado, querido. Um abraço e a gente tá colado com você aí também, viu?
1: Ô Rômulo, abraço pra turma aí da Princesinha do Oeste, né?
0: É.
1: Divinópolis, onde tem uma Gerdau lá. Eu descarreguei muito minério na Gerdau de Divinópolis.
0: É verdade. A Mirce de Diadema, meu Deus do céu, ela tá carente também, tá dizendo, bom dia, Gutenberg, Tinelão, defunto, estou na escuta. Tinelão parece que está com sono. E aí, esse é o número da Mega para você julgar, que eu não quero julgar sozinha. E aí ela mandou ali 6 dezenas, podemos até anotar para julgar depois outra hora, né?
1: Podemos, vai que dá sorte, né?
0: É isso.
1: E dividir o prêmio com a missa é bom,
0: é bom, lá em Diadema. E obrigado, querida, obrigado. Às vezes demora um pouquinho, mas a gente chega e lê, né?
1: É verdade. Bom dia, velho Tinelli Gutenberg, aqui é o Fabrício Jardim Canadá. E o Neymar, vai ou não vai pra Copa? Aí eu não sei.
0: Eu não sei também não. Não sei, pelo que ele tem apresentado, ele vai pelo nome, pela força que ele tem, pela mídia e tudo, mas julgando, você acha que ele tá?
1: Gutenberg.
0: Mas também, o Tinelão.
1: Vai quem, se ele não for?
0: Exatamente, assim, tem uns caras aí que assim, a gente que acompanha mais ou menos, mas o cara joga e o cara sai daqui muito novo, a gente não acompanhou, a gente não se identifica com o camarada, a gente não sabe em qual time que ele tá jogando, por mais que ele esteja brilhando lá, mas aí não tem aquela relação, né? Igual você vê, a última Copa que eu lembro mesmo assim, 82, todo mundo praticamente jogava aqui no Brasil.
1: Era. Flamengo aí, bombava na época.
0: Galo, Cruzeiro, São Paulo, tinha gente dos times aqui, né? Aí você torcia com mais entusiasmo, porque você se sentia mais representado. Agora a turma se manda logo cedo e a gente nem sabe por onde anda, né?
1: Você sabe o que acontece na minha opinião do seu
0: Eu fato? Achei até que a Virgínia ia ser convocada.
1: Eu cheguei a achar.
0: Que fala dessa menina.
1: Eu cheguei a achar que eles iam inventar uma função agora.
0: É.
1: Todo time ia ter que uma representante feminina.
0: É verdade.
1: Falei, vai pôr ela na seleção, porque tá indo mais do que o Neymar.
0: Tá aparecendo mais do que o Vini Júnior.
1: Ô Gutenberg, eu pessoalmente, particularmente, tem alguns jogadores que a gente não gosta porque eles porque eles fazem algumas coisas fora do campo que deixa a gente chateado.
0: É.
1: Mas jogando futebol, o Neymar, só dele tá dentro do campo, ele já causa medo nos adversários.
0: É.
1: Eu não entendo de futebol, mas não precisa de ser inteligente ao bastante pra saber que colocando o Neymar no segundo tempo ali, ele busca 3-4 de marcação, você concorda?
0: Claro, claro.
1: Já... Talvez não dá pra jogar o jogo inteiro. Mas você já imaginou o Brasil tá lá 1-1 com um time ruim, que é provavelmente vai acontecer. Você coloca o Neymar no segundo tempo, ele faz uma diferença danada, bicho.
0: É.
1: Agora, tem 3 machucados que era pra ser convocado. Eu acho que o Neymar tem lugar assim, só que esse moço que tá lá treinando, o Lancelotti, ele não é igual o brasileiro não, ele não vai chamar não. Ele é duro na queda.
0: É.
1: Agora pra você ver, quem que é o maior goleador que tá jogando no Brasil hoje?
0: Pedro.
1: Ele vai?
0: Provavelmente, o Ancelotti tava lá na arena.
1: Aí vai fazer com o Pedro igual fez com todos os craques de futebol na primeira vez da vida. Vai lá só pra fazer treinamento.
0: Reserva, né?
1: Seja sincero, eu não vou falar o que eu penso não. Esse goleiro do Atlético,
0: Tem lugar lá.
1: Por mais que nós cruzeirense não gosta do cara, esse cara garra demais. É enjoado, faceira pra danar, mas é bom de bola. Garra, bate pênalti,
0: garra.
1: Aí você vai falar que aquele grandão lá da cara xixi de areia garra mais que esse do Galo?
0: É.
1: Não garra. Concorda comigo?
0: Concordo.
1: Matheus Pereira, pra comer um banco na seleção, não tava de bom tamanho?
0: Tava.
1: O Pedro.
0: O Caio Jorge.
1: O próprio Gerson, não é porque eu sou cruzeirense, não. Mas esses caras têm que ter espaço. Agora eu não sei, que esse negócio parece que é coisa, igual meu pai falava, é patrocinador. Você vai ver a convocação da Copa, você nunca viu os caras jogar.
0: E eu tava ouvindo o Paulinho Azeredo falando que na cobertura lá dessa dessa convocação da seleção brasileira tem 700 jornalistas credenciados. Vem gente do mundo todo, aí você vê o respaldo que tem a seleção brasileira. Então, não podemos deixar isso cair de jeito nenhum, não. Tem que realmente convocar os melhores, escalar os melhores e jogar com os melhores lá também, né?
1: É, vamos ver, vamos pegar com Deus, né?
0: É.
1: Ô Gutenberg,
0: fala comigo.
1: 2:56 agora. Você quer que busque os materiais ou quer ficar mais uns 4 minutos balangando? Eu tô com você, o pessoal paga pra falar.
0: Não, eu quero saber se você vai demorar muito lá com o equipamento. Antes e depois. Eu quero saber isso. Se você. Não.
1: Se você me entregar a oração hoje 3:13, eu te entrego ela 3:20.
0: Ah, então fechou.
1: Hoje tem esse negócio de dormir, não.
0: Ah,
1: só então. um soninho.
0: É, então tá. Então, pra você que tá aí aguardando também, oração maravilhosa, inédita, e vai chegar daqui a pouquinho, e então, você pode ir lá buscar o equipamento, tá? Mas não demora muito não, que eu fico com saudade de você.
1: Meia hora, rapidinho.
0: É só um soninho bom, assim, daquele de pescar até o tubarão ali, né?
1: Menino, outro dia eu fui dormir na sala do Lourdes ali, deu uma cochilada, quase que eu caí no colo do Lourdes. Se eu caio, eu morria.
0: Engasgado.
1: É a mesma coisa bater a testa no Sputnik, eu falei, nada, tô correndo. A gageira!
0: É isso aí, então faltando 3:03 agora, quem é que vai chegar cantando pra nós aí, ó? Eita! Aí é o Mirosmar, né? Christian Ralph. É, isso é bonito toda a vida, hein? É isso aí, a oração do dia vem aí, faltando 3:03 na Itatiaia.

Às vezes nem mata, não chega a matar, mas que machuca, isso não tem como negar, né? Música bonita do Christian e Ralph, Esse Amor Que Me Mata. Mandar um abraço aqui pro meu amigo Ayrton, Ayrton Cabeção, e tá pedindo orações aqui pro garotinho Guilherme, né? 2 aninhos, vai ser submetido a uma cirurgia, estamos em oração por ele e que dê tudo certo aí, que seja um sucesso também, viu, Ayrton? Um abraço, querido. Obrigado aí pelo prestígio. Estamos em oração também pelo garotinho Guilherme. São 3:02. É um intervalo rapidinho e na volta vem aí a nossa oração do dia e você não perde por esperar.

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3:04, é a madrugada de segunda-feira que a gente vai rompendo junto com você, você aí no seu plantão, você na estrada, você que tá acordando agora, já se preparando para encarar o batente. E uma proposta que eu faço, né? Encare essa semana com mais otimismo, mais entusiasmo. Veja você, já estamos no dia 18 do mês de maio, o mês 5 tá indo embora, então a gente precisa fazer valer a pena cada dia. A gente não pode ficar só tocando, empurrando com a barriga, ah, vai desse jeito mesmo. Não, é a sua vida, é o tempo da sua vida e é um tempo que não volta mais, né? Tantas vezes a gente se pega aí vivendo uma saudade, uma nostalgia, né? De coisas que a gente gostaria de viver novamente e naquele momento a gente não deu o devido valor. Então, é por isso que eu falo, né? Eu tava lá pensando assim, puxa vida, exposição em Barbacena, nada me interessa mais, porque não tenho mais lá o meu pai e a minha mãe. Então, realmente assim, a gente precisa dar valor enquanto a gente precisa viver intensamente enquanto pode. E você que tem filho pequeno em casa, não reclama de bagunça, de nada disso não, porque daqui a pouquinho o filho cresce e vai embora, a casa fica vazia, nada mais vai quebrar, mas nada mais vai ter ali aquela alegria de quando a família está reunida, quando os filhos estão crescendo ali diante dos nossos olhos. É a melhor sensação do mundo. Então não espera passar o tempo para lá na frente você dizer assim, puxa vida, naquela época é que era bom. Imagine daqui a 5 anos o que você pode fazer se você mudar um hábito a partir de hoje, a partir de agora. Ou então se você mudar de emprego, fazer um curso novo, alguma coisa para mudar, para dar uma chacoalhada na vida. Às vezes a vida é que nem uma caipirinha, né? O doce tá lá no fundo, a gente precisa dar uma chacoalhada para ver se vai melhorar, se vai adoçar, se vai mudar, porque senão não dá para ser feliz, né? Mas agora são 3:07, chegamos ao nosso momento, o momento da oração do dia. Esse momento tão especial e graças a Deus, né? Como o alcance da oração tá crescendo. Foi no sábado, eu tava lá no bar do Magrelo, lá no Serrano, aí cheguei, o rapaz já veio assim com um celular na mão. Olha aqui, eu não conheci o rapaz. Ele falou, Gutenberg, olha aqui a oração do dia. Recebo todo dia e é o João da Umbro que manda pra gente aqui, manda nos grupos, manda pra todo mundo. E aí depois me agradeceu por cada oração que ele recebe, por cada momento em que a gente fala ao coração do ouvinte. Então isso é maravilhoso, né? E se você puder também, nos ajude aí a compartilhar a oração, porque isso dá uma relevância ali para esse tal de algoritmo, porque parece que ele é quem decide tudo, o que vai, o que não vai, o que acontece, o que não acontece, o que vai bombar ou o que vai flopar, como dizem os jovens, né? Então, é isso, mas graças a Deus, veja você, o meu Instagram passou de 80 mil, não digo seguidores, não, porque eu prefiro chamá-los de amigos, né? 80 mil amigos, e aí é o alcance crescendo mais e mais a cada dia. Então, tá lá, arroba Gutenberg Gomes, vai ser uma alegria ter você lá entre esses milhares e milhares de amigos e também, é claro, o arroba Orações Itatiaia. Combinado? E a nossa lista de transmissão, então, nem se fala, ali são milhares de compartilhamentos todos os dias e aí a gente não tem a dimensão do alcance desse conteúdo do programa que a gente prepara com tanto carinho. Foi assim na madrugada de ontem, a oração que o Tinelão apresentou, e todas essas orações estão disponíveis para você. É o momento do programa que não termina, porque ele fica lá registrado.
Combinado? Então, para esta segunda-feira tem uma oração inédita. Se você puder, grave aquele videozinho legal, manda para cá e a gente depois faz aquele conteúdo bonito também, né? Então, hoje, e justamente sobre isso, né? Essa questão de viver o momento, de não lamentar aquilo que já passou, mas a gente também tá deixando muita coisa tomar um espaço muito grande na nossa vida. Preocupações, tem aquela frase que diz, o que não tem remédio, remediado está. E a gente não, a gente vai preocupando com tudo, e aí vira uma ansiedade, angústia, depressão, burnout. Então a gente está adoecendo a nossa alma. E não só por aquilo que já aconteceu, está acontecendo, mas também, e pior do que tudo, aquilo que a gente imagina que pode acontecer. Aí a gente fica projetando a nossa vida. Ah, mas e se isso acontecer? Ah, e se eu tivesse quatro rodas, eu era um jipe, né? Então a gente precisa deixar tudo nas mãos de Deus, fazer a nossa parte e confiar que Ele está intercedendo por nós. Então, essa oração de hoje é muito linda, muito especial. Se você puder, grave a oração, mande para cá 999-96-7074 e vamos nessa madrugada de segunda-feira, início de uma nova semana, trazer aqui mais uma oração muito linda, inédita, e que você vai receber já, se você já está na lista de transmissão e se você já nos segue também nas redes sociais. Vamos nesse momento a nossa oração de hoje. Para esta segunda-feira, início de uma nova semana, uma oração para acalmar o coração, silenciar a nossa mente e nos lembrar: nada é maior do que o cuidado de Deus na nossa vida. A oração de hoje diz: Senhor, entrego a Ti tudo aquilo que tenta roubar a minha paz, as preocupações que apertam o peito, os pensamentos que insistem em inquietar a mente, os medos que chegam sem avisar. Nada disso será maior do que a Tua presença em mim. Eu decido descansar, porque sei que o Senhor cuida de cada detalhe da minha vida. Nada vai tirar o meu sono, porque a minha confiança está firmada em Ti. Pai, Tu conheces as lutas que eu enfrento, as incertezas no início de uma nova semana, os desafios que parecem maiores do que as minhas forças. Mas eu creio, o Senhor já está à frente, abrindo caminhos, desfazendo nós, preparando respostas que ainda nem consigo enxergar. Onde há dúvida, o Senhor já está plantando direção. Onde há angústia, o Senhor já está derramando consolo. E onde parece não haver saída, o Senhor já começou a agir. Por isso, Deus, eu aquieto o meu coração e escolho confiar. Entrego a Ti cada situação, cada pessoa, cada decisão que preciso tomar. Que a Tua paz me envolva por inteiro e me lembre que não estou sozinho em nenhum momento. O Senhor é por mim, e sendo assim, não há problema maior, não há noite mais longa, não há batalha impossível. Eu descanso em Ti, com fé, com esperança e com a certeza de que tudo já está sendo cuidado. Em nome de Jesus, amém.

0: existe somente uma idade para a gente ser feliz. Somente uma época na vida de cada pessoa em que é possível sonhar e fazer planos e ter energia bastante para realizá-los a despeito de todas as dificuldades e obstáculos. Uma só idade para a gente se encantar com a vida e viver apaixonadamente e desfrutar tudo com toda a intensidade, sem medo nem culpa de sentir prazer. Fase dourada em que a gente pode criar e recriar a vida, a nossa própria imagem e semelhança, e vestir-se com todas as cores, e experimentar todos os sabores, e entregar-se a todos os amores, sem preconceito nem pudor. Tempo de entusiasmo e coragem, em que todo desafio é mais um convite à luta que a gente enfrenta com toda a disposição de tentar algo novo, de novo e de novo, e quantas vezes for preciso. Essa idade tão fugaz na vida da gente chama-se presente e tem a duração do instante que passa.
1: Santa Maria,
0: Divino Espírito Santo, luz e graça do universo, iluminai nosso planeta, clareando nossas mentes. 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
13: Lourdes. O do Roger Lourdes veio aqui, Gutenberg, você combinou e cumpriu. 3:13, eu terminei ali a oração, agora tô aguardando lá o Tinelão é cumprir a parte dele para que a gente possa mandar para tanta gente que se identificou com a oração de hoje, né? Olha que beleza. Bom dia, Gutenberg. Meu nome é Alcione Vieira, motorista do volante grande no tanque de combustível. Gostaria de receber a oração de hoje. Um grande abraço. E é homem, é o Alcione. Então valeu, querido. Mandei para você aí o Instagram, onde vai estar daqui a pouquinho a oração do dia. E depois a gente manda também o link para nossa lista de transmissão. Então, arroba Gutenberg Gomes e arroba Orações Itatiaia é onde você garantido ali encontra a oração do dia. Combinado? Olha que beleza, quanta gente que grava e manda para cá. E aqui, ó, uma imagem bonita de Nossa Senhora Aparecida e a oração acontecendo lá no radinho. Muito obrigado, adorei aí uma imagem de Nossa Senhora que ilumina. Então, não tem o nome da pessoa aqui, é o Bruno Câmara de Montes Claros. Obrigado, querido, obrigado pelo videozinho que você mandou para cá também. E se você também gravou, manda aquele videozinho legal. Olha aqui o Wesley Camargos, ele mandou lá o aplicativo dele cortando na alta direto de Bruxelas, a caminho da França, e tá dizendo vai rodar 830 km escutando a Itatiaia e pedindo para mandar um abraço para o Cristiano Leite, o José Pacheco e o Wesley Camargos. Essa turma está lá de Bruxelas para a França. Você já guardou o equipamento lá, simpático?
6: Confere aí no seu WhatsApp aí se tá chegando para você aí.
13: Já
6: a
13: chegou.
6: Oração.
13: Já chegou?
6: Eu sou pontual.
13: Ainda não chegou não, hein?
6: É porque tá carregando.
13: Ah, certo. Mas eu tô salvando aqui quanta gente que gravou. Ah, e
6: já tá indo. Eu falei com você 3:20, não foi?
13: Foi.
6: Olha quantas horas agora.
13: Ah lá, 3:20.
6: E o que tá indo para você?
13: Chegou. Chegou.
6: Tô falando, hein?
13: É, beleza.
6: E nós somos pontuais.
13: Pontual, pontual. Olha que beleza esse aqui, ô Tinelão, o Denilson. O Denilson e toda essa turma lá, o Sinésio. Olha que beleza. O, como é que chama essa mãozona aqui, ó? Pá carregadeira?
6: Pá carregadeira.
13: Olha lá, ó. E com o rádio ligado lá no momento da oração. Ô Denilson, muito obrigado, querido, pelo vídeo que você encaminhou pra gente aqui no 99996-7074. Então tô salvando um punhado aqui. É Bartolomeu e Sérgio passando em Pará de Minas e mandando pra cá a oração do dia. O Nilcinho, ô Nilcinho mecânico, gente boa toda vida. Ele grava todo dia, que nem o seu Nadir. Ele grava só o áudio e manda para cá também. Aí depois eu vou e mando o videozinho profissional que nós realizamos aqui para mandar para essa turma querida. O Ronivon Batista Rodrigues também, se eu não tô enganado, participando pela primeira vez, mandou aqui agora o videozinho também. Um abraço, viu, Ronivon? Olha lá que beleza o radinho dele, ó. Ei, radinho.
6: Original raiz.
13: Raiz mesmo, hein? Ó, que beleza. Ô, Ronivon, obrigado, querido. Um abraço aí para você também. Olha, 3:21 e além do nosso querido e saudoso Milton Naves, nós perdemos também um grande cantor aí, para quem lembra dos anos 70, anos 80, essa banda Dr. Hook marcou a história e o principal vocalista da banda, o Denis Le Corriere, é origem italiana, ele morreu aos 76 anos. Esse aqui o cantor dessa banda, Dr. Hook.
6: Ô, Gutenberg, que Deus abençoe e conforte.
13: E o principal vocalista da banda, o Denis Le Corriere, é origem italiana, ele morreu aos 76 anos. Esse aqui o

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1: O nome da música é Sharing the Night Together.
2: Boa, hein?
1: Linda, linda.
2: Me parece com você?
1: Não, você me ajuda aí também, não, né? Olha lá, simpático. Dr.

Olha aí, a Robertinha Miranda tinha que acontecer. Já estava tudo escrito nas estrelas, né? E também a nossa homenagem aí ao Denis Lecourrier, vocalista e guitarrista da banda Dr. Hook, que faleceu no final de semana. E nós temos que registrar também, e agradecendo aqui ao nosso querido Getúlio Borges, o Leopoldinense, né? Onde brilha lá a nossa querida Rádio Tipuana, e faleceu também nesse final de semana o Noca da Portela. Ô, defuntão, bota um samba bonito aí para homenagear essa grande figura, nascido lá em Leopoldina, terra de Getúlio Borges, Emanuel, essa turma querida aí.

0: Esse é grande sucesso do Noca da Portela, então compositor aí, ganhador de vários sambas enredo, então fica aqui o nosso registro e o corpo está sendo velado na quadra da Portela em Madureira, no Rio de Janeiro. Perguntei aqui ao nosso querido Getúlio Borges se será enterrado em Leopoldina e daqui a pouquinho a gente informa também. Mas fica aí o registro da morte de um dos grandes do samba aos 93 anos, a idade do papai, né? Noca da Portela, 3:35 na Itatiaia.
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0: É isso aí, 3:36 aqui na Itatiaia, já está lá no Instagram, arroba Gutenberg Gomes. Agora eu vou lá trazer pro Instagram, arroba Orações Itatiaia também, e depois lá na lista de transmissão. Aí quem gostou é só fazer a oração circular, compartilhe, salve, mande, porque a gente fica feliz demais de saber que a cada dia está crescendo o alcance da nossa oração. Veja você, o nosso querido Mateus, o Pedro Paulo, toda essa turma lá com o Ramos. O Ramos está parecendo um pouquinho com caixa, não tá? Olha lá.
4: A cara dele, ó.
0: Não tá igualzinho?
4: Ah, mistura de Américo Martins com caixa.
0: Ei, Ramos, um abraço rasgando as estradas da Europa e na companhia dessa turma boa lá, o Pedro Paulo e também o Matheus. Eles estão na Bélgica e recebi aqui um videozinho maravilhoso. Então, obrigado de coração. A Maura do Boa Vista também tá dizendo aqui: passei agora na lanchonete da Mineirinha na Amazonas. Ela está ligadinha em vocês e eu também. A Maura Batista tá ligadinha e essa Mineirinha, todo mundo fala que ela que salva a galera da madrugada lá, que tem um cafezinho bom e um salgadinho bom também.
4: Bom também é a gente passar lá e tomar um café com a Mineirinha qualquer hora dessa na Avenida Amazonas.
0: Ô Mineirinha, bota esse rádio aí no 12 que qualquer hora a gente vai chegar. E se chegar aí o rádio estiver ligado na Itatiaia, ela vai ganhar o quê?
4: Dois clientes.
0: E o dois abraços também.
4: Dois abraços apertados.
0: É isso aí. Valeu, Mineirinha, e obrigado a Maura também. 3:38, o que mais você quer dizer?
4: O Toshiba falou assim: só não sei se ficou bom o vídeo, mas eu com passageiro e tudo aqui no aplicativo, eu gravei a oração.
0: Ele mandou, mandou sim.
4: Ele é bom, hein, senhor?
0: É bom toda a vida. E o Fabrício, toda a turma, salvei aqui pelo menos uns 12 vídeos agora. E eu perguntei ao Getúlio Borges se o enterro será em Leopoldina, onde nasceu Noca da Portela, mas ele está dizendo que será no Rio de Janeiro mesmo, provavelmente no cemitério de Inhaúma.
4: Oh, coisa boa, viu?
0: Porque senão ela chora e diz que vai embora. Grande Noca da Portela, hein?
4: Bom dia, aqui é o Igor de Buritizeiro. Eu quero oração. Estou no transporte do futuro da nação. Sabe o que ele é? Motorista escolar.
0: Ah, sim, carregando menino, né?
4: Menino, pra baixo e pra cima.
0: Aí os meninos ficam assim: ô motorista, pode correr, a sexta série não tem medo de... Não pode ficar fazendo essas coisas, né?
4: É.
0: Incentiva o motorista.
4: Ah, sei, eu colo os malignos, tudo lá na tampa traseira. O motorista pode correr. Opa.
0: Aí, para, pelo amor de Deus, motor, para, motor. Então é isso. E o programa passou rapidinho hoje, hein, Otimilão?
4: Graças a Deus, ó, 3 horas e 40 minutos quase. Mas assim, não tapa, como se diz, não tapa.
0: Não tapa e foi embora, né?
4: O Ivo Santana apareceu. Existe uma frase que inventei que ficou famosa. A soberba. Ivo Santana que deve estar querendo dizer, deve ser o original, né?
0: Não é ele lá, tá dizendo que a soberba precede a queda. Aí ele mandou uma colagem ali de imagens da Jéssica Mariano. Tem base não, viu?
4: Esse aí é ele?
0: É ele.
4: Tá com ela?
0: Não, não, é tudo montagem dele.
4: Conversador de fiado. É. Mesmo que ele tá até muito assim, com muita amizade com ela, né?
0: É,
4: ele não, né?
0: Não, é IA, é tudo IA, IA. Aparece até o Chonadão lá, né?
4: Ele falou que os vídeos que tem ele, tá tudo no Instagram dela.
0: Ah, vamos ver depois.
4: Nada, nada.
0: O que esse Ivo Santana faz? Quem é ele na fila do pão?
4: O Ivo Santana é o que roda no aplicativo aqui, só tem uma ideia branco.
0: Ah, tá inventando é moda.
4: Conversa fiada, pô. O cara que tem uma mulher com essa Jéssica Mariana e vai rodar de noite, prender essa correnta no quarto, a porta tá fechada. Eu fico olhando dormir. Quer água?
0: Tá respirando.
4: Eu com uma ferramenta dessa dentro de casa, eu ficava vigiando.
0: Ai, ai, ai. Então, faltando 20 para. Aquele simpático já chegou ali.
4: Chegou.
0: Do desenho App Altas Aventuras, né?
4: Vinícius de Castro!
0: Ê, Vinição, gente boa toda vida. É, o defunto ali. Ele ri com um certo delay, né?
4: Ele gosta.
0: Então, bota moda boa pra tocar aí, ó. Eita! Aí que o outro perguntando. E o bruto do Timi? Não sei, fica com ele pra você, ah, o macho.
4: O Gutenberg tá empurrado, tem 2 semanas que o Timi tá com a mulher cozinhando com ele lá.
0: Ah, é?

0: mais uma vez ao vivo na Itatiaia, agora faltando 9 para as 4, e assim a gente vai rompendo essa madrugada e, é claro, já passando aquele bastão em alto nível para Vinícius de Castro.
1: Tá pegando lá em cima, tá?
0: É verdade.
1: Ê, menino bom, o Gutenberg, graças a Deus, você viu a quantidade de mensagem?
0: Graças a Deus, hein?
1: Nós caímos na graça do povo, não caímos?
0: Opa, isso é gratificante demais, e é claro, toda a turma que tá aí compartilhando, fazendo a oração circular, porque aí também divulga mais e mais o conteúdo do programa, né, Otinelão?
1: É verdade, isso é bom demais, e fortalece o nosso trabalho, e é claro, você não tá enviando nada em vão, tá enviando a palavra de Deus, uma linda oração preparada com muito carinho.
0: É verdade, o Ale Oliveira, ele não dorme não, hein?
1: Não.
0: Todo dia ele é um dos primeiros a curtir a oração do dia lá no meu Instagram, hein?
1: Deve sofrer de insônia, que sai da rádio que 11:30 e 5:00 tá de pé.
0: É verdade, ou antes, né? É. Ou antes.
1: É bruto, né? Menino pequeno dentro de casa também, né?
0: Ah, é verdade.
1: Uma garotinha pequena.
0: Ah, muito bem. E toda essa turma que vai interagindo, vai mandando mensagem, obrigado de coração, e todos aí que estão sempre participando conosco, e quanta gente nova que tá chegando também. Olha o Beto Guerra, ele mandou aqui, gostaria muito de receber a oração, ele tá lá nos Países Baixos.
1: Países Baixos você chama de quê?
0: Ah, Holanda, por ali, né?
1: Uai, se ali é baixo, você imagina os altos.
0: Então eu vou mandar pra ele aqui a figurinha que tem lá, o arroba orações Itatiaia, lá já está a nossa oração do dia e também no arroba Gutenberg Gomes. Então um abraço carinhoso para todos esses novos amigos e amigas que vão chegando aí, viu? Quem mais mandando mensagem aí? É muita gente, hein, Otino?
1: O Ivo Santana tá desesperado, porque acho que o vídeo é verdade mesmo. Vocês vão pedir desculpa em público. Mandei o vídeo nos stories do Direct aí também, pra vocês me pedir desculpa em público.
0: Ah,
1: eu estou com a Jéssica na rua.
0: Eu vou perguntar diretamente a ela, sabe?
1: Aí você tira tudo quanto é dúvida.
0: Conhece um tal de Ivo Santana aí? Vamos ver.
1: Bocudo, falou que tá gravando com você pra rua fora.
0: É, o que que esse moço faz? Ele toca?
1: Ele é motorista aplicativo.
0: E toca algum instrumento?
1: Uai, Gutenberg, eu não perguntei ele não, mas ele tava com ela, às vezes amigo dela de infância.
0: Ah, é verdade. E quem tá ligado agora também é o nosso querido Mr. Bus, ele participou da maratona, correu 42 km, Tinelão.
1: Ô, Gutenberg, ele é bruto, ele vai devagarinho, né?
0: Ah.
1: O joelho já não tá dos melhores, não. Ah. Mas uma hora chega.
0: Ele falou que é a corrida que a maratona de BH, saindo da Praça da Estação até Arena MRV e todo aquele trajeto. Ah, ele falou que correu 26 quilômetros só para dar cobertura também. Então, está bem preparado. Quantos anos tem o simpático?
1: 60.
0: 60?
1: 60 anos.
0: É mesmo? Não
1: Ricardo
0: parece.
1: Ricardo Teixeira tem 60.
0: Não parece, eu diria.
1: Não parece 64.
0: Não, 63. Eu diria que ele tinha uns 49.
1: Não,
0: 48.
1: O Esteban tem. Acho que 60 mesmo, né, Ricardo? Depois você me conta.
0: Conta pra gente aí, um
1: não
0: abraço.
1: Não ouve não, senhor. Ele fica mandando reportagem pra nós e não ouve.
0: Não, ele ouve sim. Eu tenho que sair na defesa dele, porque ele ouve, grava e depois não sei o que que ele faz com isso.
1: Cadê,
0: viu?
1: Ele que não tá respondendo aí?
0: Aqui, ó, tá no meu WhatsApp aqui.
1: Eu tenho, se ele não tem 60.
0: Já compartilhei sua oração no meu Instagram. Você tem 60 anos, meu ô Ricardo?
1: Mandou nada, né?
0: Até agora não.
1: Ah, você só vem pegar notícia pra mandar pra Antonello da 98.
0: ele bispa daqui e manda pros outros.
1: Pega tudo aqui e não fica escutando o Vinícius, não. Aí daqui a pouco ele vai lá, pega duas, três notícias e manda tudo pras outras rádios.
0: É verdade.
1: Pega então, o boi que eu gosto dele.
0: É gente boa, gente nossa. Olha, faltando 6, vai pular 5 para as 4 agora. Tem uma pequenininha aí, ô, de fundão. Hã?
1: Tem, falou que tem.
0: Pequenininha. Senão a gente mete a faca nela agora mesmo também.
1: Não garra nada pra nós, não, hein? É do seu gosto essa aí?
0: É linda essa aí.
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0: Você tá louco, hein?

0: amor, isso é lindo demais, hein? Olha aqui, faltando 3 para as 4. É, Tinelão, o programa passou voando.
1: Não tapa.
0: Não tapa, né?
1: Graças a Deus. Faz de mim amor.
0: Olha, mas canta bem você, bem mal. Olha lá, ó. Eu não vou ficar separando briga mais.
1: Você dá corda pra ele, você dá corda pra ele.
0: Não, eu não vou separar a briga de ninguém.
1: O patrão vai me mandar embora lá dos Estados Unidos, mas que eu avanço nesse fundo uma hora, eu avanço.
0: Então, eu e o Alisson Góes vamos ter que separar essa perrengue de vocês aí. Ô, Góes, bom dia, boa semana, tudo bem com você?
2: Tudo bem, Guti, com você?
0: Graças a Deus.
2: Bom dia pra você, bom dia pro Tinelão também, bom dia pros ouvintes aqui do Dona da Noite. Café com a notícia de hoje destaca: casal é preso suspeito de maus tratos contra menina de 5 anos na Grande BH. Maratona oficial de Belo Horizonte já tem data marcada para a segunda edição. Aplicativo do Bolsa Família ganha novas funções nesta segunda-feira. E crime de exploração sexual de crianças e adolescentes triplica nos últimos 10 anos. E no esporte, Carlos Ancelotti convoca hoje jogadores para a Copa do Mundo. Essas e outras informações daqui a pouquinho no Café com Notícia.
0: É isso aí, com total cobertura do primeiro time do rádio. Vamos saber aí o que o Ancelotti vai lançar nessa Copa do Mundo. Você acha que o Neymar vai?
2: Tô achando que não, viu?
0: Não?
2: Tô achando que não.
0: É mesmo?
2: Ele é meio fraquinho, não tá não?
0: Olha.
2: Eu não entendo nada de esporte. É. Eu tô achando ele meio fraquinho.
0: Vamos aguardar então e você vai ficar sabendo de tudo ligado na Itatiaia.
2: Combinado.
0: Valeu, Góes.
2: Valeu.
0: Ô, Tinelão, então, faltando 1 minuto para as 4, só nos resta agradecer a turma que nos consagra com essa audiência fantástica, crescendo mais e mais a cada mês, e assim vamos rompendo, né?
1: Só agradecer, muito obrigado, meu ouvinte, que Deus abençoe sua vida hoje e sempre. Fica o convite, volta com a gente na madrugada de segunda para terça-feira e que Deus te abençoe, porque Deus não castiga.
0: Deus ensina.
1: Deus não tira.
0: Deus livra.
1: E Deus também não demora.
0: Deus capacita.

0: Gide.
1: Abraço!
0: Abraço, uma ótima segunda, uma semana maravilhosa, e a oração já tá na lista de transmissão e também nas nossas redes sociais. Tchau, obrigado!
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Bom dia, bom dia, bom dia, meu povo! Salve, salve alegria, salve, salve todas as coisas boas dessa vida. 4:01 já está no ar o nosso Café com Notícia. Depois desse show de comunicação do Gutenberg Gomes, dessa alegria contagiante do nosso tinelão do caminhão, do tinelão da comunicação. Esse programão tá de volta amanhã a partir do meio da noite. A Itatiaia é a dona da noite. Esse programaço que leva informação, alegria, entretenimento e leva para você oração, boas palavras, sábias palavras dessa dupla sensacional. Forte abraço, Gutenberg Gomes, bom descanso, tinelão. Um abraço pra vocês, o soninho da beleza. Agora vai pegar essa dupla. Agora 4:02. Deixa que o papo é convinição. A partir de agora o galinho já tá cantando. Hoje, segunda-feira, já tá na hora. 4:02 da primeira ordenha do dia. Vão pra cima, pegar na teta da mimosa. Vão pra cima. Segundo, termômetro da Itatiaia marcando 18 graus, umidade relativa do ar em torno de 84%. Amigos e amigas, a partir de agora todo o primeiro time da Itatiaia, nós continuamos reunidos aqui, vamos levar até você as primeiras informações dessa manhã. E manhã boa, gostosa, adora segunda-feira, prestação de serviço e, é claro, muita, muita.

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Meu cordial bom dia pra você. Bom dia na Rádio Divinas.

0: essa troca de carinho no seu início de semana. Segunda-feira, o melhor dia da semana. Sabe por quê? Começar tudo de novo. Ir pra cima desse dia e agradecer a Deus mais uma vez a essa oportunidade tão preciosa de vivermos esse presentão lindo que ele nos dá. É recomeço, é priorizar a sua vida, alegria, emoção na sua segunda-feira. 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O nosso irmão já tá prontinho já para fazer o melhor programa do rádio brasileiro para você. Olha, quem tá lá na nossa central hoje é ele, é o Louris. Eu tô é no pique do Ricardo Louris, no pique do Louris, na segunda-feira, daquele jeito. 4:05, a programação musical do Mércio Sattler, a produção do Alisson Góes. Agora quem comanda as carrapetas da Itatiaia, como diria a turma da antiga, quem comanda a máquina de som da Rádio de Minas, olha a responsa, Júlio Silva, o nosso difuntão da madrugada. Alô, defunto, bom dia. 4:05, confirmando. Eu sou Vinícius de Castro e vamos juntos até às 6 horas da manhã.
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0: A próxima corrida, a próxima maratona eu vou com você, viu, difuntão? Bom, se Deus quiser. Deixa que o papo é comigo. Eu vou. Olha, gente, você está aqui na Itatiaia, viu, turma? Tudo que importa para Minas.

Tá delicioso, tá quentinho. Daqui a pouquinho, as informações dessa manhã. Tá chegando muita informação aqui, né? Tem surto de ebola lá na República Democrática do Congo, né? Tá em Uganda também. Meu Deus do céu. O que mais nós temos de destaque hoje na programação aqui da Itatiaia? Infelizmente, acidente de moto, né? Mais um acidente de moto. Complicadíssimo, gente. Milhares de corredores percorreram várias regiões aqui da capital mineira, que gostaria até de ouvir do nosso querido Júlio Silva de Fontão, ele que participou dessa maratona, né? Uma loucura. Daqui a pouquinho eu quero falar com ele também. E tem a questão da Mega Sena que acumulou, vai chegar a 300 milhões. Tudo isso você vai ouvir aqui na programação da Itatiaia nessa primeira hora do nosso Café com Notícia. Quero desejar um bom dia para esse povo trabalhador. Bom dia, meu amigo, minha amiga. Você, trabalhador brasileiro, ligadinhos comigo aqui na Itatiaia. Você que tá aí na guarita da sua empresa, observando o movimento, ouvindo o sozão da Itatiaia. Um abraço para você, rodante, para você, segurança. Um abração bem apertado, que Deus abençoe a sua caminhada no decorrer dessa semana. Uma semana linda de viver. Bom dia para você, meu amigo porteiro. Alô, porteiro! Um abraço, tá aí nos edifícios, tá nos condomínios, mas é bem apertado, viu, meu irmãozão? Já vai descansar, né? Coisa boa, já que é descanso merecido. Meus amigos da construção civil, alô, turma que tá sempre ligada com a gente. Um abração pro querido Agostinho. Agostinho sumiu aqui da programação da Itatiaia, o Ferrugem. Ah, rapaz, ele é armador, né? Um abraço bem apertado pra você. Um abração no Lio. Lio que tá lá em Curvelo. Toda essa turma da construção civil sempre ligado conosco aqui. Meu muito obrigado. Você que tá aí na mercearia, você que tá preparando o ambiente pra abrir daqui a pouquinho. Você que tá aí na sua venda, né? Já tá preparado? Já foi o Ceasa hoje? Já tá voltando? É, que coisa boa. A turma dos sacolões, aquele abraço bem apertado. Minhas amigas das lanchonetes, beijo. Já começou cedinho essa maratona, mais uma semana, e vai ser uma semana próspera, viu, gente? Prepara aí, pode fazer mais cafezinho, pode assar mais um pãozinho de queijo, aquele pastelzinho crocante, não deixa pra depois não. Já vamos fazer, que a turma já tá chegando daquele jeito. Na segunda-feira a turma chega animada, né? Um abraço pra vocês aí. Falando em Ceasa, meus amigos lá na Ceasa, aquele abração pra você que tá aí nas lojas, tá nos galpões, pra você que tá aí na pedra, um abraço bem apertado e obrigado por esse carinho, por essa

0: 4:09. Pra você que tá curtindo o sonzão da Itatiaia, tem o Bené lá com o Rei das Frutas, né? Sempre ligadão com a gente. Alô, Bené! Um abração pra você, a Graça, toda essa família que tá sempre ligada conosco. Muito obrigado por esse carinho, essa audiência. E mais embaixo um pouquinho, tá meu querido amigo Tadeu lá na sua mini lanchonete, atendendo a turminha com aquele sorrisão, com aquele abraço, com aquele cafezinho quentinho, gostoso, né? Isso é bom demais. Um abração bem apertado a todos os comerciantes da sintonia da Itatiaia, a turma da madruga, nos ouvindo aqui na Rádio de Minas. Meus amigos motoristas de ônibus, você que faz o transporte coletivo local, pra você que tá aí viajando, tá no interestadual, aquele abração. Muito obrigado por esse carinho. Intermunicipal também, né? Um forte abraço. Gratidão a todos vocês motoristas, os auxiliares de bordo também. Um abraço!
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0: Um abração pra você, essa classe maravilhosa que nos presenteia com essa audiência, a turma nos noturnos. Um abração bem apertado. E a turma também da velha guarda, né? O Antônio Amate que tá ligado. Forte abraço pra você, Amate, a toda a turma da Cometa, né? Forte abração pra você, ele tá nos ouvindo através do AM 610 da Itatiaia. Forte abraço pra você que nos ouve, que nos acompanha nesse momento nas recepções dos hotéis, dos motéis. Obrigado pra você que tá indo embora da balada, sabia? Tem muita gente indo embora agora e ouvindo através aí do sonzão do táxi, do aplicativo, e vai nos ouvindo. Eu abraço a você, motorista do aplicativo, meu amigo motorista do táxi. Um abração pra você que tá no terminal rodoviário de Belo Horizonte, tá no JK, pra você que tá nos ouvindo aí no Aeroporto Internacional de Belo Horizonte. Alô, turma de Confins, um abraço bem apertado a você da área da educação, da área da segurança, você que nos ouve todo santo dia, você da área da saúde, um beijo no coração de cada um, de cada uma, enfim, um beijo gostoso, um abraço afetuoso para toda a família Itatiaia, aqui em Belo Horizonte, na grande BH, nas Minas Gerais de ponta a ponta, nesse Brasilzão de audiência e nesse mundão velho sem porteira. Bom dia, meu povo!

Segunda-feira é reiniciar tudo de novo, né? Tem gente que fala, segunda-feira é pesada. É nada. Deixa essa segunda-feira leve, dê um sorrisão e vão pra cima dela, porque a semana vai ser uma semana de muita vitória, uma semana de muitas conquistas. Tenha certeza que assim será. Que a nossa pressa seja em fazer o bem. Que a nossa busca seja pela felicidade. Que a insistência, né? Seja pela justiça. Que o desejo seja pela vida. Que a luta seja pelos sonhos. Que a força esteja nos pés para caminhar. Que a palavra seja para abençoar. E eu te abençoo nessa manhã. Que o silêncio seja para acalmar. Que o barulho seja do coração. Que a verdade esteja nos sentimentos. Que a distância seja da maldade. Que a perda seja do medo. Que o amor seja por si mesmo, a você e ao próximo. E que a fé seja sempre em Deus. Essa mensagem eu recebi da Rosângela. Ela pediu pra gente divulgar e ler aqui no rádio. Que mensagem maravilhosa. E a segunda-feira é um dia propício. É o dia de você agradecer pelo recomeço, pelo seu fim de semana, pelos seus amigos, os companheiros de trabalho. Enfim, agradeça por sua vida. Seja grato. Diga sim. Obrigado, Senhor, por mais uma.

0: gente chata. Vamos viver a nossa segunda-feira. Cante comigo na Itatiaia. Yeah, yeah, yeah, yeah, yeah. Isso é bom demais. 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Tinoco para iniciar a nossa programação musical. É clássico, é prateleira de cima, Cabocla Tereza, na Itatiaia.
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0: E coisa boa, Tonico e Tinoco e a Cabocla Tereza, 4:18. E depois do intervalo, tem tema da nossa manhã, tem aquele alô, alô especial pra turma boa da madruga que já tá ligada comigo. Eu quero saber onde você ouve o sonzão da Rádio de Minas. 4:18 agora.
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0: Gostoso aqui na Rádio de Minas, segunda-feira boa, ouvindo Victor e Léo, fica melhor ainda, som na caixa. Meu amigo, minha amiga, você que tá ligadinha comigo no radinho, aquele abraço bem apertado, tá no AM no 610, que audiência, hein? Que som maravilhoso, tá no som cristalino pesado do FM da Itatiaia, nos 95,7, um abração bem especial. Você que nos ouve através da Alexa, Alexa, toca rádio Itatiaia. Aquele
1: iniciando
0: abraço.
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0: Que sonzão da Rádio de Minas, hein? Pra você que nos acompanha através do canal digital 957 na Parabólica. Um abração pra você que tá nos rincões do Brasil, nos ouvindo nesse exato momento. Pra você que acompanha através do site, do aplicativo. Vai, meu cordial abraço e votos de uma semana daquele jeito. Maravilhosa e próspera. Vamos lá com o assunto da nossa manhã. Sabe que segunda-feira sempre tem barracos de família, né? A família reúne, aí chega um amigo, chega outra amiga e vira festa. Passou de 5, virou festa, né? Aí um sai para comprar uma bebida, outro sai para comprar um outro tipo de comida, vai fazendo aquela resenha boa, inclusive família, né? A família reúne, aí chega um amigo, chega outra amiga e vira festa. Passou de 5, virou festa, né? Aí um sai para comprar

ver acerola que é melhor que a laranja. Você conhece alguém que é sempre do contra? Conhece, não conhece? Sempre do contra. Você tá no papo lá, tá na resenha gostosa, aí chega aquele picão lá que é do contra mesmo, né? Você conhece alguém que é sempre do contra? Me conta essa história do fim de semana. Ah, eu tive com os três do contra, a gente fica olhando assim, só observa, né? Fala, tá certo. A sua opinião que prevalece, então fica com ela pra você. É mais ou menos assim. Mas você tem uma história pra me contar? Mande áudio, mande áudio. 31999967074. Participe comigo aqui na Itatiaia. Tô te esperando, viu? 4:23. Manda um abração especial pra essa turma linda da madrugada. Ô, Virição, bom dia. Que Deus abençoe a família Itatiaia. É o David que tá ligado com conosco, tá sempre juntinho comigo aqui, né? Tá abraçando o amigo Ratão, é o Ratão motorista do volante grande, o Davidson. Alô, Ratão, um abraço, Ratão. Romeu já tá mandando áudio aqui já, né, Romeu? Tem uma história pra me contar aí, Romeu? Wellington, querido Wellington, um abraço bem especial pra você, tá? Bom dia. Quem tá na sintonia, a turma lá de Igarapé, é o Carlos de Igarapé. Ô, Carlos, boa semana pra você, viu? Bons negócios, tudo de bom aí. Deixa eu ver a marca dele, é o Ponto das Verduras Frescas. Olha só, um abração pra você aí, comerciante, pequeno comerciante, tá sempre aí na sintonia da Itatiaia e vamos pra luta, essa semana vai ser boa, viu? Um abração pra todos os ouvintes em Crisólita. Olha só o Messias, Messias Costa, mandando um abração bem especial pra toda a família, né? Alô, meus amigos taxistas. Alô, Arlindo e Didon, o Messias tá mandando um abração pra vocês aí, tá lá, já ligadinho já, né? Os taxistas Arlindo e o Didon, você que é taxista lá, o Jacaré, um abração pra você, meu querido, querido Cláudio. Alô, Cláudio, gato guerreiro da capina. O Cláudio acordou cedinho, né, Cláudio? Um abração pra você, meu amigo. O Leandro Carpinteiro também não perde a programação. O meu querido amigo Amati, lá em Campinas. Forte abraço pra você, tá nos ouvindo através do 610. Olha que coisa boa, Antônio Amati, ligadão comigo na Itatiaia. Quem tá sempre participando, vibrando, meu querido amigo Gilson Cruz. Olha aqui, a bateu uma prosa com o Gilson no sábado, acabando, cheguei em casa, descansei, à tarde que fui encontrar com a sua filha, Gilson. Um abração pra você, um abraço bem apertado, que Deus te abençoe, te guarde, te guie, acordando cedo. O Gilson, depois da idade chegou, o Gilson tá fazendo cada peripécia, tá pulando, caindo, tá caindo sozinho agora, defunto. Não sei o que que o Gilson tá arrumando, não, Gilson, Gilson. Segura, segura. Um forte abraço à turma de Coluna. Alô, Petrone, querido. Forte abraço a toda a turma da rádio aí, viu, Vinição? O Zé do Fulô, lá na Grota do Moinho. Abraço pra vocês, é o Fábio lá de Coluna. Gilson Cruz toma tenência. O Gilson que é o baterista do velho e bom Muck, né? Muck Stones. Alô, Cordesburgo. Alô, Paulo César Santos, o Paulão Opaleiro, do bairro Colúmbia, em Contagem. Esse não perde a programação da Itatiaia. Muito obrigado. O Carlos de Rio Verde, alô, amigos em Goiás. Alô, turma de Goiás. Um abração pra você, Carlos. Geraldo Alves também já tá na sintonia. Vinição, tem um cavalo solto na 262, próximo ao Francelino. Tem até imagem aqui. Vão ficar ligado, hein? 262, próximo ao Francelino. Tem animal na pista. Vamos ficar atento, gente. Vamos ficar ligado. Pra você que tá sempre nos ouvindo aqui nas ondas da Itatiaia, um beijo especial e essa semana vai ser boa, viu? Sabe o que você sente assim? Vai ser uma semana especial? Tenhas essa certeza, né, Ana Lúcia? Ana Lúcia do Jardim Felicidade com um sorrisão. A Ana Lúcia tá aqui, ó, de Mulher Maravilha. Tá maravilhosa, Ana Lúcia. Um beijo no seu coração, maravilhosa. Ô, Vinição, tô ouvindo você desde cedinho aqui, desde o início do programa. Manda um abraço pra nós aqui. Falou que tá ouvindo a top 1 do Brasil, Moisés Ferreira, na sintonia da Itatiaia. 4:27, já, as primeiras participações, o áudio que você já tá enviando, nós estamos falando aqui, tem gente que é do contra, né? Você tá lá numa reunião familiar, então na reunião com os amigos, e o outro bicudo chega só dando palpite errado, fazer, gente, nós estamos falando de uma coisa, o homem tá falando de outra, é do contra mesmo, não tem jeito, né? Enjoado, tem história

Você é do contra. Conte-me tudo, não me esconda nada, né, Rosa? Rosa América maravilhosa, um beijo pra você. O Arley do Noturno do 9502 também ligadinho, que Deus abençoe sua caminhada, viu, Arley? Forte abraço a todos os seus passageiros aí do 9502. Pra turma do 9502, meu querido amigo, irmão Júlio Silva preparou uma canção maravilhosa. João Mineiro e o Marciano vão cantar aqui na Itatiaia. A canção se chama Meu Desespero. 4:28, Brasilzão.

0: do gênero sertanejo, João Mineiro e o Marciano, Meu Desespero, aqui na Itatiaia. Vamos de notícia? 4:31, café tá quentinho, a notícia não para de chegar. Eu tava falando para você a respeito do surto de ebola lá na República Democrática do Congo e também lá em Uganda. Então foi declarado uma emergência de saúde pública de interesse internacional pela Organização Mundial da Saúde após 80 mortes suspeitas. De volta, o assunto é o ebola. A OMS disse que o surto causado pelo vírus não atende aos critérios de uma emergência pandêmica, mas que os países que compartilham fronteiras terrestres com a República Democrática do Congo correm alto risco de propagação. Ontem, domingo, a Agência de Saúde da ONU disse em um comunicado que 80 mortes suspeitas, 8 casos confirmados em laboratório e 246 casos suspeitos haviam sido relatados até o sábado lá em Congo. O surto entre Congo e Uganda representa um risco para a saúde pública de outros países, com alguns casos de propagação internacional já documentados, disse a agência da ONU, aconselhando os países a ativarem seus mecanismos nacionais de gestão de desastres e emergências e realizarem triagem transfronteiras, né? E também triagem nas principais estradas internas. Tem que ficar atento, né? Tem que resguardar a nossa nação. 4:33, milhares de corredores percorreram várias regiões da capital mineira. Aconteceu ontem, domingo, durante a realização da primeira maratona de Belo Horizonte. Foi incrível. A corrida de rua levou os atletas percorrendo em diversas regiões da capital. Ontem, domingão, passando por importantes ruas e avenidas, a competição, ela trouxe para a capital atletas de várias cidades para percorrer 42 quilômetros da prova principal das outras corridas, com menor distância também. Rapaz, foi pesada, né? 42 quilômetros. A programação contou com atividades desde sexta-feira, dia 15, no Parque Municipal, no centro. Shows, palestras, dentre outras atrações. Então, o prefeito de Belo Horizonte, Álvaro Damião, do União Brasil, afirmou que a Maratona de Belo Horizonte é um evento esportivo que veio para ficar e já marcou para o próximo mês de maio a segunda edição da corrida. Foi incrível, foi sensacional. Nosso querido amigo defunto participou, foi da corrida da Assembleia, né, defunto? Foi legal? E a turma correu com você? Quem correu? A turma sua lá não correu, não? Salvador correu? Correu nada, e correu foi da corrida. Ah, tá. Um abraço pra turma na Assembleia Legislativa do Estado de Minas Gerais. Ô, gente, 4:34, já tem mais abraço, tem mais notícia, tem o seu áudio, eu vou pro intervalo e volto já. Aqui no Café com Notícia, energia solta no ar, bom dia.
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11:36 da Itatiaia. Só você colocou por quê? Aquela vez que eu apresentei o evento lá? Não, ali a tábua que tava solta. Hoje em dia não tem esse perigo mais, não. É reforçado. É reforçado. Aumenta o som aí, deputado.

0: copiou a Betinha cantando aqui no palco. Aí ninguém segurou, né? Desceu, foi tudo. Não, hoje em dia não. Tem as normas aí, o corpo de bombeiro vistoria os palcos e pode subir com tranquilidade. Aguenta, aguenta peso, rapaz, né? Você fica me provocando no início da semana pra você ver. 4h37 aqui na Rádio de Minas.
1: Abraço, Vivi!
0: Você também, meu querido. Tudo de boa, turma do Volante Grande na sintonia. Alô, Robertão. É o Roberto Araújo ligado comigo. Forte abraço à turma do Volante Grande na sintonia da Itatiaia. Meu muito obrigado, gratidão, viu? Um abração pro Henrique lá de Betim. Hoje é o aniversário do Henrique. Vamos cantar parabéns pra ele, 4.7. Só alegria, né? Ô Henrique, felicidades pra você, que Deus abençoe, guarde e guie a você que hoje completa 4.7, né, Henrique? E a todos os aniversariantes desse dia 18 de maio 2026. Prosperidade.

0: Obrigado comigo, tá na sintonia, mandou uma mensagem bonita falando de esperança renasce a cada amanhecer. Eu vou falar essa mensagem amanhã, viu? Que mensagem maravilhosa, viu, meu caro amigo, irmão Joel Meiba, tá na sintonia da Itatiaia, gratidão. Ele fala lá da cidade de Jaú, em São Paulo. Alô, turma em Jaú. Alô, turma de São Paulo, na nossa sintonia. Obrigado por esse carinho. Celcinho, como é que você tá, Celcinho? Um abração pra você também, meu caro. Muito obrigado à turma de Rio Verde, Goiás, que não perde a programação da Rádio de Minas. Forte abraço pra todos vocês aí. E nós vamos juntinhos nessa emoção. Jefferson Braga também já tá ligado? Já tá na sintonia. Tá ligadão conosco aqui? Quem mais? É caminhoneiro. O Roberto Queiroz, esse é gente boa toda a vida. O Gilson lá de Pedro Leopoldo, mandando um abração para o primo Salum. É o famoso Pipu, né? É o Pipu que tá ligado com a gente. Obrigado. Alô, Pipu. Tudo de bom para você. Gratidão. Ao Alex Viana, ele é porteiro, trabalha lá no serviço de urgência psiquiátrica, né? Ele teve um acidente doméstico, fraturou o tornozelo. Ah, rapaz, a gente tinha até conseguido pra ele uma bota ortopédica. O que que aconteceu? Tinha conseguido com o Tadeu, né? Aí o Tadeu sofreu um acidente, o Tadeu tá usando a bota ortopédica. Você tem aí aquelas botas ortopédicas? Emprestar pro nosso amigo trabalhador Alex Viana. Você tem aí? Vamos ajudar ele. A situação dele não tá boa, ele tá precisando dessa bota, gente, e não tem condição de comprar. Ou então, se você conhece alguém que possa emprestá-lo ou cedê-lo, você me ajuda nessa empreitada aqui? Ajudar o nosso amigo Alex. Alex é ouvinte de longa data aqui da Itatiaia. Anota o contato do Alex aí. Você vai ajudar, não vai? Vai dar certo. 319-9457-5498. Liga lá pro Alex, fala: Alex, eu tenho uma bota aqui, tá parada, eu acho que vai servir pra você. Assim que você acabar o seu tratamento, você me entrega, que eu posso ajudar outras pessoas. Pode ser assim? Né, Alex? Vai ficar bom demais. 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Ele chama Alex Viana. Tá precisando da ajuda dos irmãos aqui. É um serviço de utilidade pública da Itatiaia. Alô, Fabiano! Alô, Fabiano, querido! Bom dia pra você, um abração, viu? Tamanho do Vinição pra você. Paulo Mendes também já tá ligado. Ô, meu caro amigo, irmão de Funtão da Madrugada, chegando muitos áudios aí, a turma tá mandando áudio, tá? Coisa boa, né? Isso é bom demais. Antes do primeiro áudio, o Maurício Galvão, ele é lá de Nova Almeida, lugar que você conhece muito bem, lá no Espírito Santo, desejando uma excelente semana pra gente, abraçando a todos os capixabas na sintonia da Itatiaia. O Luiz Gonçalves, ele tá no bairro Santa Marta. Luiz Gonçalves, no bairro Santa Marta, ele mesmo, tá na sintonia comigo aqui. Forte abraço, irmãozão. Obrigado por seu carinho, a sua audiência. Mr. Buzz, ligadão comigo aqui, mandando um abraço pra família Itatiaia e pra toda a turma, né? Os participantes que correram a maratona de BH, os 42 km, né? Que saiu lá da Praça da Estação, percurso até a Arena MRV e retorna, né? Retornou continuando na Andradas até o bairro, os bairros da região leste aqui de BH, e retornou na Praça da Estação. O Mr. Buzz correu 26 km, viu, o caro defunto? Foi bem, hein? Foi bem, amigo. Um abração pra você aí, tudo de bom, meu caro amigo, irmão Mr. Buzz, que não perde a programação da Itatiaia. E o Afonso, alô Afonso, meu querido amigo, bom amigo, secretário-geral, abraçando a Gabi, lá do CREAS de Sabará, que hoje está completando mais um ano de vida. Um abraço pra Gabi, um abração pro Alex do Almoxarifado, toda essa turma sempre na sintonia da Itatiaia. Ô, Júlia, beijo pra você também, Júlia. Júlia tá com um óculos bonito, ó. Ei, Júlia, uma semana abençoada. Vamos ouvir o povão que tá mandando áudio. Bom dia, meu povo.
1: Bom dia, meu amigo, que Leandro de Macaé, Rio de Janeiro, ligadinho na Itatiaia, desde de 1h40 da manhã. Um abraço a todos, uma ótima segunda-feira.
0: Forte abraço pra você, obrigado. Quem correu a maratona também foi o Carlos Eduardo, né, Carlos? Deu bom lá, Carlos? É, rapaz, ele tá na correria. Não para não. Forte abraço pra vocês aí, meu muito obrigado por esse carinho, essa audiência. Rosilene, querida, cafezinho já tá pronto? Já? Tá lá, tá em Joia Neiva, né? É isso mesmo? Neiva, Espírito Santo. Forte abraço pra vocês aí. Eu falo que pãozinho de queijo já tá ligado. É João Neiva? Aqui tá Joa Neiva. Então é João Neiva o nome da cidade. Bom que defunto conhece, vai me ajudando aqui. Turma de João Neiva, no Espírito Santo. Ela colocou Joa Neiva. Então é João Neiva. Um abraço pra você, Rosilene, linda. Beijo pra você, pra esse povo bonito, viu? Marlene, linda, também na sintonia, desejando uma semana abençoada pra família Itatiaia. Bom dia, Vinição, forte abraço, Donizete, tá ligado comigo aqui também, tá querendo saber mais informações da Maratona de Belo Horizonte, vou passar as informações pra você já já. Agora 4:44, vamos ouvir o povão ligado comigo aqui.
2: Ô Vinição, bom dia, bom dia. Papai do céu abençoa nosso dia. Seja cheio de paz, amor, saúde. Bora pra cima pro começo de semana aí maravilhoso, se Deus quiser. Deus no controle, Deus no comando sempre. Bora que bora. Celcinho do Martin Campo em busca mais um compromisso aí, com fé em Deus e Nossa Senhora.
0: Amém.
2: Bora pra cima. Deus abençoa, tudo de
0: Amém,
2: bom.
0: Amém, querido.
2: Vamos que vamos.
0: Salve Maria, um abraço pra toda a turma em Martin Campos, muito obrigado por esse carinho, eita audiência boa. Alô, Martin Campos, alô, você que tá na Cidade de Luz, Bom Despacho, Estrela, os amigos em Abaité, sempre na nossa sintonia, obrigado, viu? Alô, turma de Pompéu, e povo bacana de Pompéu, tem mais um áudio aí, defuntão, vamos ouvir esse povão lindo da Itatiaia.
3: Bom dia, Vinição, beleza? É o Geraldo Cabeça de Diamantina, o Chapa de Diamantina. Manda um abraço a todos os caminhoneiros aí, moço. Esse programa seu é muito maravilhoso, né? Todo mundo escuta o seu programa. Manda um abraço a todos os caminhoneiros, todos os padeiros, os vigias. Manda um abraço a nós aqui de Abaixina, que nós todo mundo escuta o seu programa aí. E pra todos vocês da Rádio Itatiaia, muito obrigado.
0: Eu que agradeço essa audiência maravilhosa na cidade de Diamantina. 4:45, é hora da gente falar de agronegócio aqui na Itatiaia.
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0: Para começarmos bem a semana, começar a iniciar segunda-feira de bem, Fabiano Frade, meu amigo, bom dia.
5: Opa, Vinícius Castro, bom dia pra você, bom dia pra quem nos acompanha aqui na Itatiaia. Sempre que eu venho na Ceasa tem coisa legal, né? E aí a batata doce que eu encontrei aqui, batata doce roxa, batata doce laranja. E o Anderson Fernandes, ele é de Belo Vale, tá aqui comigo. Ô Anderson, essa variedade de batata doce colorida, ela não é muito comum no Brasil e eu tô vendo muitas aqui, né?
6: Não, no Brasil, assim, tem muito tempo que ela veio pro Brasil. Ela tem muito nos países lá fora, principalmente no Peru, que só produz essas duas variedades, que é a massa laranja e a massa roxa mesmo. E ela veio pro Brasil e a gente agora tá cultivando. Os antigos, algumas pessoas mais velhas aí devem muito lembrar muito dela. A massa laranja, a massa roxa, usada a massa roxa principalmente para fazer doce. É o doce mais doce. Doce de batata doce.
5: A velha máxima. Agora, esse plantio dela, né? Acaba saindo mais aqui? Ela acaba tendo uma saída maior do que a batata doce que a gente conhece, a branquinha?
6: Não, não. A saída dela é bem pouquinha. É só as pessoas, assim, pessoal mais do centro, lá no mercado central. Tem uma venda boa dela, algumas lojas no centro, mas é o pessoal que conhece mesmo. E o preço dela também é um pouco elevado devido à dificuldade do cultivo.
5: Sabor.
6: A laranja é a mais doce de todas. Qualquer batata doce, seja ela qual cor que for, a laranja é a mais doce. E a massa roxa também é muito doce em relação às outras. A roxa comum, ela é docinha também.
5: A batata doce hoje virou pré-treino aí da turma das academias. A batata doce é um sucesso, né?
6: Com certeza. Depois que o pessoal da academia entrou nessa aí de batata doce, então a venda sempre boa, toda a quantidade que a gente traz aqui, raramente sobra alguma coisa.
5: Aqui tem laranja, tem roxa, tem outras cores também?
6: Tem a branca E a roxa comum que eles falam, né? Que é a massa é branca, né? Mas é, agora muita gente fala rosa, né? Então seria a laranja, a roxa, massa roxa, a roxa comum, que é a rosada, e a branca.
5: Ó, gente, eu tô narrando aqui pra você que tá acompanhando. Você parte, ela fica laranja mesmo. Parte, ela tá roxa mesmo, essa batata doce diferente. Obrigado, viu, Anderson?
6: Por nada.
5: Bacana, começamos aqui com o Anderson Fernandes, aqui direto da CEASA, a gente falando sobre uma batata doce diferente. E aí, você nessa manhã, já comeu uma batata doce pra sair correndo por aí, malhando por aí? Fabiano Frade, Itatiaia Agro.
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0: Forte abraço, Frade querido. 4:49. O Afonso tá ligado. O Afonso pediu pra gente conferir a hora certa aqui. Que tá. Você tá ouvindo por onde, hein, querido Afonso? É pela internet? A internet vai dar uma diferença de horário um pouquinho, sim. Viu, Afonso? A hora tá certa. 4:49, horário oficial de Brasília. 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Intervalinho, eu volto já com mais participações com essa turma ligada aqui na Itatiaia. Tá ligado conosco aqui o Antônio Dias. Ele mandou a opinião dele aqui. Falou que ele não é do contra, né? Ele participa das resenhas. O Agô mandou falar que eu sou chato demais. Ah, você é do contra, sim. Falou que eu sou chato. O povo perdeu a linha mesmo. Outro dia a dona falou que tá todo mundo feio. Agora eu também tô chato. Ah, nem, Antônio? Faz comigo, não, sou. Um abraço pra você. Intervalinho, eu volto já na Top 1 do Brasil. 4:50 agora.
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0: promete. 4:52 agora. E ninguém acertou os seis números da Mega Sena realizada no fim de semana. Então, com isso, o prêmio acumulou. Vai chegar a 300 milhões no próximo concurso, onde o sorteio será realizado no próximo sábado, dia 23 de maio. As dezenas sorteadas foram as seguintes: 04, 06, 08, 18, 21 e 30. Vou repetir: 04, 06, 08, 18, 21 e 30. A Quina teve 136 apostas ganhadoras, cada uma vai receber 19 mil reais. Já a quadra registrou mais de 6 mil apostas vencedoras e cada acertador vai receber o prêmio de R$ 636 cada. Dá pra fazer a feira da semana, né? Então vamos lá, as apostas podem ser realizadas até às 8 horas da noite em qualquer lotérica do país ou por meio do site, aplicativo Loterias Caixa, disponíveis em smartphones, computadores, outros dispositivos também. Os bolões, você que gosta do bolão, né? 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Boa sorte. 4:54 aqui na Itatiaia. É hora de abraçar esse povão bonito ligado comigo. Alô, Ezequiel, São Joaquim, Contagem, mandando áudio pra gente aqui. A Marileia mandando um abração bem especial. Ô, Marileia, um beijo pra você, tudo de bom, viu, amiga? O Edson Alves também sempre na nossa sintonia. O Neguinho de Cula, lá de Turmalina, ô Neguinho, um abração pra você, toda a turma aí no Vale de Jequitinhonha, viu? Gratidão por esse carinho, por essa audiência maravilhosa. O Roberto de Ipaba também, lá em Santana do Paraíso, mandando alusão pro netinho, o Heitor, toda a família Itatiaia sempre na nossa sintonia. Obrigado, viu, meu querido? Tudo de bom. O Adalto Queijeiro, que não perde a programação da Rádio de Minas. O Adalto, todos os familiares, a turma lá no Bar do Plínio, os amigos lá em Engenheiro Navarro, é ou não é? O Adalto Queijeiro do bairro Jaqueline, mandando um abração pro senhor Márcio Ribeiro, da ME Copiadora, lá no bairro São Francisco, tá completando mais um ano de vida hoje. Parabéns então pro senhor Márcio, um abração para ele, muito sucesso, muita saúde, muita vida na sua vida. Ligadinho comigo também o Rodrigo Andrade, da RG Pneus, a turma lá de Patinga, essa turma não perde a programação da Itatiaia de jeito maneira. Obrigado, Juvenil, lá de Matias Lobato, tá ligadão aí também, Juvenil? Um abração pra você, meu filho. José Roberto também já tá mandando áudio, é turma boa. Vamos ouvir você que participa através do WhatsApp da Itatiaia. Ô, gente, vai perder a hora não, hein? 4:55 agora.
1: Opa, bom dia. Meu nome é Wellington, sou de Congonhas. Rapaz, lá em casa meu sobrinho é do contra. Meu irmão é cruzeirense, ele teve que ser atleticano só pra não ser do mesmo time. Só pra dar atrito, tem lógica? Nós tudo é cruzeirense, ele teve que virar atleticano.
0: Ele é do contra?
1: Ô, menino difícil, viu? 10 anos, mas dá trabalho.
0: Oh, meu Deus, já começou cedo sendo do contra, mas não quer não, não quer não. E se a turma fosse do galão, ele ia ser cruzeirense, não ia? Ia ser do contra. 4:56, família Itatiaia, tô ligada. Eliete Ribeiro, lá de Machacalis, mandando alusão pro esposo Messias. O Messias já tá lá no curral já, na primeira ordenha, né, Messias? Alô, Messias, bom dia. 4:56 da Itatiaia, bom dia pra você que me ouve agora no sítio, na fazenda, na chácara, na roça, no interiorzão lindo das Minas Gerais. Bom dia, meu povo.
2: Bom dia, muito bom dia, Vinícius. Manda um alô aqui, Luiz Paulo de Bambuí, tô rumo a BH, daqui a pouquinho tô lá, hein? BR-262, super tranquila, vamos que vamos, uma semana abençoada a todos nós, grande abraço.
0: Forte abraço pra você também, obrigado. Tem informação do trânsito nas estradas, tem? Ou então nas principais vias, artérias aqui de Belo Horizonte, se tiver, manda informação pra gente aqui, pra essa informação chegar em primeiro lugar, a gente já alertar os irmãos que já estão na luta, já estão na labuta, trabalhando e ouvindo o sonzão da Itatiaia. E você, onde está me ouvindo agora? Bom dia.
3: Ô Vinícius, bom dia. Manda um abraço aí pro pessoal aqui de Fortuna de Minas, Fabiano, o velho, Tânio, a Caminha aqui de Formiga, abraço com Deus.
0: Turma boa, viu? E terra abençoada, alô Fortuna de Minas. Um abração apertado a toda essa família Itatiaia na cidade de Fortuna de Minas. Que audiência linda. Alô, Tânio. Alô, véi. Um abraço pra vocês aí, viu? Qualquer dia nós estamos chegando, é um fim de semana. Vamos marcar, vamos marcar. 4:58 na Itatiaia. Não para, não para, não para, não. Bom dia, bom dia.
4: Ui, segundo. Bom dia, Itatiaia. Bom dia, ouvintes da Itatiaia. Bom dia, Venison. Bom dia. Que seja uma segunda-feira de bênção e glória e poder para cada um ouvindo a Itatiaia. Porque esse também que não está ouvindo, né? Mas Deus abençoe, que seja um dia abençoado para cada um nesta segunda-feira. Bom dia.
0: Bom dia, bom dia. Sabe as palavras, hein? Coisa boa. Começar o dia sendo abençoado é uma delícia. O Glauber Mendes está ligadão comigo. Ele é de Ribeirão Vermelho e tá vindo para Belo Horizonte, está trazendo paciente, está na 381, falou que tá tudo tranquilo, graças a Deus, né, Glauber? Um abração para você, toda a família Itatiaia em Ribeirão Vermelho e os seus pacientes aí nos ouvindo, né? Com o sonzinho ligado aí no carro. Obrigado, vai dar tudo certo. Você vai fazer o exame, vai dar tudo certinho, tá com retorno com o médico, vai dar tudo certo. Um abraço aos motoristas de ambulância, de carros da saúde, os micro-ônibus, os ônibus da saúde, a turma que faz parte dos consórcios, chegando em Belo Horizonte agora para fazer aquela consulta, então tá saindo da sua cidade com destino a Belo Horizonte. Boa viagem, gente. 4:59. Eu quero é te ouvir aqui na Rádio de Minas.
5: Aô, Belinha de Carlos, bom dia, aqui é o José Ferreira, estou hoje aqui, daqui a pouco encerrando o meu plantão na graça de Deus, que alegria poder ouvir a Rádio Itatiaia, juntamente com Gutenberg e Tirelão, essa dupla de amigos maravilhoso ouvir, é a minha companhia da noite, agora com você, Vinição, até daqui a pouco, encerrando o meu plantão, na graça de Deus. Falou, Vinícius, com Deus, Deus abençoe.
0: Ô, amigo, um forte abraço. Tá rouquinho hoje, ó. Tá rouco, tomou friagem. Um abraço pra vocês, é. Tudo de bom a todos os vigilantes, rondantes na sintonia, a turma da madruga. Sabe quem tá na padaria me ouvindo agora? Já tá fazendo entrega de pães, né? Meu amigo Sérgio. Sérgio é meu vizinho lá em Sete Lagoas, lá da padaria Ponto do Pão. Ô, Sérgio, um abraço pra você, meu amigo. Que Deus te abençoe, guarde e guie. Fiquei sabendo que tá toda santa manhã nos ouvindo, viu? Padaria Ponto do Pão, é o Sérgio, meu querido amigo, irmão, obrigado por seu carinho, a sua audiência e todas as funcionárias lá, né? Turma já tá na luta, na labuta, Sérgio sai cedo de casa. Então vamos lá, vamos encerrar os áudios, tem mais um áudio aí, é o último áudio de hoje, quero te ouvir na Rádio de Minas. Tá por aí?
6: Que é o Marginho, é um governador da Mimosa. Manda um abraço pro Darcy e pro Donizete. Nós vamos pegar nas tetas das mimosas.
0: Ô, Marquinhos! Abraço pra você, filho! Abraço pra esse povo bonito aí, viu? Tudo de bom, tudo de bom. Ô, gente, eu vou pro intervalo agora, não, né? Agora nós temos oração. Oração de fé. Depois tem intervalo e eu volto na segunda hora do nosso Café com Notícia. Vamos parar um pouquinho e fazer uma reflexão. 5:01 na Itatiaia.
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8: A Bíblia é a biblioteca do Espírito Santo. É a palavra de Deus. Infalível, inerrante e suficiente. Os céticos dizem que papel aceita tudo e nós não devemos olhar para a Bíblia como palavra de Deus. Mas eu vou lhe dizer que a Bíblia é a palavra de Deus por várias razões. Em primeiro lugar, por causa da sua unidade na diversidade. A Bíblia foi escrita em 1600 anos. Com mais de 40 escritores, com línguas diferentes, lugares diferentes, culturas diferentes. E não há contradição na Bíblia. Ela não precisa de uma segunda ou terceira edição para se atualizar. Ela é a eterna palavra de Deus. Mas mas também a Bíblia prova ser a verdade por causa do cumprimento das profecias. São centenas e centenas de profecias que já se cumpriram e estão se cumprindo e vão se cumprir literalmente, porque a mente que concebeu as escrituras é a própria mente divina que trouxe à existência o universo. Mas finalmente podemos provar que a Bíblia é a palavra de Deus pelo seu efeito moral. Milhões e milhões de pessoas têm sido transformados pela palavra de Deus. Este livro é a própria voz de Deus. Este livro é a revelação que Deus fez de si mesmo, das suas obras e dos seus propósitos para a redenção do homem. Você deva ler a Bíblia. Você deva crer na Bíblia. Você deva aceitar a mensagem que a palavra de Deus nos traz, porque nela há uma fonte de vida e de salvação.
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1: Bom dia, 5 horas e 5 minutos em Belo Horizonte.

0: 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Olá, eu sou o Vinícius de Castro e esse é o nosso Café com Notícia no ar. Vamos iniciar a segunda hora do programão. Bom dia para você que acorda cedinho, para você que desperta com a Itatiaia. Tempo tá estável em Belo Horizonte, 18 graus agora, céu tá limpo. 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
0: 5 horas e 6 minutos, confirmando 5 e 6 na Itatiaia. 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
1: Bom dia.
2: Bom dia, meus amigos, bom dia, minhas amigas, bom dia, turma da cidade.
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2: Já vai começar cedo, já, Cadeiroso? Ah, tá doido. Sou eu, Maurinho Moraes, já chegando por aqui nessa manhã de segunda-feira. Hoje, dia 18 de maio do ano de 2026. São 5 horas agora, gente. 5 horas mais 10 minutos. Tá começando nosso programa Bom Demais, que vai até às 9 da manhã. É claro, pela cidade.
4: Bom dia
2: pra você da cidade, bom dia pra você do campo, bom dia pra você do volante pequenininho grandão, bom dia pra galera da madrugada, o pessoal que passa a noite trabalhando, bom dia pra você que tá acordando, bom dia. Sejam muito bem-vindos à nossa programação. Olha, você sabe que a programação que é feita com amor e carinho pra você, e é você que comanda tudo aí. O Ivan já tá ali cumprimentando a gente, aquele abraço, Ivan. Tudo de bom pra você, tudo de bom pra toda a turma do campo aí, a turma que tá lidando com leite. O Nadim Martins de Oliveira já tá acompanhando a gente, meu amigo Marcelo Railand, ele e toda a família, nível divino. Alô, Lúcio Lopes, alô, Angélica. Sim, se sinta à vontade para participar comigo, viu? 3662-6030, tá liberado, tá no gancho para você ligar e participar comigo agora. 3662-6030. Chega pra cá. Ó, deixa eu ver quem tá chegando pra cá no telefone. Alô, bom dia.
5: Bom dia, Maurinho.
2: Bom dia, Françoelen. Como é que tá as coisas por aí?
5: Tudo na graça de Deus, e aí?
2: Então tá bom, tranquilo, na bênção de Deus sempre. Ó, fala pra mim, qual vai ser o louvor de hoje?
5: Pra começar a semana abençoada, né? Na graça de Deus. O louvor chama Deus Vai Me Sustentar.
2: Certo. Vai pra quem?
5: Vai pro Leão, pro Camila, Emanuel, Micael, Mateus, minha comadre, Lore, Cres, minha sogra, pra você e toda a sua família, pro Luiz Leiteiro, mais esposo, os filhos, e pra todos, né? Eu vou oferecer pro Maria também, né? Que liga direto aí.
2: Daqui a pouquinho ela tá participando com a gente.
5: Conheço ela não, mas eu ofereço pra ela e pra família dela também.
2: Bacana, pessoa bacana, Marinha. Gente boa demais da conta, tá bom? Vou oferecer pra ela aqui. Então tá bom, meu querido, um forte abraço, uma semana abençoada pra você, pra família toda, viu? Pra todos os ouvintes. 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Dá gosto de ouvir. Oi, Adelaide, alô, Dudu, alô, Marisa, o Denis Inocêncio já, também já tá ligadinho, alô, bom dia.
6: Ô, Maurinho, bom dia.
2: Bom dia, Luizinho.
7: Como é que
2: você
7: tá?
2: Como é que você tá, Luizinho?
6: Bem demais, graças a Deus.
2: Passou bem o final de semana?
6: Opa, bom demais.
2: Não apanhou da mulher?
7: Ai, credo!
2: É de boa, é no judia de você, não?
6: Judia, não.
2: Porque às vezes ela vai falar, esse homem é baixinho mesmo, dá uma tunda nele uma por dia, que ele conserta, velho.
6: É maior que eu.
2: É? Ih, Luizinho, então você pode nem. É por isso que você tem bom ser bonzinho mesmo. Saúde.
6: Tem que ser de boa.
2: Tem que ser de boa, senão apanha ainda. Você besta. Ô, oh, pede uma moda boa pra nós aí, vai lá.
6: As Águas do São Francisco.
2: As Águas do São Francisco. Ó, oh, vão pra quem é essas águas aí?
6: Pra tua Valéria, né? Meu filho. Pra Françoel, que ligou pra você aí, pro Leon. Turma toda aí, Maria, Zé Roberto. O Giovanni tá juntando a molecada aqui. O outro Giovanni lá na Pratinha. Essa turma toda aí.
2: Certinho, hein? Galera da madrugada, pessoal que já se encontra acordado nessa segunda-feira, início de semana. Rapaz, essa semana não acaba mais não, rapaz, você tá doido aí? Oxi, tá doido aí? Ô Luizinho, forte abraço, bom trabalho pra você, meu querido.
6: Então, falou, Maurício, você também. Obrigado.
2: Cidade! Por nada. Cabelo loiro, vai lá em casa passear, vai cabelo loiro, acabou.
8: Bom dia, Maurinho dos Moraes.
2: Bom dia, Tiagão.
8: Como é que foi o finalzão de semana?
2: Foi bom, na graça de Deus, posso reclamar, não.
8: Deus abençoe a semana nossa que tá começando.
2: Amém.
8: Nossa Senhora, proteja a gente aí.
2: Amém.
8: Muita saúde, muita fé e bora pra cima. Vamos agarrar que a semana promete, Maurinho.
2: Promete.
8: Já toca uma boa pra nós, hein, Maurinho? Toca Chitãozinho Chororó, nascemos pra cantar alegrada cedo aí no ambiente. Ah, fica com Deus, um abraço.
2: Mas logo sim, cedinho assim, você tá doido? Você tá querendo, você tá animado demais, Thiago? Tô te entendendo, não? Alô, bom dia.
0: Bom dia, Maurinho.
2: Olha ela aí, gente, vocês falaram que ela não chegava, olha ela aí, ó.
7: Como é que você tá?
2: Como é que você tá, Maria?
0: Tudo bom, e você?
2: Bem, na graça de Deus, bem na graça de Deus, sempre.
0: Então tá bom.
2: Ótimo, um abração aqui pro grupo de WhatsApp, que os fugitivos do CAPS, hein? Eita, uma boa, só. Tá,
0: é.
2: Pode pedir uma moda pra boa pra nós, hein, vai lá.
0: Quero Rastro na Areia hoje.
2: Rastro na Areia, Rastro na Areia, certo, hein? O Léo que é o Robertinho?
0: Eu falei pra Sancier, que ligou pra você, pro Luizinho, que acabou de ligar pra você.
2: Dudu Galvão.
0: Pro Chorinho, pro Zé Roberto, casal de filho, pro Rogerinho, pro Zezinho da padaria, deixa eu ver pra quem... Pro Bala, pro Ivan, pro seu Eli, pro seu Salvador, pro seu Valci, pro seu Lourenço, pra Dom Tereza e Cornélio, pra Thaís, pra Rosana, pra Dalvani, pra Dona Lindinha, pra Deixe, pra duas Vilma, pro Decinho, pro Diogo, pro Adalto, pro Robinho. Deixa eu ver pra quem mais. Aí vai pra toda a turma da cidade. Eu tô esquecendo o nome do. Pra Eva, pra Valdete, pra Fernandinho, pro Biloca.
2: Quem tá te mandando um abraço é o Bill, lá do Sacramento Parque das Acácias, ele e a esposa. Um
0: abração pra ele também. Pra ele
2: aí,
0: e
2: ó.
0: A esposa dele. Outro abraço pra ele.
2: Certo.
0: E pra toda a turma da cidade, pra toda a turma da redondeza da cidade tá te ouvindo, tá bom?
2: Pronto, falou bonita Maria, pra começar muito bem a nossa semana na companhia da nossa querida Maria. Maria, um forte abraço pra você. Boa, Deus abençoe você. Seu dia, viu?
0: Amém.
2: Amém, amém. 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Vai cabelo loiro, vai acabar de me matar. Ah, esse cabelo loiro aí, você tá doido aí? Deixa eu ver quem tá aqui. Alô, bom dia.
3: Alô.
2: Alô, Sorim.
3: Já conhece, Maurício.
2: Como é que você tá, Sorim?
3: Melhor agora, bom demais da conta.
2: Então tá bom demais da conta, acordou feliz da vida hoje?
3: Vai, rapaz, eu já tô aqui pelejando com café aqui, já preparando as malas.
2: Tá, você daqui a pouquinho já tá saindo pra Lida.
3: Se Deus quiser.
2: Tá certo, esse é nosso amigo Sorim lá de Santo Antônio, rapaz, gente boa, gente boa. Ô Sorim, qual que vai ser aquela moda boa de hoje?
3: A chuva de Pantanal.
2: A chuva do Pantanal?
3: Isso.
2: Certo, aí, a chuva no Pantanal, tá certo, pode oferecer.
3: Vai oferecer pra Maria, né, pra você, Maurinho.
2: Obrigado.
3: Marcelinho Brasil, Pio Quil.
2: Certo.
3: Pra todos os ouvintes, o Ivan, o Miltim. Essa turma toda aí, né?
2: Tá certo, o Ivan tá lá.
3: Ô Maurinho.
2: Ah.
3: Ontem eu tava ouvindo seu programa aí ontem, mas que maravilha, né, senhor?
2: Você gosta,
3: de
2: rapaz?
3: Hoje, é bom demais, né?
2: Rapaz do céu, nós tava com umas modas velhas pra caramba, umas modas antigas, umas modas rústicas, assim, diferenciadas, mistura tudo, né?
3: Mas é bom demais.
2: É bom, matando saudades, né, senhor? Coisa boa.
3: Já vou te agradecer nesse programa maravilhoso de ontem, da madrugada, bom demais.
2: Que coisa boa, a gente fica feliz aí. A gente sabe que não agrada todo mundo, né? Mas a gente faz o que pode, né? A gente faz o que pode.
3: Não tem como agradar, não.
2: Você tá doido. Tem uns aqui que fica bravo demais comigo. Ah, você não tocou minha música, que não sei o que, gente, mas o espaço de tempo é curto. Ontem eu recebi um áudio aqui da Badia, que ela voltou me chamar, falar, você quer me processar, ué? Só pra não tocar a música. É brava. Você tá doido?
3: Maria.
2: Se Deus é mais. Ô, Sorim, forte abraço pra você, uma ótima semana, Deus cubra com muitas bênçãos você e a família toda, viu?
3: Alô, Ari, pra você também, um abração.
2: Abraço.
3: Pra nós.
2: Cidade.
3: Dá gosto de ouvir.
2: Dá gosto de ouvir. Ao Sorinho. Zé Roberto, não tá conseguindo falar mais com a gente, né, senhor? Maurinho, depois você toca o João Paulo Daniel pra gente. É o Felipe Bento. Onde você amou estranho aí, meu cadeirudo? Vou ajeitar onde João Paulo Daniel. Vamos de música. Vamos começar daqui, ó. As águas do São Francisco. Olha a hora na cidade, 5 horas, 20 minutos agora, 5:20.

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Tá aí as águas de São Francisco. Mandar um abraço, meu amigo Paraíba. É, o Paraíba do Pão. Coitado, senhor. O pior lá ia levando os pão pros meninos lá na roça. Parou lá no mãozinho, Paraíba tava lá, vai. O homem comeu um pacote com 10 pão, hein? Comeu os pão dos meninos tudo, hein? Ah, é, o Paraíba do Pão. Coitado, senhor. O pior lá ia levando os pão pros meninos lá na roça. Parou lá no mãozinho, Paraíba tava lá, vai.

0: Ouvir, um abraço. Atenção, Biloca. Maurício está aguardando sua ligação.
1: No. Crê em Deus, Pai.
2: Amém. Crê em Deus, Pai.
1: Ô, Hélio Falcão, Maurinho, daqui a pouco estarei passando nas redondezas. Arranquei pra você. Ah, pulei da carroça. Guilherme, fala aí rapidinho, Guilherme. Conversa com o Maurinho.
3: Bom dia, bom dia, bom dia, bom dia, bom dia, meu amigo Maurinho.
1: Bom dia, Guilherme.
3: Guilherme, meu amigo Maurinho. Que Deus abençoe nossa segunda-feira e nossa semana grandemente.
1: Amém.
3: Que Deus possa dar um dia, uma semana para nós muito abençoada, com muita graça e muita paz. Que o resto não é corra atrás, né?
1: Com certeza. Alô, Paraná.
3: Seu nome, seu nome, das nossas famílias, né? Do Charlin, da Dona Cida, do Luizão, do Vanderlei, da Dona Dalci, do Leão e toda a família, do Aurélio Todinho, do Biloquinho, do Ganizézinho, da mãezinha dele, do meu tio Adriano, do meu irmão Marlon, meu amigo Cosa, tá precisando de oração, tá ali. E se der, você toca para nós aí, na hora de baile na roça, fazendo favor, pra nós começar essa segunda-feira daquele night. E você já sabe, né, meu amigo? Bora pra cima, aqui pra baixo é só carcinha.
1: Só carcinha. Cidade
3: dá muito prazer e gosto de ouvir, meu
1: dá
3: amigo.
1: Dá muito gosto de ouvir a cidade. Chitãozinho e Chororó. Vou oferecer essa aqui pro nosso amigo Tiagão. Bom dia. Bom dia, cidade. Alô, Aparecido. Alô, dona Aparecida em Ibiá. Tá ligada na 94, ela e família.

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2: Confira comigo agora, 5 horas e 32 minutos.

0: Elis Jesse, tá aí Sônia da Madrugada. Alô, Fabiano Biloca, você tá aí, Biloca? Aí o pessoal de Romana Igreja cedo, meu amigo Jacarezinho, gente, coitadinho. Só porque ele teve um reencontro depois de muitos e muitos anos, né? De uma história longa de romance que ele teve com ovelha. E é, foi, ele até parece que ele e o Biloca tinham uma certa rivalidade, que a sereia lá do Poção era bem disputada, né? Na época.
1: Bom dia, Maurinho, bom dia, bom dia. Aí com quem o Jacarezinho aprendeu a vestir de mulher, ó. É com ele, ó. Ele tá doido, hein? Professor Jacarezinho.
0: Professor, aí, ó.
1: Ô, Maurinho, bom dia, bom dia. É. Você conhecia o Poção também? Essa foi muito lá, né?
0: Não, minha avó morava lá perto, mas eu não ia, não.
1: E era bom, viu? Você tá doido.
0: Poção.
1: Eu ia muito ele também naquele Poção, viu? Era bom, você tá doido. Aquela época, como diz, a gente era feliz e não sabia, né? Você tá doido.
0: Certo aí.
1: Tem mais. Esqueci o nome desse caboclo aí, rapaz. Eu esqueci.
0: É o ovelha.
1: Hoje era outro. Esse aí era. Esqueci o nome.
0: É o ovelha. Dele, rapaz. É o ovelha. Olha o leão aí, ó.
2: Bom dia, Maurinho Moraes, Leão Furcá. Maurinho.
0: Oi.
2: Nosso nome, encontro de Deus, da minha família, da sua família. Da família do Zezão. Do Guilherme. Da família do Luizinho. Da família do meu tio lá, Camarão. Deve estar na rodagem. Do meu tio Gerson, que hoje iniciou a primeira viagem, Maurem, na rodagem aí,
0: que sentindo
2: coisa boa. BH aí.
0: Abração pra ele, boa viagem.
2: Deus acompanha ele, livra de todo perigo, né?
0: Tá
2: e
0: certo.
2: Bora pra cima, né? Bora agarrar, que eu pega. Ah, e tem o Arley também, né? O Arley, o Duarte Leiteiro, o Duarte da Kombi aí, ó. Ele puxou meus meninos nos tempos lá, quando eu morava lá pro lado da estrada da Mandioca lá. E bora pra cima.
0: Então você já entrou na Mandioca também? Ó, deixa eu mandar um abraço aqui pro Tim lá no posto, a turma lá no posto, Luizinho tá aqui acompanhando a gente, Luizinho Leiteiro, Highlander, né? Giovanni Mimosa tá com a gente, a Thaís Fernandes. O Benedito Jacaré, o Jacarezinho, a turma aí do Fugitivos do Caps, tá aí com a gente.
1: Alô, Maurinho, como é que você tá? Beleza? Bom dia, Moreno. É o Chapeludo, como é que você tá?
0: Lá.
1: Tudo bem? Tá de feira, voltei hoje. Tô aqui ouvindo vocês aqui, beleza, Maurinho? Um abraço, bom dia.
0: Bom dia. Manda um abraço, Carlinho Peixão, lá no Pão de Açúcar. Ei, ai, ai, muita gente logo ligadinha. Alô, bom dia.
3: Bom dia.
0: Bom dia, senhor Fabiano Biloca.
3: Que história é essa aí? Eu não ia com gaveta velha de ninguém. Tudo que a gente quer ter no mercado.
0: Então, sou. Eu acho que daí você não deve fazer, não. Eu vou te enviar a foto aí, Biloca, pra você ver que eu não tô mexendo. É o Jacarezinho, tá mexendo nas suas coisas, viu? Jacarezinho.
3: Não. Agora tô onde pegar ele. Pegar meu ouvido. Ele é só meu, ué.
0: Então, sou. Eu acho que. Mas parece que você era corno antigamente, porque parece que o Jacarezinho mexia lá também, viu? Na mesma época que você tava mexendo. Ih, ai, ai. Você é um corno atrasado. Tem base? Tô te falando, já quero dizer que sou.
3: Isso, a gente vai
0: onde Deus quer, pede uma moda boa pra nós aí, vai lá.
3: Vai, vamos aí de Chitão aí hoje.
0: Chitão? Qual Chitão?
3: Chitão e Chorão. Vamos ver Página de Amigos.
0: Página de Amigos.
3: É, página de amigos é bonito, né?
0: Boa, página de amigos é boa.
3: Eu vou
0: certo. Tá certo.
3: Deixa eu ver um negócio.
0: Ah.
3: Vamos embora então?
0: Vambora, cidade. Pronto, desligou rapidinho hoje. Aleluia, a gente tá aprendendo, graças a Deus. Graças a Deus tá aprendendo, rapaz. Toca até uma toalha branca pra nós aí depois dessa moda, depois de ter saído vazado rapidinho assim. Alguém pediu essa toalha branca aí. Quem foi? É o Aldo ali, rapaz. É o Aldo.
4: Bom dia, Maurinho.
0: Alô, Denis Inocêncio.
4: Bom dia pra nós aí. Uma ótima semana. Deus abençoe aí. E qual é o meu nome, da minha família?

0: amigo Biloca. Hoje ele tá bonzinho, a música dele saiu rapidinho. Vê que ele tá enjoado, quer ver? Ah, já chegou lá.
1: É isso, já queria assim, ô, tem base não, mano. Pô, a gente não mexe em nada com a bicicleta velha dele e que tá mexendo minha bicicleta aí, lá, nem. Olha aí o estilo do meu ouvido. Quando eu não é aí deve estar com a calcinha vermelha, short branco. Fala com a short branco e põe a vermelha. Vou bater nessa menina.
0: Tá doido? É amor demais.
2: Marinho, comemora demais. Não, porque o Biloca não aprendeu nada, não. Vocês não aprendem, não.
0: Não.
2: Isso aí é porque tá morto, ressaca, não tá dando conta de conversar, você viu? Amanhã volta ao normal, você tá enrolado.
0: Não sou. Vira essa boca pra lá, ué, tá doido?
3: Bom dia, bom dia, bom dia.
0: Ô, Marcão dos Tomates.
3: Manda meu nome no encontro com Deus aí.
0: Tá certo.
3: Manda um abraço pra nós aqui no Bar da Paula, tomando um cafezinho agora cedo.
0: Certo.
3: E bora pra cima que pra baixo é só calcinha aqui.
0: Só calcinha, tá certo. Fala aí, fala aí. Fala aí, quem tá aí, quem tá aí?
4: Bom dia, Maurinho.
0: Bom dia.
4: Atrasado, mas cheguei aí atrás.
0: Pra lá da égua.
4: Uma semana abençoada aí pra nós, né, Maurinho?
0: Daquele jeito.
4: Começar com Deus. Maurinho, você tem coragem de tocar uma pra mim aí?
0: A música.
4: Entre ele e eu, do Christian Ralph. Você tem coragem?
0: Entre ele e eu. Entre ele e eu. É essa música. Tem ela com Zezé de Camargo e Luciano, com Mirosmar. Essa não. Nessa, deve ser essa, né? E hoje, gente, hoje tem aniversário na cidade. Hoje é aniversário da Tia Magali. Parabéns pra ela, saúde, felicidade, muita coisa boa na vida dela. Que ela continue sempre sendo essa pessoa bacana que ela é. Não mude nada, viu, Tia Magali? Não muda nada. Deus abençoe muito mesmo, tá? Um abraço aqui do Maurinho Moraes, da Alessandra. Um abraço de toda a família, de todos os amigos, da Milka, da turma toda. Felicidade, Tia Magali. Oh, essa aí é a ilusão de uma vida. Peraí, toca essa daí. Deixa o meu amigo, sou. Meu amigo lá, o Peixão, falar, oi. Fala, Peixão. Fala aí, Peixão.
5: Fala comigo, Maurinho. É o carinho de pão de açúcar, o Peixão.
0: Peixão.
5: É, manda as músicas da programação pra mim, que todo dia eu tô gostando.
0: Tá certo.
5: Gostando da programação.
0: Tá bom, então. Valeu, Peixão. Agora sim, toca a moda lá, ilusão de uma vida. É o João Mulato e o Doura

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1: Mauro, bom dia. Beleza? Bom, Daniel. Coloca meu nome no encontro com Deus, minha família, sua família, os ouvintes.
0: Obrigado,
1: mano. Pessoal da UCO. Em especial hoje também, coloco o nome da minha mãe Sandra, que hoje é aniversário dela também.
0: Parabéns a dona Sandra.
1: Felicidade, paz. E pra tia Magali também, parabéns pra ela também. Valeu, meu chegado.
0: Falou, disse.
2: Olha só, tia Magali de roupa, ela pode mudar, Maurinho. Aí.
0: Ah, não, só deixa sentar disso. Você também, Ivan, você não vale nada. Né? Tia Magali, ele falou que de roupa você já pode mudar, viu? Ivan, é o Ivan. Alô, Alisson.
3: Esse é meu coração.
0: Olha, agora são 5:57. Daqui a pouquinho o nosso encontro com Deus aqui pela cidade. Mike Lian e a chuva no Pantanal.
4: Ô, meu irmão, o tempo tá fechando, hein? Vamos fazer rastro que vem chuva aqui.
0: Alô,
4: no Pantanal.
0: Alô, turma da Gramilho.
4: Ah, mas dá tempo de fazer um último ponteio.

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2: Confira comigo agora, 6:05.
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2: 6:07 agora aqui no estúdio da Rádio Cidade. Hoje, segunda-feira, dia 18 de maio do ano de 2026. Chegou aquele momento das nossas manhãs, o momento do convite. É convidar você, meu amigo, minha amiga, você, onde quer que você esteja, para que possamos erguermos os nossos pensamentos a Deus, levar os nossos pensamentos a Deus e, claro, agradecer a Ele pela vida que acontece, por esse milagre que está acontecendo agora, pelo nosso respirar, no nosso encontro com Deus. Então, sejam todos muito bem-vindos nesse momento tão especial da nossa manhã.

0: Que desça sobre nós as suas bênçãos, ó Pai. A palavra tem o poder. Tem o poder de tocar nossa alma. São palavras que nos lembram que não estamos sozinhos. Elas renovam a nossa esperança, acalmam o nosso coração e trazem paz nos momentos de incerteza. E são essas palavras que eu quero levar a você, meu amigo, minha amiga, você, meu ouvinte. Deus está te falando hoje que o tempo certo chega para quem não para no meio do caminho, para quem não se desvia do caminho, para quem realmente foca no que quer para a sua vida. E eu te digo, não é hora de desistir, é hora de continuar focado naquilo que você precisa para a sua vida, seja na sua saúde, em qualquer que seja a circunstância da sua vida. Acalme seu coração. Ainda que você não perceba e não sinta, Deus cuida de você em cada detalhe. Cuida da sua família, cuida do seu trabalho, cuida das suas finanças, cuida acima de tudo da sua saúde.
1: Tua vontade.
0: Que a graça e a paz de Deus te encontre nessa manhã. Você que está acordando agora, você que já acordou um pouco mais cedo, você que está se preparando para sair para o seu trabalho, levar seu filho para a escola, fazer algo parecido, que Deus possa abençoar você. Traga luz para o seu caminho. Deus sempre tem algo para você. Uma saída para cada problema, uma luz para cada noite, um alívio para cada tristeza. E um plano para essa manhã de segunda-feira, para esta semana de trabalho que se inicia. Que seja uma semana repleta de tudo aquilo que eventualmente nos tragam paz.
2: Diga comigo.
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0: Coloque Deus em primeiro lugar e veja a sua vida mudar. Infelizmente, no mundo que a gente vive hoje, a gente acaba deixando Deus para o último plano. Aí que a gente erra. Deus tem que estar em primeiro plano na nossa vida. Tudo que vem depois de Deus são bênçãos. E se a gente deixa por último, a gente acaba colocando coisas que não nos fazem bem, não nos deixam crescer em todos os sentidos. Então, se você acha que você está fazendo dessa forma, deixando Deus para o último plano, traga Ele para a primeira pessoa da sua vida, traga Ele para a primeira opção da sua vida. Quando você muda sua preocupação em adoração, Deus muda suas batalhas em bênçãos. Então chegou o momento de você mudar parte da sua vida. Fé é ter coragem para deixar Deus ter o controle da nossa vida. Ele habita em nós. Deus está comigo aqui no estúdio, está com você onde quer que você esteja, me abençoando, abençoando a minha família, as pessoas que eu amo, abençoando você que está aí do outro lado me ouvindo, em qualquer lugar que você esteja. Receba a presença de Deus na sua vida. Perceba que Ele está aqui agora com você.
4: Mas a sarça não queimava. Ouvi tua voz.
0: A única maneira que você tem, a única maneira de Deus mostrar-nos que Ele está no controle, é você colocar Ele em todas as situações para que Ele possa controlar tudo que esteja para acontecer na sua vida, aquilo que já está acontecendo.
4: Que presença é essa?
0: Sinta a presença de Deus nesse momento na sua vida.

é esse mesmo Deus, é esse momento especial, é esse Deus que cuida de mim, que cuida de você, que cuida de todos nós nesse momento.

Deus possa tocar a sua vida nesse momento. Olha, quando parece que o mundo, né, à minha volta vai desabar, eu descanso na crença de que Deus cuida de mim, cuida das pessoas que eu amo, e de que Ele sabe o que é melhor para minha vida. E Ele sabe o que é melhor para você também, sabe o que é melhor para sua vida.

0: você acha que ele não tá cuidando de você, preste atenção nesse louvor que eu vou tocar aqui agora, ó. Deus está contigo nesse momento. Olha, e se você tá prestes a desistir de algo que vai te... que tá doendo aí, ou às vezes você tá prestes a desistir de tudo, mas não tem pra onde correr. Deixa eu te contar uma coisa, Deus não quer que você desista, não.
1: Você que deu play nesse louvor, não foi por acaso.

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Viu você dizendo tá tudo bem, quando por dentro nada tava. 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Mas Deus percebeu. Ele viu aquela noite em que você deitou cansado, mas não conseguiu dormir, porque a mente não parava e o coração já estava no limite. E mesmo assim, você continuou. E hoje,

0: porque Deus ainda vai falar muito com você.
1: Cidade FM, esse é o nosso encontro com Deus, um momento tão especial para iniciarmos muito bem o nosso dia, a nossa semana. A Cristina tá aqui, ó, pedindo para colocar o nome dela e toda a família. Enviou até que uma mensagem pra gente. Frase do dia: na fraqueza, Deus te fará forte. No medo, Deus te dará coragem. Na queda, Deus te levantará. Na luta, Deus te dará vitória. Não importa a situação, Deus é tudo o que você precisa. Linda, linda, linda frase do dia, viu? A Marcela está acompanhando a gente, o Inácio, a família toda aqui no nosso Encontro com Deus, o Adelson e toda a sua família e amigos aqui no nosso Encontro com Deus. A Márcia pede por ela, a Eunice, a Ivone, o Romeu Queiroz também no nosso Encontro com Deus. Ronilda Moreira. Só hoje que cada um encontre o seu ritmo, o seu tempo, a energia necessária para seguir em frente. Que o desejo pelo bem de alguém vire rotina, que todo beijo seja sincero, que a fé seja a maior fortaleza, que cada dia seja mais uma bênção, que o amor se torne metas, que a gratidão vire epidemia, que amanhã cada um repita essa mesma prece, que depois de amanhã outros a repitam conosco. Que em todos os as nossas manhãs possam ser uma só ciranda entoando a paz no espírito, no coração e nas atitudes. Ronilda Moreira trouxe pra gente essa linda mensagem. Pessoas experientes já não cozinham em fogo brando, não esperam sentados, não ficam dando voltas e voltas, não necessitam percorrer todos os estágios, queimam etapas, não desperdiçam mais nada. Paciência só para o que importa de verdade. Paciência para ver a tarde cair. Paciência para sorver um cálice de vinho. Paciência para a música e para os livros. Paciência para escutar um amigo. Paciência para aquilo que vale a nossa dedicação, para a enrolação de atalhos. A mensagem também deixada pela Ronilda Moreira aqui no nosso Encontro com Deus. Ah, que Deus abençoe ela e a família, Salete e toda a família, o Bochecha. Senhor, entrego a ti essa manhã minha vida, meus projetos. Antecipo meus agradecimentos, pois a tua mão santa tem me sustentado até hoje. Teu amor tem me alimentado e a tua compaixão tem me livrado de todo mal. E eu, humildemente, me prostro diante de ti, agradeço de todo o coração por teu amor. Você é muito especial para Deus. Jesus te ama. Átila, seu esposo Emerson Frazão, a família toda aqui no nosso Encontro com Deus.
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1: Bom dia, Maurinho, coloca meu nome no Encontro com Deus. Linda Mar, o Edson Preto, a minha filha Tainã e todos os ouvintes, meu irmão Rubens Gonçalves. A Rose pede por ela, também por Roberto, pelo Roberto, a Zélia, o Hélio, a Marli, o Ícaro, o Daniel e a Sara. E a netinha tá quase chegando, hein? A Maria Liz. Para todos que estão precisando de orações, a Valéria Furlan e família, a Milka Caixeta, pede por ela, pelos filhos, os amigos, em especial pela tia Magali, que está fazendo aniversário hoje. Colocar o nome da dona Sandra, que também está completando mais um ano de vida hoje. Abração lá do filho Daniel, da família toda. Lúcio Lopes e família, a Rose também tem que estar aqui com a gente. A Isa Helena pede aí pelo Abadio, o Léo, a Cátia, os netos e toda a família. Gessi Antunes, coloca o nome do meu amigo Hudson. Ele fez uma cirurgia, retirada de pedra no rim. No momento, uma desceu para o canal e depois da cirurgia, ele subiu novamente. Ela subiu novamente, hein? Então ele vai precisar passar por outra cirurgia, oh meu Deus. Coloca o nome da esposa dele, a Rosineide. Os filhos Milena, Matheus, filha Joyce, Jéssica, neta Ana Júlia, você e sua família. A Gessi Antunes no nosso Encontro com Deus. Um excelente dia para todos nós, Maurinho. Deus. Coloca o nome da esposa dele, a Rosineide. Os filhos Milena, Matheus, filha Joyce, Jéssica, neta Ana Júlia, você e sua família.

Alina Titina, o Reginaldo, a Patrícia, a Maria, a Silvia e também o Lúcio. Alô! Rodrigo, Renato, Celda Alberto, Dona Laza, família toda, toda a turma lá da Comercial Aeroporto. Alô, Alisson e toda a família, quem tá com a gente também é o Maicon e toda a família, o Marcão, a turma do Bar da Paula, a turma também, a Ivone, né, o Poeira, a turma lá no Chacramento Parque das Acácias. Alô, Eurípides, lá da Portaria, senão ele vai ficar chateado comigo. Eurípides, a graça e a paz de Deus na sua vida, o Bill, o Edson, a turma toda por aí, seu Serafim. Alô, Marcão, mais uma vez um abraço. Fabiano Biloca, sua mamãe, seu papai, ah não, aliás, sua mãe, né? Aqui, ó, sua mãe, a dona Maria. A dona Maria tá aqui com a gente. E deixa eu ver aqui, ó. A dona Maria Helena, Luciene, Ana Vitória, Ana Beatriz, no Encontro com Deus. E ele coloca o nome de uma pessoa muito especial. Tiagão e toda a família, o Romildo, lá pertinho de... Ele tá perto da Pratinha. A família Martins, família Carvalho, a esposa Jaine, o Aparecido e toda a família, o Leon, tá ali com a gente. Também a Françoeli, o Eduardo, os motoristas das vans, das combis, dos ônibus. O Wellington Falcão tá aqui com a gente, a turma do Volante Grande. Boa semana, Deus nos abençoe. Depois toca o João Paulo Daniel pra gente, é o Felipe Bento. Eita, o Aldo tá aqui com a gente, o Denis Inocêncio e família. O Luiz Rios, né? O Dudu, a Marisa, toda a família Rios, o Ivan, pessoal lá em Itaipu, a turma lá do Parque das Acácias tá com a gente. Pessoal também lá do Sonho Azul, Taquaral. Nadim Martins de Oliveira, Marcelo Railando e família, Anívio Divino e toda a sua família, Angélica tá com a gente, o Elvis na rodovia Araxá Patos. Ai, eu posso te sentir. Quem tá com a gente? O Emerson Frazão, já falei dele, né? Quem mais? Olha, envie sua mensagem, só esquecer também do Peixão, não? Ei, Carlinho, Carlinho Peixão tá com a gente, a Luciana e toda a família, Moreno do Forró Silva, a dona Maria Luísa, pedindo pelos filhos, né? Coloca o nome do João Miguel no Encontro com Deus, e o seu também, Maurinho, a Edna Martins e toda a família, a Gisele Silva, pede pelos filhos, Maria Fernando, Pedro Lucas e o esposo Pedro, o Alexandre Casarinho, o Alexandre também do Fritos e Congelados, meu amigo Fabim, lá do Alto Socorro Almeida, também acompanha nosso Encontro com Deus, Tenente Coronel Fagundes, a Rosana e toda a família, meu amigo Zezinho, Zezinho Pedreiro, tá aqui pertinho da gente, vem cá visitar a gente. Toma um cafezinho, Zezinho. Vai lá tomar um cafezinho, Zezinho, que tá indo pro trabalho, começar a segunda-feira. Francisco da Excursão, Jefferson Coati, o Silvinho da Caminhonete, toda a família. Seu Valci, lá na Casa das Linhas. Seu Salvador, tá meio sumido esses dias, né? Deus abençoe a vida dele. A Maria, que participou com a gente. A dona Tereza, seu Cornélio. O Cezinha, loirinho, o Rangel tá aqui com a gente, o Marcelão da IM, do ML, o doutor Marcelo, mais a esposa, seu João da marca desentupidora, o Paraíba, grande Paraíba, tá lá ouvindo a gente, tá lá comendo queijinho, né, Paraíba? Um abração pra você também. Olha o Alan do Brete, a Roberto, o Luiz Miguel, o Caruda, a Simone, a Maria Fernanda, o Dene, Mosquitão, a Tamires, a Clarinha, o Jorginho, a Lília, com o nosso Encontro com Deus, Eduardo Rocha, grande Dudu, o Claudinha Jato, Ronaldão da Centercat, a dona Marlene Rocha, o Aldo, o seu Mozart da Van, o Edmilson, os motoristas das ambulâncias, a turma do SAMU aqui com a gente. Ah, quem mais está com a gente? O Marcos Buchecha, meu amigo Marcão lá da Cachaça Casarão, ele e toda a família. O Gilmar lá no Boacharia, Leoneiro, o Tiago Silva, pede para colocar o nome dele e toda a família. Luciano Damásio tá com a gente, a turma da Bravo 262. Quem mais tá com a gente? Ah, o José Donizete, é, o Zé Donizete, lá em Jaguariúna, tá acompanhando a gente, ele que já vai começar a colheita do café, a Mirelle Castro, o Lauro, a Giovana, o primo Montovani, a Márcia, Robertinho do Lava Jato e toda a família, a dona Divina, ô dona Divina, dona Divina lá do trailer, quem mais tá com a gente? José Gervásio, quem mais? A Nível, já falei, o Silmar Coelho, o Marcelo Gabiroba também, o Romeu Chambreta e toda a família, Silvinha Pururuca, o Elinho lá na Argenita e toda a família, a Sol tá aqui acompanhando a gente também, muito obrigado pela companhia sempre, Toninho, meu amigo Toninho Borges, a turma lá no Parque do Cristo, o Wilson do Caminhão, a Valdete, o Carioca, a turma da VG Placas e Brindes, o Luiz Fernando lá no Santo Antônio, a Elaine Natal, a Dalila lá no Sonho Azul, né? Toda a família, quem mais tá aqui acompanhando o nosso Encontro com Deus? Minha netinha Bruninha tá indo pra escola, o Brunão, nossa família toda, a Lidiane, o Delvo, o esposo, né? A dona Aparecida também, a Margarete, o Aires e família, o Elias, né? Seu Elias, seu Elias lá no Alto da Serra, seu Elias Bigode e toda a família, seu Elias também na Pizzaria 18,
o Roberto Papai Noel, meu amigo Todinho, toda a sua família, Cristiano Menezes, o Geraldo tá acompanhando a gente. Alô, Sorim, Sorim lá no Santo Antônio.

0: toda a família, a turma do trabalho e claro, a todos os nossos ouvintes, a graça e a paz de Deus na vida de cada um.
1: Bom dia, queridos irmãos e irmãs, semana da unidade dos cristãos, invocando o Espírito Santo e seus sete dons e todo amanhecer pedindo por intercessão de Santa Rita de Cássia, vamos fazer nossa oração da manhã. Hoje e até sábado, em nome do Pai, do Filho e do Espírito Santo. Amém. Senhor Deus, no início deste dia queremos pedir, mandai-nos o Espírito Santo com os sete dons. Nesta manhã, Senhor, mandai-nos o Espírito de sabedoria para que procuremos unicamente a vós que sois nosso fim e destino. Mandai o Espírito de inteligência para que bem compreendamos a vossa santa palavra e vossa santa vontade. Mandai-nos nesta manhã o Espírito de conselho, para que não erremos nas dúvidas e sim trilhemos o bom caminho. Senhor, manda o Espírito de fortaleza, para que vos sejamos fiéis na felicidade e na desventura, e que diante das tentações e tribulações possamos resistir firmemente. Nesta manhã, Senhor, manda sobre nós o Espírito da ciência, para que saibamos distinguir o bem e o mal e sejamos comprometidos com nossos deveres de cristão. Mandai, Senhor, o Espírito de piedade, para que, inflamados no santo amor, possamos levar ao mundo a paz. E por fim, manda-nos, Senhor, o Espírito do temor de Deus, para que sempre, lembrados da vossa onipresença, vivamos de forma digna, confiando na vossa assistência. Espírito Santo, recaia sobre nós. Espírito Santo, no início deste dia, pedimos as graças necessárias do discernimento, da luz e da paz. Pai nosso, que estais no céu, santificado seja o vosso nome. Venha a nós o vosso reino. Seja feita a vossa vontade, assim na terra como no céu. O pão nosso de cada dia nos dai hoje. Perdoai-nos nas nossas ofensas, assim como nós perdoamos a quem nos tem ofendido, e não nos deixeis cair em tentação, mas livrai-nos do mal. Amém. Ó Deus, por intercessão de Santa Rita de Cássia, a santa das causas impossíveis, advogada dos casos desesperados, auxiliadora na última hora, atenda-nos neste pedido que nesta manhã apresentamos com fé. Santa Rita de Cássia, junto ao Sagrado Coração de Jesus, interceda por nós. Amém. Bom dia a todos.
0: Bom dia, Padre Reginaldo Manzotti. Com lindas palavras e esta linda oração para a gente iniciar a nossa segunda-feira, a nossa semana. Olha, meu amigo Agostinho Luiz enviou pra gente aqui a mensagem. Começou a chover aqui onde eu moro. Enquanto escuto o barulho da chuva, deitado na minha cama, dentro do meu lar, eu penso em como a verdadeira riqueza mora nas coisas simples. Ter um lugar seguro para descansar, um corpo sem dor e paz para respirar. A vida nem sempre precisa de excessos para ser boa. Às vezes, o que sustenta a gente é exatamente aquilo que a correria, né, faz esquecer de valorizar. Que assim seja sempre e será. Bom dia, Les, uma excelente semana. É verdade, né? A gente às vezes quer dar valor em tantas e tantas coisas tão maiores, e a gente tem que encontrar felicidade naquilo que é mais simples, né? Às vezes simples nada, né? Que é um teto sobre a nossa cabeça, ter paz, ter saúde. Vamos começar a valorizar mais isso, né, gente? O resto que vier de lucro, tudo é lucro, né? O Geraldo tá aqui acompanhando a gente. A Mari, né? A Preta tá aqui com a gente no nosso Encontro com Deus. Juliano pede para colocar aqui a toda a sua família, os motoristas das ambulâncias da prefeitura, para abençoar-nos nas rodovias. É o Juliano, lá no Santo Antônio. O Zezinho pediu aqui para agradecer a toda a turma, né, que ajudou a ele na viagem dos foliões que foram ontem para Sacramento. Ele está aqui muito feliz porque deu tudo certo, foi uma viagem tranquila. Os foliões fizeram, cantaram muito bem, foi muito boa a festa lá. E fica aqui o agradecimento a todo mundo que ajudou de uma forma ou de outra para que ele fizesse esse translado entre Araxá, Sacramento e voltando de lá para cá. Obrigado mesmo. Se você quer colocar o seu nome aqui no nosso Encontro com Deus, na intenção da oração, é muito fácil. 998-20-9450. Esse é o nosso WhatsApp. Meu amigo João, lá da Silveragro, Nivaldo Pimpão também está aqui com a gente. O pessoal do Jeep Clube acompanha o nosso Encontro com Deus. Jefferson Quati, toda a família. Quem mais está com a gente aqui no nosso Encontro com Deus? O Jacarezinho, né? Toda a turma lá do Fugitivo do CAPS. A Jaque lá no Jardim das Oliveiras, o Elias de Tapiro, o Robinho, né? Tá aqui com a gente, o Evaldo do Ferro Carril, toda a turma lá também tá sempre ligada com a gente aqui, a turma lá da Secretaria Municipal de Esportes, Rodrigo, a Fernanda, tá lá também a Daniela, o Turruca também, acompanhando nosso Encontro com Deus, Márcio Rosa, olha o Cassim do Araçamba, né? Toda a família Bispo aqui acompanhando o nosso Encontro com Deus, o Fernando lá em Itaipu, não esqueci da Joana, das Obras Assistenciais de Esperança e Caridade, o Serginho lá da Lanternagem, o Marcão da Cachaça Casarão, o Júnior, né? Também tá com a gente, o Max lá no bairro Alvorada, o Wagner, o Cristian da Famac, não esquecer do Fred, né? O Fred da Van tá junto com a gente, o Renato lá da Autoelétrica, também a Luciene, o Botinha, seu Agostinho lá na venda, o Luiz também lá no bar, acompanha o nosso Encontro com Deus. Esther Fiaux cantando pra gente esse louvor aqui, ó. Deus vai me sustentar. Fran Suelen, oferecendo para todos os nossos ouvintes dessa manhã de segunda-feira, 6:36 agora. Deus abençoe a mim, a minha família, as pessoas que eu amo. Abençoe você e toda a sua família e a cada ouvinte que está ligado aqui na cidade.

Geraldo, morador lá do Urseno Lemos, acompanhando a gente, o Valdemir Martins, pede para colocar o nome dele, da família, a turma da Luiz Dar Tintas, a Ilma do Leblon, Zé de família, todos enfermos, todos os acamados aqui, acompanhando também o nosso encontro com Deus, o pessoal dos asilos. 6:40 agora, Maria passa à frente.

Padre Marcelo Rossi e também Gustavo Lima, Alô Álvaro, a graça e a paz de Deus na sua vida. E claro, na vida de cada ouvinte, de cada pessoa que tá precisando de uma bênção hoje. Deixa eu te contar uma coisa. Tá difícil, tá complicado, mas essa tempestade vai passar, viu? Pode acreditar. Padre Reginaldo Manzotti.

Vilminha. Vilminha daqui a pouquinho tá chegando pra trabalhar, né? Tá lá ligadinho com a gente. Alô, Ângelo Pereira. Finalizando o nosso encontro com Deus de hoje, que volta amanhã, depois das 6 da manhã, esse momento tão especial, como eu digo, tão crucial pra gente começar muito bem o nosso dia. Alô, Nildinha do Creu e família. Gente, fiquem todos com Deus, na graça de pada de Deus é sempre, né? Graça e paz na vida de cada um de nós. Vou ali, tomar um pouquinho d'água, já já tô de volta. Não sai daí.

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4: Olha a hora da cidade, agora 6:49. Alô, Robson Frazão, dona Lúcia Descabelada. Alô, Reginaldo Costa e Silva. É cidade, moço. 11 voltando pra Zé. Toca uma pedrada pra nós aí, rapaz do céu. É trio parada dura, me mata de uma vez. Cê tá doido, Bastião.

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2: Confira comigo, 8 minutos faltando para 7 horas da manhã.
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5: Eita, Magali, pra felicidade da senhora. Aí, ó, Rio Negro e Solimões, tô por aí. 6:54 na cidade.

0: Eduardo, na cidade. Você tá doido, Patinho? Começar a semana com as modas dessa é pra acabar mesmo, hein? Você tá louco?
1: Fala, Maurinho, bom dia. Bom dia, bom dia. Bom dia pra nós, ótima semana.
0: Meu amigo David,
1: salido
0: de Minas.
1: Deixa eu te falar, toca pra mim aí, Lourenço Lorival, pedido de um pai. Oferece pra minha família aí, pro Dene Frangão aí, todo mundo tá na escuta aí. Aquele abraço pra você aí, tudo de bom.
0: Pedido de um pai, essa música é boa, hein? É boa demais, do Lourenço Lorival. Tem como ajeitar ela pra tocar ela pra nós aí, Cadeiru? Tem como ajeitar aí? Olha o Lucival ali também. O que que o Lucival tá querendo? Ajeita. Alô, Afrânio, tá joia? Boa noite, ele falou boa noite ali, né? Ah, não, esse é de outro dia, né? Bom dia, Afrânio, bom dia pra toda a turma por aí. Olha lá, o que o Lucival tá querendo falar? Fala, Lucival, abre o coração.
2: Ô, Maurinho, bom dia, bom dia, bom dia.
0: Bom dia.
2: Essa semana vem cada modão, hein, senhor? Muito bom, viu?
0: Uma moda boa.
2: Ô, toca pra loja Mineiro e Marciano. Aquela assim, hoje de manhã, meu telefone
0: resolveu me dar sinal de vida. Rapaz, cê tá doido? Falando pra você, ué. Pedido de um pai, Lourenço e Lorival.

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4: Tem aniversário na cidade. Hoje é aniversário da dona Sandra, aniversário da tia Magali, parabéns pra elas. Também é aniversário aqui, olha, do Rafael Augusto, né? Que é o irmão da Jaque, do vovô dela também, o senhor José Augusto. Ambos completando mais um ano de vida, a família em festa. Oi, Franzinha! Bom dia, bom dia, bom dia! Bom dia com alegria, tá lá trabalhando, tá na rodagem e ligada na cidade.
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0: Cidade FM, olha a hora certa, agora são 7 horas, agora são 7 horas e 10 minutos. Vamos dar aquele abraço, super beijo pra Delma, tá acompanhando a gente lá na cidade de Uberaba, ouvindo a gente pelo aplicativo, obrigado pelo carinho, aquele super abraço pra você, pra toda a família. Vamos juntinhos até as 9 da manhã, eu, Maurinho Moraes, e vocês aqui pela Rádio Cidade. Participe comigo em 998-20-9450. É o zap zap da 94. Deixa eu ver quem tá aqui. Ah, eu tenho que falar a situação do clima. Como é que vai ser hoje, Cadeirudo? Vai chover ou não vai, Cadeirudo? O Ivan. O Ivan já fica com a orelha em pé quando eu falo assim. É, tá lá. Tá lá de orelha em pé lá. Pra ver, saber se vai chover, se não vai. Olá, Ivan. Olá, Ivan. Como é que tá? Vamos ver como é que tá essa situação climática hoje aqui. O que, que é aquele negócio apareceu lá? Não quero que lá, não. Tira aqui de lá pra mim. Lá. Tem que abrir aquele espaço ali. Ó, ah, pronto. Pronto, agora deu certo. Porque parece tanta coisa ali de uma vez só. Gente, a temperatura hoje fica na casa entre os 17 e 27 graus, tá? Deixa eu ver se sol com muitas nuvens, pancadas de chuva à tarde e também à noite, gente. À noite. Pode chover, mas deve ser pouquinho, né? Leva o guarda-chuva, leva o guarda-chuva. Deixa eu ver como é que vai ser aqui a previsão da chuva aqui. Como é que é? 0,5 milímetros, 65% de possibilidades de chuva. Olha, o sol nasceu às 6h29, vai se pôr às 17h39. Não sei se o pessoal já percebeu, o sol tá demorando um pouquinho a apontar a carinha dele ali pra começar a queimar a turma, né? E tá, ele tá também indo descansar mais cedo. É 5h39 da tarde e já tá vazando. É, o tempo tá bom, eu, aqui na nossa terra da beija, pode haver então essa probabilidade de chuva. Daqui a pouquinho, Agro na Cidade, a turma do agro vai acompanhar comigo as cotações aí da arroba do boi, né? Valores da soja, do milho, de muito mais coisas aqui com a gente. O que tá acontecendo aqui? É festa? É festa aí? Capela do Bitmini vai ter festa? Deixa eu ver como é que será aqui, né, senhor? Deixa eu ver aqui, ó. Festa em louvor a São Sebastião, Capela do Ibitimirim. Dia 16 horas, vai ser a cavalgada, gente? Que dia que é esse negócio aqui? Não, tá, não tem o dia ali, ó. Não tem o dia. Deixa eu ver aqui. Ficou meio estranho aquele folder ali, ó. Ficou meio estranho. Não dá pra entender muita coisa, nada? Deixa eu ver se consigo ver ali. Ah, entendi. É dia 23 de maio. Agora sim, tá lá em cima, lá, né? Às 16 horas é a chegada da cavalgada, às 19 horas é o terço mariano, às 19h30 a Santa Missa, logo após aí a procissão luminosa, né? Leilão e animação com forró. É o Vadinho Violeiro, o meu amigo Vadinho e o João Reis, né? Ei, ai, ai, o Vaninho Boiadeiro e o Barão. Vai ser um festão danado de bom, hein, só? E turma do Bitimirim, abração pra vocês. Quem tá aí no telefone? Alô, bom dia.
1: Alô, Marina, você tá?
0: Uai, tô aqui, e você?
1: Vamos passar, vamos passar.
0: Você tomou uma sumida meia grande? Você tava meio desaparecida? O que aconteceu?
1: Uai.
0: Eu não entendi, não, uai. O que aconteceu?
1: Tá de feira, né, Marinho?
0: Você sei não, assim. Eu ouvi falar que você teve um encontro com o Chapeludo. É, ele gostou, Cadeirudo, ele gostou.
2: Gosta demais do Chapeludo.
0: Você gostou do chapéu dele?
3: Brincadeira,
0: hein? Não, você falou que não teve lá na festa aí de cowboy, pra turma do chapéu?
4: Que isso, meu filho, calma.
0: Então.
1: Você
0: é besta, tchau. É baixo. Ô, oh, pede uma moda pra nós aí, vai lá.
1: Uma palhaçada.
0: Qual?
1: Tá com o Rio Negro Solimões aí.
0: Ai.
1: Aquela de frio da madrugada aí.
0: Frio da madrugada. Então tá fazendo frio? Tá fazendo frio?
1: Ué, então tá bom, né, Mauro?
0: O clima tá fresquinho, né, rapaz? Choveu aí?
1: Não, aqui não, mas do lado de Belo Horizonte choveu demais, demais.
0: Ah, choveu, né? Ontem mesmo, lá em Jaguariúna, tava caindo água, viu? Lá dos bandos de Jaguariúna, estado de São Paulo ali.
1: Não.
0: É.
1: Eu tava viajando de quarta pra quinta, peguei umas 5 horas de chuva.
0: Alô, Jason? Ô, fala pra mim aí, pra quem você vai oferecer essa moda aí?
1: Vai pro nosso amigo Zezão, ele mora no caminhão, né? Grande amigo Zezão. O Aguinaldo, mas a esposa dele, tá lá na. O presidente da associação lá. E não esqueça de estar avisando o pessoal aí, Mauro. Sabe, tem banda criativa lá na associação.
0: Banda criativa. Tá certo. Então tá bom, hein?
1: partir das 19h30 até a meia-noite. O bambu vai zoar.
0: Deu. Você é chegado do bambu?
1: Mãe.
0: É.
4: A bobagem.
0: Ô, vou embora só pra essa turma toda que tá ouvindo, né?
1: Mas deixa eu mandar, ué.
0: Na égua. Você via.
1: Eu sou o Raio, uma vergonha lá na Zina do Manduá. Essa galera que tá na rodagem aí.
0: Falou, hein? Falou então. 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
0: Quem tá ali? Bom dia, Maurinho Moraes. Manda um alô aí pra galera da Tora, Henrique Brinquinho, principalmente pro Erivaldo, o homem do bigode. Ele anda muito sensível, precisando de atenção. Ele esconde a feminilidade dele atrás do bigode. Manda um alô pra ele aí, pra ele ficar mais alegre. Ô, companheiro, sai do armário, companheiro. Assume. Assume que você vai ficar mais feliz, né?
6: Falcão, vamos recordar agora quando tudo começou pra nós.
7: Vamos, Felipe. E foi exatamente aí que as portas do Brasil se abriram pra gente.

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2: O povo ficou nervoso aí? Ai, ai, ai. E o jacarezinho tá sumido, né? Ele tava dodói, tadinho. Ai, ai, ai.
3: Credo,
2: hein? Hoje a goiaba dia tá meio esquisita, né?

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1: 7:28, daqui a pouquinho. Agro na cidade. Pra você do campo, vai ficar informado de tudo que tá acontecendo, os valores aí, né? Tem essa daqui que o nosso amigo Moreno Forró Silva pediu. Mas antes, deixa ali, ó, deixa a turma falar. O que que tá acontecendo aí?
2: O Jacarezinho tá usando mods esses dias.
1: Tadinho.
2: Boi da goiaba dele tá parecendo um girassol.
1: Tá, coitado.
3: Ai, credo.
1: Mesmo?
2: Ele tá delicado. Manda um alô aí pro Wesley Safadão.

0: Tia Magali hoje tá rindo à toa, né? Aniversário dela, né? O Negro Solimões cantando, aí ela fica feliz demais da conta, aí tá doido.
1: Bom dia,
0: bom.
1: Vamos aí, hein? Semana abençoada pra nós todos, né? Que Deus faça presença aí cada minuto nos nossos dias aí, né?
0: Certo.
1: Vamos que vamos aí. É, modão nós não pede não, porque aí só toca modão, né?
0: Só modão.
1: Essa programação aí pra todos os ouvintes aí, né? Carudinho, Dobrete, Vaguinho, Marcinho, toda a galera do CAPS aí, dos fugitivos do CAPS, Todinho, toda a galera aí da manhã. Beleza, meu irmão?
0: Tá
1: vamos
0: certo.
1: Vamos que vamos aí, viu? Tudo de bom.
0: Falou, Rodriguinho. Vamos pro giro comercial já, tô de volta.
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0: 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O que tem aí, Cadeiro? Rapaz, é o solo de viola chegando. Tem esse solo de viola, com certeza tá chegando para você que tá conferindo a nossa programação, o Agro na Cidade. As cotações, valores, a baixa, alta de produtos, você confere aqui com a gente.

Vamos trazer para vocês agora as cotações de toda manhã. Mandar um abraço, meu amigo David Roncoi. Ele falou que esse quadro tá ajudando bastante ele. Tá lá trabalhando, mas tá sempre ouvindo a rádio. Fica por dentro dos valores. Eu acho que a turma do campo também tá gostando bastante. Mandar um abração aqui pra turma lá da Gramilho. O pessoal tá lá ouvindo a gente. Alô, Felipe! Esperando, viu, Felipe? Olha, quer trazer o valor do milho para você que está ouvindo a gente? Olha, o milho disponível para o Triângulo Mineiro e Alto Paranaíba, ele teve uma pequena alta, 0,29%, está saindo a R$ 57,99. A soja já deu uma pequena queda de 0,83%. No Triângulo Mineiro e no Alto Paranaíba, você vai pagar R$ 115,28. O sorgo também caiu um cadinho, caiu 0,92%. Está disponível no Triângulo Mineiro a R$ 46,20. Os americanos valorizaram o dólar, né? Olha, o dólar spot comercial, você vai pagar hoje, porque teve um aumento aí de 1,66%, vai pagar R$ 1,07. Então o dólar está valendo hoje R$ 1,07. Em Minas Gerais, o preço da arroba do boi gordo é negociado na faixa de R$ 325 a R$ 345. Isso dependendo da região, também o tipo do gado, como o boi China, viu? Agora a vaca gorda tá variando entre R$ 290 e R$ 315. Olha, em Belo Horizonte aqui, olha, tá R$ 313,50 a R$ 317 a arroba do boi. Triângulo Mineiro tá sendo vendido a R$ 323,50 a R$ 327. Agora no norte de Minas Gerais tá R$ 321,50 a R$ 325. A previsão do tempo segue estável, né? Formação de nuvens e possibilidade de chuvas à tarde e também à noite. Pancadas variadas, 0,6 milímetros. É pouca coisa. Então, o Agro na Cidade tá acontecendo para você aqui na 94, 738.

0: Moda Blue tem, Blue. 7h42 agora, 7h42 agora. Meu recanto, meu paraíso é o Goiânia e o Paranaense. Ô Lequim, você tá bom, Lequim? Bom dia, ótima semana pra nós. Acalmo, como é que é? Acalmo, meu amigo de Olinda. Rapaz, não tô entendendo não, aí. Ô Lequim, você ainda tá fazendo aqui trabalho aí no final de semana ainda, que esses trabalhos espirituais ainda é seu? Ai, ai, ai. Ô Tiagão, você tá bom, Tiagão? O Tiagão falou, Maurício, você tinha falado do valor do dólar errado? Eu não, parece que foi R$5,07, né? Teve um aumento aí de 1,63%. Negócio tá só encarecendo, hein, senhor? Você tá doido, hein? Ó o Marcão, ô Marcão, parabéns, viu, Marcão? A hortaliça aí tá show de bola, viu? Deus continue abençoando. Você acalmou. Eu tô calminho, senhor, eu sou calminho. Ah, pô, eu tô com até do Christian Ralph só por causa disso, só porque eu tô calma, hein? Christian Ralph, desejo de amar. Abraço aí pra todos os mecânicos, né? A turma toda que tá sempre acompanhando a gente. Pessoal das oficinas, das borracharias. Alô, minha amiga Lindalva. Lindalva Salgados também tá lá ligadinha. O Guto, bumbum de mel. Peraí, volta essa música aí, deixa ela de fundo aí que o Guto tá querendo falar alguma coisa. Guto, é o Guto, bumbum de
1: bom
0: mel.
1: Bom dia, Maurinho Moraes, te peguei por trás.
0: Ah, pulei da carroça.
1: Como é que tá o buraco da Cascavel?
0: Boa.
1: Tudo de bom aí, uma boa semana pra você e pra galera tudo, hein? Bora lá em Nova Ponte?
0: Nada.
1: Partiu?
0: Pode ficar por aqui mesmo.
1: Abraço, motoqueiro garupa.
0: Traz os camarão pra mim lá. Né?

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9: Daqui a pouco você vai cantar junto ao som de Mirosmai Luciano, a música Na Hora H. Vai ter também Algemado por Amor, o som do Renan e do Raia Milka que tá pedindo, oferecendo aí pra tia Magali. Ô Maurinho, Caixa d'Água tá vindo de novo, né? Supermercado, imagina 100 litros de chope, hein, companheiro? Comprimento é 2,46 de largura, rapaz. É um bocado de chope, hein? Tá doido, 100 litros, vai ficar tonto, todo mundo tonto, de jeito.
10: Bom dia, Maurinho Moraes, é o Thiago. Maurinho, quero dar os parabéns pro Fagundes, pela organização, pelo evento de sábado. Foi show, parabéns a todos envolvidos aí no evento.
9: Tenente Coronel Fagundes, sendo homenageado aqui. Te mando um abraço aqui pra essa turma. Um abraço, meu amigo. Uma semana abençoada para todos nós aí. Esse é o Luciano Siqueira. Tá lá ligadinho. Reclamação, gente. Reclamação aqui. Reclamação. Cadê que a trilha? Só pra gente fazer um drama aqui. Trilha de suspense. Tem ela aí? Coloca aqui a trilha de suspense. Só pra fazer um draminha aqui, né, rapaz? Só um draminha. Deixa eu falar pra vocês. Bom dia. Eu me chamo Priscila. Moro aqui no bairro Max Neumann. Olha a situação que estamos vivendo. O vizinho enchendo a calçada de entulho e fazendo bagunça. Ligamos lá na polícia, no IPDSA, ainda não fizeram nada, né? É uma ignorância, né? Se alguém falar alguma coisa, né, com eles. A casa é alugada, a dona da casa também não faz nada. Nem após várias reclamações. Ela enviou pra gente aqui, é na rua Petrônio Maciori, número 10, lá no Max Neumann. Próxima caixa d'água, ela enviou até um vídeo, né? Mostrando aqui que realmente a calçada tá com bastante entulho, atrapalhando as pessoas transitarem ali pela calçada. Então aí, você que é proprietário dessa casa, você que mora nessa casa, tá vendo? Se foi você que jogou esses entulhos aí, né? Vamos fazer a limpeza, gente, né? Vamos ter um pouquinho de consciência, vamos ser fraternos uns com os outros, não é verdade? Alô, Cláudia Helena, minha amiga Claudinha, tá lá curtindo a programação, ela tá querendo curtir aquela música, cadeirudo. Tá bom, pode tirar essa trilha, já passei o recado, tá bom, já, né, já passei. Já passei o recadinho, né, agora, pessoa tem que ter consciência, você tá atrapalhando, olha, a gente tem que ter o discernimento, de como funcionam as coisas, né? Se você tem um vizinho, você tem que respeitar seu vizinho, se o vizinho respeitar, ambos se respeitarem, com todo mundo cuidar da calçada, ajudar uns aos outros, né? Não precisa começar aquela amizade, dar certo, mas não, é cumprimenta, né? Seja recíproco com as coisas que fazem aí. Se é um bem comum, por que não fazer? Ela tá querendo ouvir Horizonte Azul, cadê? Você toca pra ela daqui a pouquinho, pra Claudinha? Tá certo? Alô, Tiagão! Agora tem essa daqui, ó, Na Hora H, é o som do Bruno, melhor, essa é do Zezé de Camargo e Luciano. Rapaz, isso é modão, hein?
0: Ai, credo!
9: Olha a hora na 94, agora 7:53.

Renan e Raí, Algemado por Amor. Cidade dá gosto de ouvir. 8 horas agora.

0: cidade, Bruno e Marrone por um minuto. Alô, Átila Tibúrcio, o Emerson Frazão, estão ligados lá, trabalhando ao som da cidade. Muita gente trabalhando nessa segunda-feira, já sintonizado aqui na 94. Quem tá aí?
1: Aí na
0: rua,
1: você toca o São Silvio Valença em 99,9999 de seus ouvintes, vai desligar o rádio.
0: Peraí, o que é que tá acontecendo?
1: Bom dia, Maurinho. Fala não. Vou tocar uma moda boa aí pra nós aí. Vai ser uma do Tipo de Paulinho. Dá um conselho pra essas mulheres, que algumas mulheres que sabem tocar motoca na rodovia, nenhum entrando lá na carreta pela direita, aqui dentro do trio.
0: Me ajuda, né, gente? Querendo,
1: ia ser um desperdício danar se ela entra embaixo também.
0: Ai, ai. Você também não presta isso, Não, gente, tem que ter consciência, né, gente? Andar atrás de carreta já é complicado, na frente é complicado, imagina dos lados ainda, gente. Veículos maiores têm muitos pontos cegos, então você motociclista, você pedestre, você até motorista de um carro, de um veículo menor, muito cuidado, muita cautela, viu? Ai, ai, ai, 8:05 agora, daqui a pouco tem essa aqui, hora certa, né? De Paulo e Paulino.
2: Passei então a te enxergar,
3: né? Ai, Jesus. Ô, Maurinho, bom dia. Como é que tá as coisas?
0: Tô bom, Fernando.
3: Boa semana pra todo mundo aí, um abraço, com Deus. Amém. Deus abençoe nós tudo.
0: Amém.
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0: 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Aí, ó, também do de Paulo Paulino, essa é boa. 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
7: Mas a surpresa lado desse.
0: Olha a hora, olha a hora. 8:09 agora. Alô, minha amiga dona de casa, ó. Um beijo no seu coração. Obrigado pela companhia. Vamos juntinhos. Você daí, eu daqui da Cidade FM, ouvindo Leandro Leonardo e Horizonte Azul.

0: Leonardo, Horizonte Azul. Alô, Brian. O Brian tá aqui, ó, Maurinho. Fui pescar semana passada, a estrada está um espetáculo. Agradece a turma aí, olha, a turma da Rural, né? Secretaria Rural. Horizonte Azul. Tá certo, tá precisando só de um pipa aí, veja, isso aqui é demais também. Vai, tá doido, Marcel. É o Brian. Abração aí pro Torresmo, Osmar, a equipe toda aí, ó, da Secretaria da Agricultura. Fazendo um trabalho fantástico aí nas estradas, hein? Parabéns, hein? Quem tá ali? O Robson Frazão. Deixa aí o Frazão falar. Bora, deixa o Frazão falar.
1: Bom dia, fala, Frazão. De teto. Toca pra nós aí. Contradições com Leandro e Leonardo oferecer pro Rodrigo e Renato.
0: Eu ia tocar uma outra do Leandro e Leonardo agora. Calma
1: aí. Você, nossa de Alice, a Lúcia Descabelada, Marcinho Gordinho da Saveira da Hidral Leve, o Léo. Tiver sorteio, quer participar, viu?
0: Tá certo. Olha, vamos tocar a moda que o pessoal pediu do de Paulo e Paulino. Essa aqui, ó. Hora certa. Já aproveito e fala a hora certa pra você também. 8:03. Alô, Beto. O Beto da Van. A turma lá do

Alô, Taeme Marins. Abração pra ela aqui, ó. Manda um salve pra Taeme Marins. Tá mandado aqui. Ô, Torres, você tem que ser um pouco mais educado, hein? Já me xingou tudo aqui, ué. Aí, ó. Ô, Brian. Torres falou que agora pipa só o São Pedro, viu?

0: 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Daí o som do Rio do Rene.
1: 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Ai, ai, ai, seu coração. Ô, oh, Magno, né? Fica bravo, não. Sou filho do Pu. Tá aqui, né? Arruma um pipa pra nós, ô. Né? Lembra do Fagundes, o Torreiro sentou no colo do meu pai. Aí, ó, aí, Magno, tá vendo aí, Torreiro? Pessoal, uma manigrisinha aí, ó. Parece que você sentou no pu, né? Você sentou no pu. Pelo que eu entendi ali, foi. Na época da Fagundes, você sentou no pu. Ei, Magno, você é sem vergonha mesmo, né? Alô, senhor Wilson. Alô, dona Valdete. Tá ligadinho aqui na cidade. Tá achando que as coisas ficam escondidas, né? Fica não, hein?
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1: Minha amiga dona de casa, agora é 8:21, tá? 8:21. 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Robinha, a turma toda tá lá ouvindo a gente.
4: Bom dia, bom dia.
1: Ô, Francisca.
4: É, sou eu, a Francisca, esposa do Agostinho. É, deixa eu te falar. Bom dia pra vocês aí da rádio.
1: Bom dia.
4: Peça uma música aí, pra, manda um modão pra nós, um modão do rancho pra nós. Pessoal do Parque das Acaças aqui. Eu ofereço pra Luciana, esposa do meu irmão. Meu irmão, Antônio, Assido, Fernando, meu esposo Agostinho. Pra vocês, especialmente aí da rádio.
1: Viu? Valeu, a gente agradece o carinho.
4: Bom dia abençoado pra vocês todos, viu? Deus abençoe sua vida hoje e sempre, tá bom?
1: Obrigado.
4: Bom dia.
1: Bom dia.
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1: Essa música é linda demais. 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
2: Bom dia, Maurinho Moraes.
1: Bom
2: segundo.
1: Dia.
2: Bom dia, abençoado dia. Uma ótima semana pra todos nós.
1: Amém.
2: Maurinho, toca a música do Amado Batista. Amar, amar, cidade. Dá gosto e prazer em ouvir. E haja coração.
1: Haja coração.
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0: abraço minha amiga Renata da Patinha Quebrada. Ela tá lá ligadinha, Renata.
1: Não olha assim.
0: Ei, Renata.
1: Não olha assim, não.
0: Nossa, Renata.
1: Você é lindo demais.
0: Nossa,
1: mas
0: Renata.
1: Mas não, você não, viu,
0: Mônica? Não, eu sei. Pelo amor de Deus, Renata do céu. Que desgrameira, hein? Nossa, vai cantar ruim lá na casa do chapéu, hein? Não, a gente tem que ser verdadeiro, né? Eu não sou bom, não, mas ela é pior que eu, hein?

0: Tá destrabelando aí, não,
1: Maurício,
0: né?
1: Maurício, quando é bem apaixonada pra nós, João Paulo e Daniel.
0: João Paulo e Daniel, só tem música boa, né? Pelo amor de Deus, João Paulo e Daniel. Quem que tem pra nós é uma bem boa. Uma bem boa deles. Ai, ai, quem tá ali é a Renata da Parede Sem Tinta. Fala aí, Renata.
2: Oi. Desculpa aí, viu, se eu não tenho, assim, a voz, assim, de Juliano César, viu?
0: É,
2: bem aos olhos, da lua, entendeu? Desculpa aí, viu?
0: Beijo no coração, querido, você mora aqui, não paga aluguel, viu?
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0: Lindalva do céu, faz, senão você vai estragar o asfalto, mulher. Pra que que você tá aqui? Ela falou, vontade de enfiar o chifre no chão e sair arando tudo. Faz isso não, mulher.
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0: Não, não, não, não, não, não, para que você é um bocadinho, Cadeirudo. Cadeirudo. Eu tô conversando com você. Faz o seguinte, para um pouquinho. Toca uma moda chonada de verdade. Aquela, do Mirosmar. Aí. Ai, ai, ai. Ô, Vilminha, ô, Vilminha. Bom dia, Vilminha. Fala bom dia pra turma, Vilminha. Chega aqui, Vilminha. Fala bom dia pra turma aqui. Ih, ficou muda. 8h33. Bom dia pra vocês. Ô, vai acabar de estragar o asfalto aí não, viu, Lindalva?

0: Só música boa, rapaz. Não, e o Barbosa acabando de mentir, ele falou que chegou que era 10 para as 4 da manhã. Ô, mentiroso. Já chega 10 horas que eu chego quase. Maurinho, manda um abraço aí pra turma de vendas do Agro de Araxá e região. É o Matheus, filho da Lindalva Salgado. Ô, Matheus, traz essa turma do Agro pra vir participar com a gente aqui do quadro, né? É, deixa eu, qual que é? Agro na cidade, Agro na cidade. Hoje pra arrumar uns parceiros aqui. Pô, desse jeito, tem jeito não, você vai matar nós, mano. Não, gente, que é isso. Ô, o Torres tá bravo comigo aqui, já me xingou tudo, já me xingou tudo. Cadê ele que é o Torres? Ah, o Ricieri, tá bom, Ricieri? Deixa eu ver o que que tá enviando pra mim aqui. Tá, presente, convocá-lo, comparecer. Ah, vamos ver se tem gente aqui, deixa eu ver, depois eu falo aqui. Barbosa tá ali também, Barbosa chegou aqui conversando aqui também. Valéria Guimarães tá curtindo a gente. Cadê ele? Aqui, ó, já gravou outro áudio já me xingando aqui. Deixa eu ver o que que ele falou aqui. Ele falou que tá montando um burro, né? Burro não, só no pu, o pu, falou que o pu que te ensinou a dirigir. Solta o áudio dele aí me xingando ali, fala, vai, pode ser. Dá
1: nada. Cavalo de teto, o que que você tá falando de burro aí que eu não escutei, moça, tá me falando aqui?
0: Não é burro, não.
1: Quem montou em burro? Eu vou te falar quem que eu montei. Não montei, foi numa mula, você sabe quem que é, né?
0: Não, sei não. Tá assim aqui, olha, o Magno... Magno, fica bravo não, sou filho do Pu, arruma um pipa pra nós, na época da Fagundes, o Torresmo sentou no colo do meu pai, o Pu. Ei, você tá sem vergonha demais, Magno?
2: Poderosa.
0: Ei, ai, ai, ah, o Dário vai convidar a turma aí, quer ver? Fala, Dário, fala aí comigo, Dário.
3: Alô, Maurinho, bom dia, aqui é o Dário Pintor, Dário do Seré, um abraço aí pra todos vocês do rádio, da comunicação, um abraço pra todos os participantes aí do seu programa, né? Segunda-feira, uma semana maravilhosa pra todos vocês, o Seré tá lá, viu, gente, de portas abertas, se você tem problema com alcoolismo, Araxá tem Seré e tem AA. Não deixe a sua vida passar em vão, tá? Procure se recuperar. Amém, gente?
0: Tá certo, ó. Tá vendo aí? Ó, sou muito orgulhosa de ser mãe do Matheus, viu? Meus filhos são uma bênção. Amanda e Matheus, que bênção, né? Deus abençoe sempre. Patinho do Torres tá dando trabalho ali também, né? Tem mais um áudio ali, é só áudio que chega. Fala aí, Pedrão.
4: Bom dia, Robinho dos Moraes. Bom ou não?
0: Bom.
4: Oh, tá bom você levar seu amigo pastor aí, ó, pra esse lugar aí que o rapaz acabou de anunciar aí,
0: vai
4: ó.
0: Vai ter que deixar ele lá mesmo.
4: Sereia, não é?
0: Sereia. Já levei com a camisa de força, né? Porque... Não, e ele ficou nervoso, Pedrão, você viu? Não, ele me enviou uns áudios aqui me desmoralizando, absurdo. Nossa senhora, ô, bravo, rapaz. Você tá doido, hein? Pastor do céu, você tem que acalmar esse coração seu, pastor. Acalma esse coração, pastor.
5: Bom dia, Maurinho Moraes. O nome do Barbosa não é mentiroso. O nome dele é Melancia. Semente demais.
0: O Barbosa, ele deu melancia, semente demais.
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10: Eduardo Moraes, bom dia. Pastor, tem razão de ficar bravo mesmo, você fica postando foto sem autorização das pessoas. Como é que pode, hein? Nossa senhora, que homem enjoado, meu Deus.
0: Homem decente, viu, rapaz? Mas eu gosto dele, ô pastor, um abraço, viu? Pastor de quê? Bom dia, esse final de semana as meninas do Sub-15 do projeto Meninas de Ouro, né? Vão pra Patos disputar, como é que chama? A raça Minas Gerais, que Deus abençoe, elas conseguirão conquistar mais uma taça, com certeza, a gente tá torcendo por ela.
11: Ô Maurinho, nós também gostamos dele, viu?
0: Gosta?
11: Nós gostamos dele, marrado, preso, 7 palmos debaixo da terra, nós gostamos dele.
0: Aí, ó, tá vendo?
11: Você fica esperto aí que ele vai te pegar, viu?
0: Ah, pegar a égua, rapaz.
11: Ele e o Fabinho, você tá postando foto aí, você sabe, né?
0: Ê, Fabinho, abraço, Fabinho. Pedro, depois você me chama ali pra você falar com você. 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Presta atenção, meu amigo, minha amiga. 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
0: 8:45.
12: Carinho, nossos ídolos Mato Grosso e Matias.

0: Sim, Matias, César Menotti, Fabiana. Aí não tem como não ser sucesso, não, né, rapaz?
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0: 9, faltando para as 9 agora. 9 na cidade.
6: Olá, Paulinho Moraes, bom dia. Eu gostaria de oferecer uma música para a Ângela do Grande Lanche lá no Novo Horizonte. Para o esposo dela, para os filhos. Para minha irmã também que mora lá no Novo Horizonte, a Zilda. E a Lisane, no rancho. E gostaria de oferecer para Mariana, lá no Parque da Casa, a Tânia. E para sua esposa, para todo mundo que ouvir. O Fernando, gostaria de ouvir aquela música do Marcos Delúcio. Passa para mim, Maurinho, para mim ouvir. Eu gosto mais daquela música. É a música nova dele. Não sei qual o nome da música, mas é a música.
0: Então aí fica difícil, né? Aí fica difícil. Maurinho Burro é o Vaguinho, lá do senhor Wilson. Para, Beto, somando ingresia. 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Assim como você, vai continuar sintonizado aqui pela Cidade FM. Estou indo embora nessa, deixando a todos uma ótima semana. Vem aí Cidade Urgente com a informação do jeito que você sabe, do jeito que você entende. A todos um forte abraço, fiquem com Deus e até amanhã, às 5 da manhã, aqui pela Cidade FM. Tchau, obrigado.

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0: dia, bom dia! Começando mais um programa Cidade Urgente. Hoje, dia 18 de maio. Já vou agradecendo a você, meu ouvinte, que me ajuda a fazer um programa com mais interatividade, com mais participação, com mais informação e, lógico, com muito, muito mais credibilidade. Hoje a gente vai estar conversando com a Sandra, que vai estar comentando as próximas atitudes do Conecta Mulher. Lembrando aí que a gente está no mês da mulher, mês de maio. Quais são as próximas atitudes do Conecta Mulher? E para me ajudar a fazer esse programa um programa cada vez melhor, eu conto com eles, com os homens de minha vida. Armindo Maia está aqui do meu lado, agora mesmo ele vem trazendo para a gente o giro de notícias. Diogo Meira já saiu, porque hoje o programa está recheado de informações, mas por isso eu chamo agora, nesse momento, Decinho Bala, aquele que me leva, aquele que nos leva para todo lugar. Bom dia.
1: Bom dia, bom dia, turma, bom dia a todos os ouvintes da 94,5. É isso aí, já estamos nas nossas plataformas digitais. Estamos aí pelo TV Rádio Cidade, por imagens, áudio e vídeo, né? Aqui pelo nosso TV Rádio Cidade no YouTube, Rádio Cidade Araxá. Também nosso conteúdo no TikTok, no Bom e Velho Rádio, pelo FM 94,5. Pelo site, você acompanha as principais notícias de Araxá e região pelo www.radiocidadearaxá.com.br. E você, hoje nas datas sazonais, nas datas comemorativas do dia 18 de maio, se comemora aí o dia da conscientização sobre a necessidade de vacina contra o HIV/AIDS. Dia dos vidraceiros. Já te chamaram quando você estava na frente da televisão? Já, você é filho de vidraceiro?
0: Transparente, né?
1: Um abraço aí para todos os vidraceiros. Dia nacional também da luta antimanicomial. Dia Nacional de Enfrentamento ao Abuso e à Exploração Sexual de Crianças e Adolescentes. Dia Nacional do Coquetel. Dia Internacional do Fascínio das Plantas.
0: Nossa, quanta coisa, hein?
1: Agora para encerrar, o que nós temos aqui, né, em Araxá, é o Dia do Museus. Dia dos Museus, né? Então vamos, que hoje é dia de Cidade Urgente. Eu falei que temos aqui em Araxá, que para mim um dos museus que está mais em voga hoje seria o Museu Dona Beija, que não é a casa de Dona Beija.
0: Ah, não, o Museu conta a história dos araxaenses, está maravilhoso, junto com as obras do Calmon Barreto, sensacional. Vale a pena o araxaense lá visitar, que pertinho da Rádio Cidade, na Rua de Baixo, sem sombra de dúvida, um museu espetacular. Armindo Maia e seu giro de notícias.
2: Bom dia, Eveline, bom dia, Decinho, bom dia você, ouvinte internauta, né? Bom que dia. Ajuda a gente a fazer um programa cada vez mais democrático, plural, pra cima, pro alto, né? Eveline, panorama político, né? A gente tá vendo aí, teve mais uma rodada de pesquisas de intenção de voto para presidente da República no final da semana agora, e parece que o panorama continua o mesmo, né? E Romeu subiu um ponto, tá junto com o Caiado. Lula e Flávio Bolsonaro continuam divididos, a ponteira lá, mas eu acho que muita coisa vai acontecer, a gente tá na expectativa, porque até que não sejam oficializados, né, as candidaturas junto ao Tribunal Regional Eleitoral, tudo pode acontecer, né?
0: A gente lembrando para os nossos ouvintes que as convenções vão até dia 5 de agosto, e depois até dia 15 de agosto, onde tem essa semana aí para fazer a inscrição no TRE, né? Para mostrar para o TRE a intenção de serem candidatos aí, pode ser para deputado federal, estadual, senador, governador ou presidente da República. Então, até dia 15 de agosto. E no dia 16 de agosto, aí sim, está tudo liberado e começam as propagandas eleitorais, tanto em rádio quanto em televisão. E também o candidato, ele pode, a partir do dia 16 de agosto, dizer que ele é candidato. Porque, por enquanto, ele não pode pedir explicitamente seu voto. Aquelas, conto com você, estamos juntos, algumas frases que muitas vezes ele fala que ele não é, mas é perigosa essa frase aí, ainda nesse momento, né?
2: E diante disso, o TRE, a Justiça Eleitoral, já está com a pilha de denúncias tanto do Lula contra o Flávio, Flávio contra o Lula, propaganda irregular, antes da hora. Isso aí é o que mais vai ter, né? Todo mundo achando que pode, e no final...
0: E essas propagandas ditas como irregulares, aí sim vai para o TSE, e o TSE que vai determinar. E cabeça de juiz é uma coisa, a gente nunca sabe o que tem lá dentro.
2: Mas eu te conto uma coisa, eu nunca vi um candidato ser impedido de participar de uma contenda eleitoral, de uma eleição, por propaganda irregular e ilegal. Vai pagar uma multa. Isso aí eu nunca vi. Você já viu?
0: Não.
2: Não? Eu acho que não. Repercutido mais uma vez, você não estava aqui, a entrevista do prefeito Robson Magé lá na última sexta-feira, juntamente com o procurador da prefeitura, Jonathan Ferreira, né? Falamos sobre a OES, tentamos explicar para o ouvinte, para o internauta, qual que é realmente a modalidade, o que pode acontecer. O Decinho estava presente, ele viu aí. E assim, tudo que a gente pôde perguntar para o prefeito, para o procurador Jonathan, para esclarecer, para clarear um pouco essa transição que está sendo proposta através do projeto Lei 76/2026, a gente fez aqui. Eu acho que, né, é uma transição, né, Decinho? A gente tem que ver acontecer primeiro, né? Muita gente tá com o pé atrás, e logicamente toda mudança ela causa, né, uma dúvida, né? Mas a gente tentou, eu acho que as dúvidas foram dirimidas, né?
1: A teoria, né, tudo é muito bacana, vamos ver na prática, né? Realmente foram tiradas todas as dúvidas, pelo menos minhas dúvidas, né, em questão de vai ser mandado embora, vai ser realocado, onde que vai, o que vai parar de funcionar um período, não vai, vai acontecer na hora ali essa mudança, essa virada de chave, né, se ganha ou se não ganha, se tem lucro, se não tem lucro, onde que é que no geral foram todas as perguntas feitas, assim. E na teoria eu tô muito confiante, eu acho muito bacana, assim, toda essa questão de, né, que não há economia, né, economia, entre aspas, né, que pode ser investido em outros setores. Ninguém estaria juntando dinheiro, né, para passar para um próximo passo, né, mas vamos ver isso tudo na prática. Eu gostei da ideia, sim, fui convencido, acredito que pode dar certo. Mas a gente tem que ver tudo no decorrer do processo, tudo acontecendo, para a gente ter a real, né, certeza sobre isso tudo. Até porque também a gente fala sobre qualidade de atendimento, isso tudo foi abordado, né, no contexto geral dos atendimentos da UPA. Tiramos as dúvidas, é a saúde completa? Não, primeiramente seria só a UPA, né, passando por esse processo. Depois, se der certo, seria as AMEs, né? Então, foi realmente tirado várias dúvidas, e o que resta aí da minha opinião, é esperar e ver acontecer. Realmente. E falaram sobre os passos de hospitais, a gente dá questão de gestão, daí, deu exemplos, né, da própria do setor aí que já está em Araxá aqui e dá tanto problema. Então, as questões aí para a gente saber o que vai ser o futuro na saúde de Araxá.
2: E também dentro desse pacote, só para a gente finalizar, o prefeito negou a arenga com o vice Bosco Júnior, né? Cada um tá caminhando, trabalhando, e não precisa estar junto o tempo inteiro, né? Ele negou essa quisira entre os dois.
1: E até a presença do Jonathan seria questão tecnicamente. Que fosse, imagina eu e o Bosquinho aqui para responder uma coisa que não é da nossa pasta. É mais fácil estar trazendo o Jonathan, que é referente a seu estudo, né? A sua parte de atuação.
0: Infelizmente eu não estava aqui, né? Eu tive que ir a Uberlândia, o Fernando tinha que fazer um exame, eu tinha que fazer a revisão do meu carro. Foram dois motivos, isso já estava tanto
1: previamente
0: agendado, como dizem meus amigos vereadores. Não, mas já estava há muito tempo agendado, principalmente o exame, que é no UMC, e para você agendar um exame no UMC é um ano antes. Né? Eles podem especular o que for, mas a verdade é essa. Já estava agendado o exame do Fernando lá no MC, e o agendamento também da revisão do meu carro. Então nós tivemos que ir realmente, e infelizmente eu perdi a entrevista, até porque a princípio viria só o Jonathan, né? O Saulo avisou pra gente três dias que o prefeito viria, até então não viria o prefeito, apenas o Saulo, apenas o Jonathan, né? Mas o Jonathan, ele demonstra uma pessoa de muito conhecimento dentro da prefeitura. O Jonathan não é de hoje que ele está lá, é uma figura já que participa de várias prefeituras, passou pelo Jeová, passou pelo Araceli e agora passando também pelo Robson. Então, como diz o próprio Robson, segundo você...
2: Ele deve saber muito, né?
0: Está lá, já não é de hoje, né? Se o Robson tem 6 anos, ele tem... Não sei
2: quantos com Jeová.
1: Ele falou quase 18 anos.
0: Dá pra ir, se ele não aprendeu, eu afino pra ele, né?
2: Começou em 2008 com o prefeito Jeová.
0: E além disso, é filho de pai também que teve na área política durante muito tempo, inclusive estando hoje.
2: Superintendente do IPDSA. Aliás, desculpa, do IPREMA.
0: Então o pai também sempre muito presente na área política, eu acho que acaba aprendendo sim, nem que seja um pouquinho, né, com a figura do pai. Então, o Jonathan é uma pessoa que conhece bem. Então o Jonathan, para responder, não seria a melhor pessoa, porque além de tudo, ele é o advogado, vamos colocar assim, né? Ele é o advogado.
1: É o responsável por falar não também, da, né? Prefeitura. A gente brincou com ele nessa situação, né? Chega nele e fala assim, isso não pode. Ele falou assim, levou a fama do, é o que dá o não na prefeitura.
2: Da BO. Pode concluir.
0: Então eu quero aqui destacar a figura do Jonathan na entrevista como uma pessoa de conhecimento dentro da prefeitura, sendo advogado da prefeitura, que é qualquer mudança, ele tem que estudar a lei, porque ele é que vai defender a prefeitura caso tenhamos aí algum processo, por exemplo, de algum enfermeiro, de algum médico, de alguém que está envolvido ali nesse processo da OS, quem vai defender a prefeitura é o Jonathan. Então é uma pessoa que tem que estar conhecendo muito a respeito disso. Então eu fiquei até feliz de saber que o prefeito vinha junto. Infelizmente, mais uma vez eu digo que não pude estar aqui. Realmente por estar já agendado esses dois compromissos em Uberlândia. E uma outra coisa que eu quero destacar, uma coisa só que me preocupa nesse processo todo é assim, nós vamos esperar ver, começar para ver se dá certo, né? Aquilo vem que na metade do caminho eu te explico. Mas a gente fica aguardando realmente que esse te explico na metade do caminho seja bom. Porque não tem como retroagir depois um contrato de anos e anos
2: a
0: longo prazo, né? Essa que é a grande preocupação que eu trago sempre.
1: Não é, ele não disse isso, né? Seria essa a frase. Seria que se der errado, pode ser quebra de contrato, né? Se não cumprirem os passos, né? Se não cumprirem, piorou, você vai deixar como tá 11 anos, o período todo? Não, então se tem quebra de contrato, fazer a quebra de contrato.
0: Não é, eu não vejo tão simples assim, nós temos essa experiência da Copasa, que a Copasa não tá cumprindo um monte de coisa do contrato e ninguém consegue.
1: Mas tá aí entre as cláusulas, né? Colocar essa quebra de contrato, às vezes até sem multa, não sei como, que não foi fechado o contrato ainda. Colocar esse ponto aí.
0: Eu acho que a gente tem que estar analisando muito bem isso
1: antes. De rescisão, né?
0: Eu acho que, é igual eu te disse, eu não conheço outras realidades, eu não posso falar, mas a minha preocupação é um contrato muito grande para quem não o acompanhou, quem não teve oportunidade de acompanhar a entrevista, eu acho que vale a pena, como diz o Decim, pelo menos para esclarecer, ou talvez se criar mais dúvidas, anotar e de repente até mandar para a gente aqui, a gente tentar sanar direto com o procurador ou com o próprio prefeito.
1: E vai ter um fórum, né, Evelina? Vai ter um fórum aí, é importante a presença da população, dos vereadores, da população em geral.
0: E da própria prefeitura, parar com esse trem, tem que ir lá, tem que explicar, os vereadores têm esse direito.
1: Ele próprio falou que eles vão estar lá, né? Vão estar fazendo. Ainda perguntar se o Robson vai, falou assim, eu vou lá fazer o quê? Se quem vai responder é o Jonathan.
0: Não, né? E ninguém tá fazendo questão que o Robson vá.
1: Então, mas agora também, dentro dessa situação, eles colocaram uma coisa que aconteceu dentro da administração, foi de um dos médicos em 12 horas de plantão atender duas pessoas. Então eles citam várias situações ali que não consegue, você fala assim, aí tá demorando. Aí um médico atende duas pessoas em 12 horas, como que funciona? Então seria um dos processos dentro dessa situação que iria melhorar. Agora, a presença sim, né, dentro do fórum tem que ter. Eu acho que se é tudo às claras, por que não?
0: E outra coisa, se ele conseguir, igual ele falou aqui para vocês e convenceu vocês, quem ele sabe, ele convence a oposição de que realmente é muito bom.
1: A oposição, né? Acho difícil, Verene, porque oposição, não estou falando de pessoas, oposição num contexto geral, tudo que você fizer tem um contraponto.
0: É, não, assim, tem uns ali que se tem for convencido,
1: existe
0: o centrão, existe centrão, né? Às vezes convence o centrão.
1: Está falando de política,
0: como diz,
1: né, Verene?
0: O próprio Roberto, de repente até visitar, convencer os vereadores de visitar outros lugares, conhecer outros lugares antes desse fórum.
1: É porque, né? O que que acontece? A oposição existe 10 lugares. 8 estão dando certo, 2 estão dando errado. Eles focam nos 2 que estão dando errado. Então, assim, existem possibilidade de dar errado? Existe em tudo na vida. Mas a gente, se for uma oposição inteligente, se isso é possível acontecer, né, num contexto aí da política geral, né, eu também sou a favor que tenha esses questionamentos. Mas para deixar o trem andar, né? Os trem
2: uma coisa,
1: acontecer,
2: que
1: se for
2: não,
1: bom, né?
2: Não me convenci, até fiz uma pergunta pro prefeito, pro John aqui. É, porque a OS, ela é tocada por uma fundação, uma entidade, uma associação sem fins lucrativos. Sem fins lucrativos. Então eu perguntei, prefeito, então por que que uma entidade sem fins lucrativos, que ela não vai ter lucro, não é empresa, ela vai querer assumir, porque é bucha, tô falando na questão de pepino, uma saúde, você administrar uma saúde.
0: Como é que chama o antigo secretário de saúde?
2: O Rubens
0: que o diga, né? O Rubens chegou tadinho, com muita vontade de trabalhar, não deu conta não, vazou de Araxá.
2: Então, se não, por que uma entidade que não vai ganhar nada, não vai ter lucro, vai pegar, assumir uma bucha dessa, por que é? O que que ela vai ganhar? Então, isso aí eu não entendo, e não vou entender nunca, eu sei, né? Lógico, tem poder, tem as vantagens, você vai administrar.
0: São salários, né?
1: É isso, eu ia falar, não existe lucro, né? Mas salários, hein? Ninguém então, tá trabalhando de graça. Então acaba sendo um grupo, né? Que tem um trabalho, que tem realmente é remunerado.
0: É, não deixa de ter. Agora,
1: se você é presidente do OS, você vai, né? Você que vai comandar ali, você tem um salário, tem interesse. Existe interesse, não existe lucro.
0: É.
1: E foi explicado isso. Pode continuar.
0: É, continuando aqui, com relação a isso ainda, por que que eu até foquei na figura do Jonathan? Porque é uma figura que a gente vai ouvir falar muito. A gente tá vendo o prefeito abraçar e abraçando muito o Jonathan. A gente tá vendo o prefeito muito mãozinha dada com o Jonathan, né? Podemos ter aí sim o Jonathan figura de substituição na prefeitura daqui a algum tempo. Então o Jonathan tá vindo mais nas entrevistas, o Jonathan tá aparecendo, né? De hoje que a gente tá falando isso aqui no Cidade Urgente.
1: Sim.
0: Não é a primeira, não é a segunda, não é a terceira vez que a gente tem falado sobre essa figura do Jonathan na prefeitura, né? Você falou com relação ao Bosquinho, ele não precisa andar de braço dado com o Bosquinho, nem ele debaixo do braço, mas também não precisa abraçar demais o Jonathan num processo eleitoral, né?
2: Assim, eu perguntei ele, você vai apoiar quem pra prefeito? O Jonathan, o Bosquinho?
1: É um grupo muito forte.
2: O Rafael, né? Rista, não, tem a Zuma também.
1: Então, olha pra você ver, nós falamos de 5 dentro de um grupo só. Então, a gente tem uma quantidade grande, né, Everindo, principalmente da política, você coloca Bosco Júnior, Rafael Rios, Zuma, próprio Robson, Jonathan, seria quem mais?
0: Não, vamos colocar esses 5 fortes, né? A princípio, são 5 fortes. E lembrando que a Zuma pode ser e é cotada sempre.
2: Foi cotada, lembrado sempre, né?
0: Sempre cotada, mas a Zuma vem sempre cotada para vice, né? A cabeça de chapa poderia ser o Bosquinho, poderia ser Rafael e poderia ser o Jonathan, né?
1: Sim.
0: Mas a Zuma, ela sim, sempre muito bem cotada. A gente sempre tem falado aqui. A figura feminina importante como vice é aquilo, no que agrega o vice, né? E a Zuma como mulher agrega muito, a Zuma como a frente da educação, que é a pasta que mais tem funcionários, é a Zuma. Então, assim, dentro disso a Zuma estaria agregando e muito como vice.
2: Ela tem um apelo popular muito grande, né? Ela é bem fácil, né?
0: A Zuma, toda vez que eu liguei pra Zuma, ela me atendeu, toda vez que eu conversei com ela, me respondeu. Então, assim, a Zuma é uma pessoa fácil de lidar, fácil de carregar.
2: De ter acesso.
0: Muito fácil. A Zuma é muito fácil de carregar e de lidar com ela. Mas eu não vejo a Zuma como cabeça de chapa hora nenhuma. Toda vez que se fala na Zuma, ela seria uma excelente vice em Araxá.
2: Agora, a gente tem uma mulher prefeita, né? Nós tivemos só vice, né? Elisa, a
0: Lídia Jordão, no, como prefeita ainda não tivemos, não.
2: Tá na hora, já tá passando a hora, aliás.
0: É, mas acho. Não vejo ela encabeçando, não.
2: Ah, só, gente, o giro não foi feito nada. Vou só mais um assunto
0: que eu achei. Ô, Rose, pois é, é o que eu expliquei. O prefeito, quando eles falaram que o prefeito vinha também, foi de última hora. O prefeito, eles me contaram, já estava agendado esse exame do Fernando numa instituição lá em Uberlândia. Quem conhece sabe que eu não consigo reagendar de uma hora para outra. E também a revisão do meu carro. Armindo, eu só queria te chamar a atenção o seguinte: é, como esse negócio de evento mexe com uma cidade, né?
2: Sim.
0: Nós tínhamos. Encontrei lá com o Evandro, o mestre Evandro. E o mestre Evandro, que todo mundo sabe que hoje ele está muito focado em corridas. Estava tendo um evento de corrida em Uberlândia com mais de 8 mil corredores.
1: Lá no Parque Sabiá?
0: 8 mil desse.
1: É muita gente.
0: É muito corredor.
1: É muita gente correndo, né,
0: Vini? Tem muita gente correndo.
1: Até
0: só em Uberlândia.
1: Até a gente que não corre começa a correr também.
0: Começa a correr. Além disso, teve um encontro de motoclube com mais de 400 e tantos.
2: O Motofest deles lá, né?
0: O Motofest deles, 400 e tanto lá no Camaro. Então, assim, aí você fala como é fomentar eventos, né? Por que não trazer para Araxá uma corrida com 8 mil corredores? Né?
2: Então, e Araxá tem tradição em maratonas e corridas há muito tempo, né?
1: Mas temos grandes eventos nesse, não só nesse setor também. A gente coloca Uberlândia, é o grande polo. Tudo vai para lá, né?
0: Tudo vai para lá.
1: Seria a capital do triângulo, né? Uberlândia. Muito, né? Agora, aqui, concordo com você que aqui deveria incentivar mais. Tivemos o Rally, que foi maravilhoso, que não tem Uberlândia, né? Tem Araxá, onde que o PIB realmente, eu tive lá ontem, né? No domingo, é maravilhoso, você vê a família aí do Divino Fogão, o pessoal todo correndo, helicópteros chegando toda hora ali no do Mirante ali, né? No Horizonte Perdido. Então, a corrida é realmente. Mas só que fiquei sabendo que fizeram uma proposta para a administração para estar fazendo a largada em frente ao estádio Fausto Alvim. Mas precisava de uma contrapartida, de equipamento de som, essas coisas, e o pessoal, né, segundo, né, a fonte, né, eles não quiseram investir nessa parte.
0: Ele falou isso aqui, ui.
1: Então, se coloca ali. Se coloca essa parte. Não, ele falou pra gente fora. Mas se coloca essa situação, né, para a gente fazer uma largada desse tipo, com UTVs, com as caminhonetes que estavam, as motos, né, fazendo uma largada simbólica. Eu acho que realmente falta isso, falta fomentar um pouco mais nessa parceria, né, de também financeira em alguns setores, em algumas questões, para levar o araxaense, antes que estavam as motos, né, fazendo uma largada simbólica. Eu acho que realmente falta isso, falta fomentar um pouco mais nessa parceria,

0: E assim, quando a gente tá fora e fala de Araxá, a gente só ouve coisas boas. O nome de Araxá se vende sozinho. A gente
1: mostra.
0: A marca é forte. Quando você fala, nossa, eu sou de Araxá. Horizonte Perdido em Uberlândia, se você for no Horizonte Perdido e perguntar ali, o pessoal de Uberlândia quase todo vem um final de semana para prestigiar o Horizonte Perdido.
2: É lindo, né?
0: Então, a gente. Nós temos tanta coisa bacana, tanta coisa boa aqui.
2: Então, olha o mês, né, que a gente está, esses dois meses. A gente fala de Copa Internacional de Mountain Bike, é um grande evento. Falamos do Rally Minas Brasil, né, temos aí o Expo Queijo, sabe? São grandes eventos, sim, né, mas que tem, acho que falta um pouco ainda.
1: Do
2: Araxaense mais presente ali, não sei se é uma divulgação dentro de Araxá, alguma, a gente voltar mais esses, o poder público entrar também de outras formas, né? Às vezes na divulgação do evento, uma divulgação mais maciça, né? Acho que falta essa dedicação.
1: Só para encerrar aqui, um assunto que, uma notícia que me deixou também preocupado, eles só levam de Araxá, né? A Codemig Barra Niobe, que sustenta a Codemig, a Codenge, já foi disponibilizado pelo governo do estado para ser ativo, para pagar a dívida bilionária, trilionária que eles fizeram por mal gestão junto à União, e agora deram o Grande Hotel como ativo também. É brincadeira. Só tiram daqui. Por que não pega de Belo Horizonte para torcida Uberaba, Biá, São Gotardo?
2: Mas o Grande Hotel já foi de Araxá?
1: Oi?
0: Não, ele sempre foi do estado, ele nunca foi de Araxá.
2: Ele nunca vai ser nosso. Infelizmente.
1: Ah, mas estão arrancando daqui. Não tem contrapartida, né, assim. Eles levam bilhões daqui. Então não temos nada aqui de. Por que não pega de Belo Horizonte? Entendeu?
2: Não, só concordo com você. Eu tô te falando é que essa questão, infelizmente, é que a gente vê o que a gente nunca teve. Né, nessa situação. Sempre ficamos aqui. Quando o Grande Hotel fechou, ficamos sempre esperando alguém de fora vir cá e salvar-nos. Né? Agora, o que seria de benefício, né, para uma venda dessa pra gente?
1: Você pode jogar no chão e cavucar lá.
2: Virar nióbio?
0: Eu vou te dizer uma coisa: o Grande Hotel ainda tá ali como tá hoje, porque ele tem um aporte financeiro do governo de Minas.
1: Porque senão?
0: Porque senão, não sei. Pro Tauá assumir aquela vez foi difícil. Custamos até alguém para assumir aquele.
2: A gente tem que ficar pedindo alguém, torcendo para alguém salvar nosso.
0: Ele vira um elefante branco.
2: Turismo, né? Se a gente olhar essas, duas, Expo Queixa é feito onde? No Grande Hotel, porque tem também esse clamor até visual ali, histórico, num contexto geral. Copa Internacional de Mountain Bike é feito onde? No próprio Grande Hotel. Se, né, carga, alguma coisa acontecer, se a gente está tentando ir pelo lado do turismo, né, o que vai sobrar pra gente?
1: Será que se passar para as mãos do governo federal, não vão ter essa disponibilidade, essa acessibilidade de sediar, ser palco dos
2: eventos? Ainda falei sobre isso. Hoje o governo de Minas está mudando de mão. Né, deve mudar de mão, porque o Matheus Simões, infelizmente, não emplacou até hoje. E o que vai ser? Quem vai responder pra gente, quem que vai ajudar? A gente batia na porta ali direto, né? Agora não.
0: Aí lembrando que tanto o governador quanto o vice tem um pezinho aqui em Araxá. Se vender tudo
2: só
0: nós
2: o pezinho,
0: temos,
2: né, Verino?
0: Nem pezinho, é unha do
1: só
0: dedo,
1: deram,
0: né?
1: Um estacionamento mequetrefe ali no Barreiro e estão achando que fizeram tudo. Ah, tudo. Para, senhor.
0: 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De 9 a 1 hora da tarde, vale a pena. Passa lá, faça uma mãe feliz, uma criança feliz. É lá no calçadão, com os cachorrinhos aí de adoção. Passa lá pra ver.
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0: É, eu perguntei ele. 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
1: A Paula fala, bom dia, oposição está fazendo questionamentos certos, porque sabe o que estão falando, diferente de muitos que ficam só sorrindo e acenando. Se não é bom assim, eles vão conseguir sanar as dúvidas da oposição. É a Paula.
0: E toda unanimidade é burra num projeto, num regime democrático, né, gente? Não existe.
2: Agora, isso. Meu amigo Emílio tá aqui. Bom dia, Decinho. Abordando esse assunto de eventos em Araxá e eventos em Uberlândia, hoje tem minha opinião formada. Estou fazendo alguns eventos em Uberlândia e posso afirmar, Araxá existe uma briga de ego entre os promotores de evento.
1: Aí, aí a gente vai ver, vai mexendo.
2: Um
1: vai
2: querendo ser melhor que o outro. Temos bons promotores aqui, mas infelizmente, ao invés deles se unirem, é igual em Uberlândia, para grandes eventos, eles preferem brigar entre si. Por isso que vem profissional de fora, de Araxá, para fazer grandes eventos.
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1: Bom dia, entrevista sexta foi ótima com o prefeito, porém chorei sua falta e queria ver você fazendo as perguntas. Ô, Rose, eu também achei ruim quando eu descobri que ele também estaria aqui, independente, que eu adoro quando o Jonathan vem também, porque ele sana muitas dúvidas, né? Mas era realmente, como diz meus amigos, vereador.

0: Você faz merda, né?
1: Tem jeito, né?
2: Aí depois não é convocado.
3: Qual que foi a merda que ele fez ontem, amigo? Qual que foi?
0: Uai, fez, você não viu, não?
3: Qual?
0: Ele saiu e machucado.
3: Nem sabe o que é.
0: Ele saiu machucado, depois fizeram o rolo. Não, ele fez.
3: E quem que fez a merda?
0: Ele.
3: Foi ele?
0: É, caiu.
3: Ah, não, Armin, você não quer, vai catar no seu golaço.
0: Você também, mais viúva do Neymar.
3: E viralizou isso, Verino, o que aconteceu com o Neymar. Você já viu o Neymar com um bilhetinho na mão? Você deve ter visto alguma situação que alguém vai lá e coloca alguma outra frase que quer, né? Assista o Cidade Urgente.
0: Por favor, me convoca.
3: Isso, daí eles colocaram, aconteceu o seguinte, Neymar machucou, saiu pra ser atendido, parou pra voltar, o quarto árbitro levantou a placa, tirando o Neymar. Aí ele mostrou na plaquinha que não era ele pra sair. Era o 31.
0: Daí o Marte. Aí vai o Marte.
2: É, Neymar. Bom dia, bancada.
0: Joga
2: Araxá
0: bola,
2: quer tudo, mas não oferece infraestrutura. Infelizmente, Araxá será superada por várias outras cidades porque não é da nossa cultura correr atrás das coisas, seja em eventos quanto a outros assuntos. Quem falou isso é o Bruno Vitter. Infelizmente, Araxá, o problema desses eventos é que os empreendedores abusam demais em vendas de consumos. Uma água, R$8, refri, R$10. Aí fica difícil e queima pro pessoal de fora. Meu ouvinte, bom, vou te falar, lá em Uberlândia não tá diferente não, viu? Tava tudo muito caro.
3: Como tava lá?
2: Tava tudo muito caro. Bom dia, infelizmente Araxá não tem uma estrutura adequada esportiva para receber alguns eventos. Exemplos, este final de semana, uma equipe de futsal sub-11 e sub-17 teve que mandar seus jogos em outra cidade, porque Araxá não tem ginásio adequado para receber os jogos do Campeonato Mineiro. Eu não vou nem comentar, porque por mais que a gente peça... O que a gente tem pedido, como é que ele chama?
3: Tá aí pro Rodrigo também, né? Que é o secretário novo agora, a gente vê essa situação.
2: Quantas,
3: né,
2: vezes a gente... É o Fabrício. Fabrício todo dia falando aqui no rádio, todo dia falando. Eu vivenciei jogos estudantis, o Armindo vivenciou jogos estudantis. A gente gostava, a gente tinha prazer. Agora acabou tudo. Falou tudo. Falta divulgação maciça, informações, pois não consegui lugar... Nenhum no sábado, onde passaria o rali. Quando puder abordar o assunto novamente, está falando da Bem Brasil, é isso? É que nós falamos, né? Manda recado na própria Bem Brasil, meu vinte, na própria Bem Brasil. O Diogo tomou até uma ferrada do prefeito, olha ele falando brancão. Bom dia, acredito que antes de ter um evento de corrida aqui em Araxá, precisamos de um lugar para correr. Sou corredora e vejo nas ruas como os carros não respeitam. Só pra gente, o Armindo tá igual, segue em tiroteio. A culpa foi da arbitragem amadora. Até a Lade de Araxá tem arbitragem melhor do que a CBF.
3: Tá vendo, Armindo?
2: Bom dia, Neymar. Cai. Não vai fazer nada na Copa. Neymar já era.
0: Tá foguete molhado, não ia explodir nunca.
3: E fala quem que ele perde ali dentro daquela seleção horrorosa que estão levando ali. Não perde pra nenhum daqueles jogadores, né?
0: Você é viúvo do Neymar mesmo, tá certo? Vou discutir com você não.
3: Sou.
2: Mas acho que eu também sou.
3: Aí, bebê, tamo junto. Não, me fala um melhor ali, ó. A notícia que eles dão do Vini Júnior, que terminou com a Virgínia sexta-feira.
0: Pois é.
3: A única notícia que eles dão dele é essa.
2: Bom dia, falando de Barreiro. Ah, não, e outra coisa, ele é metido a defensor de racismo, né? Só pega loira. Os comentários agora é esse. Bom dia, falando de Barreiro, tá perigoso demais de volta da Lagoa. A iluminação está toda queimada de um lado, vai correr na noite. Fui correr lá à noite esses dias e fica o risco de assalto, bichos, peçonhentos, etc. De quem é a responsabilidade da manutenção lá?
0: E se passar pro governo federal?
2: Do Estado.
0: Aí acabou.
2: Bom dia, agora esse hotel perto do Hospital Dom Bosco está um lixo atrás daquela frente dele. Perigo para dengue. Concorda, Angélica, mas como é que nós vamos fazer, né? Turma.
3: Agora o que me assusta ali na estrada velha ali, que a mineração tá chegando ali próximo também, né? Você passa ali andando ali, você já vê os caminhões do outro lado ali, já movimentando ali. Será que pode tirar a estrada velha dali?
0: Antes tinha Lobo Guará, tinha até Jaguatirica.
2: Eu ouvi
0: tinha.
2: Falar que a estrada velha é tombada. Quem contou isso aqui pra nós? Ela foi feita por escravos na época e parece que ela é tombada. Não, agora, eu também não tenho muita certeza.
0: O que casarão ali do banco era tombado?
3: É o que eu perguntar agora. É tombada até que pague a multa, né?
2: Bom dia. Tava aqui. Só uma cada. Você viu o motorhome da Divino Fogão?
3: Vi.
2: Pergunta depois também quanto custa aquele.
3: E é tão bonito o circo montado ali nos Pominas, né? O pessoal fazendo aquelas trocas, dando aquele.

0: E, né, motor, suspensão, muito bacana ali o evento.
1: Antes da gente começar, eu já vou chamar o Diogo Meira, que ele já tá pronto.
2: Alô, meu cabuloso, meu intrépido repórter, Diogo Meira, conte-nos tudo, não esconda nada. Bom dia, onde você tá? Bom dia.
3: Opa, bom dia, Armindo Maia, Eveline Dessinho, o pessoal que acompanha a gente aqui pela 94.5. Olha, depois de muito imbróglio, muitos anos, esse grande patrimônio histórico de Araxá parado, as moscas criando mosquito aqui na região do Barreiro, o Hotel Colombo, né? O prédio do Hotel Colombo, os prédios e também aqueles quatro lotes que compõem todo o complexo, cerca aí de 6.500 metros de área, foram finalmente arrematados. Foram vendidos aí para um grupo de 7 empresários araxaenses pelo valor de R$ 2.665.250, segundo informações que foram disponibilizados aí pelo próprio portal que realizou o leilão deste imóvel da prefeitura. E a gente percebe já algumas diferenças, Eveline, aquela árvore famigerada que estava brotando aqui às portas do Hotel Colombo, aqui na fachada do Hotel Colombo, ela foi podada, ela foi cortada, logo ao lado aqui também o pessoal já está realizando algumas operações de limpeza, lembrando que para este leilão, o município abriu mão ali daquela entrada de 25%, que já facilitou muito a vida desses empresários que vão administrar, que vão reformar este hotel, e também o financiamento, né, pode ser quitado em até 100 prestações, mas para garantir que essas prestações sejam pagas e o município receba realmente aquele valor que foi acordado aí durante o leilão, por enquanto o imóvel fica alienado em cartório, ou seja, ele passa para o nome efetivamente desses empresários apenas após a quitação da dívida. E caso as cláusulas do contrato não sejam obedecidas ali pelas partes, esse contrato ele pode ser desfeito também a qualquer momento, né? Mas isso aí já nos dá uma segurança muito grande de que um grupo de empresários araxaenses, dinheiro daqui, empresários locais, é que arremataram esse hotel, esse complexo todo, vão administrar e já começaram aqui, inclusive, algumas melhorias, como por exemplo a limpeza, a poda da árvore já foi feita do lado de baixo, aqui na parte baixa do hotel, o pessoal também já está passando as máquinas, já está realizando uma limpeza. Até tive conversando com um dos proprietários, né, uma das pessoas que fazem parte desse grupo, eles por enquanto preferem não se identificar, não quiseram dar nenhum tipo de informações, até mesmo por uma questão político legal, realmente, porque o contrato ainda não está assinado, apesar de já estar arrematado. Nesse momento não, Eveline, informações extraoficiais que eu apurei é que a limpeza tem que estar a cargo do poder público, porque a partir do momento em que se assina o contrato, o poder público já não pode entrar mais na parte interna do prédio, dos terrenos, enfim. Então foi até mesmo um pedido do próprio grupo de empresários que fosse feita primeiramente a limpeza para que depois eles assumissem os trabalhos efetivamente de reforma, enfim, todo tipo de manutenção aqui no prédio do Hotel Colombo. Mas nesse momento ainda realmente não consegui visualizar ninguém efetivamente trabalhando aqui no espaço.
1: Ô Diogo, esses 200 mil para 7 por mês, né? Para 7 empresários, a gente vê que foi até um achado, né?
3: Foi 200 mil
1: mensal, olha, dividido em 7.
3: Foram dois sertões.

0: As artes araxaenses, né? É, sim, outra questão que chama a atenção da gente, o que deixa a gente mais tranquilo em saber que fica melhor para nós sabendo que são araxaenses.
1: O terceiro vai continuar ponto nas nossas mãos.
0: É, o hotel em si, eu não, um desses empresários já disse que não vai tocar o hotel aí, que não quer que toque um hotel. A gente vê falar especulações de outras coisas que poderiam ser aí no hotel. É, quem sabe uma faculdade, quem sabe agregar aí esse pessoal que está vindo de fora, não sendo um hotel, mas até colocando o pessoal para morar aí. Queira ou não queira, tem uma repartição muito grande dentro do hotel, que eram os quartos, né? Então fica aí a especulação. Eles, segundo também as fontes para a gente, ainda não está determinado o que vai ser, mas eu acho que conseguiram aí fazer um investimento bom, né? Para quem não se lembra, a pessoa que comprou a CEMIG, 2 anos depois, vendeu aquele prédio da CEMIG por um valor...
2: Por Uniub, né?
0: Onde é a Uniub, por um valor 4-5 vezes mais do que ele comprou ali o prédio da CEMIG.
2: Investimento, né?
0: Que estava caindo e tudo. Então, muitas vezes, vira um grande investimento, né? Para essas pessoas que têm como investir. Talvez cada um com seu aporte financeiro determinado. E a gente fica aguardando para saber o que vai ser aí.
2: Eu tô curioso.
0: Né? Agora,
1: eu também,
0: toda
1: viu,
0: vez
1: pessoal?
0: Que você compra algo, o mínimo que você espera é entregar ele limpo, né, Diogo?
1: Claro, você com certeza. Um apartamento, é como a gente vai vender uma casa, né?
0: Uma
1: casa. A gente entrega
0: uma
1: casa chata, limpa, pelo menos com o mato ali podado, né? Exatamente isso que tá acontecendo. Eveline, se você me permite, eu vou até pedir licença pra gente poder sair aqui da frente da câmera, só pra gente mostrar como está. O que foi feito até agora, olha, aquela árvore que estava crescendo aqui à frente do hotel, ela foi cortada, ela foi podada, mas as raízes ainda estão aqui na estrutura. Essa árvore acabou que danificou muito aqui à frente do hotel. Lembrando que essa fachada, ela é tombada, vai precisar de um trabalho específico aqui, exatamente por ser um bem tombado, essa fachada. A marquise do seu lado esquerdo, lamentavelmente, ela já apresenta pontos de cisalhamento, ou seja, ela já está cedendo, então precisa se fazer um trabalho urgente para poder segurar essa marquise. Então tá aí, pelo menos a árvore já foi podada, mas as raízes ainda estão aqui. Bom, o pessoal também comentou que essas janelas aqui serão fechadas durante o período de reformas, exatamente para evitar que vândalos invadam aqui a propriedade. Lembrando que agora já se trata de uma propriedade privada,
2: agora tem
1: já
2: dor,
1: não é mais,
2: né?
1: Um bem público, tá bom? O pessoal já começou a fazer algumas manutenções aqui, parte do mato aqui nessa parte baixa, como o pessoal pode observar, já foi removido, mas o que a gente observa, vamos até entrar mais um pouco aqui, se o pessoal permite, vamos entrando aqui nessa parte interna aqui, ainda na outra parte, na parte mais interna, ainda do lado de dentro, na onde fica a área da piscina ali, ainda tem muito mato a ser removido, uma pequena parte já foi retirada, né? Mas ainda tem muita coisa para ser removido. E com essa abertura a gente já consegue perceber como está a parte interna aqui do hotel. Uma pequena escada que dava acesso a essa parte aqui onde eu estou, ela já ruiu, ela caiu, como vocês podem perceber aí nas imagens.
0: Nossa.
1: Né? Tá vendo? Ó, ela já ruiu uma escada aqui, ó, tá vendo? Era uma escada, realmente um ponto de acesso que veio a cair exatamente em função dessa falta de manutenção. Aqui não tem como a gente subir pra gente poder mostrar pro pessoal como está a parte interna. Vamos, opa, peraí. Vamos subindo aqui. Vamos subindo.
0: Ô Diogo, enquanto você sobe aí, a gente vê que realmente o mato tá enorme. Pelo menos passa uma roçadeira nisso aí, vê.
1: Isso.
0: Pelo menos isso, eu acho que é o mínimo, né? E é muito triste.
1: Não, isso aí faz parte do acordo. O município tem que entregar isso aqui limpo, tá? Porque realmente isso aqui é responsabilidade da prefeitura, né? E a partir do momento que se assina o contrato, se torna um bem privado, e a prefeitura já não tem como, não tem a possibilidade de entrar, né, aqui nas dependências do hotel, seja na parte interna ou seja aqui na área do terreno. Então foi um pedido aí por parte desse grupo de empresários é que realmente o município pelo menos limpasse, capinasse, entregasse isso aqui devidamente limpo aí para que eles possam iniciar o mais breve possível aí as obras de manutenção do espaço físico.
0: Aí a gente fica aguardando, parece que o contrato seria assinado agora no início da semana, entre hoje ou amanhã.
2: Oficialização,
0: a
2: né?
0: Oficialização, mas a gente vendo aí o Hotel Colombo de Costa aí, dá até dó,

0: Que é um hotel, eu me lembro de...
1: Isso tem história, né, Eveline?
0: A Sandra deve ter ido em festas lá da OAB, né, Sandra?
2: Bom dia. Não só em festas, mas já fazemos, né? Eventos em que nossas meninas, garotas gerais, ficavam hospedadas lá, né? E era maravilhoso, sabe? E é com muito, muito, muito dó mesmo que a gente vê essa situação, né, Eveline?
0: É, mas... A vida mas que passa, aí, a gente guarda as lembranças, mas a gente espera que agora a gente possa aproveitar de uma forma melhor aí o Hotel Colombo. Né? A gente fica guardando esse fechamento. Agora, ainda se tem, eu pelo menos ainda tenho muitas perguntas em relação a esse contrato. Por exemplo, a família do Walter Ogawa, a família do Walter Ogawa recebeu todo o valor na época do Jeová, como é que ficou isso? Se esse dinheiro vai direto para a família do Walter Ogawa, que
1: é
0: a família,
1: né?
0: Colombo, na verdade, isso. Né? Porque o Walter Ogawa é casado com a Adriana, né? Então a gente fica nessa expectativa. Eu pelo menos não sei, gostaria de ter essas informações, se o dinheiro foi repassado, todo o dinheiro aí para a família
1: como é que ficou,
0: da Adriana, né?
1: Aquele quiosque lá, nu.
0: Ali a piscina, né? Pra quem viveu aí os tempos áureos do Hotel, Colombo. É. Infelizmente é isso.
1: Diogo, obrigado, viu?
3: Um abraço, pessoal.
1: Ô, Eveline, e dentro dessa questão aí, ó, um ouvinte aqui levantou uma lebre bacana aqui, ó. Não acha coincidência demais vender o Hotel Colombo? De imediato se aprova um parcelamento do solo na Câmara, aumentando a área a ser explorada mineral? Hã? É um ouvinte nosso.
0: Gente, imediato. Mas tô vendendo, não, gente, eles estão viajando a maionese, eles estão para vender esse Hotel Colombo, tem muito tempo.
4: Diminuindo de 10 em 10 mil, de 100 em 100 mil, aumentando as prestações.
0: Não, eu não vejo.
4: E tá aberto nacionalmente, né?
0: É. Foi aberto nacionalmente, exatamente. E os únicos doidos foram os aqui do Araxá. Mas tudo bem, doido ou não, eu acho que eles têm aí projetos, só aquelas terras já ajudam muito.
1: Assim, são 650, são 6.500 metros quadrados anexados no terreno. Eu esqueci de falar, nós temos mais um pré-candidato à presidência.
0: Ah, é?
1: Do PS, do PDC.
0: Partido Cristão, é.
1: É o ex-ministro Joaquim Barbosa. E ele tá arrancando na marra lá, o Aldo Rebelo do lugar lá, que não decolou. Ai, meu Deus.
0: Eita, vamos conversar com esse povo bacana?
1: Vamos conversar. Sandra, bom dia.
2: Bom dia a todos. Obrigada aqui pelo espaço, mais uma vez.
0: Né? Desculpa aí pelo atraso, é porque na segunda coisa.
2: Não, e tem muita notícia bombástica aí, né?
1: E vai chegando. Mais.
0: Maria Madalena tá falando, eu trabalhei lá na recepção, é realmente uma pena ver ele abandonado, né?
2: Sim.
0: É a Madalena. Nós vamos falar sobre, vamos primeiro explicar pro pessoal o que é o Conecta Mulher.
2: Tá. Bom, é uma rede colaborativa, a gente sempre repete essa expressão para todos entenderem que é um movimento social, inclusivo, tá, Eveline? É um movimento para todas as mulheres, independente do tamanho e do tempo do seu negócio, isso é muito importante. É que tem o Instituto Consciência e Ação como sendo o órgão proponente, não é isso? A instituição proponente, então é uma ONG. Então, nós primamos pelo desenvolvimento social e econômico, que eu acho que esse é o objetivo de todos nós, da imprensa que está tanto conosco, é tão parceira, de todas as pessoas que verdadeiramente querem a melhoria da nossa cidade, do nosso município, certo? Então é uma rede colaborativa. Como assim? Bom, a verdadeira transformação social, entendo eu, ela só acontece quando mulheres são acolhidas, são apoiadas, apoiam umas às outras e têm oportunidade de crescimento, tanto pessoal como profissional. Oportunidades, é isso que a nossa rede propõe e está trabalhando para isso. Não sei se eu consegui resumir o nosso trabalho.
1: É a união que fortalece,
2: é,
1: né?
2: É a união que fortalece. Então, nós temos junto conosco muitas líderes, né? Já de outros movimentos que já existem em Araxá. Então, o que o Instituto fez? Convidou essas líderes para estarem conosco. Então, nós fortalecemos.
0: E como foi esse chamamento?
2: Tá.
0: Eu adoro as palavras, todas as que eu falo, eu lembro da Araceli. Como é que foi esse chamamento? Elas procuram vocês ou vocês procuraram elas?
2: Olha, é até difícil responder, eu acho que as duas coisas. Porque primeiro, muitas delas entraram para o Comitê para o Empreendedorismo de Araxá. Dali, dentro de uma comissão, é que foi gestado esse movimento. Então, assim...
0: Vocês fizeram ali uma lista de mulheres que vocês acham que poderia fazer parte do movimento.
2: Não foi nenhuma lista. Elas já estavam dentro do comitê e algumas se chegaram depois, certo? E está aberto a líderes que estão por aí, talvez que ainda nós não temos esse contato ainda. Então está aberto, é um movimento totalmente aberto. Então, líderes conosco pensando o que fazer para ajudar
1: em qualquer
2: essas
1: setor
2: mulheres.
1: De empreendedorismo.
2: Sim, sim, para que elas não se sintam tão sozinhas. A gente sabe da realidade de muitas mulheres que têm esse sonho do empreendedorismo, que a gente sabe que primeiro é um sonho, né? Sonham em autonomia, sonham em fortalecimento pessoal e profissional, e tem já pessoas fazendo um trabalho muito bacana, como os parceiros que é do Sebrae, né, com seus programas lá, estão conosco o Sebrae.
1: Treinamento, capacitação.
2: Capacitação. Né? Tem uma OAB, com uma comissão também, que é parceira nossa, e essas líderes que já estão conosco aí. Esse é o segundo evento que a gente está lançando em Araxá, entende? Então, acho que é isso, é essa consciência de que nós mulheres precisamos de apoio, nós não podemos caminhar sozinhas, que tem outras mulheres pensando nelas, pensando em oferecer espaço, né, oportunidade, entende? De crescimento, de desenvolvimento.
0: Esse apoio, como é que esse apoio? Porque sim, quando você fala em apoio, eu penso.
2: Isso.
0: Eu penso, por exemplo, eu quero apoiar a mulher que está aí perdida, muitas vezes até de violência, ou mulher que não está se encontrando em algum momento, eu não sei o que, que eu vou fazer na vida,
1: né? Sem norte.
0: Sim. Aí eu penso, pode ser de uma forma social, cesta básica, pode ser uma forma de saúde, às vezes ela está com câncer, pode ser de uma forma de empreendedorismo, até judicial, eu separei do meu marido, eu tô sem ajuda. Como é que esse apoio?
1: Colocação no mercado de trabalho.
2: Sim, nós tivemos que funilar, né, empreendedorismo. Mas quando se fala em empreendedorismo, para uma mulher ser empreendedora hoje, ela tem que estar muito bem primeiro consigo mesma, certo? Por isso desse evento agora, que é a essência e conexão. Ela tem que realmente reconhecer os seus valores, os seus talentos, né? Ter uma identidade clara para ela e fortalecida. Porque sem esse esclarecimento, essa valorização pessoal, autoestima, né, posicionamento, ela não consegue colocar o seu negócio com a força que ele precisa para sobreviver no mercado, entende? Então, assim, nós funilamos para empreendedoras, mas aquelas mulheres também que queiram empreender, velho. E são muitas, né? A gente sabe disso. Então, veja bem, é um movimento muito aberto e acaba que nós precisamos também trabalhar o lado pessoal para fortalecê-las, para elas terem um negócio com sucesso, né? E eu acho muito importante, porque o nosso primeiro lançamento foi no Grande Hotel, e nós não queremos passar a ideia de elitizado, o movimento elitizado.
0: Mas eu achei, vou te falar, pois assim, você faz um lançamento no Grande Hotel, você tem a ideia de que as mulheres...
2: Que é só aquelas mulheres, aquele nível, sim. Não. Até, talvez, ingenuidade nossa, mas nós pensávamos assim, quantas mulheres nunca tiveram oportunidade de entrar no Grande Hotel? E aí, nós...
0: Mas será que eu tenho roupa? Não,
2: olha, veja
0: eu
2: bem.
0: Tenho sapato no Grande
2: Hotel?
0: É muito hotel.
2: Chique. É muito chique. Então, nós fomos atrás da parceria, né? A parceria com o Grande Hotel, que nós fechamos, maravilhosa. Nos ofereceram, muito bacana. E nós tentamos um valor mínimo. Fizemos um esforço tremendo para oferecer aquele ingresso a R$200 para tocar aquele movimento, entendeu? Aquele lançamento. Nós precisávamos também de mostrar a grandiosidade do programa no lançamento. Agora, a partir de agora, nós vamos fazer o trabalho, como é que eu vou dizer? Pé no chão, não é isso? Quer dizer, o que é que verdadeiramente nós temos que trabalhar com todas as mulheres que queiram empreender ou que estão empreendendo? Então, aí fechamos outra parceria com o Clube Araxá. Ok? Então, lá agora é um evento com ingresso bem acessível para todas as mulheres.
0: O que vai acontecer
2: que
0: nesse evento?
2: Tá. Bom, primeiro.
0: Não, peraí. Aí teve o lançamento.
2: Sim.
0: Lançou tal. Sim. Beleza. Agora, essa é a primeira ação do Conecta?
2: Vamos dizer, concretamente, não deixa de ser segunda, né? Porque a primeira é mostrar o movimento como um todo, e já houve conexão, já houve network no primeiro movimento.
0: Quantas
2: certo?
0: Mulheres hoje?
2: Nós estamos hoje com, exatamente, olhei até agora antes de entrar, com 345 mulheres no grupo de WhatsApp. Estamos com quase 2.000, falo mulheres porque eu acredito que são as que estão acompanhando o nosso grupo, o Instagram, né? Então nós lançamos em fevereiro, março, abril, Em três meses, quase duas mulheres seguindo o Instagram. Nesse Instagram, nós divulgamos tudo o que nós podemos. As mulheres nos encaminham, nos colocam como collab, e a gente vai divulgando tudo o tempo todo, entendem? Esse é o início do nosso trabalho. Dar visibilidade para essas mulheres, né? Nesses nossos instrumentos que a gente está disponibilizando.
0: Eu estou entendendo, sim, porque eu conheço.
2: Sim.
0: Mas eu quero explicar melhor. Eu sempre dou.
2: Tô disponível.
0: Eu sempre dou exemplo do brigadeiro, né? Tô fazendo lá o brigadeiro na minha, sim, casa. E eu quero divulgar o brigadeiro.
2: Ótimo.
0: Não é?
2: Muito bem.
0: Porque nós estamos focando em empreendedorismo.
2: Veja bem, esse evento agora, nós estamos com espaço para doceiras e salgadeiras. Então, nós estamos convidando, além da... Você perguntou o que vai ter lá. Então, voltando à sua pergunta. Vai ter o quê? Nós vamos ter palestra com a Lilian Bernardes, que ela é uma mentora pessoal e empresarial, tá? Ela é CEO também, uma menina linda, vai passar muita experiência.
0: Ela é de onde?
2: Ela é natural de Santa Juliana, que faz um trabalho muito bacana também, ligado à BCZ, ela tem um trabalho regional bem bacana, tá? Então, ela vai estar conosco com a palestra, essência e conexão. Essência, identidade, ok? Busca de valores, entendimento, qual é a minha nesse mundo, propósito, ok? Então, ela vai fazer esse trabalho. Estamos oferecendo espaço para doceiras e salgadeiras expor os seus produtos. Então, não vamos ter um jantar, não, porque aí elevaria o valor do nosso evento, concordam? Então, nós vamos disponibilizar o quê? Salgados e doces. E vamos o quê? Divulgar essas doceiras e salgadeiras antes, durante e após o evento. Nós vamos dar voz para elas durante o evento. Olha que bacana, Eveline. Voz para essas mulheres. Ah, mas eu tenho que ter um CNPJ? Não necessariamente, porque nós apoiamos movimentos, negócios formais e informais. E nós vamos auxiliar essas mulheres que estão com negócios informais a formalizarem. Nós temos o SEBRAE conosco, entendeu? Então, assim, é toda uma rede. Então, é muito importante. Eu vim aqui hoje falar desse evento que vai ser no Clube Araxá, dia 27, mostrar esse caráter social inclusivo do nosso movimento, que é muito bacana. Queremos todas as mulheres conosco de Araxá que empreendam o que queiram empreender. Entendem? É esse o nosso propósito. Quando eu falo em propósito, eu lembro...
0: Pois é, aí eu chego para você e falo assim, olha, sim, eu faço brigadeiro.
2: Ok.
0: Tô fazendo lá em casa.
2: Tá.
0: Brigadeiro. O que que você pode me ajudar?
2: Perfeito.
0: O que que o Conecta pode me ajudar? Eu com o meu brigadeiro.
2: Você com o seu brigadeiro. Bom, nós, além desse momento aí que nós temos, nós podemos divulgar o seu produto nas redes sociais, direto, que nós temos, né? No grupo social que nós temos, no WhatsApp que nós já temos, nos eventos que nós vamos sempre oferecer, e a qualificação, porque eu acho que a gestão, qualificação, abertura...
0: Como a qualificação?
2: Bom, aí nós vamos ter o quê? Mentorias. Essas mentorias, nós estamos buscando já patrocínio de grandes empresas para nos auxiliar. Nós vamos, se Deus quiser, ter o SEBRAE delas implantado em Araxá, porque o SEBRAE é um parceiraço e sempre propôs o SEBRAE delas aqui, mas ainda não teve as parcerias necessárias para isso. Então, nós vamos buscar, junto às instituições bancárias, ao poder público, às grandes empresas, patrocínio para que o SEBRAE delas seja contínuo em Araxá. A proposta do SEBRAE delas são 20 empresas durante 3 meses. Então, o SEBRAE vai patrocinar 70%. E o Conecta, através do Instituto Consciência e Ação, do CNPJ, do Instituto, nós vamos buscar os 30%. Então, já imaginou quando a cidade entender realmente o que é o nosso trabalho?
0: Porque aí, por exemplo, eu posso sair de fazer um brigadeiro em casa e pôr, sim, um trailer de brigadeiro?
1: Abrir uma porta,
2: sabe? Outra coisa muito importante, eventos. Você falou tanto em eventos aí hoje, vocês falaram, eu fiquei escutando, achando que maravilha tudo, né? Como precisamos abrir espaço, e aí nós temos também a parte, vamos dizer assim, políticas públicas, né, que a gente vai buscar. Nós podemos lutar para essas mulheres ter espaço dentro dos eventos, que a gente sabe que por enquanto é aberto apenas para, né, grandes empresas, tudo, cobrando valores também não acessíveis a elas. criarmos barracas dentro desses eventos, levarmos essas mulheres para disponibilizar esses produtos lá dentro. Isso tudo é possível e é viável. A partir do momento de que a comunidade realmente abrace o programa, entende? Porque não adianta nós líderes querermos se a comunidade não abraçar conosco essa causa. Então podemos buscar a implantação de leis, né? Nós estamos estudando as leis que já existem, apresentarmos proposta de lei. Nós temos a Maristela como uma das líderes, né? Como vereadora lá. Quer dizer, o que nós podemos buscar em termos de ou de leis ou de efetivação de leis já existentes, aí está sendo tudo estudado.
1: Fazer cumprir, né?
2: Fazer cumprir, entende? É muita coisa, é muita coisa, sabe? E, então, você perguntou dessa mulher que tem aquele negócio pequeno, que está começando, o que ela busca? Dignidade. Renda, né? Dignidade. E aí, ao lado disso, ontem, por exemplo, eu participei de um evento lá da Marisa Rufino, né? Dos brechós, e numa roda de conversa eu perguntei para elas, o que trouxe você aqui para expor seu produto? Então, além da renda que todas buscam para a vida digna, elas buscam o quê? Servir. Surgiu muito isso lá e eu fiquei feliz demais, que era isso que eu queria ouvir, né? Que a mulher entenda o propósito verdadeiro dela, dessa vida. Surgiu uma situação lá de uma mulher falar para mim assim, quando a gente vai vender às vezes algum produto, chega uma cliente, quantas vezes ela às vezes não quer nem comprar, ela quer conversar. Olha só, Evelyn, ela quer conversar.
1: Ser ouvida, ser escutada, né?
2: Porque ela precisa conversar. Então, assim, o impacto da pandemia, essa necessidade toda de ter alguém, a escuta ativa dessas mulheres, ela tem que ser importante, né? Então, quando ela colocou isso, eu falei, uau, né? Quer dizer, olha só, a mulher precisando ser ouvida. Então, às vezes, a mulher sai de casa para comprar alguma coisa. Será que verdadeiramente ela precisa daquela coisa? Né? Ah, não, realmente eu preciso. Mas antes disso, eu quero ser ouvida, eu quero conversar. Tem tudo isso. Passa por tudo isso.
1: A questão da conexão de humanidade, né?
2: De humanidade.
1: De troca, né?
2: É. Então, é tudo isso. E olha bem, quantas mulheres existem em Araxá que têm expertise em diversas áreas e que podem contribuir. Então, nós somos... Essas mulheres estão chegando para nós. Nesse evento, nós temos mulheres me procurando que já têm um trabalho a ser desenvolvido com essas mulheres, que querem até brindes. Elas vão oferecer de cursos, de mentoria, então elas vão oferecer brindes e elas vão mostrar, olha, eu posso fazer isso por você, esteja conosco, divulgar o trabalho delas lá. Então é um apoio, sabe como é que é? Quem precisa e quem pode oferecer o tempo
1: sempre
2: todo
1: tem contrapartida,
2: também.
1: Né? Uma mão de via dupla.
2: Exatamente.
0: Assim, eu falo que eu critico muito quando eles falam assim, nós vamos abrir cursos para mulher se profissionalizar e ter renda própria. Aí tá lá. É curso de crochê, é curso de... Aí todo mundo
1: corte
0: acha...
1: Costura, corte, bordado.
0: Toda mulher só tem que aprender a fazer
2: só aquilo,
0: crochê.
2: Só aquilo.
0: Gente, isso me tira do sério, né? Porque...
2: A capacidade
0: não,
2: da mulher.
0: A mulher,
2: né,
0: hoje é. Aí todo curso, vamos fazer curso para mulher se desenvolver e ter renda própria. Eu falo, o mundo mudou muito.
2: Mudou.
0: A mulher tá precisando de curso moderno.
2: Exatamente.
0: Não, eu não tenho nada. Gente, tá usando muito. Eu mesmo tenho roupa de crochê, adoro. Tem a suplás de crochê,
2: sim,
0: adoro.
2: Sim.
0: Mas
2: vai muito além, não é
0: vai
2: verdade?
0: Vai muito além muito de fazer além. Só o crochê.
2: Outra coisa, esse mundo digital, né? Quantas mulheres têm seus negócios, mas a dificuldade de se posicionar.
0: Aí eu concordo. Você vai fazer seu brigadeiro, nossa, mas antes eu vou te dar um curso
2: exatamente.
0: De você aprender a
1: de
0: fazer
1: vendas.
0: Fotos de digital.
2: Você quer
0: fotos.
2: Ver? Posso dar um exemplo concreto? Eu acabei de convidar a... Oh, meu Deus, vou lembrar o nome dela. Yasmin, né? Ela tem uma dinâmica lá muito bacana de posicionamento. Um minuto dentro do evento, né? Ela pode ali contribuir. Sabe como? Aqueles detalhes, aquelas situações ali.
1: Que mexe com você, faz você refletir.
2: É. Então, isso, quer dizer, dentro do nosso evento lá do Clube Araxá, nós vamos ter mulheres compartilhando suas experiências conosco, dando o quê? Força, esperança para essas mulheres. Postura.
1: Exemplos, né?
2: Exemplos, tá? Inspiradores. Nós vamos trabalhar também a questão da espiritualidade, né, Vini? Espiritualidade.
1: Superação.
2: Olha, espiritualidade no sentido mais profundo, sabe? Independente de religião. Enquanto a gente não tiver esse entendimento dessa proximidade com o Eterno, sabe? Dessa ligação com Ele, que é através dele que a gente se fortalece.
1: E a busca pelo autoconhecimento, pra você também saber o que você quer que você vai fazer, né?
2: Exatamente. Tudo isso. Porque a mulher, às vezes, está muito perdida, né? Muito perdida, problemas pessoais, problemas de relacionamento, né? Essa questão toda, relacionamentos abusivos, muita coisa. Aí você perguntou sobre os outros lados, né? A questão da violência, disso, aquilo. Então, afinal de contas, ali ao trabalhar as mulheres, as conectadas, aquelas que estão entrando, a gente vai conhecer realmente as suas demandas. Temos um formulário que a mulher preenche e ali ela vai expor a sua pessoa e o seu negócio para nós. Entendeu? Quero aqui frisar muito, se você me permite, as parcerias, né, com a BEI e com o SEBRAE, fundamentais para o Instituto, para dar conta desse programa, sabe? A Débora, fantástica, aquela mulher bem posicionada, positiva, sabe como é que é? Ela está conosco o tempo todo. A coordenação que está comigo, as líderes que estão conosco, né? O SEBRAE, a Priscila, a Natália, né? Que são mulheres também o tempo todo conosco, né? É muito bacana.
1: Vou dar um recadinho, Sandra, a gente já volta, tá?
2: Sim, sim.
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0: Lá no YouTube, meu ouvinte está dizendo que acha que o grande hotel pode ser que vire cassino. Será? A reforma vai ser muito grande para cassino, né?
1: Vamos ver. Araxá.
0: Grande hotel,
1: grande
0: sim.
1: Grande hotel. 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
0: Ivan tá passando aqui, ó. Festival de Taekwondo no Sesc. Nesta sexta-feira será realizado no Sesc Araxá o grande festival de Taekwondo 2026, promovido pela unidade Sesc Araxá e organizado pelo mestre Evandro. Será um momento especial de integração, aprendizado, demonstração de arte marcial, reunindo nossos alunos e toda a comunidade. Convidamos a todos os familiares, amigos e comunidade para prestigiar esse evento. O local é no ginásio do Sesc, a partir das 18 horas. Não perca, conhecer o Taekwondo de perto, vivenciar seus valores e apoiar os atletas nesse grande festival. Esperamos vocês. Ô, Ivan, falei de você aqui agora mesmo, né? Que a gente encontrou lá no Berlândia, você participando de mais de uma corrida. Então é sexta-feira, dia 22 de maio, às 18 horas, de 8 às 20 horas. Eu tenho certeza que o filho do Ricardo vai estar lá firme e forte com você, né, Evandro?
1: 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Você sabia disso? 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
0: A Michelle fala o seguinte: bom dia, acho que os ingressos para participar, deveriam ser mais acessíveis para todas as mulheres. É, Michelle, é o que eu falei, né? R$200 não é qualquer uma, grande hotel, e não é só o ingresso, aí você também não quer fazer fiura lá no grande hotel, aí compra um roupinho, um sapato, não sei o quê. Quer dizer, é surreal, é a nata da nata, né, Michelle? É, a gente, réis humanos, a gente fica aí repensando esses valores dos ingressos. Então, é a opinião aí da Michelle.
2: Sim, esse agora, não vou falar o valor aqui, mas é bem aquém disso daí, tá? É acessível a todas as mulheres. Então, agora tem essa oportunidade, mais essa oportunidade aí, viu? Então, nós contamos com todas elas lá conosco. É, eu estava ouvindo aí vocês falarem dos patrocinadores, tudo, né? Quer dizer, outra coisa importante, o patrocínio. Vocês falaram a Te Leva. A Te Leva esteve conosco, né? No primeiro evento, nós já estamos acreditando que vai estar no segundo evento também. Então, assim, é importante, né? Muito importante termos essa ajuda, porque a partir da ajuda da comunidade, nós podemos chegar a oferecer um dia eventos gratuitos.
0: Ô, Sandra, né? Então vai acontecer que dia e que hora? É. O local você já falou, Clube Araxá.
2: Clube Araxá, dia 27 de maio, sem ser nessa quarta, na próxima. Dia 27 de maio, sem ser nessa, na outra, na próxima. A partir, a abertura é, o momento delas chegarem é 18h30, para não haver atraso, para dar tempo de tanta participação, de tanto momento que a gente vai ter lá dentro, tá?
0: Aí você vai ter a palestra.
2: A palestra, depois teremos dinâmicas, teremos mulheres, as nossas líderes terão um momento de mostrar o seu trabalho também, de se apresentarem, né, dentro do movimento lá. Teremos um momento de curtirmos os salgados e doces das empreendedoras que vão estar
1: momento
2: conosco.
1: De degustação,
2: tá? E outras coisas que vão acontecer lá, algumas surpresas, vai ser muito bacana.
0: Então, quarta-feira, sem ser nessa, na outra.
2: Sem ser nessa, na outra.
0: Tá. É R$60 o ingresso agora.
2: É R$60 agora. Tá,
0: então tá aí.
2: Bom, muito bom. Fazemos isso.
0: Conecta Mulher tá em Araxá. Mais uma vez, mais um evento chamando a mulherada para se conectar. Sem ser nessa quarta, na outra, a partir das 6h30 PM, no Clube Araxá.
2: Muito obrigada pelo convite mais uma vez e dizer que quando essa mulher se fortalece, tá? E consegue fortalecer cada vez mais o seu movimento, impacta o quê? A família, impacta a sociedade de um modo geral, e nós sabemos disso, né?
0: Tá,
2: ok,
0: aí.
2: Obrigada.
0: Sandra, obrigada, parabéns obrigado, aí para todas as mulheres envolvidas no Conecta Araxá. Eu vou chamar o Diogo Meire, que já está prontinho, trazendo mais informações pra gente.
1: Alô, meu cabuloso repórter, onde você está agora? Conte-nos tudo, não esconda nada.
3: Exatamente isso, Arminda, Eveline, Decinho, o pessoal que acompanha a gente aqui pela 94.5. A gente está aqui com a Tatiane Marques, ela é referência técnica em saúde da mulher, vai falar pra gente sobre os agendamentos para a carreta da mamografia, que vai estar aqui em Araxá. A carreta chega quando e como que as mulheres podem fazer para participar dessa bateria, desses exames, na verdade, esses serviços que estão sendo oferecidos pela carreta da mamografia. Tatiane, bom dia.
5: Bom dia a todos os ouvintes da rádio. Então, Diogo, na verdade, a carreta já está aqui no município, né? Começa os atendimentos hoje a partir do meio-dia. Ela está ficando aqui no Calmon Barreto, na Fundação do Calmon Barreto, e nós vamos estar atendendo de hoje, segunda, até sexta-feira. O agendamento, ele é realizado através da Estratégia de Saúde da Família, né? Porque a mulher tem que levar em mãos documento de RG, CPF, comprovante de endereço, para fazer a atualização dos dados cadastrais dessa mulher. E preencher um formulário próprio do SISCAN, né? Para gerar um código e ela ter direito de fazer essa mamografia.
3: Então, o atendimento é feito única e exclusivamente através de agendamentos feitos nas estratégias de saúde da família que estão nos bairros, né?
5: Isso, é somente na estratégia de saúde da família. É importante falar, né, que aumentou, né, a idade dessa mulher. Até o ano passado, fazia mamografia com 50 anos, a partir de 50 anos, hoje é a partir de 40 anos até 74 anos. Então, as mulheres que não realizaram a mamografia, ela pode estar fazendo. O importante também, Diogo, é orientar que as mulheres que fizeram esse exame na carreta o ano passado, não pode estar realizando na carreta, tá? Mas nós temos como estar ofertando esse exame também, através do município. Aí as enfermeiras vão estar orientando qual que é o outro fluxo.
3: Perfeito. Qual que é o horário de atendimento da carreta e quantos atendimentos ela deve fazer aqui na cidade?
5: Está previsto para realizar 204 atendimentos ao todo, né? O horário vai depender do agendamento da mulher, né? Tem mulheres que vão agendar no período da manhã e tem mulheres que vão agendar no período da tarde. Uma novidade esse ano é que nós vamos fazer 2 dias de horário estendido para dar possibilidade das mulheres que trabalham, né? E não tem disponibilidade nesse horário. A gente, na terça-feira, dia 19, amanhã, e no dia 21, na quinta-feira, nós vamos estar estendendo.
3: Voltamos. A gente falava do horário, fica à vontade.
5: Tá. Esse ano a gente tem uma novidade, né? Que nós vamos fazer 2 dias de horário estendido, que vai ser amanhã, dia 19, e no dia 21 também, que a gente vai fazer esse horário até as 19 horas para as mulheres que trabalham e não têm disponibilidade para estar realizando esse exame em horário administrativo.
3: Perfeito. Mulheres abaixo dessa faixa preconizada aí, né, pelo Ministério da Saúde, enfim, mas que tem ali um encaminhamento médico, né? Ela já está passando ali por algum tipo de investigação, que tem um encaminhamento médico, elas podem também fazer um agendamento, elas vão ser atendidas?
5: Olha, na carreta, no momento, não, porque a carreta, ela prioriza essa idade, né, essa faixa etária preconizada pelo Ministério, mas ela pode estar procurando a Estratégia de Saúde da Família, vai passar pela avaliação do clínico, quando a indicação clínica abaixo dessa faixa etária, porque às vezes já tem, né, algum caso na família, pode sim ser feito pelo município.
3: Eu digo aquelas mulheres que já estão fazendo investigação, ela já tem ali algum tipo de sintoma, já está fazendo uma investigação, está abaixo dessa faixa etária, mas ela já tem um encaminhamento. Ela vai ser atendida?
5: Na carreta ela não vai ser atendida, porque na carreta eles fazem um atendimento, né, preconizado pelo Ministério, certo? Essa mulher, ela vai ser encaminhada para realizar no município, né? Hoje a nossa unidade de referência é a Unisa.
3: Perfeito, só reforça pra gente então, por favor, o horário que a carreta vai estar, o local e o horário em que a carreta vai estar e também o horário de funcionamento aí das estratégias de saúde da família para que a mulher possa fazer ali o seu agendamento.
5: As estratégias de saúde da família, elas trabalham no horário administrativo, né? Das 7 da manhã até as 17 horas, podendo assim, preferencialmente não ir fazer esse agendamento na hora do almoço, né? Porque às vezes o profissional não está lá para atender. E a carreta vai estar aqui no município, aqui na Fundação do Calmon Barreto, até sexta-feira, 12:00.
3: Perfeito, muito obrigado, Tatiane, pela participação. Então tá aí, é só você, mulher, dentro dessa faixa etária preconizada aí pelo Ministério da Saúde de 40 anos acima, procurar ali a estratégia de saúde da família mais próxima do seu bairro, fazer ali o seu agendamento e procurar então a carreta da mamografia para você receber o atendimento. É importante essa profilaxia, como diz o Armindo Maia, prevenção ainda realmente ainda é o melhor remédio contra o câncer. Pessoal do Estúdio, é com vocês.
1: Obrigado, Diogo, agradece aí. Nesse finalzinho, eu vou passar aqui o giro de notícias. Terminou ontem em Araxá a etapa 2026 do Rally Minas Brasil. Você teve lá na Edessin, que
4: maravilhoso, evento, muito maravilhoso, bacana para quem gosta de velocidade, né? Muito bacana, principalmente aqui no nosso palco, né? Que é a terrinha de beijo, onde tem tantas belezas, né? Eu tava conversando com o nosso amigo Eduardo Tanus, ele explicando, falando que o pessoal tava tendo que se concentrar na pista para não perder o trajeto aí, porque eram muitas belezas naturais nosso entorno aqui, né, da terrinha de beijo e a região, né, que são mais de 100 quilômetros que o pessoal percorre aí por menos de 1h30, mas dentro desse, né, maravilhoso vista, essa maravilhosa vista aqui de Araxá.
1: Oh, e também terminou ontem, né? À noite, o Free Araxá 2026, edição que aconteceu lá no Centro Cultural do Uniaraxá. Muito bacana, muita diversidade, muita literatura, muito livro. E de 29 a 31 de maio, lá no Barreiro, vai acontecer etapa 2026 da Copa Internacional de Mountain Bike. Essa semana vão trazer.

0: E amanhã também, dia 19, terça-feira, acontece a partir das 19 horas, lá no Museu Dona Beijo, que é lugar bonito, de história, de memória, vai acontecer a abertura da exposição fotográfica 160 anos da cidade de Araxá. Um evento aberto ao público, que vai até o dia 29 de maio, com visitação aberta das 12 às 18 horas. Eveline, notícia bacana, a gente falou de esporte, tem que dar uma arrumada, estruturada no ginásio, mas o novo secretário municipal, a Secretaria Municipal de Esportes de Araxá, abriu o agendamento para desportistas da cidade utilizarem os ginásios municipais e a banheira. Os interessados devem ir à Praça da Juventude, no Luciano Lemos, com documentação, comprovante de endereço, de segunda a sexta, horário comercial, para agendar. Às vezes você joga um vôlei, um futsal, eu lembro disso, que eles eram alugados antes. Então, disponibilizar essas praças esportivas para a população utilizar,
1: sim,
0: né?
1: Sem ser alugado, inclusive.
0: Isso. E para fechar, Campeonato Brasileiro, São Paulo perdeu 2-1 pro Fluminense, o Galo ganhou de 3-1 do Mirassol, o Cruzeiro empatou com o Palmeiras 1-1, Flamengo também empatou com o Atlético Paranaense 1-1, Bragantino 2, Vitória 0, Botafogo 3, Corinthians 1, Bahia 1, Grêmio 1, Chape 2, Remo 3, e amanhã tem Boca e Cruzeiro pela Libertadores, direto pela Bombonera na Argentina.
1: Opa!
0: Tudo dito?
1: Tudo dito, até amanhã então, a gente mesmo bate local.
0: Encontro aqui. Obrigado, gente.
1: Fiquem com Deus. Boa semana a todos. Papai do céu abençoe.
0: Amém. Tchau.

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2: 10:37.
3: Vocês precisam admitir alguma coisa.

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2: Alô, cidade, 10h41. Bom dia pra você ligado aqui, ZYC751. Rádio Estéreo Cidade FM Araxá, Minas. Hoje, segunda-feira, dia 18, no dia daquela pergunta que não quer calar, hein? Neymar vai ser convocado ou não, hein? Hoje é o dia, hoje não tem jeito, né? Hoje nós vamos saber se Neymar irá para a Copa do Mundo ou não. Você é favorável contra, hein? Manda pra mim também no WhatsApp, sabe? Me conta aí o que, que você acha. Se você acha que Neymar deve ir ou não. Se ele vai ser convocado ou não. 10h41.
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2: Ó, 10h44, Cidade 94,5. Tudo de bom pra você que tá ligado. Segundona, dia 18. Aquele abração, hein? Pra você que tá em casa, no trabalho, você que tá aí acompanhando a programação Cidade FM. Tá pintando essa aqui, ó, do Eduardo Costa. Imagina.

0: 11:47, imagina eu, esse é o sonho do Eduardo Costa, pra você ligado aqui nessa, meu amigo Cheiroso tá lá ligadinho, alô Cheiroso, aquele abração pra você, bom dia, obrigado aí pela companhia, mandou aqui pra mim, ó, vai Neymar, Paquetá, Pedro, ei meu Deus do céu, será que vai dar certo? Tomara, hein? Só time de qualidade aí, hein? Aquele abração, obrigado aí pela companhia. Falou, Cheiros, bom dia pra você. Abraço aí pro Gui, pra Thaís. Vamos ouvir o barulho de buzina, Emília Eduardo, nessa manhã de segunda-feira. Bom dia. Olha aí, Emília Eduardo cantando.
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0: se ligado na Cidade FM, Fredão e João Bosco e Vinícius. Bem aos olhos da lua, pra você ligado acompanhando amanhã de segunda-feira. Bom dia, aquele abraço, tudo de bom pra você. Tá aí nos acompanhando, hein? Mais uma vez, abração lá pro meu amigo cheiroso. Alô, Fedorento, aquele abração pra você. Ótimo dia, hein? Minha amiga Badia também tá lá ligadinha, acompanhando, né, Badia? Bom dia pra você.
1: Bom dia.
0: Bom dia, bom dia.
1: Deus te abençoe.
0: Amém.
1: Abençoe todas as famílias.
0: Nós todos.
1: E a todos os ouvintes que estão vindo no seu programa. Deus te abençoe, abençoe
0: amém,
1: todos
0: amém.
1: Nós. Estão puxando essas músicas boas, todas aí. Todos estão no seu programa. Valeu, Marcos Roberto.
0: Valeu, tchau, tchau. Amadinha. Tchau, tchau. Aquele abração pra você. Que Deus abençoe. Ótimo dia. Tá lá ligadinha, sempre acompanhando. A Fernanda também tá ligada. Oi, Fernanda.
2: Bom dia, bom dia, bom dia, bom dia. Acho que a Marquinha ainda.
0: Sou eu.
2: É, Marquinha, toca aí o Nego Solimões. Fivela com fivela.
0: Ó. Oh.
2: É, pode chamar galinha especial hoje. Que é o nível dela.
0: Parabéns.
2: Esqueci. Acabei rolando, mandei no programa do Maurinho. Cidade Agostovista, daí como dá?
0: Então, parabéns pra ela, felicidades, que Deus abençoe muitos anos de vida. 10h55.

mais, hein? 11 horas e 1 agora, hein? Aquele abraço pra você que tá aniversariando hoje. Parabéns, felicidades, muitos anos de vida. Que essa data se repita por muitos e muitos anos. É o que deseja toda a família Cidade. Pra você que tá aí acompanhando Cidade FM, você ouviu o Diego e Arnaldo, te assumo. 11 e 1 agora. Ei, moda boa, hein? Guilherme Santiago, Ana Castela.

pra você nessa manhã, segunda-feira, dia 18. Trem danado, hein? Meia-noite e meia. Ó, me deu uma saudade agora de uma música, eu vou ouvir aqui, vou voltar lá na época do Aurélio e Eliane, hein? Minha amiga Eliane, que tá aí hoje cantando brilhantemente, né? Sem parar. Com essa música aqui, ó. Quem lembra dela, hein? Toquei demais na época do lançamento, hein? Uma chance. Matando a saudade.

achar esse aí, o Eric, né? Fez dupla com o Eric Nan, depois com o Eric Luiz, a montanha maior do mundo, e ainda teve Matando a Saudade, Aurélio e Eliane, hein? Daquela época, hein? Uma chance, a Kelly Nina tá ali, ó, voltou ao tempo de criança dela, hein? Ei, Kelly Nina, aquele abraço pra você, bom dia, obrigado aí pela companhia, tá lá ligadinha, hein? 11 horas e 12.

0: Marrone, Wesley Safadão, hein? Com o último beijo pra você acompanhando Cidade, a sua rádio, tudo de bom pra você. Que você tenha uma semana abençoada, uma semana cheia de coisas boas. É o que nós desejamos pra você. Que Deus te abençoe, te ilumine. Flávia também tá ligada. Oi, Flávia.
1: Oi, Marquinhos. Boa tarde a todos da Rádio Cidade. Um grande abraço. Uma semana abençoada pra todos. É, Marquinhos, por favor, toca um Flávio e Leandro pra nós aí, já que você tá nesse ritmo gostoso aí, da minha adolescência.
0: Então vamos lá atrás, lá no comecinho, hein? Também toquei muito isso aqui na época, nossa senhora, hein? Lançamento, Flávio e Leandro, tá na cara que eu te amo.

0: Obrigado, Leandro, pra você ligado aqui na programação Cidade FM. Meu amigo Juninho, como é que você tá?
1: Fala comigo, Marquinhos. Bom
0: tudo
1: dia,
0: beleza?
1: Meu querido.
0: Bom dia.
1: Como é que você tá?
0: Estamos aqui.
1: Já que você tá nessa vibe aí, me relembrando o passado, então toca um araçamba aí pra nós. Fazendo um favor.
0: Que isso,
1: aí. Abraço, meu querido. Um abraço pra todo mundo. Que Deus abençoe todo mundo. A semana de todo mundo. E seja produtiva a semana.
0: Amém.
1: Manda um abraço aí pro Luizinho, pro Nino, pro Denis.
0: Essa turma
1: nossa aí.
0: O Juninho Tocha Humana também deve estar ligadinho, tá acompanhando. Meu amigo Cassim lá na oficina. Alô, Cassim do Cavaquinho. Aquele abração pra você. Tá lá ligadinho também acompanhando, hein? 11 horas e 19.

0: 11h21 agora, hein? Voltando ao passado, hein? Nessa época legal, bacana. O Araçamba, Paquera. Meu amigo Juninho tá lá ligadinho. Falou, Juninho, aquele abração pra você. Obrigado aí pela companhia, tudo de bom, hein? 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
1: Bom dia.
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0: 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Ó, e vamos lá para mais uma edição agora, hein? Ó, a convocação da seleção brasileira para a Copa do Mundo de 2026 será realizada hoje, segunda-feira, às 5 horas. O evento terá transmissão, né, dos principais canais aí, né, transmitindo e fazendo essa cobertura em tempo real. E fica aquela expectativa: será que Neymar vai ser convocado ou não? Eu acho que sim, hein? O anúncio dos 26 jogadores, né, que irão defender o Brasil no Mundial será feito pelo técnico Carlos Ancelotti. E evento no Museu do Amanhã, no Rio de Janeiro. Então fica a expectativa para logo mais.
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0: Muito bem, conferindo a hora, hein? Agora 11h25. É a Ilma, também tá lá no Leblon, nos acompanhando. Fala, Ilma.
7: Bom dia, tudo bem? É Marcos Roberto.
0: Opa.
7: Ok pra mim, como é, gente? Eu vou, você e minha vida.
0: Sim.
7: Mandar aqui pra galerinha aqui do Salão do Zé, aqui no Leblon, toda minha família, minhas amigas, viu? Zezinho da padaria, toda a turma lá, Badia, toda essa galerinha que tá ligada aí, viu? Pra vocês aí, família, semana abençoada aí. Cidade dá gosto de ouvir.
0: Valeu então, aquele abração pra você. E daqui a pouco eu vou estar tocando o Jean Giovanni. Oi, Patinha.
8: Bom dia, Carlos Alberto. Passando pra desejar um feliz aniversário pra tia Magali. Oferecer pra ela aí, Homem Não Chora, com o Ed Brito Samuel.
0: Então tá bom, daqui a pouquinho tá mandando. Aquele abração, viu? Eu sou Marcos Roberto e essa é a sua rádio.
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0: 7h37 agora, hein? Pra você ligado, ó. Tá aí Ed Brito e Samuel, hein? Homem Chora Sim, fechando mais uma super sequência. E daqui a pouquinho tem muito mais, hein? Aguenta a mão aí, já já. Pra você ligado aqui,
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4: Primeiro, as cabines de pedágio passaram a oferecer a opção do tag, etiqueta no para-brisa. Só pagava na cabine quem não tivesse a etiqueta. Mas agora já está sendo implantado um sistema ainda mais moderno, chamado Free Flow, com câmeras e radares do alto da estrada que identificam o veículo ou pela etiqueta ou pela placa. E eliminadas as cabines de pedágio. Quem tem a etiqueta continua sendo debitado do mesmo jeito, mas quem não tem, paga o pedágio num prazo de 30 dias na rede bancária. Muitos não entenderam essa operação, não pagaram o pedágio e agora mais de 3 milhões de motoristas em débito têm um novo prazo até 16 de novembro para pagar a dívida sem multa. Quem já tinha pago pede o reembolso sempre pela carteira digital de trânsito. Então, passou pelo pedágio sem etiqueta? Fique esperto e vai na rede bancária para acertar.
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0: Agora 11 horas e 41, hein? Tá pintando essa aqui, ó, do Menos é Mais, hein? Nesse

0: Tem Zezé com Sammy Rico, Estrada da Vida. Ainda passou por aqui, Menos é Mais, em Champanhe, para você ligado acompanhando. Um abraço lá para Edi, também tá ligadinha. Pessoal do Lava Jato, aquele abraço. Daqui a pouco eu volto atendendo vocês aí, hein? Aguenta a mão aí, Dali Cidade, sempre com você em primeiro lugar.
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0: Agora 11:47.
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0: 11:50, hein? Olha o Felipe Araújo pintando pra você na cidade, sempre com as melhores, as mais tocadas.

like, só ignora, hein? Mais nada, hein? Felipe Rodrigo, hein? Estranho de novo. Felipe Araújo, pra você ligado, acompanhando. Deixa eu mandar um abraço ali pra Marcela. Tá ligadinha? Alô, Marcela, tá lá no Lava Jato. Aquele abraço, obrigado aí pela companhia. E ela pediu uma do Bruno e Marrone. Vou tá tocando essa, ó. Deixa, 11:55.

0: Saudade, matando a saudade, hein? Leandro e Leonardo, dor de amor não tem jeito. Isso aí pro Eduardo, hein? Valeu, aquele abraço, obrigado aí pela companhia. Da TV Bruno e Marrone, deixe, ignora, Felipe Rodrigo e a primeirinha Estranho de Novo, hein? Pra você que tá acompanhando Cidade FM, logo mais, hein? É a convocação da seleção brasileira para a Copa do Mundo, hein? Vai Brasil, fica aí, né? Aquela expectativa, se Neymar vai ser convocado ou não. Hoje é o dia. Brasil! 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
4: A chegada do carro com bateria está provocando uma série de controvérsias e uma delas é o perigo maior de incêndio no automóvel elétrico. Mas dizem as primeiras estatísticas que em relação a incêndio, o elétrico é mais seguro que o combustão, porque a maioria dos incêndios acontecem nos elétricos que estão sendo recarregados sem o equipamento adequado. E aí perguntam, no caso de alagamento, neste caso, a blindagem da bateria é super eficiente e impede a possibilidade de fogo. E finalmente, no caso de colisão, considera-se que a chance de um carro a combustão se incendiar é maior que a do elétrico, pois este tem o corte automático da corrente nestes casos. Até que ponto estas primeiras estatísticas são confiáveis? Só o tempo dirá.
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0: Sua rádio em 6:07, tá pintando ela, ó, Bia Frasso.

0: 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Aquele abraço, hein? Tudo de bom pra você que tá aí em casa, tá almoçando agora. Bom almoço, bom apetite.
1: Oi, Marquinho, bom dia.
0: Oi, Joana.
1: É, Marquinho, tô passando aqui pra desejar um dia abençoado pra você, pra todos os seus ouvintes. E quando puder, manda pra nós, saudade de nós dois. Eu quero oferecer pra todo mundo que tá curtindo o seu programa, pras meninas do Gran Bazar, pra todo mundo, né? E que Deus abençoe grandemente o nosso dia.
0: Tá bom então, aquele abração pra você e toda a turma. Deixa eu atender ele aí de primeira, pediu a música ali do Robson Magela com Emílio Eduardo, na época aí da Casa da Nona. Vou tá tocando essa aqui, ó, Ima, pra você que tá acompanhando, hein? Meio dia e 10.
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0: meio-dia e 17, cidade, saudade de nós dois, hein? Chico Rei, Paraná, Zezé de Camargo e Luciano. Foi lá pra Joana, falou, Joana, ainda teve a música da Edi aí, Robson Magela com Emílio Eduardo, né? Passando por aqui na programação Cidade. 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Um abração lá pra Cris, toda a equipe, hein? Aquele abraço.
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0: Ó, agora meio-dia e 19.
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4: A chegada do carro com bateria está provocando uma série de controvérsias e uma delas é o perigo maior de incêndio no automóvel elétrico. Mas dizem as primeiras estatísticas que em relação a incêndio, o elétrico é mais seguro que o combustão, porque a maioria dos incêndios acontecem nos elétricos que estão sendo recarregados sem o equipamento adequado. E aí perguntam, no caso de alagamento, neste caso, a blindagem da bateria é super eficiente e impede a possibilidade de fogo. E finalmente, no caso de colisão, considera-se que a chance de um carro a combustão se incendiar é maior que a do elétrico, pois este tem o corte automático da corrente nestes casos. Até que ponto estas primeiras estatísticas são confiáveis? Só o tempo dirá.

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2: Vem aí pra cantar com a gente, João Bosco e Vinícius.

0: meus braços, Max Oliver, beijei a cura. Foi Diego e Vitor Hugo, pra você que tá acompanhando 94,5. É a cidade, a sua rádio. Daqui a pouco é a 1 da tarde, tem Adalto Rafael.
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0: Opa, conferindo a hora, hein? 12:56.
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11: Mulher, mulher, mulher.
0: É uma atrás da outra, hein? Tá pintando essa aqui agora, ó. Evandro Júnior, Mulher.

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10h58, hein? Pra você ligado, esse é o som do Menos é Mais, hein? Aqui na programação Cidade. Tô indo, já já Adalto Rafael vai estar aqui na área com você no Temperatura Máxima. Valeu, gente, fiquem com Deus, hein? Aquele abraço, obrigado aí pela companhia, Dali Cidade, tudo de bom pra você. Em casa, no trabalho, enfim, aonde você estiver. Claudinha Leite, Wesley

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3: Primeiro, as cabines de pedágio passaram a oferecer a opção do tag, etiqueta no para-brisa. Só pagava na cabine quem não tivesse a etiqueta. Mas agora já está sendo implantado um sistema ainda mais moderno, chamado Free Flow, com câmeras e radares do alto da estrada que identificam o veículo ou pela etiqueta ou pela placa. E eliminadas as cabines de pedágio. Quem tem a etiqueta continua sendo debitado do mesmo jeito. Mas quem não tem, paga o pedágio num prazo de 30 dias na rede bancária. Muitos não entenderam essa operação, não pagaram o pedágio e agora mais de 3 milhões de motoristas em débito têm um novo prazo até 16 de novembro para pagar a dívida sem multa. Quem já tinha pago pede o reembolso sempre pela carteira digital de trânsito. Então, passou pelo pedágio sem etiqueta? Fique esperto e vai na rede bancária para acertar.
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12: já chegaram por aqui. quer saber se eu beijei alguém? 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
13: Gente!

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8: Opa, hora certa na cidade, 13:17.
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8: Salve, salve, simpatia. Prazer enorme ter em sua companhia. Como vai você? Tá tudo belê? Pois bem, eu sou Adalto Rafael, né? Esse tal de Adalto, esse cara sou eu, hein? De agora até logo mais às 16h, mandando bala, tocando suas melhores nas ondas da Number One. Quero você comigo, combinado assim? Em casa, no carro, no trabalho, não importa. Onde quer que você esteja, quem quer que você seja, ótima tarde. Obrigado pelo carinho, obrigado pela companhia. Você, é claro, me ajuda na programação musical 94 998 20 94 50. Você pede, a cidade toca.
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8: Tá na hora da nossa Trend 94. Daqui a pouquinho, junto com o nosso WhatsApp, hein? A Lute tá chegando por aqui, a Ilma, a Adelaide, a turma já tá no 998-20-9450. Imagina eu, a Trend 94 com Eduardo Costa.

0: Wellington e Romário. Zé Neto e Cristiano na 94. Não namora. Boa tarde, Adalto Rafael, minha amiga Adelaide. Adelaide, boa tarde pra você também, viu? Ótima segunda, ótima semana pra você.
1: Boa tarde, Adalto, tudo
0: Oi,
1: bem?
0: Tudo
1: Adalto,
0: bem?
1: Aqui pra mim, acho que vale tudo na vida com José Augusto, mata a saudade. Manda pra galera aqui no salão do Zé, acho que não lembrou, viu? Zé está aqui trabalhando, todo turno em nome do seu Geraldo, né? Meu família, meus amigos, menino daí do Pilates, Zezinho da Padaria, todo turno lá, Badia, viu? Vou mandar aí pro Maurinho, Alessandra, Adriano, Flávio, toda turma lá no Parque dos Acácios, pra vocês verem. Todo mundo tá ligadinho, tá bom? Semana abençoada aí, cidade, dá gosto de ouvir.
0: Minha amiga Ilma, participando aqui na 94. Pedindo aí pra matar a saudade, o som do José Augusto nas ondas da Number One. 13:27, agora que assim você pede, a cidade toca, matando saudade ao som da cidade, grande José Augusto.

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3: Bom, aí, 31, agora minha amiga Lourdes chegando por aqui, fala comigo.
4: Marquinho, tudo bem com você? Manda música pra nós, eu quero duas camisas, você manda pra Carla, Carmen, da Maria Luísa, Kenna, Rosa, Neguinho, todas minhas amigas do Armando Santo, da Boa Vista, o Léo, Lequinho, o Igor, a Renata, Rogério, o Barão, pra todos que estão curtindo seu programa, e a galerinha do Palalaô, e pra vocês aí,

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0: 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Meu amigo Emílio Carlos, ouvindo a 94.
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0: Zezé de Camargo e Luciano na 94. Irmão da Lua, amigo das estrelas. Esse é o clima, hein? Até as 4 da tarde eu tô contigo fazendo o mix do seu dial, tocando de tudo um pouco. Mega operação da Receita Federal fecha 2 shoppings no Brás.
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0: Cidade. 13:58, boa tarde, no ar Minuto News. Uma mega operação da Receita Federal fechou temporariamente nesta segunda-feira 2 shoppings do Brás, no centro de São Paulo, atrás de produtos falsificados como camisas das seleções e da Copa do Mundo. Segundo Fernanda Avendanha, auditora da Receita, o foco é combater a mercadoria falsificada, principalmente produtos ligados ao esporte por conta da época da Copa.
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0: Ok, Pneus Santa Helena e a hora certa na cidade. 14 horas em ponto, boa tarde. 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Fala comigo, Tiagão.
6: Bom dia, Marquinho, tudo bem com você?
0: Não, calma, esse aqui não é o Tiagão, não. O Tiagão tá com a voz meio fina, meio diferente, ué.
7: Boa tarde, Daltinho do Rafael. Como é que foi de final de semana, meu querido?
0: Beleza.
7: Daltinho, toca uma boa pra nós aí. Toca Vivendo Aqui no Mato. Um trio Parada Dura e acho que é Henrique Juliano. Você tem coragem?
0: Tem.
7: Um abraço, meu amigo. Com Deus, boa semana.
0: Tamo junto sempre.
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0: 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Parada Dura, Zé Neto e Cristiano. Vivendo aqui no mar.
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0: 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Estrada da Vida. 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É, as quatro tô contigo, hein? Quando chega ele, o bebê. Leandro Silva pra te fazer.
1: É inevitável.
0: Murilo Ramos.

0: maldito tempo que se acaba. Onde estou contigo? 2:17, Ana Paula, pediu, conferiu? Obrigado aí pelo carinho, obrigado pela companhia, tamo juntos e misturados. O mineirinho Alexandre Pires, cara que andou até na Casa Branca, hein?
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0: Loja Zema e a hora certa na cidade, horário de Brasília, 14:18.
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0: Não mexa no seu rádio, 2 minutos e Eduardo Costa, Trend 94. Imagina aí.
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0: Trends 94. Imagina eu, Eduardo Costa.
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0: Já já não, tem música agora. Péricles, Ana Castela.

0: Mato Grosso e Matias na 94. Enquanto o sol brilhar.
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0: Os Beatles na 94. Hey Dude. Giro rapidão, fica por aí, eu volto já.
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0: Madeireira Paranaíba, é a hora certa na cidade, 14 horas 46 minutos. 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
2: Primeiro, as cabines de pedágio passaram a oferecer a opção do tag, etiqueta no para-brisa. Só pagava na cabine quem não tivesse a etiqueta. Mas agora já está sendo implantado um sistema ainda mais moderno, chamado Free Flow, com câmeras e radares do alto da estrada que identificam o veículo ou pela etiqueta ou pela placa. E eliminadas as cabines de pedágio. Quem tem a etiqueta continua sendo debitado do mesmo jeito. Mas quem não tem, paga o pedágio num prazo de 30 dias na rede bancária. Muitos não entenderam essa operação, não pagaram o pedágio e agora mais de 3 milhões de motoristas em débito têm um novo prazo até 16 de novembro para pagar a dívida sem multa. Quem já tinha pago pede o reembolso sempre pela carteira digital de trânsito. Então, passou pelo pedágio sem etiqueta? 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
7: 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Fala comigo, meu amigo Felipe.
8: Boa tarde, eu sou Adalto Rafael. Bem com o senhor?
7: Beleza.
8: Como é que tá o senhor?
7: Tranquilo?
8: É, dá tempo de pedir uma moda?
7: Dá, ué.
8: Eu queria que você tocasse pra mim aquela música Prisioneiro com... Acho que eu quero ouvir com o Cabeção. Tem como? Zé, um favor? Eu não sei se eu... Acho que... Eu não sei, acho que eu vou ouvir com o Cabeção, que com o Ronaldo Viola é mais original, né? mas vou vir com o cabeção, certinho? Se não tiver com o cabeção, eu tô com o Ronaldo Avirol, qualquer um dos dois tá valendo, beleza? Daqui a pouco tem a escalação da Copa, né, meu amigo?
7: Daqui a pouquinho.
8: Vou assistir, né? Quem será que vai ser, hein? Beleza? Cidade da Cojovinha, Ciganinha. Chuminha tá boa, né?
7: Tá, pra dormir. Ronaldo Viola, João Carvalho, na 94.

0: porque?
1: Porque é apaixonada.
0: Essa é a nossa homenagem.
2: 3 e 12. Ao Juliano Pedão, César. Com João Bosco e Vinícius em Bem Salve, aos Juliano Olhos César. Da Lua.
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2: Zenete e Cristian. Cadeira cativa.
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0: E gostou, faz barulho.
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3: Loja Zema, é a hora certa na cidade, 15:16 agora. 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

0: 6h27, esse é o Zé Ramalho na 94, hein? Entre a serpente e a estrela, pintando o autopapo e as dicas para você cuidar muito bem do seu carango.
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2: Primeiro, as cabines de pedágio passaram a oferecer a opção do tag, etiqueta no para-brisa. Só pagava na cabine quem não tivesse a etiqueta. Mas agora já está sendo implantado um sistema ainda mais moderno, chamado Free Flow, com câmeras e radares no alto da estrada que identificam o veículo ou pela etiqueta ou pela placa. E eliminadas as cabines de pedágio. Quem tem a etiqueta continua sendo debitado do mesmo jeito. Mas quem não tem, paga o pedágio num prazo de 30 dias na rede bancária. Muitos não entenderam essa operação, não pagaram o pedágio e agora mais de 3 milhões de motoristas em débito têm um novo prazo até 16 de novembro para pagar a dívida sem multa. Quem já tinha pago pede o reembolso sempre pela carteira digital de trânsito. Então, passou pelo pedágio sem etiqueta? Fique esperto e vai na rede bancária para acertar.
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0: Região na 94. Eduardo e Mônica, gostou, né? Tira rapidão que eu por aí, pode já trazendo mais.
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0: Madeireira Paranaíba é a hora certa na cidade. 15 horas 43 minutos, horário de Brasília. 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Meu amigo de fé, irmão camarada Paulinho Corcel, ouvindo a 94.

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0: News, edição 18 horas. Uma mega operação da Receita Federal fechou temporariamente nessa sexta-feira, 18, nessa segunda-feira, 18, desculpe, dois shopping no Brás, em São Paulo, no centrão de São Paulo, atrás de produtos falsificados, como camisas da seleção de futebol da Copa do Mundo. No shopping 25 do Brás, o Stunt, que juntos aí tem cerca de 2.000 lojas, ficaram interditados por pelo menos 2 semanas para que os auditores possam aí averiguar se há mercadorias em situação irregular. A reportagem tenta também contato com o Shopping 25 Brás e o Stunt. Segundo a Fernanda Avedanha, auditora da Receita, o foco é o combate à mercadoria falsificada, principalmente produtos ligados ao esporte por conta da época de Copa do Mundo. Mas também produtos proibidos, como cigarros eletrônicos, além de eletrônicos que entram no país de forma irregular.
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2: Será de 4:16.
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0: A principal notícia é sobre o Ahá, as últimas notícias, né? Sobre o vocalista da banda norueguesa Ahá. Morten Harker, de 66 anos, revelou aí o diagnóstico da doença de Parkinson. Embora a condição de tratamento afetem sua voz e limitem também sua capacidade de cantar, o cantor afirmou estar sereno, lidando com coragem. Atualmente, a banda norueguesa encontra-se em pausa, sem previsão de novas turnês ou shows agendados, uma vez que o trio não planejou apresentações para celebrar aí o marco dos 40 anos do disco Hunting High and Low. O vocalista continua em tratamento e o público tem demonstrado aí grande apoio ao Ahá. Pra matar saudade para os fãs do Ahá, notícias aqui na Melhor.
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0: Roberto e Romário.
1: Cleiton Romário na programação. A número 1 do seu rádio, 4h52. E aí, tudo bem? Tudo legal? Tudo bacana? Top? Segunda-feira, hein? Fala sério, não namora. Cleiton Romário com Zé Neto e Cristiano, Estrada da Vida, Sammy Rico e Zezé de Camargo. Cara, vamos contar aqui uma história pra você, é claro, ficar inteirado, porque tocar música por tocar, a cidade não toca mais, principalmente a energia, tá? Lançada em 1983 pela banda escocesa Nazareth, o Heroin Now é uma balada marcante que foge aí do clássico do hard rock do grupo, apostando aí uma melodia emocional com piano e guitarra. A canção retrata aí de forma direta uma dolorosa, um sentimento de vazio, ausência de uma pessoa amada por um luto, relacionamento perdido e coisa e tal. Você confere agora o ano de 1983 aqui, ó.
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0: 1983, essa música que trouxe de volta a banda Nazareth ao cenário, o cenário de criação. A música nasceu um dos momentos aí mais difíceis e icônicos da carreira do Nazareth dos anos 80. A banda enfrentava aí o desgaste de turnês exaustivas, discussões internas e a pressão da indústria musical que mudava a cada segundo. Rapidamente, parecia deixar o rock tradicional para trás. Com grandes sucessos como Love Hurts, já no passado, os integrantes se sentiam sem rumo. Foi nesse cenário de incertezas que o vocalista Dan McCafferty trouxe aí uma ideia central focada na união, na superação e na dor da perda. A gravação dessa música foi tensa, hein? O clima dentro do estúdio durante a gravação era de muita tensão e brigas. O baixista Peter Grill chegou a relatar a saudade de épocas passadas, que tudo fluía naturalmente na vida da banda. No entanto, a força da música emergiu da superação desses conflitos. Momentos de inspiração surgiram com quanto o guitarrista Manny Cretto criou aí a melodia perfeita após a atmosfera do caos e incertezas de um dos maiores clássicos emocionais da banda, Where Are You Now? 4h58, essa foi a história. 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Fica aí, já eu volto trazendo muito mais. Deixa eu mandar um abraço aqui pra Paulinha. Oi, Paulinha!
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0: Paranaíba, 4h59. Boa.

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6: A chegada do carro com bateria está provocando uma série de controvérsias e uma delas é o perigo maior de incêndio no automóvel elétrico. Mas dizem as primeiras estatísticas que em relação a incêndio, o elétrico é mais seguro que o combustão, porque a maioria dos incêndios acontecem nos elétricos que estão sendo recarregados sem o equipamento adequado. E aí perguntam, no caso de alagamento, neste caso, a blindagem da bateria é super eficiente e impede a possibilidade de fogo. E finalmente, no caso de colisão, considera-se que a chance de um carro a combustão se incendiar é maior que a do elétrico, pois este tem o corte automático da corrente nestes casos. Até que ponto estas primeiras estatísticas são confiáveis? Só o tempo dirá.
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8: Agora 5:02. 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

0: naquela disputa antiga, pra gente matar a saudade do bairro contra bairro. Você se lembra, né? Aquela disputa era muito legal, gente. Que isso? A gente disputava até qual tênis era mais massa, qual tênis era mais bonito, mais colorido. Tínhamos os Lecheval Regazone M2000, aquela parada toda. E tinha também os Dockside Samelo. Lembra? Claro que sim, né? Época da Tony Marcel, das jaquetas Hard Rock. Que é isso? Top das galáxias, rapaziada. Semi-Nível Real Life. Mas uma de qualidade que confere por aqui na melhor e mais. Pra ser sincero, Engenheiros do Hawaii. No vocal do gaúcho Merton Jensinger. Com um abraço aí pro meu amigo que tá ligado por aqui. Abraço aí pro grande Cristiano. Conferiu por aqui. Tem mais uma dúvida, Rick Rangel. Não mexe nas minhas gavetas, Danilo e Davi. Fica aí.
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0: Cidade 5:21.
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16: É logo aqui, ó.
0: Continua.
17: Fica não.

0: Austin, na programação 945. Saudade Estranha, Estônia da Madrugada, Elis Justin, Romance Rosa, Ed Brito e Samuel, que delícia! De Paulo, Pedro, Paulo e Alex e Country Beats, mais uma de qualidade que você confere por aqui. Bom, Andy Bell. Do Eraser, pra matar a saudade, Eraser, já aqui na programação 945, a gente vai contar uma história da música Little Respect, essa música que foi lançada em 1988, tá? Fica aí.
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3: A chegada do carro com bateria está provocando uma série de controvérsias e uma delas é o perigo maior de incêndio no automóvel elétrico. Mas dizem as primeiras estatísticas que em relação a incêndio, o elétrico é mais seguro que o combustão, porque a maioria dos incêndios acontecem nos elétricos que estão sendo recarregados sem o equipamento adequado. E aí perguntam, no caso de alagamento, neste caso, a blindagem da bateria é super eficiente e impede a possibilidade de fogo. E finalmente, no caso de colisão, considera-se que a chance de um carro a combustão se incendiar é maior que a do elétrico, pois este tem o corte automático da corrente nestes casos. Até que ponto estas primeiras estatísticas são confiáveis? Só o tempo dirá.
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0: Cidade 5:42.

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0: moita curiosidade, moita expectativa. E antes de todo, quero
1: estamos ao vivo agora com Carlo Ancelotti. Vai falar a lista da seleção brasileira. Atenção.
0: A renovação do meu contrato. Agradecer a presidente Samir, a toda a diretoria, todos os funcionários da CBF, a minha comissão técnica para dar-me a oportunidade de seguir trabalhando aqui nesse país, maravilhoso país. Maravilhoso país, outro 4 anos. Então, muito obrigado por isto. Eu acho que morar aqui, viver a experiência paixão do futebol brasileiro, do torcedor brasileiro, e obviamente agradecer a todos os torcedores que me receberam muito bem até o primeiro dia. Agradecer a todo, porque morar aqui, viver aqui é muito, muito bonito. Foi muito difícil escolher esses 26 jogadores. Por quê? Porque a concorrência neste país é muito, muito alta. Falei na primeira coletiva de prensa que havia muita concorrência e é a verdade. Sei perfeitamente que alguns jogadores que estiveram com nós neste ano não estarão contentes desta lista. Sinto muito isto, quero agradecer todos os que estiveram com nós neste ano, também os que não estiveram e que fizeram um trabalho fantástico, um esforço fantástico para estar nesta lista. Creemos que é uma lista que pode desenvolver um futebol de qualidade para a seleção, feito com lo que siempre creemos, con un espíritu colectivo extraordinario, con buena actitud, con concentración y con disciplina. Es la lista perfecta, no es la lista perfecta, estoy cierto de esto, pero tengo que decir que no va a ganar la Copa del Mundo o equipo perfecto. O equipo perfecto no existe. Acho que pode ganhar a Copa del Mundo o equipo mais resiliente. Queremos ser o equipo mais resiliente del mundo para tentar de ganhar a Copa do Mundo. Eu não tenho medo de dizer que podemos ganhar a Copa do Mundo, porque sei perfeitamente que é uma expectativa muito alta, mas uma expectativa alta te mete mais motivação. E a motivação é um aspecto muito importante para preparar essa Copa do Mundo. Recebi muito conselhos. Muito. Sim. Periodistas, opinionista, influencer, cantantes, jogadores, ex-jogadores, em toda parte do mundo, porque ia a Europa com o avião e o piloto me dizia: quem vai convocar? Então, agradeço a todos, mas tenho sinceramente que dizer que o trabalho feito para a comissão técnica durante um ano foi um trabalho muito, muito bom, feito com competência, primeiro, com seriedade, com profissionalidade e com paixão também. E eu acho que eu tenho todas as informações possíveis para fazer uma lista com menos erros. E não quero ser arrogante e dizer que sou a pessoa mais indicada para tomar esa decisión, pero como dice, agradezco a todo el mundo por os consejo. Otra, nada más, empezamos con la lista porque...
2: Chegou a hora, hein? Você no YouTube já tem as imagens. Vamos à convocação do Brasil para a Copa do Mundo 2026.
0: Goleiros.
3: Vai.
0: 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Começamos. Alisson, Liverpool. Ederson, Fenerbahçe. Everton, Grêmio. Defensores, Alexandro, Flamengo. Bremer, Juventus. Danilo, Flamengo. Douglas Santos, Zenit. Gabriel Magalhães, Arsenal. Ibáñez, Al Ahly. Leo Pereira, Flamengo. Marquinhos, PSG. Wesley, Roma. Mediocampista, Bruno Guimarães, Newcastle. Casemiro, Manchester United. Danilo, Botafogo. Fabinho, Al Ittihad. Lucas Paquetá, Flamengo. Agora vem lo bonito. Atacantes. Hendrik, Lyon. Gabriel Martinelli, Arsenal. Igor Thiago, Brentford. Luis Enrique, Zenit. Mateus Cunha, Manchester United. Neymar Júnior, Santos.
1: E o Neymar foi, galera! Ah, moleque!
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2: 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Neymar. Não terminou ainda a lista, mas o delírio é tão grande que
1: loucura.
2: O foi interrompido.
1: Não. Fala sério, meu.
2: Falta o Felipe Júnior aí.
3: Seguimos,
1: seguimos. Adiante.
0: Rafinha, Barcelona. Ryan, Bournemouth. Vinicius Junior, Real Madrid. Obrigado.
2: Nós que agradecemos, Carlos.
1: Nós que agradecemos.
2: Brasil para a Copa do Mundo de 2026.
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1: Que não levasse o Neymar!

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1: 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Neymar.
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6: Cidade 6:22.
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2: Então, rapazes, muito bem. Agora 6h32 da melhor e mais ouvida, conferindo cinco ou mais. Cara, que sonho de sonho, hein? A Life é Kick. Simples mais, cadeira cativa, Zé Neto e Cristiano, PG e a cura, Diego e Vitor Hugo. Imagina aí, o Eduardo Costa viu por aqui. Tivemos ainda antes da convocação aí da seleção, da transmissão da convocação do Lancelot. Imagino eu, Eduardo Costa, Thelmy, Raikon, Nick Hewitt e ainda Erasure, com a música Little Respect. Bom, gente, 6h33, é hora de contar a história de músicas. Não é simplesmente tocar a música. Estou falando aqui do sucesso do ano de 1983, que ficou top 10 na Billboard por mais de 6 meses. O cantor italiano Gazebo é um dos maiores hinos do gênero Italo Disco. A música foi composta em parceria com o produtor Perlugini Giambini. O nome do compositor clássico Frédéric Chopin foi usado na letra como um símbolo de satisfação, de sofisticação e refúgio nostálgico, vendendo mais de 8 milhões de cópias mundialmente conhecida. A origem e o significado: apesar do título mencionar um dos maiores pianistas da história, a composição de Pergolini Giambini não utiliza trechos diretos de nenhuma obra de Chopin. O cantor Gazebo, o nome artístico de Paul Mazzolini, cantor Gazebo, ele nascido aí no Líbano e filho de diplomatas, escreveu a letra usando o nome do compositor polonês para transmitir uma sensação de nostalgia, classe, refúgio emocional. A canção aborda um amor perdido e usa a chuva repetidas vezes como uma metáfora para melancolia de Alain Chopin. Confira.
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0: pra você que não sabe, vou te contar agora um pouquinho da história dessa música aí. We Don't Need Another Hero, o 1984. Trilha sonora. Trilha sonora do filme Mad Max, Além da Cúpula do Trovão. O nome de batido de Tina Turner era Anna Mai Bullock. O nome artístico Tina foi criado em penteado aí pelo seu primeiro marido, Ike Turner, no início da carreira, para que ela pudesse aí manter o controle sobre a marca da artista, caso ela resolvesse aí abandonar a carreira. Para conhecer aí um pouco mais sobre essa trajetória, fique ligado na cidade, sempre a gente trazendo aí novidades e, é claro, super informações para você. Deixa eu mandar um abraço aqui para Paulinha. Oi, Paulinha!
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0: Eros. 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

senhoras e senhores, mais uma de qualidade que você confere por aqui. Tivemos La Aurora e seu som de Eros Ramazzotti. Vamos contar um pouquinho da história dessa música aí, Eros Ramazzotti. Essa música que foi aí, que se refere à verdade intitulada La Aurora ou La Aurora, na versão em espanhol. Lançada em 1996, a faixa é uma das mais pessoais aí e otimistas de Eros Ramazzotti. Foi aí uma homenagem à sua primeira filha, Aurora Sophie, fruto do seu relacionamento com a apresentadora Michelle Hunziker. La Aurora, top das galáxias, essa aí, hein? Fala sério, meu. Fala sério. Mais uma, Tina Turner, pra você confere. Continua.

0: pra fechar mais um de qualidade total pra você aqui na Melhor e Mais. Doido nessa, rapaziada, chegamos ao ponto final de mais uma edição do seu Energia 94. Deixa eu mandar um abraço aqui pro meu amigo Ataídes. Ataídes Fernandes, tá ligado aqui? Go Red, foi o som de Tina Turner, We the Need Another Hero, com Tina Turner, Like Chopin, Ganzebo, Light King. Cadeira Cativa, Zé Neto, foi mais uma de qualidade pra você. E se acabou.
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0: 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O horário da Voz do Brasil foi remanejado de 19 horas para as 20 horas.
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0: Beleza, que beleza, meus amigos e minhas amigas. Começa no seu rádio o programa que é show. O programa que é show de audiência.
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0: É isso mesmo, meus amigos. Hoje vamos repercutir a convocação da seleção brasileira. Carlos Ancelotti, ele convocou 26 jogadores que irão representar o Brasil dia 11, começando a Copa do Mundo. O Brasil estreia no dia 13, mas teremos aí, nós vamos repercutir, tem chute no placar, tem muita coisa bacana no programa Cidade Esporte Clube, tem Sul-Americana, tem rodada da Libertadores essa semana. Deixa eu convocar ele. Ele tá chegando. Vem pra cá, meu. Hoje ele tomou banho, né? Vem pra cá, meu grande amigo.
2: Pecuel.
0: Boa noite, Picuí.
3: Boa noite, Marcelinho. Boa noite, Marcelinho. Ederson de Souza. Falou do Pitinho, né? E todos os ouvintes da 94,5. Mas banho, não, Marcelinho. Eu tomo banho todo dia. Isso é um abuso. Não,
0: hoje você tomou um banho geral.
2: Hoje, né? Fez banho tosa.
3: É,
2: hoje
3: eu tosei, cloroquilina.
0: Fez o quê?
3: Cloroquilina.
2: Que? É que chama?
3: Quilina. Igual cavalo.
0: Ele faz a barba os dentinhos dele, porque
2: eu mais jurava que chamava era crina. Crina. Até olhar aqui, eu não sei.
0: Aquilina, não, aquilina não é.
3: Aquilina.
0: Boa noite, Picuí.
3: Boa noite, Marcelinho. E vamos que vamos, Marcelinho. Tem muita coisa boa. Eu vou te falar, não cortando seu assunto já, mas não gostei da convocação, não.
0: Não gostou?
3: Não.
0: É, tem uns nomes ali que. O Neymar você gostou, né? Vamos falar depois.
3: É, agora mesmo.
0: Mas tem alguns nomes aqui que eu...
2: Chama é crina mesmo, só que eu tava achando que eu tava errado, né?
3: Eu?
2: Não, chama é crina, não é quilina, né?
3: Não, mas é quilina.
0: Não é sequilina, não. É isso aí, meus amigos, vamos convocar ele. Ele tá chegando, ele que tá num momento muito difícil, né, do futebol. O São Paulo só tomando tarracada atrás de tarracada. Trocou o treinador, mas vamos ver. Vem pra cá, meu grande amigo. Zezinho Bala. Boa noite, Pitini. Gostou da convocação, Pitini?
4: Boa noite, turma. Tá perdoado, né? Só de ter levado o Neymar, a gente... tolera outros jogadores ali que a gente não, mas nunca a convocação dele ali seria 100% para agradar a todos, mas tanto que a gente conversa tanto sobre isso, mas tá bom, vamos que vamos, que é o que temos para hoje, Marcelinho. Você troca um, coloca de lá, tira de cá, não melhora muito não, não temos mais os nossos craques, né? Temos um craque hoje e ele se chama Neymar. Antigamente tínhamos cinco craques aí que podia descomparar. Hoje, realmente, depois, ainda 16 anos depois, 4 Copas, estamos aí com dependência de Neymar. Mas é isso aí, vamos que vamos. Está dado o start ao nosso Cidade Esporte Clube de hoje, dia 18 de maio de 2026. Alô, torcedor, vem com a gente que o assunto é bacana, tá fresquinho, fresquinho. O Ancelotti acabou de fazer a convocação para a Copa de 2026. Você vai acompanhar nome a nome aqui juntinho com a gente da 94,5. Mas antes, vamos passar para o nosso querido Elimar Piqui para estar falando para a gente as datas sazonais, as datas comemorativas, tudo que se comemora hoje, dia 18 de maio de 2026, Marcelinho, sem tempo, acho que hoje vai ser bom, viu?
0: Hoje
4: é boa. Vai ser sem tempo, Piqui, sem tempo de pensar. A partir de agora, Elimar Piqui, as datas sazonais.
3: Datas comemorativas, dia da conscientização sobre o nascimento de vacina contra HIV, AIDS.
0: É, isso é importante.
3: Dia dos vidraceiros, rapaz.
0: Do quê?
3: Vidraceiros.
0: Ah, tá.
3: Dia Nacional da Luta Antimanecomunial.
0: Achei que você falou Mané Garrincha.
3: Por que eles não põem dia do louco? É mais fácil, né?
0: O que que você falou, repete?
3: Antimanecomunial. Dia Nacional do
0: Enfrentamento. Não, repete, tem que
2: até acertar.
0: Quando você não acerta, nós temos que repetir.
2: Lê sílaba por sílaba.
3: Luta do dia antimanicomial.
0: Não.
3: Ué.
0: A loucura, a loucura. Senhoras e senhores, estamos aqui no soletrando. Fala de novo.
3: Antimanicomial.
0: Aê.
3: Esse é bom.
0: Agora é mi ou mi? Vai, de novo.
3: Marcelinho, mi. Antimanicomial.
0: Aê.
3: Dia Nacional do Enfrentamento de Abuso e a exploração sexual das crianças e adolescentes.
0: Isso é importante.
3: Dia Nacional do... isso é de sacanagem. Coquetai? O que, que é isso? Meu Deus do céu. É coquetel?
0: Coquetel em japonês, né? Fala de dois.
3: Então é coquetel. Aí, coquetel. Boa. Boa.
0: Coquetai. Foi ler o coquetel e falou coquetai?
3: É, dia do.
0: Você não tem muita assim, com inglês, né, Picuí?
3: Não, eu mais ele não briga, nós dois. É. Morelli aqui, nós é.
0: Okay?
3: O quê? Morelli.
0: O Aurélio.
4: Continue,
0: mas, Aurélio. O seu é o Aurélio, né?
3: É, o meu é o Aurélio. É. É. Dia Internacional do Fanacismo das Plantas.
4: Não, repito.
3: É o fascínio das plantas, galera. É de sacanagem.
0: Fanacismo.
3: É.
0: Vai lá,
3: e Dia Internacional do Museu. Aê, esse é o dia.
0: É, dia do Atlético. Só aquele, repete aquele do
3: qual?
0: A luta. Lá.
3: Dia Nacional da Luta Antimanicomial. Dia do doido.
0: Ele não aprendeu. É isso mesmo, meus amigos.
4: Manicômio não é o doido, né, Piqui?
3: É, pior, né?
0: Não, é onde ficam quem fica pessoas. Lá, né? Pessoas que, né?
4: Antigamente, acho que não existe isso mais.
0: Né? É onde ficam pessoas que são.
4: Acho que é proibido agora. É. Tanto que tinha antigamente, tínhamos assim, agora, tirando as brincadeiras de lá, né? Acabou aí. É, a gente tá rindo é da palavra, não da causa, né?
0: Nós estamos rindo é do Aurélio, né?
4: Porque acho que seu nome. Tinha Brodowski, né? Brodowski, o pessoal falava
3: tinha,
4: muito.
3: Zimbok também, acho que tinha.
0: Sua
3: também.
0: Casa, né? Dessa... É.
4: Mas pra sua, você ali, que a cara de doido que é sua. Vamos pra cima.
0: 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Começando o seu programa Cidade Esporte Clube.
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0: E hoje tem.
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0: Dessinho, sabe o que nós vamos fazer o chute no placar hoje?
4: Fala comigo.
0: Uma lavação lá no Eliseus Lava Jato.
3: Que bacana.
0: É, uma lavação lá, meu grande amigo Eliseus tá presenteando o programa aqui com uma lavação. São dois jogos apenas, viu, Decinho?
4: É, conta
0: aí pra gente. Boca Juniors e Cruzeiro amanhã.
4: Vai começar a diminuir os jogos do Campeonato Brasileiro, da Libertadores, da Sul-Americana e daqui 26 dias vamos fazer o chute da Copa, né, Marcelo?
0: Claro, ó, faltam duas rodadas pro Brasileiro e duas rodadas para Libertadores ou Sul-Americana. Então, faltando mais quatro jogos, né, senhor, antes da Copa, da pausa da Copa do Mundo. O Galão
4: pega. Você tá ansioso, Marcelinho, pra Copa do Mundo?
0: Eu gosto demais. Hora que, assim, você acredita? Eu sem bobeira com vocês dois aqui. Hora que ele falou Neymar, você acredita que eu arrepiei? Tô brincando,
4: senhor. Assim, tá brincando. Eu também gostei muito.
0: Você arrepiou, não?
4: Marcelinho, não, tô falando assim. O que que eu coloquei no grupo lá?
0: O Everton se acertou, né?
4: Eu filmei ali a convocação e coloquei na hora que ele falou Neymar ali, eu coloquei no grupo. Não. Vou colocar no meu status do WhatsApp.
0: Assim, hora, eu vou falar pra vocês, né? Por mais que tem muita gente que não concordou, já nós vamos falar da convocação, mas hora que ele falou, e você viu que ele falou Neymar, ele deu uma pausa pra torcida comemorar. E dois nomes que foram comemorados, né? Hendrick e Neymar. Assim, hora que falou Neymar, eu arrepiei. Eu vou falar pra vocês, eu arrepiei.
3: Você tá de brincadeira. Você gosta muito dele, você é fã.
0: O que você arrepiou, Marcelinho? Eu arrepiei, não. Lá, não. Só os cabelinhos do braço.
4: Não, eu achei que era do crânio.
0: Foi só os cabelinhos do braço.
4: Do crânio aí.
0: Não, agora tem muito, né? Agora arrepiou muito cabelinho lá na cabeça.
4: Os cotoquinhos.
0: Chute no placar, valendo uma lavação. Boca Juniors e Cruzeiro, jogo válido amanhã. Libertadores da América e Sul-Americana, São Paulo e Milionários. Você chuta o placar pelo 998209450 WhatsApp ou pelo telefone 3662-60 em quantos, Picuí?
3: 6030, Marcelo.
0: 3662-6030 é o chute no placar pra você aqui no programa Cidade Esporte Clube. É assim, então vamos começar falando da convocação da seleção brasileira. Vamos começar pelos goleiros.
4: Você tá com a lista aí, Marcelinho?
0: Ali, tá ali, ó. Tá já ali? Tô prontinho ali pra gente.
4: Cara mesmo, hein?
0: Dessinho é brincadeira.
3: Mais rápido.
0: Dessinho, vamos começar aí. Então.
4: Marcelinho, eu tava curioso pra lembrar, na última sexta-feira, a gente falou sobre a convocação da França. Quem que é o técnico lá, Piqui?
0: Como é que chama o técnico da França?
3: Ixi, eu esqueci.
4: O Didier?
0: Não, peraí que eu vou. Peraí.
4: Só o técnico da França?
0: Eu vou.
3: Didier. É, o cara é bom.
0: Peraí que eu vou colocar o nome dele aqui pro Picuí.
4: Enquanto isso, pessoal, participa com a gente aqui, pelo 998-2094-50.
0: Tá, aqui, ó. Como é que chama, Picuí?
3: De Didier Despachar. Nome importante, cara.
0: O bom é a boquinha, né?
3: Despachar.
0: De novo, vai lá.
3: Esse ali é.
0: Vai lá, de novo.
3: Didier Despachar.
4: Deschamps.
3: É Deschamps?
0: Didier até que foi, você falou bacana. Didier Deschamps.
3: Fala. Ó, Didier Deschamps.
0: É isso aí. Então, já também o Picuí vai falar. Ó, o Picuí, tá todo mundo ansioso pra você falar.
4: Hoje tá todo mundo, não, todas as 48 seleções até lá, né, Marcelinho?
0: Irã. O do Irã. Ó, Irã.
4: A do Japão, eu queria que ele lesse, né?
0: Uzbequistão também.
3: Esse
0: é
3: top.
0: Como é que chama esse país que eu acabei de falar?
3: Uzbequistão. É, o Uzbequistão. Esse povo é tudo atrapalhado, é.
4: Vamos lá, Marcelinho. Ô Marcelinho, hoje, dia 18 de maio, foi definido.
0: Os bens que estão falando.
3: O bens que estão.
0: Agora vai. Assim, lista dos convocados da seleção brasileira: goleiros, Alisson. O que vocês acham?
3: Liverpool. Entregou a rapadura nos gols.
4: Ele repetiu os goleiros da última Copa, né?
0: É, praticamente, né?
4: Não, são os goleiros da última Copa.
0: Alisson do Liverpool, o que vocês acharam? Merecia? Eu pra mim, já passou. Pra mim.
3: Se der oportunidade pra outros goleiros aí, Marcelinho.
4: Mas quem, gente? Eu vou ser bem sincero, goleiros ali, eu fiquei. Eu acho que poderia ter levado o Everson no lugar do Everton. Então. Do Grêmio, eu acho que poderia ter sido o Everson, né? Até a questão de saber jogar com os pés melhor. O Everton, ele foi goleiro da Copa. Ele chegou a ser o terceiro goleiro e catou. Chegou a pegar um jogo, não lembro qual o jogo que ele segurou ali durante a Copa. Mas ele pegou assim, agora se deixou.
0: O Everton que catou pênalti na final das Olimpíadas, né, DC?
4: Isso, agora é só tentar entender. Tentar entender não tem como. Nós temos aí o Alisson, Ederson, o Everton, temos o Bento, que é um ótimo goleiro. Você coloca o Everson também. Você coloca o Hugo Souza, que ficou de fora aí. Que o Hugo Souza estava até carregando no seu celular, viu hoje uma matéria, ele carregando a taça, a Copa, a taça, ele acorda falando que pensa sonho. Na Copa.
0: Agora ele ficou frustrado, hein?
4: Imagina.
0: Você imagina ele, coitado.
4: Ele, a gente vai chegar lá na frente um pouquinho, e o João Pedro, né?
0: João Pedro também, mas o João Pedro foi aquele negócio, né, Dessim? Será que ele tava medindo força ali com o Neymar? Tipo assim,
4: eu acho que mais
0: o Neymar, ele
4: aquele seria... Igor Thiago, acho que seria
0: o Igor mais... Thiago tá bem demais lá,
3: tá bem
0: pegou
3: fora.
0: Todo jogo.
4: Então, mas agora o menino, o Hendrick.
0: Vão pelos
4: depois
0: goleiros.
4: A gente é isso que eu tô falando.
0: Alisson, Liverpool, assim,
4: eu acho que é o que tem, viu, Marcelinho?
0: Assim, é um goleiro que tá defendendo uma grande.
4: Se você colocar, Marcelinho, se eu não me engano, ele colocou 13 ou 14 jogadores que já participaram de uma Copa. É. E o restante que não participou. Se ele vai ficar mais 4 anos, e a lista ali de idade é baixa. Eles falaram 26, 27 anos. Isso. Ele poderia ter colocado um goleiro pensando na próxima
3: futuramente.
4: Copa. Que seja o terceiro goleiro, um goleiro mais novo.
0: Assim, mas isso eu acho que não influencia, né? Eu acho que não influencia isso. Não,
4: mas você tem gente que tem nem amarelinha.
0: Ah, né? Mas eu acho que, principalmente se o cara vai ficar no banco. Então, Liverpool tá. Vocês estão de acordo. Vamos fazer a votação entre nós três, que você pode ligar 362-6030 ou 998-2094-50. Você chuta o placar e dê o seu pitaco aí também na convocação da seleção. O Alisson, então. Concorda, Dessim?
4: Ó, sou Elias. Se o Cruzeiro ganhar, vai valer uma pizza também.
0: Você tá brincando?
4: Olha!
0: Aqui, ó. Se o Cruzeiro ganhar do Boca, vai valer uma pizza.
4: Entre os acertadores.
0: Entre todos que acertaram. É lógico, né?
4: Isso. Bacana, seu abraço. Boa, sou Elias. Um abraço, meu amigo. Opa, senhor, pro Jorge.
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4: Ele vai ter aquela camisa do Ganso, vocês se viram, você, meu amigo Diogo.
0: Não, eu vou falar pra ele.
4: A camisa número 18.
0: Eu vou arrumar uma camisa, claro que a gente tem que arrumar pra ele. Então, o Alisson, tá de acordo, assim?
4: Eu tô de acordo.
0: Tá de acordo,
4: Piquinho? Ah, os três aí,
3: tá de acordo.
0: Tá de acordo?
3: É.
4: Faltou, eu também tô de acordo. Mais um que faltou que eu fiz essa lista, o Fábio.
3: Fábio, eu acho que assim.
0: Você sabe um goleiro que eu gosto? O Léo Jardim do Vasco. Goleirão.
3: Bom goleiro.
0: Muito
3: também.
0: Bom goleiro.
3: É por isso que eu tô falando, né? Pegou três ali, ó, que tá indo agora, podia ter.
0: Eu acho que o Alisson. Se o Alisson tivesse no Brasil, ele não iria.
4: Eu posso estar. Eu tenho 40. Vou fazer 46 anos, eu tenho 45. Vou falar com esse vocabulário, porque eu tô me enquadrando. São três vovôs, né?
3: É.
4: Se você colocar.
0: Agora,
4: para o futebol, eu acho que poderia ter colocado um ali pensando na próxima.
0: Eu só discordo, o Everson tinha que estar ali, o Everson é o jogador mais completo, o goleiro. Não tô falando é porque o Galão.
3: Não, entendi,
0: porque vamos chegar na lateral e no meio-campo, eu vou falar jogador do Cruzeiro, né?
3: Lógico.
0: Então, assim, o Everson tinha que estar lá e, se brincar, brigar pela titularidade. Porque ele é completo com os pés e com as mãos e defende pênalti como ninguém.
4: E bate. Assim.
0: Bate pênalti também.
3: Quem sabe, né?
0: Ederson, o que vocês acham?
4: É o que tem.
0: Eu não levaria.
3: Eu não
0: o Ederson
3: gosto.
0: Não levaria.
3: Não gosto
0: dele. Eu também não levaria.
4: É o tarimbado na seleção. Não é o Alisson, é ele. É os dois ali que estão fazendo essa.
3: E eu vou te falar uma coisa. Se brincar, vai ser titular entre os
0: três. Contra a França, que ele entregou a rapadura. Ele entregou a rapadura
4: todo dentro, não?
0: Foi o Bento ou foi ele, né?
4: O Bento
0: depois confirma aí.
3: O Bento foi doido.
0: Eu não levaria o Ederson, né? Eu ficaria entre até o Hugo Souza, Léo Jardim, o próprio Everson, o Everton do Grêmio, assim.
4: Eu levaria o Everson, aí sim eu colocaria
0: o
4: Everson do Galo.
0: O Everton, o que você achou?
4: Então, eu colocaria, não levaria.
0: Você tiraria o Everton? Isso.
4: Levaria. Pra levar o Hugo Souza seria uma renovação.
0: Eu levaria o Everson. O Everson pra mim é assim, não é porque é do Atlético. Né, mas
4: o Souza também é muito bom goleiro, mas não com os pés, né? Já é mais incompleto nessa parte.
0: O goleiro mais completo com os pés, sem dúvida, é o Everson.
3: Hoje na seleção.
0: O Everton você levaria?
3: Porque... Não. Também não, do Grêmio não.
0: Laterais, defensores, né? Aí tem laterais e lateral. Alexandro Flamengo.
3: Não.
0: Ó, aí eu já.
3: Já punho o Kaique.
0: Eu, Kaique, eu também. Ele tá jogando muito mais
3: muito
0: o lateral do Cruzeiro. O Kaique tá jogando muito mais que o Alexandre.
3: Muito mais.
4: Cara, a gente tem uma deficiência em lateral, né?
0: Eu também acho.
3: E é a história que o Dessinho falou no começo. Podia ele estar levando ele, que ele é um garoto mais jovem, mas sem experiência, mas para
0: tem mais explosão.
4: Desse sistema defensivo, já vou dar minha opinião agora.
0: Vou falar de cada um por um.
4: Mas para mim o restante tá. Para mim eu só levaria o Thiago Silva.
0: Então, Alexandre, você concorda?
4: Sim.
0: Eu acho que ele está levando o Alexandre pela experiência. Mas assim, eu não levaria.
4: No lugar do Alexandre, eu levaria o Thiago Silva. Ele é lateral.
0: Eu levaria o Kaique do Cruzeiro. Tá bem demais. O Kaique tá muito bem. Tá jogando muita bola.
3: Foi injustiçado.
0: Bremer da Juventus, pra mim, certinho.
3: Também. Esse tá bem. Tá, concordo.
4: E tá vindo nessa levada aí que o Ancelotti tá.
0: Agora, Thiago Silva, eu levaria no lugar Danilo, porque o Danilo é banco do Flamengo dessa. Cara. É banco do Flamengo.
4: E o Thiago Silva tá resolvendo hoje em Portugal, né, cara?
0: Danilo, você concorda?
3: Não.
4: Cara, não. Por experiência, eu trocava ele pelo Thiago Silva.
0: Eu também. Se ele tá levando o Danilo porque é um cara experiente, eu levaria o Thiago Silva, seria um nome no lugar dele. Douglas Santos do Zenit, eu levaria.
4: Também.
3: Tá bem.
0: Bem, né?
3: Tá
0: bom
3: bem,
0: jogador, bom lateral. Ser o titular, né?
3: Com certeza.
0: Gabriel Magalhães do Arsenal. Unanimidade, na minha opinião. Não sei.
4: Não tem jeito de não tem jeito.
3: Nem como.
0: Levaria
3: tá jogando muito.
4: Sim.
3: Tá jogando muito.
4: É quem que é a dupla hoje titular?
0: Eu acho que vai ser o Bruno Guimarães. Ah, não, você tá falando. A zaga pra mim é Bremer e
4: Marquinhos.
0: E Marquinhos, pra mim.
3: Mas esse que você vai falar o próximo agora aqui.
0: E Banhos.
3: Ele jogou bem, cara.
0: Jogou bem.
3: Ele entrou bem na
4: seleção. Você não deixou o Piqui falar, só?
0: E Banhos.
4: Agora foi.
0: Ibanez. O Al Ali, né? Ele.
3: Aonde?
0: Al Ali, o Ibanez, você gostou desse?
4: Sim, seria essa parte que a gente fala de renovação, né?
3: Pelo último jogo que ele fez também.
0: Ele abraçou quando ele teve a chance, ele abraçou a oportunidade, né?
4: E ele garantiu essa vaga nessa reta final.
0: É isso que eu tô falando.
3: Apagado as luzes.
0: Léo Pereira do Flamengo. Aí eu fiquei na dúvida.
4: É um jogador alto, né, cara? Eu não sei qual que é a estatura, a média de altura ali dos defensores do Brasil. Mas a gente também precisa, a gente vai jogar com grandes atletas de nível. A França, por exemplo,
0: explosão. É um time alto. Eu vou te falar onde que o Léo Pereira foi. Na contusão do Militão, o Léo Pereira pegou a vaga, na minha opinião.
3: Pode ter sido.
0: O que você acha, Darcy?
4: Então, para mim, que seria a vaga garantida, seria do Thiago Silva, no lugar do Militão. Eu achei que era ali que
3: então
4: seria.
3: Então era o Léo Pereira, não podia ir no campo.
0: O Danilo ele tá levando também, porque o Danilo ele joga tanto na lateral direito como na zaga. Mas aí tem ele muita gente que falou. Ah, ele joga lateral, mas não tá aguentando correr mais, né, gente?
4: Mas hoje o lateral não é mais aquele lateral ponta, né?
0: Mas o Wesley, o titular, vai ser, ué.
3: Se pegar uns atacantes de explosão.
4: Mas é a hora que ponta. Ele vai jogar. O Ancelotti falou muito isso hoje também. É o Brasil com o pezinho no chão. Sabendo ali a hora de saber que está no meio de grandes seleções, que não pode achar que é aquele Brasil de 70, né? Não,
0: o Léo Pereira, para mim, ele pegou a vaga do Militão. O Léo Pereira, hoje, jogando no Brasil, está entre os três melhores zagueiros, né?
3: Sim.
0: Brasileiros que eu tô falando, né? Brasileiro. Sim. Porque, para mim, o melhor zagueiro aqui jogando no Brasil é o Gomes, na minha opinião, do Palmeiras. Marquinhos PSG, unanimidade.
3: Esse não tem nem como.
4: Esse é a segurança da defesa, né?
0: Experiente. O Wesley
4: até a questão também do Thiago Silva, às vezes até a questão do Marquinhos. O Marquinhos hoje está melhor do que o Thiago Silva. E a experiência, você fazendo essa mescla, seria o experiente ali, o Marquinhos, né?
0: Você vê que ele está levando. O Danilo,
4: o Marquinhos tem 32 anos, né?
0: O Danilo está indo como lateral, né?
4: Pelo menos ali do jeito que você
3: falou. Do jeito que tá lá, é lateral.
4: Seria os dois esquerdos.
3: Os defensores, né?
4: Dois direitos, dois esquerdos, né?
0: Aí nós, o Wesley do Roma também, eu acho que é o melhor que tem pra hoje, né? Ele tá bem no Roma, mas é o melhor que tem pra hoje, né, Desi? Wesley, é o melhor que tem pra hoje, na minha opinião. Então fechou aí a meio campistas, Bruno Guimarães,
4: Newcastle.
0: Pra mim. Unanimidade, pra mim.
4: O meu achei, o Piqui falou que tava meio pesado o meio campo.
3: Eu acho.
4: Porque o Neymar não vai jogar de meia, ele não vai ficar buscando a bola ali. O próprio Ancelotti falou que vai colocar ele mais à frente e também não vai já entrar jogando. Segundo más línguas, né? O pessoal fazendo aquele bate-bola ali, trocando ideia, falaram que o próprio Denilson, que teve uma ligação para o Neymar, e avisando, ó, a gente vai te chamar, mas é com a seguinte condição. Você não é a bolachinha.
0: Você não é o titular absoluto.
4: Você vai brigar pela posição.
0: Às
4: vai
0: vezes ser, nem jogar.
4: Pode ser banco. Você vai aceitar ficar no banco. E camisa 10 é se o grupo decidir.
0: Com certeza.
3: Opa.
0: Aí mas eu acho que tudo... o grupo vai decidir isso.
4: Mas é aquela situação. Foi conversado antes.
0: Mas eu acho que você tem o Neymar, o Vini Júnior.
4: Tanto que o próprio Neymar colocou no seu status no Instagram, uns 15, 20 minutos antes. Jogador do Santos e seleção brasileira.
0: Eu vou falar um negócio
4: já
0: pra você.
4: Meio que contando assim, né? Já fui contactado.
0: Ô, Dessim, eu acho que até por respeito ao Neymar, o Vini Júnior tem que chegar pro Ancelotti e falar assim: pode entregar 10 pra ele. Por respeito à história do Neymar na seleção.
3: O Vini Júnior é horroroso.
0: Então não, eu não acho que o maior artilheiro da história da seleção brasileira, o líder em assistência da seleção brasileira.
4: Empatando com o Pelé em 4 Copas.
0: Então nós falamos Bruno Guimarães. Concorda, Dessim?
4: Concordo,
0: Piquet.
4: Concordo.
0: Casemiro do Manchester.
4: Não.
3: Eu acho assim.
4: Pra mim é a segurança do meio.
3: Também, você lembra de falar que eu acho que ele é
4: cada enxadado é uma minhoca.
3: Não, mas é pesado. Você pega uns meio campistas do outro time violento, de explosão, corredor, bola pra frente.
0: O Casemiro é experiente. Precisa de um cara daquele não, ali. Pra mim, o meio campo precisa de um cara experiente.
4: Mas o Danilo é esse corredor aí, ó. Danilo é esse.
0: Então você não é a opinião. Não,
3: na minha opinião, levaria. O Casemiro não.
4: Quem que você levaria no lugar dele?
3: Pode ser. Ele é o segundo volante, né?
0: Não, primeiro volante, né? Camisa 5.
4: Bem na frente.
0: Pensa aí. O Decinho, Danilo Botafogo. Eu acho que ele agarrou no último. Né,
4: também jogando agora, né? Ele tá no Campeonato Brasileiro, tá muito bem.
0: Ele é polivalente no meio de campo, né? Um jogador que corre o meio campo inteiro.
4: É o que o Piqui tava falando que tava faltando ali. É esse cara ali pra articular.
3: É, articulador.
0: Agora
4: ele sim é o segundo volante, né? Mais pra frente.
0: Ele corre o meio campo inteiro, né? Ele pisa na área, tá no ataque. Um jogador que corre o meio campo inteiro.
4: É o que o Piqui tava falando que tava faltando ali. É esse cara ali pra articular.
3: É, articulador.
0: Agora
4: ele sim é o segundo volante, né? Mais pra frente.

0: É mais caro agora, hein?
1: Levaria? Cara,
0: esse Fabinho não levaria.
2: Eu não tô vendo ele jogando.
0: Ele é assim.
1: Ele é um jogador assim que também. Olha, ali eu ficaria assim, ó. Entre Fabinho. Já vamos emendar com o Lucas Paquetá pra me falar a minha opinião. Entre Fabinho e Lucas Paquetá, pra mim o Gerson tá na frente dos dois, na minha opinião.
0: Não levaria.
1: O Gerson do Cruzeiro.
2: E o Gerson tá voltando a jogar bem, né?
0: Tá.
1: Tem aquele, ó, outro jogador que também deveria ter tido uma chance na seleção, aquele do São Paulo, que é pequenininho, como é que chama? Que é volante, ou que é
0: Carlos Ferreirinha? Que vem, não.
1: Não,
0: é o Danili, não.
1: Não, sou. O volante do São Paulo, gente.
0: É o que veio do Mirassol, que você tá falando?
1: É, o volante do,
0: foi do Flamengo, Mirassol.
1: Flamengo tava foi doidinho.
0: São Paulo. O Petitinho.
2: O Kaká.
1: O Miller. Não, mas assim, eu entre esses três.
2: Raí.
1: Eu entre esses três. Fabinho, Lucas Paquetá e Gerson, pra mim o Gerson tá na frente do Fabinho e do Lucas Paquetá, na minha opinião. Mas verdade. O Fabinho também agarrou a oportunidade, entrou bem quando foi acionado.
0: Teve um jogo que ele entrou e entregou a rapadura também, Marcelinho. Deixa eu falar a verdade, amistou de seleção. Eu não tô lembrado quem foi, mas acho que assim, e pra titularidade...
2: Marco Antônio ou Pablo Maia?
1: Marco Antônio. Muito bom jogador.
2: O Flamengo tava doido atrás dele.
1: Muito bom jogador.
0: Então, podia ir, já cabia ali.
1: Agora, eu vou falar pra vocês aqui, tá jogando muita bola, né? Jogando assim, muita bola mesmo, o Jorginho do Flamengo, viu?
0: Jorginho.
1: Eu não sei, eu achei até que quando o Jorginho...
0: Eu tava caçando volante
1: quando,
0: aqui.
1: Quando o Jorginho, na minha opinião, o Jorginho do Flamengo, ele merecia mais do que todos do Flamengo que foram. O Jorginho do Flamengo é aquele jogador...
0: É o pulmão do Flamengo.
1: Inteligente, lança bem, sabe desarmar, um jogador clássico. Um eu não sei por né? que o Jorginho do Flamengo não teve oportunidade
2: no lugar de quem?
0: Lucas Paquetá ou o Fabinho?
1: Eu preferia assim, tirar o Fabinho, o Lucas Paquetá, colocar o Gerson e o Jorginho do Flamengo.
0: Também.
1: Na minha opinião.
2: E o Marco Antônio?
1: O Marco Antônio também deveria ter tido a chance, na minha opinião. Mas assim, eu acho que o Jorginho do Flamengo é o melhor volante disparado jogando futebol brasileiro.
0: É que esses dois aí.
1: Disparado.
2: Mas só que o Osmar, meu amigo Osmar Júnior, atleticano. Tá passando aqui, Marcelo, o Jorginho do Flamengo é naturalizado italiano. Você tá viajando.
1: Ele é brasileiro, né?
0: Não, ele tem dupla nacionalidade, não?
1: Ele já jogou pela seleção?
2: Conta aí, Osmar Júnior.
1: Osmar, eu até fiquei na
0: dúvida. Eu acho que ele naturalizou, mas ele tem dupla.
2: Outro que tá indo, né, também pra jogar no Roma, se eu não me engano, pode ser o Yuri Alberto, né? Que naturalizou também.
0: Tá indo embora.
2: Pra seleção italiana, pra jogar pela Itália.
1: A ausência de Jorginho volando o Flamengo nas últimas convocações da seleção italiana. Então ele já vestiu a camisa do Itália. Osmar.
0: Não pode.
1: Isso, então ele já jogou, ele já defendeu. O ouvinte tá ligado aí, né, Dessinho?
2: É meu amigo Osmar Júnior.
1: Aí, o Rodriguinho Dambert tá falando, Marco Antônio, joga muita bola, viu,
2: Dessinho? O campeão da Eurocopa 2020 pela Itália.
1: Então já defendeu a Itália, né? O Jorginho. Então, que pena, pode. Viu? Que pena.
0: Porque que volante. Um bom atleta, viu?
1: Que volante. Então, assim, ó, né? Desculpe minha falha aí, né? Mas o Jorginho. Tinha que ter alguma coisa, porque ele não tá na lista, né, Dessinho?
2: É o que você falou. Se ele merece tanto mais do que Paquetá e companhia. Nossa.
1: Não, e pra mim o Jorginho é melhor até que o Bruno Guimarães, assim, na minha opinião. Né? Ele tá jogando muito. Agora, fechamos ali, Lucas. Fabinho, concorda, assim?
2: Não.
1: Concordo, Picuí?
0: Nem a pau.
1: Eu não por causa do Gerson. Lucas Paquetá.
2: Também não, agora por causa do Marco Antônio.
1: Eu por causa do Gerson.
0: É do Gerson.
2: Ah, Gerson.
1: E você?
0: Por causa do Gerson, não ia não. Também
2: o Paquetá, ali. Infelizmente, ele não voltou mais igual ele saiu do Brasil. Aquela febre que foi. Agora virou mais mate e dançar.
0: Então, é aí que eu não entendi.
2: No próprio Flamengo, ele não tá voando igual ele era pra o Paquetá.
1: Não.
2: Era pra, ele voltou como status pelo estrela, de Deus, né?
0: O Ancelotti falou que ia pegar quem tivesse bem. Ancelotti. Ficar bem fisicamente. O Paquetá, depois que ele voltou, não tá bem
1: fisicamente. Não, ele até
2: mas
1: tá jogando.
2: Fisicamente, depois ele recuou.
0: Nem no futebol.
1: Eu acho que o Paquetá não tá mal. Ele não tá mal. Mas eu acho que, por exemplo, eu vou fazer uma pergunta pra você aqui. Pega o Lucas Paquetá e põe com a camisa do Cruzeiro e pega o Gerson e põe com a camisa do Flamengo. Quem queria pra Copa?
0: Mas Gerson.
1: É lógico. Comparação. É lógico, isso aí. Poxa. Sem dúvida. Nem infelizmente.
0: Então você acha que a camisa que pesou, né?
1: Pesou.
2: O Osmar falou que você tá perdoado. O Marcelinho é galo doido, tá perdoado.
1: É, não, mas mas assim, assim, se você pegar o. Se o Gerson, por que que o Gerson, quando tava no Flamengo, ele estava na seleção? Depois que saiu do Flamengo, não. Aí foi pro Zenit, né? Zenit.
0: Queimou,
1: todo jogador que adapta, né? Jogando na Rússia. Depois voltou.

0: não tá mal no Cruzeiro, não, na minha opinião. Ele tá jogando,
1: voltando
0: bem,
1: a jogar
0: ele
1: bem.
0: Ele tá fazendo a dele. Tá. Né? Pra mim, o Gerson tinha que estar no grupo dos 26.
2: Também acho.
0: Vamos pro ataque?
2: Tem, tá nomes, na pré-lista, tem, né? Tem nomes aí, Marcelinho, que, são, que é uma pulga atrás da orelha, né? É. Fabinho é um...
0: O Paquetá, né? Danilo.
1: Danilo, é
0: uma turminha. Léo Pereira, ali, né? Não sei se eu levaria.
2: O Ancelotti tá em muitos jogos do Flamengo, ele tá usando quase uma base ali, né, do Flamengo, olhando muitos jogadores,
1: mas
2: né?
1: Mas a base que não pegou, não tá muito legal, não.
0: É, não, ele tá pegando, Alexandre e Danilo, né, o Alexandre ora é titular, ora é reserva, o Danilo é banco.
1: É banco.
0: Né, então, assim, eu não sei por quê.
2: Foi no Paquetá, eu acho que ele ainda foi até o último... É. Esperando o Pedro, até a última conversa.
0: É,
2: né?
0: O Pedro, eu acho que é igual nós estávamos falando aquele dia, né, Decinha? É por causa do Igor Thiago, né? O Igor Thiago,
1: tá bem.
0: Ele tá muito bem na Europa, né? O Pedro, eu acho que é um
2: mas
0: jogador.
2: Mas se fosse isso, cara, o Neymar é tão forte assim? Porque se você colocar o João Pedro.
0: João Pedro
2: em números tá melhor do que o Neymar.
0: Ah, não,
2: hoje.
0: O João Pedro eu não levaria, não.
2: Então, mas a gente tá falando de números.
1: É. Tá mais bem que o Neymar.
2: Foi, dito, ó, o Neymar tem 15 jogos, o João Pedro tem 15 gols.
0: Não, mas o Neymar foi por causa do nome, desse. O Neymar foi porque é o Neymar, a aclamação
2: pública,
0: né? Então, assim, eu acho que todo. Se ele não levasse o Neymar, você não levou o Neymar? Agora ele não. Ele levei mas o Neymar, se perdeu, ganhou.
2: Se não leva o Neymar.
1: Eu vou te falar pra você. Igual ele foi. Se ele não responder menos um pouquinho lá, não, você vai ver o que vai acontecer.
0: Não, mas eu acho que tá tranquilo, porque foi um clamor, todo mundo queria o Neymar na Copa, né? Assim, a maioria, né, Dessinho? Você não queria, não?
1: Não, nós vamos chegar.
0: Rápido intervalo, Dessinho?
1: Vamos.
0: Rápido intervalo, depois nós vamos fechar o ataque, lembrando, chute no placar. Se o Cruzeiro ganhar do Boca, tem uma pizza aqui, o senhor Elias já falou aqui com a gente, a melhor pizza de Araxá e região, e Boca Júnior e Cruzeiro, São Paulo e Milionários, e você vai concorrer a uma lavação lá no grande Eliseus Lava Jato.
2: Só vou deixar, antes do rápido intervalo, mas só deixar um abraço aqui pra galera que tá acompanhando a gente, tomando uma cerveja, fazendo um churrasco, Carlos Alberto, vulgo Pipa, toda segunda, quarta e sexta, tá ligadinho aqui no Cidade Esporte Clube, um abraço Pipa, o menino que solta muito.
0: O Pipa, ele soltava rabiola quando ele ia lá.
2: Ele ainda solta. ele ainda solta e é perigoso ser torado.
0: Abraço, Pipa. Ele tem cerol, assim? Rápido intervalo, já a gente volta.
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0: braço torcer. Marcelinho do Brasil,
1: Eu estou convencido, companheiro, que o Angelotti, eu conversei com o Angelotti, companheiro, ele vai levar ninguém que tem nome, companheiro. Ele vai levar só.
2: Vai levar os sem nomes?
1: Ele só vai levar, companheiro, jogadores que estão 100% para jogar, companheiro. Ih, conversei com a Dilma conversou com ele também, companheiro.
3: É, Dessim. É. O presidente Lula diz que o Angelotti ia levar ninguém pelo nome, só quem tiver 100%.
2: É, né? Agora. Aguenta aí, chupa, né? Agora, um abraço, né? Para o meu amigo Vanderlei, lá da Biquinha. Era o rei da Biquinha ali, do Santa Terezinha. Ele comanda ali, Marcelinho.
3: É o Lei.
2: O Lei, 3 metros de altura, o rapaz. Ali, ó, nossa, grande menino.
4: Poderosa. Lindo.
2: Muito bonito. Ô, Lei, um abraço, boca, meu amigo, meu irmão, tamo junto, viu? Obrigado aí por estar sempre aí com a gente aqui no Cidade Esporte.
3: Ele ficou bravo, né, Dessim?
2: Ele tá grilado aqui. Não, para com essa babação de ovo no Neymar aí. Ele foi chamado só porque tem nome.
3: É, vamos babar o ovo no Vini Júnior, então, Olê?
2: Tá ok.
3: Babar o ovo. Não. Vamos babar o ovo do Vini Júnior. Pelo amor de Deus.
5: Que ele é?
3: Bonito. Muito bonito.
5: É lindo. Muito bonito.
3: É a santa paciência, Olê.
2: Olê, um abraço, irmão. Tamo junto.
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5: 5 horas já tem um cafezinho?
3: 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Girassol Clube de Campo, vem o aniversário do Gira.
2: Eu fui lá.
3: Olha. Vem o aniversário do Gira.
2: Eu fui lá domingo.
3: Eu fui na quinta.
2: Foi, joguei, bati uma peladinha lá, minha fiota, opa, meu sobrinho. Não, deu um pulo na piscina, tá gelada a água.
3: Opa!
2: Você é de Lego um.
3: Lindo.
2: Congelado. Muito bonito. Ó, ficou um minusquinho lá.
3: Assim. Já é, né?
2: Já ia assumir o Bradinho.
3: É isso aí. Ô, Dessim, vamos para o ataque? Vamos matar o ataque?
2: Vamos lá.
5: No ataque.
3: Aí, ó, lembrando, chute no placar, valendo uma lavação lá do Eliseus Lava Jato. E também, se o Cruzeiro ganhar, o seu Elias vai dar um vale pizza.
2: Para os para o sorteado.
5: Que acertar o placar do Cruzeiro.
3: Não isso. Só do Cruzeiro. O São Paulo também.
2: Não, é do Cruzeiro.
3: Ele vai entrar só do Cruzeiro. Ele tá dando uma pizza se o Cruzeiro ganhar. Se o
5: Cruzeiro ganhar,
3: aí nós vamos sortear em todos que acertaram o chute no placar.
2: É isso, professor Elias?
3: É ele que
2: é o dono da pizza.
5: Não, tem que ser. Eu acho que não. Eu acho que ele falou sim que ia acertar do
2: Cruzeiro. Você fala assim, não, não deixa pra lá.
3: Ele falou assim,
5: você fala assim, na vitória, né? Na vitória do Cruzeiro.
3: Não, ele falou que todo mundo ia falar assim, né?
5: Não.
3: Né?
2: É, vamos fazer o seguinte, deixa eu decidir, ele que é o dono da pizza.
3: Não, eu entendi.
2: Você ia falar assim, não, então deixa pra lá.
3: Não, eu entendi que se o Cruzeiro ganhar, ele ia dar uma pizza no chute no placar.
5: Não, dos acertadores do Cruzeiro.
3: Não, e ele não falou isso, não. Olha aí na mensagem.
2: Ele vai responder aqui, então olha na mensagem, segue a pelota aí, vai lá.
3: Atacantes, Endrick Lyon, Dessinho.
2: Ô Marcelinho, você vota vencido, né? É, eu não queria que. Eu não acho que o Endrick ainda tem muito tempo pra frente. Seria essa história, né? Mas eu estaria entrando em. Contra mim mesmo, né, Marcelinho? Se eu falasse a questão de renovação. Então o Endrick, ele tá com 17 ainda? 18 anos já?
5: 18, né? Fez 18.
2: Essa seria nessa.
5: Não, 18, ué.
3: O Endrick foi banco. O Real Madrid foi com 18.
2: Foi com 17, não? Não, mas seria essa leva aí. Então,
3: 19 anos.
2: Essa renovação aí, né, colocando o jogador aí pra tá vendo como que é uma Copa do Mundo.
3: Pra mim, pelo que tá fazendo no Lyon, merecidíssimo a convocação do Endrick. Pelo que tá jogando no Lyon, tá jogando muita bola no Lyon.
5: E a hora que
2: ele foi banco, último.
5: E o que precisou na seleção, ele jogou bem.
3: Tá jogando muito. Não, então, o Endrick foi pro Lyon, foi outro Endrick. Tá? Pra mim, merecidíssima a convocação do
5: Endrick.
3: Então
5: Endrick. Tá aí. Eu acho
3: Piqui.
5: Que... É, não, foi bom.
3: Gostou?
5: Gostei. Eles
3: são 2-1 pra nós.
5: 2-1.
3: Se der sim, não, nós dois.
5: É, isso aí foi.
2: Não, eu falei que eu seria. Não seria coerente.
3: Gabriel, você levaria quem no lugar dele? Por exemplo?
2: O próprio João Pedro.
3: João Pedro ou Pedro?
2: Pedro não, também.
3: Eu prefiro ele.
2: Eu prefiro João Pedro.
5: João Pedro, aí eu concordo com você.
3: Gabriel Martinelli. Ah lá,
2: já convenci um.
5: Não, concordo se levar o João Pedro.
3: Não, mas no lugar de quem?
5: Se fosse o lugar do Endrick.
3: Então. Não, eu não levaria. Eu prefiro o Endrick.
2: Pronto, vai, segue lá pela.
3: Gabriel Martinelli do Arsenal. Unanimidade.
2: Tá, como é que faz? Metendo gol.
3: Jogou bem as últimas, os últimos jogos.
2: Foi aí, a salvação, né? Foi
3: sim. Levaria, Picuí?
5: Não, tranquilo.
3: Levaria? Não, tranquilo. Levaria, Dacir?
2: Com não, tranquilo.
3: Levaria, Michelinho? Não, tranquilo. Igor Thiago, Brentford.
2: É uma...
3: Eu levaria, pelo que tá jogando.
2: É o que eu tô te falando. Se fosse todo mundo pelo que tá jogando, Neymar não estaria ali, né?
3: É, não, mas o Neymar foi pelo nome.
5: Então. É o que o Nani entendeu até agora, né?
3: Não, mas o Neymar foi porque
2: mas
3: o Neymar.
2: Gostaria, eu achei bom do Neymar, não tô falando isso. Tô falando
3: Igor Thiago, é só, levaria,
2: não,
3: assim?
2: Tô falando que não é só isso, não é critério.
3: Então eu vou fazer uma pergunta mais fácil pra você. Igor Thiago ou Pedro?
5: Ah,
3: é o
5: Thiago.
2: É sim. É Igor Thiago. Opinião.
3: Então levaria.
2: Levaria.
3: Picuí?
5: É, sem dúvida de dúvida.
2: Sem o quê?
5: Sombra de dúvida.
3: Pra mim faltou no meio ali o Bernard, viu, do Galo. Tá bem demais. Luiz Henrique Zenit.
2: Unânime, né?
3: Pra quê? O melhor jogando pra muito. Mim, depois ali do Vini Júnior, depois é pra mim é o melhor, eu acho até ele melhor do que o Vini Júnior, viu, Desil?
2: Ele Henrique, tá jogando até tá mais jogando que o Neymar, né?
3: Eu acho que o Luiz Henrique tá no nível do Rafinha, em termos de drible, em termos de tudo, né? Luiz Henrique, unanimidade.
5: Ele arrebentou, não, ele arrebentou.
3: Matheus Cunha.
2: No dedo, outro na unha.
5: Um encravado, né?
3: Você levaria?
5: Tranquilo.
3: Pelo histórico das convocações, ele tinha que estar, né, Dessim? Seria muito tinha, antiético.
5: Eu acho que, se eu não me engano, ele ficou fora nenhum dos amistosos.
3: E ele é bom jogador, né,
2: Dessim? É ótimo jogador.
5: É. Acho que não ficou, não.
3: Neymar Santos! Olê, aí, ó, baba ovo.
2: Olê, agora começa. Ah,
3: pô, gente, Neymar Santos.
2: Lindo.
5: A polêmica.
3: Bonito. Muito bonito. O Neymar Santos.
6: É lindo. Muito bonito.
7: Energia na boca dele é linda, né? Que delícia. Ele é dos nossos, hein, Gerson? Põe ele no grupo, essa bicha.
8: Ah, oh, Zé da Manga.
3: Levaria o Neymar?
2: Não.
3: Não levaria, Picuí?
2: Não.
3: Sério, Picuí?
5: Pelo futebol que ele tá jogando no Santos, não levaria, infelizmente.
2: Você coloca ali na frente, ali, você vê, tá ali o Rayan, ali, o Rafinha, jogando, vai sair. Você olha pro banco, tem o Neymar, não te agrada, não?
5: Não. De jeito
3: nenhum. Não, não levaria. Não. Quem você levaria no lugar dele? Ó, tinha o Pedro, tinha o João Pedro.
5: João Pedro.
2: Você levaria o Pedro, você levaria no lugar dele?
5: Pedro também não, do Flamengo não.
2: Aqui do Brasil, quem você levaria no lugar dele?
5: Do lugar dele.
2: Caio Neymar. Jorge.
5: Pode ser.
2: No lugar do Neymar, o Caio Jorge. Jorge.
5: É uma opção. Pode ser o Caio Jorge.
3: Por exemplo.
2: O Yuri Alberto.
5: Não.
3: Não. Hulk. É.
5: Piorou.
3: Então, o Neymar você não levaria. Não Caio levaria. Jorge e Pedro estariam na sua lista e o Neymar.
5: Minha
3: não.
5: Lista, sim.
3: Pronto. Eu levaria. Eu começaria.
2: O Marcelinho, eu já ouço ele aqui, eu tô falando que eu fui na onda do Marcelinho ainda. O Marcelinho levaria o Neymar nas costas.
3: Se não, não depender, né? No ombro, né? Assim, nas costas, não. No ombro, né?
5: Se nadasse da cintura pra baixo, você morria afogado.
3: Não, o Neymar eu levaria fácil. Levaria não, já levou.
2: Já foi, né?
3: Graças a Deus. Foi, né? Rafinha Barcelona.
2: Você até arrepiou, né, Marcelinho?
3: Eu arrepiei os braços.
5: Vai arrepiar até agora.
3: Lindo. Muito bonito.
6: É lindo. Muito bonito.
3: Rafinha do Barcelona.
5: Levaria. Não. Levou, né?
3: O que é isso?
5: Tá lá.
2: É o que tem, né, gente?
5: É o que tem pra hoje.
2: Então, não, eu tô falando de medo. Se a gente colocar aqui, vamos ser sinceros. Seria Rafinha, Luiz Henrique, Neymar e Vini Júnior.
3: O telefone tá liberado assim?
2: Tá, acho que eu tô achando que nossa linha tá com algum mau sinal.
3: Então pode ser. Porque já me mandaram a mensagem que falou que o telefone não está funcionando.
2: Tem que ir lá em cima.
3: O Rafinha, pra mim, eu acho pra mim, depois do Neymar, o melhor atacante do Brasil. Depois do Neymar, jogando bem tecnicamente. Não. Pra mim, o Rafinha é o titular absoluto. O Vini Júnior também, né? Pelo que joga no Real. Mas eu acho que o Rafinha, na seleção brasileira, até hoje, mostrou muito mais do que o Vini Júnior. Tô falando com a camisa da seleção. O Rafinha, pra mim, é ele mais 10, na minha opinião. Levaria o Rafinha?
5: Rafinha.
2: Vou fazer uma pergunta pra vocês.
3: E você, assim, Rafinha?
2: Rafinha.
5: Ele tá jogando muito lá.
2: Cara, se a gente começa a olhar o nível, né? A gente já tá falando da prateleira de cima, né?
3: Com certeza.
2: Você coloca o Barcelona. Vocês acham que a gente teria ali do Barcelona, temos o Vini Júnior. Você acha que o Rodrigo entraria onde ali e tá, vai fazer falta?
3: Ah, vai.
5: Rodrigo Estevão.
3: Imagina, quem que sairia ali?
5: Neymar. Se não o Rodrigo estivesse bem, Neymar não estaria
3: sei,
5: na Copa.
3: Não sei. Eu acho que. O Rayan não estaria, né?
2: Isso que eu ia falar.
3: Eu acho que o Rayan foi no lugar do Estevão, na minha opinião. O Rayan foi no lugar do Estevão.
5: Então, e agora?
2: Igor Thiago.
3: O Rayan é canhotinho.
2: Eu acho que o Igor Thiago não iria pro Neymar.
3: Não, o Igor Thiago, eu ficava na dúvida ali, assim. Eu ficaria na dúvida ali, rapaz, do Matheus Cunha ou do Martinelli, viu? Não sei.
2: Não, aí também não.
3: Se o Rodrigo.
2: Você tirava o Igor Thiago.
3: Ele poderia também colocar o Rodrigo no meio, aí. Ele poderia chamar o Rodrigo.
2: Tiraria quem ali? O Fabinho?
3: Eu tiraria o Lucas Paquetá. Lucas Paquetá.
5: É, também.
3: Lucas Paquetá.
5: Mas de todo jeito ele tá sendo forte com o DG.
3: Então vamos lá, Rayan.
5: Bom jogador.
3: Habilidoso. É um jogador que precisou sair do Vasco. É isso aí que eu não entendo. Ele tava arrebentando no Vasco, não foi pra seleção. Aí foi lá pra Inglaterra, foi pra seleção.
5: Mas o Vasco vendeu ele, Marcelinho.
3: Não, só. Quando ele tava no Vasco jogando.
2: Quando que ele fala assim, não, fica aí que você vai pra seleção?
3: Não, você não entendeu o que eu quis dizer.
4: Eu entendi.
3: O jogador
4: entendeu o que ele falou.
3: No Vasco, ele nunca foi convocado. Aí só ir pra fora, pra Europa, o cara vai ser convocado, né? Rayan, eu gostei. Você gostou?
5: Bom jogador.
3: Rayan, você gostou desse?
2: Ô, Marcelinho, eu não. Gostei não.
3: Não? Quem se levaria em lugar?
2: Eu levaria o Rodrigo, machucado mesmo.
3: Não, não, certo. Às vezes, na minha opinião, desse, você pode tirar o Rayan e pôr o jogador igual o Pedro, pra você ter dois centravantes, né? Dois jogadores. Agora o Richarlison também, né, desse?
5: Ah, não, isso é brincadeira, né?
2: Cara, ele nem esboçou chamar o Richarlison, né? Ele tinha...
3: Ele tá machucado, não, né?
2: Ele gostava muito do Pombo, né? Ele gostava muito dele. Não sei o que que... E até nos lances lá, né? Que também a cobertura... bacana, né, da Sport TV, né, colocaram os melhores, uns grandes gols pela seleção brasileira, e um deles foi aquele voleio que o Pombo meteu na Copa, foi maravilhoso também, mas foi a única coisa que fez, né?
3: Pra mim, eu prefiro o Pedro que o Richarlison, na minha opinião. Agora, o Rayan, você levaria...
2: Eu prefiro um dos dois,
3: cara. Assim, o Rayan, os jogadores estavam sendo cogitados ali, Richarlison, Pedro, João Pedro, o próprio Caio Jorge... Quem você levaria no lugar do Rayan?
2: Eu levaria o Pedro.
3: O Pedro?
2: No lugar do
3: Rayan. Aí você teria dois centravantes.
2: Sim.
3: Eu
2: gostaria. Não ia jogar com os dois, ia jogar com mais recuado ali. Né?
3: Isso. Não, eu falo assim, aí você teria
2: o elenco. O Rafinha não seria. Mas você tem que ter dois.
3: É, não, isso que eu tô falando.
2: Porque senão como que você vai? Se um machucar, você perdeu
3: o Rayan,
2: a referência?
3: O Rayan, pra mim, é o pulmão, é a juventude. Eu levaria o Rayan, porque eu no Vasco eu jogava muita bola.
2: Ô Marcelinho, agora você já imaginou o que é montar um time de 11 jogadores? O Ancelotti começou a falar.
3: Ah, não, já nós vamos montar. Você vai fazer o seu time titular. Você vai fazer seu time titular. E fechando, Vini Júnior, Real Madrid.
2: É a
3: unanimidade.
2: É a pelinha dele, né? Também do Ancelotti, né?
3: Agora, tirando o Neymar ali, quem você.
2: Ali não tinha dúvida, Marcelinho. Seria o Vini Júnior mais 10, né?
3: Agora eu vou perguntar um negócio pra vocês. Tirando o Neymar, né? Que Neymar, eu tô falando assim. Quem, na sua opinião, é o craque da seleção? Rafinha ou Vini Júnior?
2: É, Marcelinho.
5: Rafinha ou Vini Júnior?
3: Quem que é o craque, né? Porque
5: eu acho que Rafinha.
3: Quem você acha?
2: Cara, não temos craque.
3: Não. Você não entendeu. Não tô falando que eles são craques. Quem que é o maior nome da seleção tirando o Neymar?
2: Nome?
3: É, o craque.
2: Nome?
3: Assim, ó, vou supor que o Neymar...
2: Nome é o Vini Júnior.
3: Eu também acho.
2: Nome é. Mas pra mim não é craque.
3: Não, tô falando quem que é o nome
2: da seleção. Não, craque que eu falo é aquela prateleira que a gente coloca lá em cima.
3: Tira o Neymar, quem que é o maior nome da seleção, na sua opinião, Pico?
5: Cara, eu gosto muito do Luiz Henrique.
3: Eu, pra mim.
2: Ele pode se tornar.
3: Eu, pra mim, é o Vini Júnior. Apesar do Rafinha jogou melhor na seleção brasileira do que o Vini Júnior, eu acho que o Vini Júnior no Real Madrid jogou mais do que o Rafinha no Barcelona, na minha opinião.
2: Agora, Marcelinho, a gente colocando ali, o que seria o ataque ali, hein?
3: Então, não, vou montar o. Ô, Décimo, vamos rápido intervalo?
2: Vamos.
3: 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Rápido intervalo e já a gente volta.
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0: aqui, beleza? Voltamos com o programa Cidade Esporte Clube. Ô, Decim, você montou seu
1: time? Vamos fazer o seguinte, turma, quem tá participando com a gente, quem montar seu time aí, mandar pra gente pelo WhatsApp, pelo 998-20-94-50, com essa convocação, vai levar um copo da rádio, fechou?
0: Que beleza, então pode...
1: Um copo 360.
0: Vamos sortear, 90... né?
1: Não, copos? Vou levar, quem mandar o time vai ganhar isso. Um copo.
0: Eu mando o time aí, o seu time titular aí do Brasil.
1: Você me corrige se eu coloquei algum time, algum jogador errado aqui, viu, Marcelinho?
0: Isso, então vamos lá, Decinho, goleiro.
1: Alisson.
0: Lateral direito.
1: Eu vou de Wesley.
0: É, a dupla de zaga.
1: Eu vou de... quem que eu vou? Gabriel Magalhães e Marquinhos.
0: Isso. Lateral canhoto.
1: Eu vou com o Alexandre.
0: Aí vamos o meio campo.
1: Eu vou só de Casimiro e Danilo.
0: Volantão.
1: É o Casimiro.
0: E o Jaqueta,
1: primeiro volante, 8. O Danilo.
0: Danilo, você é por ser...
1: Mais pra fé, você vai ficar nessa correria ali. Com quatro atacantes.
0: Você vai com quatro atacantes?
1: Vou colocar ali, quem ali, hein? Vou colocar o Vini pela esquerda, o Neymar pra armar, o Luiz Henrique pela direita e o Endrick lá na área.
0: Esse seu time?
1: Esse é meu time.
0: Isso. Então o ataque ficou Neymar, Endrick, Vini Júnior e Rafinha?
1: E Luiz, não. É, eu tirei o Rafinha. Rafinha. Eu deixei o Luiz Henrique, o Vini Júnior pela esquerda,
0: isso.
1: O Neymar armando e o Endrick dentro da área.
0: Picuí, seu time, goleiro?
2: O Alisson.
0: Lateral direito?
2: Wesley.
0: Dupla de zaga?
2: Marquinhos, Léo Pereira e Ebanes.
1: Três zagueiros?
0: Três zagueiros?
2: Jogar com três.
0: É, lateral canhoto?
2: Canhoto? Bruno e Marcos.
0: Você não joga com o lateral canhoto, não. Você tem três zagueiros.
2: Aí eu pus três zagueiros e não jogo com ele.
0: Então você põe o Léo Pereira mais na canhota.
2: Isso.
0: Né? Meio campo.
2: Bruno Guimarães e Casimiro.
0: Isso. Só os dois meio campo?
2: E Danilo.
0: E Danilo? O Danilo do Flamengo?
2: Não.
0: Ah, o Danilo do Botafogo.
2: Botafogo.
0: Você tá pondo o Danilo do Botafogo.
2: E jogaria com dois atacantes.
0: Dois atacantes.
2: Igor, Thiago.
0: Não, então peraí. Volante, o que você pôs?
2: Meio volante campo aqui,
0: três.
2: Três.
0: Então falta dois atacantes.
2: Isso, aí o Igor, Thiago e Rayan.
0: Rayan?
2: É.
0: Rafinha, banco, Vini Júnior, banco?
2: Banco.
1: Neymar,
2: banco. Todos três.
0: Meu Deus do céu. Meu time, vamos montar meu time?
1: Vai lá.
0: Alisson, goleiro, lateral Wesley, dupla de zaga Bremer e Marquinhos, seis Douglas Santos, lateral canhoto. Meio campo, eu jogaria 5 Casemiro, 8 Bruno Guimarães, 11 eu colocaria o Rafinha armando. Aí eu colocava uma trinca. Luiz Henrique na direita, Vini Júnior na esquerda e Neymar. Aí eu ficaria na dúvida entre Neymar e Endrick, mas eu colocaria o pra Neymar.
1: Direita.
0: Não, no meio, centralizado.
1: Lá na ponta?
0: É.
1: Três atacantes de referência?
0: Três atacantes. Luiz Henrique na direita.
1: Vini
0: Júnior na esquerda. Rafinha Armando.
1: Você prefere o Rafinha Armando? Seria o nosso 10 ali?
0: Seria o nosso 10. Eu colocaria o Rafinha Armando, Luiz Henrique na direita, Vini Júnior na esquerda e o Neymar livre para correr. Ou o Endrick, né? Se o Neymar chegar mal, né, fisicamente, o Endrick seria o meu 9. Então, meu ataque seria Rafinha, Luiz Henrique, Vini Júnior e Endrick. Meu time desse.
1: Timão.
0: Então tá aí.
1: O meu foi meio, assim, passional, mas o do Piquet é bacana também.
0: Eu não jogaria três zagueiros.
1: Mas só que eu só não gostei dos atacantes, né, do Piquet.
0: E eu acho que ele colocar, né, eu não sei, o três zagueiros, né?
2: Três zagueiros.
0: Você sabe por que eu não gosto de três zagueiros?
1: Você sabe por quê, Marcelinho? Porque a gente joga pra frente demais, a gente vai ter que ter o pezinho no chão, né?
0: Não,
2: porque
0: mas
2: Marrocos é bom.
0: Mas não, eu acho que o Brasil tem que... O Brasil, ele tem... os times têm que preocupar em marcar, né? O Brasil,
1: eu acho que isso não existe mais, não.
0: Não, eu acho que
1: tem bobo mais, não.
0: Eu acho que existe. Você com Rafinha, Luiz Henrique, Vini, Júnior e Endrick no ataque, meu amigo. Ou, na minha opinião, Neymar, eu acho que seria...
1: Esse o referência aqui que eu não consegui o Endrick eu coloquei
0: ele
1: aqui,
0: joga,
1: mas...
0: Ele joga o falso 9, né?
1: Mas seria aquele... É de falso... Seria um falso 9 mesmo, só que não tem altura, né?
0: Não, mas eu acho que
1: Aquele cara ali pra receber cruzamento.
0: Eu
1: ali,
0: acho
1: não
0: que
1: é
0: o time do Brasil é um time leve, né? Seria um time leve.
2: O Igor Thiago já é um jogador mais alto, estatura mais mediana.
1: Quer jogar lá na ponta lá.
0: Isso aí são...
1: A sua seleção é mais ou menos a de 94.
0: Não, de 2002, né? Que tinha três zagueiros. Não, se bem que o Filipão jogava com três zagueiros e dois laterais.
1: Né? É isso que eu tô te falando. Você coloca ali também no ataque, não, de 90 é só Bebeto e Romário.
0: Não, tinha, é, não tinha, tinha um Uzinho que jogava ali pela esquerda, tinha um Mazinho.
1: Mas, que, então, mas aí você já tá, é o que eu tô falando, atacantes eram só esses
0: dois. O de 94 nós tínhamos dois volantões, né? Que era o Mauro Dunga. Silva e o Dunga. Então eles ficavam ali atrás, não passava nada
1: desse. Ali era o passava nada,
0: ali não passava. Pra mim, os dois melhores volantes que eu já vi, né, na seleção brasileira, e também uma ressalva aí, mas para o Gilberto Silva.
1: Nós estamos com o Bruno Guimarães.
0: O Bruno Guimarães não é tão brucutu, né? É, o Bruno Guimarães, ele não é tão brucutu, né? Igual o Mauro Silva e o Dunga, né? O Dunga e o Mauro Silva, deu me livre.
1: O Dunga, na de 94, teve jeito com ele. Além de preparo físico, corria. Já na, não sei se era de 98, ele dava aqueles piques mais que ele dava em 94.
0: O Ebão não quer nem escalar a seleção.
2: Vocês aqui. Quem que vocês acham que vai dar mais dificuldade nesse grupo do chaveamento agora do Brasil?
0: Ah, eu, o Marrocos, né?
2: Marrocos. Jogo mais pegado. Então, isso é um jogo pra três zagueiros.
0: Não, que já vai. Ô, Pico, você vai você vai enfrentar Marrocos e vai pôr três
1: zagueiros. Marcelo, você quer tomar 7-1?
0: Ah, para com isso, gente, pelo amor de Deus.
2: Vai escutar.
0: Você vai enfrentar Marrocos, você vai ficar com medo de Marrocos?
2: Lógico.
0: Você com Vini Júnior, Rafinha, cara. Você com Hendrick e
1: Luiz. Ah, mas eles não marcam, Marcelinho.
0: Esse é o problema. Não, mas eles têm que ser marcados.
1: Mas e na hora que tiver.
0: Pelo amor de Deus,
1: sem a bola. Mas eles têm que pensar em jogar sem a bola. Então, vem
0: cá, se você vai pôr três zagueiros contra o Marrocos, contra a França, tem que pôr 8 zagueiros.
1: Ué, é 11.
0: Pelo amor de Deus, gente.
1: E joga por uma bola.
0: Não, só opinião.
1: 11 atrás da linha.
0: Eu, meu time seria
1: uma bola
0: esse.
1: Só. Não. Agora, vamos. Fechou. Depois, quando a gente chegar na Copa, a gente faz essa aposta entre a gente. Até quando o Brasil vai?
0: Vamos fazer.
1: Se passa da primeira fase, chegará às oitavas, quartas, semi.
0: Vamos para as participações, Decinho?
1: Vamos lá.
0: Participações. É isso aí.
1: É muita participação, Marcelinho Cardoso Lemos, a Thaídes Fernandes está aqui, agora o meu amigo Lázaro Vulgo.
3: Marcelinho, boa noite Piqui, boa noite Décimo.
1: Oi, sou Boi.
3: Cruzeiro 2-0, Milionários 2-0, é o Boi.
1: Ah, sai fora, Boi.
0: Informando.
1: Girassol Clube de Campo.
0: Aí ele,
1: saudações vascaínas, pra mim jogadores que merecia era só o Léo Pereira e Pedro. Pra mim jogadores que mereciam era só Léo Pereira e Pedro. Merecido foi o Ryan, que joga em qualquer posição no ataque.
0: Gostei do Ryan também, viu, Ronan? Muito bom jogador.
1: Cruz.
0: Arisco.
1: O que é Cruz?
0: Maria. Ele foi
1: Cruz. Tá. Maria, 0, Boca Júnior 1, São Paulo 1, Milionários 0. Aí eu fui com você, viu, Ronan?
0: Informando.
1: Que sabor, pastelaria. Agora ele, o Carlos Alberto, participando aqui com a gente.
2: Esse é o Pipa?
1: Não é o Pipa, não. Esse que deve ser o Rabiola, né, Marcelo?
0: Esse deve ser o Carlos Alberto, meu parceiro.
1: Marcelinho, é o Carlos, o Kaká. Deixa eu te falar, a seleção brasileira foi convocada para disputar, para entrar no torneio, porque eu te falei, infelizmente, já renovaram o contrato do Ancelotti. E não foi à toa, porque eles não vão falar assim, é ilícito.
0: Ilícito deve ser início, né?
1: De trabalho, o Ancelotti está daqui para lá. E é uma continuação, esse ano não deu para ganhar a Copa, então, infelizmente. Eu já estou sabendo e já sei que o Brasil foi lá dar volta. É opinião minha, meu amigo.
0: São opiniões, mas eu...
1: Mas eu também vou compactuar com ele em partes, porque é o que eu tô acabando de falar. Mas o que eu acho que ele deveria ter colocado mais jogadores com a idade própria para a próxima Copa. Pensando aí também, se não der certo agora, porque assim, ele não é a salvação da pátria, gente. Vamos ser sinceros.
0: Nós somos
1: otimistas e queremos que aconteça o melhor.
0: Décimo, mas o Carlos Ancelotti, eu acho que foi uma vitória renovar com ele, que é, sem dúvida, entre os três melhores treinadores do mundo. Hoje em dia, mas disparadamente, na minha opinião.
1: Vamos lá, mas só aqui de clubes, né, Marcelinho? De seleção, nunca treinou seleção.
0: Não,
1: ele é do dia a dia. Vamos colocar de clubes que você está ali em contato, treinamentos, seleção
0: que é difícil. Mas todo treinador de seleção vem de clubes.
1: E por que nunca passou pela Itália?
2: Ele ganhou tudo remado.
0: Mas a Itália tem quanto tempo que não vai para a Copa? Tem 4 Copas, né? 3 Copas que a Itália não participa? Ele ia como?
1: É porque não está lá, por isso que não foi.
0: Às vezes não fez aqui a proposta, aquele negócio.
4: Boa noite, Marcelinho. Boa noite, turma. Rádio Cidade. Boa noite, é o Austin que tá falando. Saudações do Bruneiro. Deixa eu te falar, o que vocês acham aí da escalação dos que foi convocado para a seleção aí? Falar a verdade,
5: é paz, é rural.
4: Deixar o Pedro aí de fora aí foi foda. Não é porque eu sou flamenguista, não, mas na atualidade aí, centroavante aí não tem melhor que ele, não. Esse aí foi sacanagem. Cada um tem opinião, né? Mas a minha é essa. Eu acho que o Pedro deveria ir. Mas foi sacanagem isso aí. Saudações, Rubro-Negro aí. Boa noite.
1: Vocês acham que algum daqueles jogadores pode, assim, esses olhos assim, pode não ir pra Copa? Vamos colocar o próprio Neymar.
0: Lesão, pode ter lesão, assim, pode ter corte.
1: Nesse período aí, pode acontecer alguma coisa?
0: Pode.
1: E vocês acham que essas últimas rodadas aí.
0: Vai tu tirar o pé?
1: Vai tu tirar o pé?
0: O Leandro, meu irmão, é flamenguista, falou assim: ixi, eu tô com medo dos flamenguistas agora, o jogador tirar o pé. Eu falei: o Danilo não precisa, não tem problema, porque ele é banco, né? Então o Danilo.
2: É só é pochuteiro, né?
0: O Danilo vai.
2: Mas agora eu vou falar uma coisa assim: o Neymar não vai jogar esses outros jogos que tá faltando.
1: Ele não jogou nem ontem. É. Não, jogou ontem. Ah, não, ontem foi lá, né? Ontem tiraram ele, Marcelinho, o próprio Bandeirinha falou assim: não, fica aí, você vai pra Copa.
0: Não, mas foi sacanagem.
1: Bandeirinha não, quarto árbitro.
0: Quarto árbitro, cara, foi um erro bizonho da arbitragem ali, já. Que é isso?
6: Vou falar um negócio pra vocês. Essa escalação deles aí, se eles não levassem o Neymar, não precisava nem ir lá, passar vergonha. Que ainda vai dar um medinho, não vai amedrontar muito não, mas vai começar a dar um medinho neles lá. Os atacantes, mas com o resto aí, vai não. Paquetá? Ah, não. Paquetá ainda com nada, não. Casimiro já foi também. Esse time aí, ó, não vai dar nada. Tem entrosamento esse time aí, tem.
5: Os outros times é
6: mais
5: entrosado,
6: joga mais tempo junto. O Brasil fica catando um daqui, um dali, um de lá. Não tem entrosamento nenhum, não tem tempo pra treinar. Chega lá, não tem um lance, não tem um nada. Eu acho que a seleção brasileira tinha que formar um time um certo tempo antes pra vir treinando, pra pegar um esquema de jogo, alguma coisa assim. O Brasil chega lá, não tem um esquema tático, não tem uma jogada ensaiada, não tem nada. Pega já o time em cima da hora pra juntar, cada um joga num time, joga diferente. Não é o mesmo treinador ali, ó. É, o Brasil não vai pra frente não, viu?
1: Concordo.
6: Já sorteio aí, coloca meu nome no sorteio aí, cambada.
0: Ô, Zé, sim, mas agora que
6: falar nós vamos vocês.
0: Ver pra lá, Boca agora que nós vamos ver, ai, Zé da manga, o dedo do treinador, né, Zé?
1: Acabou.
0: Desce agora,
7: é lindo,
0: que eu vou ver o dedo.
7: Muito bonito.
0: Porque o Ancelotti vai ter aí 15 dias pra treinar, né? Mais ou menos 15 dias ou mais.
1: O Marcelino já tá um ano, já. Ali.
0: Não, Desce,
1: pra falar com um time só, né? Os mesmos jogadores.
0: Aquele grupo montado. Agora que nós vamos ver
1: Agora o Casarim falou tudo. O pessoal que critica, que a gente fala pelo Neymar.
0: Mas é da manga.
1: Que a gente queria ver o Neymar lá, é isso. Olha o contexto geral do time do Brasil, gente.
0: O time do Brasil é forte. Time do Brasil é forte.
1: Mas é o que você acabou de falar. Você falou do Danilo, que é banco do Flamengo.
0: Mas aí o Danilo é banco.
1: Alguns jogadores.
0: O Danilo com certeza é banco da seleção.
1: O Fabinho, pra mim, me agradou.
2: Não agrada.
1: O trio de goleiros, ele tá trazendo os três goleiros da última Copa.
0: Mas se você montar um time titular ali, ó. Não é fraco, não, gente.
1: Você monta dois times ali.
2: O Desi foi feliz na fala dele aqui, que dos 14 que ele tinha. Ele chamou, fez uma espinha dorsal e levou eles de novo.
0: Espinha dorsal? Eu tô te falando, Piqui, que você tá virando cultura, outro cara.
1: Piqui Ancelotti.
0: Você tomou banho, você ficou miome. O último áudio dele ali, nós escutamos não, Desi.
6: Vou falar pra vocês. Boca Júnior, 2-1 no Cruzeiro.
1: Ixi,
6: e o São Paulo vai perder de 3-0.
1: Ah, tem nosso. O Casarinho ficou doido.
0: Informando.
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0: Varley Muniz.
1: Aqui é o Varley, boa noite pra você, tudo bem? Estou ouvindo um programa maravilhoso que só tem fera nessa bancada, hein? Isso aí foi eu que falei, ele não escreveu não. Varley Muniz, chute o placar, Cruzeiro 1-0 e São Paulo 1-0.
0: Informando!
1: Eliseus Lava Jato. Boa noite, Boca Juniors
0: 2-1.
1: É o Tigil. Boca Juniors 2-1, Milionários também 2-1.
0: Informando!
1: Casa Franca. Posso acabar?
0: Pô, não, porque o Doc babar o placar tem que ter o.
1: Entendi. Eu não levaria Paquetá, Léo Pereira, Wesley, Alexandre, deve ser o.
0: Alexandre.
1: E também não levaria o Danilo. O Danilo do Flamengo, ele coloca ali. Solinha, você vai dar uma pizza se os Maria ganhar? Mas vai ganhar?
0: Ele falou assim, ó, vai dar pizza se as Maria ganhar, mas não vai ganhar, entendeu? Ele tá querendo dizer que ninguém vai ganhar pizza.
1: Então não vai ganhar.
0: Abraço a turma do esporte, o que é mais ali, assim?
1: Chupa, Biquinho. Cadê o áudio? Eu te encaixo, tem que salvar aquele áudio. Vai, Marcelinho.
0: Aí depois...
6: Ô, boi.
0: Depois, Desi, eu dou quantas horas, assim?
1: Tá tendo áudio de bola, tá, Marcelinho?
0: Não, volta lá, depois dele.
1: Andresa Siriaco, Boca Juniors... Deve ser zero, né? Cruzeiro 2?
0: Ô, Andressa, quando você digitar aí, você digita o número pra gente. Boca Ju, não sei se é zero, se é um. São Paulo 1-0, né, Dessim?
1: Isso. E o Cruzeiro é 2.
0: Andressa é o seguinte, a Andressa fica tomando cerveja lá com o Ebão, o Mentira Gosto, aí ela fica doida.
1: O Ebão veio aqui sábado, buscar. Você acredita que trouxe uma coca pra nós?
0: Mentira.
1: Trouxe que uma coca isso? De 2
0: litros. É, só porque eu não tô aqui, né, Ebão? Você é foda, hein?
2: Sacanagem, Ebão. Dá pra você trazer a coca, tira gosto.
7: Boa noite, amigos da bancada. Ô, Marcelinho, nós agora é técnico da seleção também? Marcelinho, o que é que você quer, Marcelinho, hein, ô meus brother? A meu brinde aí, hein, meu brinde aí, ó.
1: Meu amigo
7: Afrânio. Você tem três palpites. Dá uma conferida aí, Marcelinho.
0: Você acertou três palpites aonde?
1: Palpite?
0: Dois ele acertou.
1: Ó. Oh.
0: É, então aqui ele vai ter, dois ele acertou.
1: Levou desse. Sozinho?
0: Não,
1: teve dois, mais ele... gente acertou dois?
0: Foi três não, porque o Porco e Cruzeiro você pôs 3-1 pro Porco, viu, Afrânio?
1: E quanto foi?
0: Foi 1-1.
1: Ó, acabou de levar um copo, a Anne Michelini.
0: Anne, entende de bola.
1: Anota aí, você viu que mascarou, hein?
8: Boa noite, aqui é a Anne Michelini, falando do centro da cidade. É, meu palpite é 2 pro Cruzeiro, 2-0 pro Cruzeiro e 2-0 para o São Paulo.
0: Opa!
8: Boa noite pra vocês, tudo de bom? E eu quero participar do sorteio e eu quero ganhar. Um abração.
1: Ganhou o copo, hein, Marcelo? É o time dela, Marcelo.
0: Vamos escalar o time dela?
1: 1.
0: Alisson.
1: 2.
0: Wesley.
1: 3.
0: Aí, peraí, desci.
1: Alexandro.
0: Alexandro. Não, Alexandre. 1, 2, 3, 4, 5, 6,
1: falta
0: 7,
1: um.
0: 8, 9.
1: É o time que ela queria, Marcelinho. Vamos lá, o Alisson,
0: ela
1: Wesley.
0: Ela vai entrar com 9 em campo. Ela é treinadora, ela faz o que quer que ela,
1: né?
0: Ela
1: Alexandro, que Casimiro, Danilo do Botafogo, Hulk, a posição é o Hulk.
0: Ele... O Hulk tá ali, ué.
1: Vini Júnior, Hendrick e Neymar.
0: Tá bom, tá valendo, tá valendo. Já ganhou o copo, desse.
1: Ganhou.
0: Ah, meu Deus do céu. Alan Gaspar.
1: O Alan, fala Alan, boa noite turma, Cruzeiro e Boca Juniors 1-1, São Paulo 3-0 no Milionários e José Ricos.
0: Informando
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1: O povo pediu e foi atendido, agora vamos ver se o menino Ney vai fazer a parte dele. Goleiro é o Alisson, Wesley, Marquinhos, Gabriel Magalhães e Alexandro, Casimiro e Bruno Guimarães, Neymar, Rafinha, Vini Júnior e Igor Thiago.
0: Beleza, o time do Alan Gaspar.
1: O Alan manja de futebol, hein? Temos ganhou que deixar copo? Uma preocupação para os adversários. Ganhou o copo.
0: Opa, ganhou o copo. Osmar Júnior.
1: Estamos aguardando o resultado do chute do placar da última sexta-feira, Marcelinho.
0: Isso.
1: Time titular, Alisson, Wesley, Marquinhos, Gabriel Magalhães e Douglas Santos. Casimiro e Danilo, Bruno Guimarães, Luiz Henrique, Vini Júnior e Hendrick. Timão, hein?
0: Eu só.
1: Ele colocou dois volantes.
0: A única coisa que eu discordei dele é Rafinha de fora, mas é o time dele, né, Dessim?
1: Neymar, seria meu reserva de luxo. Só entra em campo se o time precisar de reverter resultado, mas.
0: Opa!
1: Agora chute placar, Boca Juniors 2-0. Infelizmente não vamos ter a melhor pizza de Araxá. E São Paulo e Milionários 1-1.
0: Formando.
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1: Lelis, Rodrigo, ao time do Lelis, Marcelinho, levou um copo, hein? Alisson, Wesley, Marquinhos, Gabriel Magalhães e Alexandro, Bruno Guimarães, Casimiro, depois Lucas Paquetá, pra fechar Rafinha, Vini Júnior e Hendrick.
0: Ataque forte, hein, Dessim?
1: Porque você fez igual, né?
0: Não, fiz igual não. Ele não pôs o Luiz Henrique.
1: O time dele é bom?
9: É lindo, muito bonito.
0: Peraí, Dessim, o placar dele que você não falou.
1: O placar dele é aquele que eu falei. Boca 2-0 e São Paulo 1-0.
0: Informando.
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1: Agora vamos com o Rodriguinho, meu amigo Rodriguinho.
0: É o Rodriguinho da Beve?
1: Patrocinador oficial da Seleção Brasileira.
0: E do programa Cidade Esporte Clube.
1: Minha esposa tá perguntando, Piqui chupou laranja com quem? Pra não chamar o Neymar.
0: Tá vendo, Piqui? Toma.
2: Ô, Rodriguinho, amanhã nós conversamos.
0: Amanhã por quê?
1: O Piqui achou aí na rua, deu um banho nele, não sei nem. Fez a barba, colocou ele no povo na porta da rádio.
0: Ele tava numa obra lá em cima, eles confundiram ele, tá tudo sujo de cimento. Eles falaram assim, meu Deus do céu, não põe nesse homem aqui.
1: E colocaram ele na porta da rádio.
0: Quem deu banho no celular hoje?
1: Olha o time do Rodriguinho, Alisson, Danilo, Marquinhos, Léo Pereira e Alexandre.
0: O Danilo, então, do Flamengo, né?
1: É o do Flamengo. É o que você falou, que ele deve colocando de lateral direita, né?
0: Isso.
1: Direito. Casimiro, Bruno Guimarães, aí vem o quarteto, Rafinha, Neymar, Vini, Júnior e Henrique.
0: Esse time é o mais parecido com o meu.
1: Forte, hein?
0: O meu time é esse aí, viu, meu grande amigo?
1: E o meu time é teu, Marcelo.
0: Ai, pai, lindo, muito bonito.
1: É bom. Boca Juniors.
0: O Rodriguinho não pôs o placar, né?
1: O Rodriguinho, é lógico que o Rodriguinho não pôs o placar, porque ele sabe que o Cruzeiro
0: é
1: vai.
0: É lindo. Muito bonito.
2: Não apostou nem no São Paulo, viu?
0: Boca Juniors 1-1.
1: O placar do Ebão. E São Paulo 2-0.
2: Eliseus Lava Jato.
1: Ele só me corrigiu, ó. 19 anos sem o Hendrick. Pelo amor de Deus.
0: É o jeito
1: de
0: que
1: goleiro,
0: ele escreveu
1: não.
0: O Hendrick, né, desse?
1: É o Hendrick.
0: Você nem
1: é
0: Rick.
1: Pelo amor de Deus, Alisson de goleiro, não. Eu também concordo, acho que os três ali já estão um prazinho de validade vencido, né? Nem escala a seleção, muito feia. Sim, a Coca tava gelada? Fala pra ele, Marcelinho.
0: Pedrada. Você é traíra, viu? Você é traíra, é bom. Deixa
1: pedrada,
0: eu ser.
1: Pedrada, tá bom.
0: Não, eu não vou falar não, que eu já fui lá na cadeia, tomei cerveja.
1: Não tem problema, não. Zerão 2-1. São Paulo 1-1, é o placar do Elvis.
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10: Ô, turma, o Brasil, que é técnico, lá não levou, só levou perna de pau. Não levou nem um jogador bom aqui do Cruzeiro, nem um time. Vou torcer pra espirrar na primeira fase.
0: Não,
10: time ruim.
0: Pode tocar de não.
1: Aí, começou. Aí a seleção ganha de 5-0. Que vai falar?
0: Eu queria...
1: Esse time é bom demais.
0: Eu queria que levasse, só pra você ver, Dessa, eu queria que levasse o Natanael, o Lian, que o Bernay não levou.
1: E o Everson, né,
0: e o Everson, não. O Everson merece.
1: Esquece, não.
0: Dunguinha.
1: Ó, o Dunguinha. 2-1 para o Cruzeiro e São Paulo 0-0.
0: Informanda!
2: Que sabor, Marcelinho. Vambora.
1: Leandro. Almuxim. Positivo. Ele só mandou positivo?
0: Não, tem um aí, ó. É.
11: Alguém quer comprar mais?
0: A Andressa falou ali, ó. A Andressa, quer ver?
1: É, o Rafael, vamos acabar aqui. Rafael Torres.
12: Boa noite, Marcelinho do Brasil. Boa noite. É sim, Rádio Cidade.
1: Fala, Boca, Rafael.
12: 2, Cruzeiro 1, São Paulo 2, Milionários 0. Coloca meu nome no sorteio aí. Tchau, obrigado.
0: Apaiou ele,
12: boa noite, Marcelinho do Brasil, boa noite. É sim, Rádio Cidade. Boca Júnior, 2, Cruzeiro 1, São Paulo 2, Milionários 0. Coloca meu nome no sorteio aí. Tchau, obrigado.
0: Informando!
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1: Colocou o Rafael no sorteio aí, Marcelinho.
0: Ah, pra lá colocou.
11: Marcelinho, boa noite pra vocês. É Boca 0 e Cruzeiro 2. E eu vou ganhar de novo, hein?
0: Boca 0.
11: Não precisa ficar com ciúme, não. Que é bom levar a Copa pro DC, ele vai levar pra você também, viu?
0: A minha 0.
9: É lindo, muito bonito.
0: A minha é 0, viu? Tô enjoado. Tô enjoado.
1: E um de vocês, locutores, pra jogar também. Marcelinho, vocês são 10, melhores que eles.
0: Me entrega 10, o resto faz
1: certo. Você viu, Marcelinho? Escolheu 8 e nós 3 somos os outros.
2: Mas você não entendeu, hein?
1: Pensou rápido, hein?
0: Aí, ele aí, ó. Giovanni.
1: Isso,
0: Giovanni. Tivemos aí o falecimento do Giovanni, grande jogador, jogou muito. É, craque do Vasco, né? Jogou na seleção brasileira.
1: Que tinha um apelido de?
0: De?
1: Príncipe.
0: Jogou muito.
1: Era príncipe mesmo? Coloca o apelido dele aí pra nós aí, meu querido.
0: Você vai
2: Ronan
0: ler.
2: Antunes.
1: O pequeno príncipe.
0: Jogava bola demais. O Vasco teve um time lá que era o Bebeto na frente. Era ele também. Tinha o Bismarck. Você lembra desse time?
1: Sabe quem gostava muito dele, Marcelinho? O Romário.
0: Luizinho de camisa. Luizinho de camisa 5. Bebeto na frente, Giovanni, Bismarck. Deixa eu lembrar aqui mais.
2: É seleção de 88.
0: Quinones de zagueiro.
1: O Quinones tocava no Quionda?
0: Quinones de zagueiro. Acho que era o Carlos Germano, goleiro. Pimentel, lateral direito.
1: Você é vascaíno, Marcelinho?
0: Não, eu lembro desse time. Esse time aí do Vasco era bom demais. Era o Bebeto e quem no ataque? Tinha um cara bom
2: Bebeto
0: também
2: no ataque.
0: Olha o Gabrielzinho, falando.
1: Lá. São Paulo 1-0 e Boca Juniors 2-2.
0: Sorato! Você lembra do Sorato? Gabriel foi, como é que é o Gabriel?
1: 2-2.
0: O quê? O Galo foi com.
2: São Paulo 1-0, Boca 2-2.
0: São Paulo 1-0. E você sabe que se vocês perderem amanhã, vocês estão com risco, tá fora do Libertadores, né?
2: Pode acontecer. Aí vai depender do último resultado.
0: Vamos fazer o sorteio quarta-feira, Dessa?
1: Vai, se pergunta pros ouvintes aí, nós já tá atrasado.
0: Vai fazer o sorteio ou faz
1: o então, quarta-feira, então. Vamos quarta-feira.
0: Então, já vamos falar aqui que, ó, nós tivemos. O Tigil acertou Galo e Mirassol. O Afrani acertou 3-1 Galo e Mirassol. O Max acertou 3-1. O Osmar acertou 3-1. O Porco e Cruzeiro. O Rafael acertou 1-1. Não precisa de sorteio aqui, não. Aqui não, o Afrani fechou. Acertou 2 placares.
2: Então.
0: O Afrani, então, o que nós sorteamos aqui? Foi um pastel, né? Foi um pastel e um refrigerante e um brinde do Rodriguinho. Entre o sim e aí, ó. Vamos sortear
2: entre
0: aqui.
2: Entre o sim aí. Do outro lado tem mais, viu?
0: Tem mais? Então você tem que numerar isso. Aí pra não, nós. Tá. Então vamos numerar aqui, Dessim. Já vamos fazer sorteio.
1: Faz lá, enquanto isso, Marcelinho do Brasil, 4, 5, pessoal que 6, tá participando. Deixa eu ficar falando no microfone.
2: É, pra contar, tinha pronto.
1: Ei, meu Deus. Ei, Marcelinho, todo o Brasil. Ô, Elimar Piquinho, então temos jogos amanhã, né? Amanhã o Cruzeiro joga. Amanhã,
2: 9:30 contra o Boca Júnior, né?
1: É o único jogo da rodada?
0: Vai numerando aí que eu vou falar rapidinho os jogos aí, porque a informação, a gente tem que passar essa informação, né, Decim? Porque senão é brincadeira aqui, né, Decim? Vamos passar.
1: Agora o pessoal tá, tem muita gente que ficou perto, eu não entendo porque o que onda que tocava no que onda.
0: Vocês lembram do Quiones?
1: Fazia... Justamente por causa desse jogador, Quiones.
0: Eu fazia um alto figurinha.
1: Quiones era chanense, santista,
0: fanático. Sorato, Luiz Fernando,
1: pois, camisa 10. Valeu pela dica aí, cara. Valeu mesmo.
0: Ô, Decim, olha só, amanhã...
1: Você podia começar com o chamar o Osmar pra,
0: eu já falei pra
1: participar, pra comentar sobre história também de futebol.
0: É, o Osmar já falei.
1: Ele, Eduardo Santana, aqui nessa já época de Copa. Já falei com o
0: Osmar, meu grande amigo Osmar. Ó, amanhã pela Libertadores, vamos falar os times brasileiros, né, Decim? Fluminense e Bolívar às 19h, Boca Júnior e Cruzeiro às 9h30. Sul-Americana, amanhã, teremos São Paulo e Milionários às 9h30. Aí já vamos aqui para quarta-feira. Libertadores, na quarta, Flamengo e Estudiantes às 9h30. Palmeiras e Cerro Porteño às 9h30. E pela Sul-Americana, nós teremos Santos e São Lourenço às 19h. Olímpia e Vasco às 19h. Independente e Botafogo às 21h. E Grêmio e Palestina às 21h. Também River Plate e Bragantino 21h30. Quinta-feira, teremos Libertadores, Peñarol e Corinthians às 9h30. Sul-Americana, Atlético e Cienciano às 19h. Os jogos dos brasileiros, Sul-Americana.
1: A escalação do Vasco, Marcelinho, goleiro, Acácio, laterais, Luiz Carlos, Vinck e Mazinho.
0: Tá vendo?
1: Zagueiros, Marco Aurélio, Quiones, meio campista, Zé do Carmo, Marco Antônio, Boiadeiro e o William, Tato. Isso. E atacantes, Bebeto, Bismarck e Sorato.
0: Timaço,
1: Tita. Marcelinho, agora só o pessoal entender quando que o Neymar foi decidido.
13: O Gil até mencionou sobre a decisão do Neymar. Queria saber desse bastidor, assim, quando você tomou essa decisão, se foram nos últimos dias, recente, ou você já tinha tomado, até porque você já tinha falado que o Neymar não precisa de testes, e também especificamente sobre o Endrick. Na última data FIFA a gente viu o Endrick no jogo contra a Croácia, e na coletiva também você tinha falado que o Endrick era um jogador muito também pro futuro, que fez mudar também esse pensamento para entender que o Endrick pode ser o presente da seleção. Obrigado.
14: Quando falamos de Endrick por o futuro, era referido a essa Copa do Mundo, evidentemente. A decisão final desta lista, nos hemos reunido essa manhã, nos hemos reunido na sexta-feira, e a pouco hemos dissolvido as dúvidas que tivemos e he sacado a lista final proprio hoje, antes do almoço.
1: Marcelinho, deixou claro aí que não tinha decidido a lista até hoje, antes do almoço.
0: Que é isso? Ô, Decinho, nós tivemos quem falaram sim para ganhar um brinde aqui do Rodriguinho da Ambev.
1: Sim para o quê?
0: Para a sim, convocação Neymar. Do Neymar, né? Tivemos, de 1 a 31, Decinho, de 1 30. A 31... Não, você que vai. Não, você não. Ô, ouvinte, manda o número aí pra gente de 1 a 31, né? Ronan tá aí, o Osmar tá aí, o primeiro que mandar aí, ó. O de 1 a 31, né? Enquanto isso, nós vamos. Ó, 25. 25, vamos ver quem. 25. O que é isso aqui, Picuí?
2: Cristiano.
0: Cristiano, aqui, ó. Cristiano, número 25, tá aqui. Cristiano ganhou o brinde do Rodriguinho da Ambev. E, Osmar, já mandou aqui. E o Afrânio ganhou o pastel, né? Afrânio, quarta-feira, a partir das 7h, você pode vir buscar o pastel aqui, viu? Eu senti falta hoje do Demose, hein, senhor?
1: É mesmo, seu Demose hoje na frente.
0: Vambora?
1: Vamos com Deus?
0: Isso mesmo, valeu, Picuí.
2: Valeu demais.
0: Valeu, Decinho.
1: Valeu.
0: 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Levei meu carro lá, ficou top, viu, Picuí?
2: Que bacana, hein?
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0: Eliseus Lava Jato!
2: Um abraço, Eliseus.

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1: Boa noite para você que nos acompanha em todo o país. Segunda-feira, 18 de maio de 2026. Vamos ao destaque do dia, ciência e tecnologia. Em São Paulo, o presidente Lula anuncia novos investimentos no Cirus, que funciona como um super microscópio de alta precisão. Será ampliada a capacidade brasileira de pesquisa em áreas estratégicas como saúde, energia e novos materiais.
2: Qualquer quantidade de milhões que nós colocarmos é muito pequeno diante da quantidade de milhões que isso aqui vai render para o futuro da sociedade brasileira.
1: E ainda, a Petrobras anuncia 37 bilhões para São Paulo até 2030. O investimento vai gerar cerca de 38 mil postos de trabalho diretos e indiretos. Além do refino, os recursos serão aplicados também em gás natural, energia renovável e na expansão do Porto de Santos. Pablo Mundim.
3: Projetos que aumentam a soberania e diminuem a dependência do país de crises externas.
4: Novidades sobre o novo Desenrola Brasil.
1: Ministério da Fazenda lança calculadora que permite simular valores para pagamento da dívida com melhores condições.
4: E a partir de agora, a renegociação pode ser feita também em uma das 10 mil agências dos Correios.
1: Hoje, na apresentação da Voz do Brasil, eu, Mariana Jungmann e Luciano Seixas.
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1: Investimentos em exploração e produção de petróleo.
4: E ampliação da capacidade de processamento dos derivados, como diesel, nas refinarias.
1: Sem esquecer da transição energética, apostando em cadeias mais limpas e sustentáveis.
4: A Petrobras anunciou hoje um pacote de investimentos de 37 bilhões de reais no estado de São Paulo.
1: O presidente Lula esteve no evento na refinaria de Paulínia, que terá sua capacidade ampliada.
5: A refinaria de Paulínia, no interior de São Paulo, é a maior da Petrobras. Sozinha, a Replan abastece 30% do território brasileiro e seu faturamento representa cerca de 1% do produto interno bruto do país. Estrutura que deve crescer ainda mais com o pacote bilionário anunciado pelo presidente Lula. Até 2030, a Petrobras vai investir 37 bilhões de reais no estado de São Paulo. Do total, 17 bilhões serão destinados ao setor de refino e só na Replan serão 6 bilhões de reais em novos projetos. Com isso, a refinaria será capaz de processar 460 mil barris de petróleo por dia, 5% a mais do que a capacidade atual. Segundo a presidente da Petrobras, Magda Chambriand, os investimentos estão alinhados com a meta de buscar a autossuficiência na produção de diesel.
6: A Petrobras é responsável pelo abastecimento de 75% do diesel do território nacional. Temos projetos para chegar a 85%. E no âmbito dessa discussão de segurança energética do nosso país, nós nos perguntamos por que não 100%? E aí nos comprometemos com o presidente Lula a sermos autossuficientes em diesel até 2030 neste país.
5: O plano da estatal vai além do refino. Outros 9 bilhões de reais serão destinados à exploração e produção de petróleo, com foco no pré-sal da Bacia de Santos. Também estão previstos investimentos em gás natural, energia renovável.
6: 2030 neste país.
5: O plano da estatal vai além do refino. Outros 9 bilhões de reais serão destinados à exploração e produção de petróleo, com foco no pré-sal.

0: de orgulho. Sabe o que é motivo de orgulho? A gente fazer tudo o que for necessário para que esse país seja soberano na prospecção e no refino de biocombustível e de combustível, de gasolina, de óleo diesel, de nafta, tudo que a gente puder produzir.
1: Com os investimentos, a Replan deve aumentar a produção de diesel S10, mais puro e menos poluente, e passará a produzir combustível sustentável de aviação, o SAF. Os investimentos anunciados para o estado de São Paulo devem gerar 38 mil empregos diretos e indiretos, segundo a Petrobras. De Paulínia, São Paulo, Pablo Mundim.
2: Considerado a maior infraestrutura científica do Brasil, o acelerador de partículas Sirius, instalado em Campinas, São Paulo, entrou numa nova fase.
3: Com a inauguração de mais 4 estações, o Sirius amplia a pesquisa e desenvolvimento de novas tecnologias estratégicas para o país.
2: Também foi lançada a pedra fundamental do polo, que vai desenvolver tecnologias para o Sistema Único de Saúde.
4: O Sirius, em Campinas, funciona como um gigantesco microscópio de alta precisão. O equipamento possui uma das mais avançadas fontes de luz síncrotron do mundo e consegue analisar diferentes materiais em escala atômica. As primeiras linhas de pesquisa começaram a operar em 2019. Hoje foram inauguradas mais 4 estações. As novas linhas ampliam a capacidade de pesquisa do Sirius em áreas estratégicas, como desenvolvimento de novos medicamentos, avanços em telecomunicações, análise química de materiais complexos como terras raras e minerais críticos e desenvolvimento de supercondutores. As 4 linhas receberam investimento total de 230 milhões de reais, sendo 30 milhões do novo PAC. Com a inauguração, o Sirius chega a um total de 15 linhas em funcionamento. A ministra da Ciência, Tecnologia e Inovação, Luciana Santos, disse que o investimento eleva a qualidade das pesquisas científicas no país.
5: Estamos construindo autonomia científica, capacidade nacional, um Brasil forte, independente e soberano, prova de que o Brasil pode ocupar um lugar de liderança científica, tecnológica e industrial no mundo.
4: O presidente Lula também visitou o canteiro de obras do Orion, que será o primeiro laboratório de biossegurança máxima, voltado ao estudo de patógenos de alta periculosidade. Durante o evento, também foi lançada a pedra fundamental do primeiro polo do Programa Nacional de Inovação Radical em Saúde, voltado ao desenvolvimento de tecnologias para o Sistema Único de Saúde. O ministro substituto da Saúde, Adriano Massuda, destacou a importância do polo para a saúde do país.
6: Estamos falando de infraestrutura integrada voltada para a produção de radiofármacos, diagnósticos avançados, terapias inovadoras, insumos farmacêuticos ativos, as IFAs, que o Brasil e o mundo é tão dependente.
4: O presidente Lula ressaltou a importância dos investimentos em ciência e tecnologia.
0: Qualquer quantidade de milhões que nós colocarmos é muito pequeno diante da quantidade de milhões que isso aqui vai render para o futuro do país e para o futuro da sociedade brasileira.
4: O laboratório Sirius atende pesquisadores do Brasil e do exterior. Quase 90% dos componentes do Sirius foram produzidos ou desenvolvidos no Brasil. Reportagem Dimas Soldes.
3: Hoje, 18 de maio, é Dia Nacional de Combate ao Abuso e à Exploração Sexual de Crianças.
2: O governo do Brasil vem fazendo um trabalho transversal com vários ministérios para enfrentar esse problema de maneira mais efetiva e segura para as crianças.
3: Esse trabalho envolve educação, levantamento de dados para formulação de novas políticas públicas e, principalmente, estímulo à denúncia por parte da sociedade.
2: Hoje a gente conversa com a ministra dos Direitos Humanos e da Cidadania, Janine Mello, sobre cada uma dessas ações. Boa noite, ministra, bem-vinda.
7: Boa noite, Luciano, boa noite, Mariana. Obrigada, gente, um prazer estar aqui com vocês.
2: Ministra, hoje foram feitas várias entregas relacionadas aos direitos da infância. Vamos começar, então, falando sobre as ações normativas para fortalecer o combate ao abuso sexual de crianças e adolescentes. Que atos foram feitos hoje nesse sentido e como eles ajudam nessa luta?
7: Luciano, hoje eu assinei uma portaria para a gente muito importante, que é a portaria que institui a Política Nacional de Enfrentamento e Combate ao Abuso Sexual contra Crianças e Adolescentes. Então, a gente, né, mais um avanço do ponto de vista normativo em relação a essa agenda. A gente garante aí o compromisso do governo do presidente Lula em organizar as ações do governo federal como um todo, para que a gente consiga efetivamente melhorar tanto a etapa de prevenção, quanto a etapa de encaminhamento dos casos e também de responsabilização dos assediadores e dos abusadores de crianças.

0: E hoje, né, ministra, foi lançada uma campanha de enfrentamento à violência sexual contra crianças e adolescentes. Eu vou até chamar, vamos ouvir um trechinho dela.
1: O silêncio não protege a criança. O silêncio protege quem comete a violência. Proteger a criança é agir. Acredite, escute, não julgue. Denuncie qualquer abuso. Disque 100. Disque Direitos Humanos.
0: Pois é, ela vem com essa ideia para reforçar essa ideia da importância da sociedade denunciar, não ser omissa e não ter esse olhar julgador sobre a criança, né?
2: É isso, Mariana, a gente precisa assim, a prevenção, né, o enfrentamento à violência sexual contra crianças e adolescentes, ela tem três grandes etapas, vamos colocar assim. Então tem uma parte que é de prevenção, então a gente precisa falar sobre isso. Então o silêncio, ele não ajuda as crianças, ele não protege as crianças. O silêncio, ele só protege o abusador. Ele só protege aquele que violenta essas crianças e que abusa dessas crianças. Então o que a gente precisa garantir é efetivamente canais de denúncia para no momento em que o caso aconteça, a gente consiga encaminhar isso adequadamente e que a gente consiga que o Estado dê respostas, né, junto a diferentes autoridades competentes aí, dependendo do caso, para a gente conseguir garantir efetivamente que também, aí uma terceira fase, é que a gente responsabilize e puna aquelas pessoas que estão envolvidas nesses crimes.
3: Outra ação transversal lançada hoje foi com o Ministério da Educação, né? Com o caderno temático Papel da Escola no Enfrentamento à Violência contra Meninas e Mulheres. O que é esse material? Ele será entregue nas escolas, aos pais?
2: Então, esse material a gente tem, né? Em parceria com o Ministério da Educação, assim como a gente tem também em parceria com outros ministérios, esse material é um material que vai servir de orientação para os profissionais de educação. Então, professores, todo mundo que está na sala de aula. A escola, pra gente, é um dos principais locos de ensino para, né, acho que para as crianças conseguirem se proteger e para a gente garantir que também a escola, como parte dessa rede de proteção social, seja um lugar em que os professores que estão junto com essas crianças diariamente consigam identificar eventuais sinais de que as pessoas estão passando por algum tipo de situação de violação ou de violência. Então, para a gente é muito importante que os professores e professoras estejam orientados adequadamente para conseguir identificar e encaminhar esses casos para onde a gente precisar, para as autoridades competentes, polícia, quando for o caso, conselhos tutelares.
0: Saber também como abordar,
2: exatamente,
0: né? E não compactuar com essa rede de silêncio.
2: Exatamente. Esse material já está disponível nas redes do MEC e ele vai estar disponível para todos os professores e professoras do Brasil.
0: Agora, foi lançada também, né, ainda falando em educação, foi lançada a matriz Educação que Protege, que é uma parceria com a Unicef, e também um guia para os municípios lidarem aí com a proteção das crianças em festas populares, eventos públicos. Que tipo de orientações esses documentos trazem?
2: Então, acho que a gente tem uma parceria já histórica com o Unicef de muitos anos, então tem esse é mais, né, esses são dois materiais que são exemplos dessa parceria aí muito frutífera que a gente tem com eles. A nossa preocupação foi garantir isso para municípios e para instituições que organizam grandes eventos, saberem como se a gente tivesse um passo a passo do que fazer para a gente ter cuidado com essas crianças, porque a gente sabe que nesses momentos é muito comum que aconteça situações, que a criança às vezes fica desacompanhada, as pessoas às vezes não estão totalmente atentas ao que está acontecendo, e a gente precisa garantir que tenha, inclusive no âmbito desses eventos, estruturas de atendimento para evitar que esses casos fiquem sem encaminhamento naquele momento imediato em que acontecem.
3: Ministro, outra parceria importante, ou outras parcerias importantes, são com a Polícia Rodoviária Federal, os conselhos tutelares, né? A ideia é contar com essas instituições nas localidades de difícil acesso, não é isso?
2: É isso. Com a Polícia Rodoviária Federal, a gente tem a polícia já tem uma metodologia que chama MAPIAR, que é implementada para exatamente identificar e fiscalizar pontos que a gente tem nas rodovias federais em que a gente sabe que tem uma incidência grande de violação contra crianças. Então, na verdade, hoje a Polícia Rodoviária Federal está atualizando essa metodologia para a gente conseguir qualificar e aprimorar esse atendimento, para a gente ter tempestividade e agilidade na identificação desses casos e no encaminhamento policial em relação a isso. Então, essa é uma parceria para a gente super importante com a Polícia Rodoviária Federal, que está em andamento já há um tempo, mas a gente agora atualiza para aprimorar. A outra que a gente tem com os conselhos tutelares, na verdade, é uma atuação, né, no âmbito do nosso ministério em várias dimensões, vamos colocar assim, e a gente tem principalmente uma preocupação em fortalecer e garantir que os conselhos tutelares consigam executar suas atribuições na proteção, na defesa dos direitos das crianças e dos adolescentes. Então, a gente tem programas de equipagem, fortalecimento via capacitação desses conselheiros e dessas conselheiras. Então, tem uma série de medidas que a gente faz junto aos conselhos para garantir que eles possam aí nos apoiar na implementação das políticas de defesa de criança e adolescente.
0: Eu acho que até é importante a gente ressaltar esse trabalho que a Polícia Rodoviária Federal faz, porque há lugares onde basicamente é a PRF ali que
2: exatamente
0: tem mais condição de atuar, né? Porque é mais difícil de chegar, mais difícil de manter, às vezes, alguém do Estado por lá, né?
2: Exatamente.
0: Ministra, a gente não pode deixar de falar aqui das novas formas de violência sexual, principalmente no ambiente digital, né? A senhora pode falar um pouco pra gente sobre o ECA digital e como é que tem sido o enfrentamento da violência nesse ambiente virtual?
2: Claro, então, o ECA, bom, foi um avanço histórico, importantíssimo que o Brasil deu no último, né, agora no último, a gente aprovou, sancionou a lei no ano passado, esse ano a gente conseguiu publicar o decreto que regulamenta e que indica, inclusive, para o setor de tecnologia e das plataformas, como é que o ECA digital vai ser efetivamente implementado. A gente precisa, acho que, caminhar em duas direções. Uma é garantir que efetivamente o ECA digital seja implementado, se torne uma realidade na vida das famílias. Havia uma preocupação muito grande de todas as famílias brasileiras com a forma com que o acesso à internet tem se dado de maneira cada vez mais precoce e cada vez menos supervisionada. Então, para a gente é importante garantir que haja uma parceria entre famílias, Estado e iniciativa privada para a gente criar e permitir que o ambiente digital seja um ambiente protegido para as crianças, um ambiente seguro para que elas naveguem. O acesso à internet, à tecnologia é uma realidade. A gente não tem como lutar contra isso, mas a gente precisa garantir que esse espaço seja um espaço mais seguro para crianças e adolescentes. Então, o ECA que trouxe exatamente essa perspectiva. E para a gente é muito importante afirmar e acho que reiterar que o Brasil, ele define, ao estabelecermos o ECA digital, o que o Brasil diz é: eu estou definindo um limite enquanto país para o que a gente permite em relação à operação ou regras de negócio, ou modelos de negócio que a gente não quer que sejam baseados na vulnerabilidade da infância. O Brasil diz isso de maneira muito explícita e evidente, inclusive servindo de exemplo e de referência aí para outros países.
3: Nesse contexto, né, ministra, temos também o guia sobre dispositivos digitais, né, o uso por crianças e adolescentes. Que tipo de orientações estão nesse guia? E ele tem tido, a população tem demonstrado interesse nesse guia?
2: Muito, Luciano. Esse guia, ele foi um guia que, né, antecedeu ali a parte da regulamentação do ECA digital, e ele, na verdade, serviu para isso. Vários pais, várias mães e pessoas que, né, responsáveis para as crianças não sabem exatamente como mexer em determinados tipos de aplicativos ou de rede social. Então, o guia, ele, inclusive, ajuda a fazer a supervisão parental. Então, tem várias famílias que acessaram, né, e que nos retornaram e nos deram um feedback em relação a isso, de que foi importante para orientar essas pessoas de quais são os instrumentos e quais são os mecanismos que a gente pode contar para garantir que as crianças tenham um acesso mais seguro a esses aplicativos e a essas plataformas de maneira geral. E aí a gente também tem ali parte que vai dedicado para as outros equipamentos da rede de proteção de crianças e adolescentes, para os profissionais de saúde, para os profissionais de assistência social, profissionais de educação. Então ele é voltado para famílias, mas também para todos aqueles que de alguma forma interagem com o dia a dia e cotidiano dessas crianças, para que a gente tenha ali orientações meio coordenadas em relação a isso.
0: Onde é que a gente consegue acesso ao guia, ministra?
2: Ele tem uma plataforma específica, um site, ele está disponível para download. A gente tem também vários materiais impressos que foram distribuídos em diferentes locais, mas ele está disponível hoje, inclusive no site do nosso próprio ministério.
0: Então vamos lá, é guia sobre o uso de dispositivos digitais por crianças e adolescentes, é assim que é possível buscar na internet e encontrar ele, então.
2: O apelido dele é, né? Guia de Telas, pode botar
0: guia
2: no Google
0: aí,
2: Guia de Telas, que eu acho que vocês acham de maneira mais fácil também.
0: Tá ótimo, nós conversamos com Janine Mello, ministra dos Direitos Humanos e da Cidadania. Ministra, muito obrigada pela sua entrevista à Voz do Brasil.
2: Obrigada, Mariana, obrigada, Luciano, boa noite, gente.
3: Cartão de crédito, cheque especial, financiamento estudantil, o Desenrola chegou para ajudar os brasileiros a se livrarem de vários tipos de dívidas.
0: E entre as novidades do programa está um simulador que calcula os prazos, descontos e o valor final da dívida a ser quitada.
3: Outra facilidade é ter atendimento presencial em uma agência dos Correios.
4: Luciana Abreu é fisioterapeuta e conta que na época da faculdade recorreu ao Fundo de Financiamento Estudantil, FIES, para custear as mensalidades. Já formada, ela acabou atrasando os pagamentos do financiamento e viu o débito virar uma bola de neve. Só em 2023, Luciana conseguiu renegociar a dívida graças ao programa Desenrola Brasil do governo federal.
5: Hoje eu já quitei a minha dívida, isso me proporcionou liberdade e autonomia financeira.
4: Para ajudar pessoas que desejam limpar o nome, o governo do Brasil lançou neste mês o programa Desenrola Brasil Famílias, ou Desenrola 2.0. Além das condições especiais, o programa trouxe ainda uma novidade. Nesta edição, os interessados podem realizar uma simulação com uma nova calculadora digital. Desenvolvida pelo Ministério da Fazenda, a calculadora mostra uma estimativa das condições de renegociação situação antes que a pessoa procure uma instituição financeira. Segundo o secretário de Reformas Econômicas do Ministério, Regis Dudena, outra função disponível é a possibilidade de calcular o uso do Fundo de Garantia do Tempo de Serviço, FGTS.
6: Automaticamente, esse simulador já faz uma projeção de qual vai ser o tamanho do desconto e como ele poderá vir a parcelar essa dívida, inclusive utilizando-se do saque do FGTS para abatimento dessa dívida. Então, é uma ferramenta para ajudar o cidadão a saber se a política pública está sendo aplicada corretamente para ele.
4: A calculadora pode ser acessada no endereço simuladordesenrola.fazenda.gov.br. Para quem prefere atendimento presencial ou não tem facilidade com as ferramentas digitais, também é possível renegociar as dívidas indo a uma das mais de 10 mil agências dos Correios espalhadas pelo país. Reportagem Gabriela Noronha.
0: E na hora de renegociar as dívidas, cuidado com golpes.
3: O Ministério da Fazenda alerta para um golpe que usa um site falso do Novo Desenrola Brasil para enganar pessoas interessadas em renegociar dívidas.
7: A página imita canais oficiais e promete limpar o nome do usuário em até 5 dias. Segundo o Ministério, os golpistas pedem consulta de CPF para verificar uma suposta elegibilidade ao programa, coletam informações pessoais e cobram pagamentos via Pix sob a justificativa de taxas administrativas e processamento eletrônico. O site também usa um chat para levantar informações sobre o tipo de dívida, como a do cartão de crédito, por exemplo. A pasta reforça que não existe cobrança de taxa para participar do Novo Desenrola Brasil. Vale lembrar que o site oficial do programa está disponível na página do Ministério da Fazenda, gov.br/fazenda. Dilson Santa Fé, para a Voz do Brasil.
0: Proteger a Amazônia e as fronteiras para fortalecer a soberania nacional.
3: É o que pretende o programa Território Seguro e Amazônia Soberana, lançado hoje em Manaus.
0: A iniciativa tem como foco 7 territórios prioritários, onde vivem 38 etnias indígenas.
8: A iniciativa faz parte do Plano Brasil contra o Crime Organizado e integra várias forças do governo federal para enfrentar a criminalidade. O ministro da Justiça e Segurança Pública, Wellington César Lima e Silva, destacou que as facções que agem na Amazônia Legal são diferentes dos grupos criminosos de São Paulo e Rio de Janeiro. Por isso, o programa deve atender a segurança regional e combater crimes divididos em 4 pilares.
9: O primeiro pilar é o lucro. Aqui, o ouro do garimpo ilegal, a madeira sem origem, a terra grilada, a cocaína que desce os rios. O segundo pilar é o controle a partir das prisões e dos territórios dominados, de onde lideranças articulam atividades criminosas. O terceiro pilar é o poder armado, alimentado pelo mercado ilegal de armas que cruza as fronteiras norte e oeste do país. E finalmente o quarto pilar é a violência letal contra ribeirinhos, contra lideranças indígenas, contra agentes públicos.
8: O programa tem como foco 7 territórios prioritários, onde vivem 38 etnias indígenas e tem investimento inicial de 209 milhões de reais. A ideia é combinar ações de repressão, prevenção e fortalecimento das economias locais a fim de evitar que indígenas sejam cooptados pelo crime. Como explica o ministro dos Povos Indígenas, Eloy Terena.
10: Nós detectamos aí dentro dos territórios, além dessas facções, elas vão assediando os indígenas. E muitos indígenas acabam sendo assediados por falta de oportunidade, por não ter outros meios de sobrevivência, sem ter também o apoio para realizar suas atividades próprias, né? Então, não tem perspectiva de vida. Então, é a partir dessa dimensão que o Estado precisa agir.
8: O programa Brasil contra o Crime Organizado foi lançado no dia 12 de maio para desarticular as estruturas econômicas, operacionais e territoriais que sustentam as organizações criminosas. Reportagem Luana Karen.
3: Mais de 19 milhões de famílias em todo o país começam a receber hoje a parcela do mês de maio do Bolsa Família.
0: O repasse foi unificado em 217 municípios brasileiros às famílias que vivem em áreas em emergência ou calamidade pública reconhecidas pelo governo do Brasil.
3: E uma novidade, a partir de hoje as famílias beneficiárias podem contar com um aplicativo renovado.
0: Quem explica pra gente é o ministro do Desenvolvimento e Assistência Social, Família e Combate à Fome, Wellington Dias.
11: É uma ferramenta que permite a cada família beneficiária poder dar solução a problemas que tenha. Por exemplo, por que que teve um bloqueio? Lá no aplicativo você vai conseguir saber e vai conseguir ali dar a solução. Também é uma ferramenta para acessar vários programas além do Bolsa Família. O Minha Casa Minha Vida, como é que eu faço para me cadastrar? O programa Gás do Povo, Luz do Povo, o programa Pé de Meia, ou seja, são várias portas que se abrem para o público do Bolsa Família.
3: E essas foram as notícias do governo do Brasil.
0: Fique agora com as notícias do Poder Judiciário e do Congresso Nacional. Boa noite.
3: Boa noite para você, até amanhã.
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13: Você vai ouvir agora notícias do Poder Judiciário.
14: STF invalida lei do Espírito Santo que permite aos pais vetar filhos em aulas sobre gênero e sexualidade.
15: STJ recebe nova denúncia contra ex-governador do Acre em ação por fraude e desvio em obras públicas.
14: TSE realiza confirmação do teste público da urna.
15: Boa noite, eu sou Marcela Luiza.
14: E eu sou Walter Lima.
15: Supremo Tribunal Federal invalida a lei do Espírito Santo que permitia a pais vetar filhos em aulas sobre gênero e sexualidade.
14: Na mesma sessão virtual, o STF também declarou inconstitucional uma lei de Betim, em Minas Gerais, que proibia o uso da chamada linguagem neutra nas escolas. Marta Ferreira.
16: A norma capixaba foi questionada no Supremo pela Aliança Nacional LGBTI+, pela Associação Brasileira de Famílias Transafetivas e pela Associação Comunitária Cultural e de Apoio Social, Fórum Nacional de Travestis e Transsexuais Negras e Negros. Prevaleceu o voto da relatora ministra Carmen Lúcia. Para ela, o legislativo capixaba extrapolou sua competência constitucional ao tratar de diretrizes e bases da educação, matéria reservada à União. Na avaliação da ministra, a norma interferiu indevidamente no currículo pedagógico, cujas regras são disciplinadas pela Lei de Diretrizes e Bases da Educação Nacional. Na mesma sessão virtual, os ministros também declararam inconstitucional a Lei 7.015 de 2022 do município de Betim, em Minas Gerais, que proibia o uso da chamada linguagem neutra nas escolas. O relator da ação, o ministro Luiz Fux, afirmou que o tribunal tem jurisprudência consolidada, segundo a qual estados e municípios não podem proibir o uso da linguagem neutra em instituições públicas ou privadas de ensino, por se tratar de matéria vinculada às diretrizes educacionais, cuja competência é da União.
15: Corte Especial do STJ recebe nova denúncia contra o ex-governador do Acre, Gladson Cameli.
14: Agora, o político é acusado pelos crimes de peculato, desvio e fraude à licitação por supostas irregularidades na contratação de obras para rodovia estadual em Cruzeiro do Sul. Fátima Uchoa.
17: Com a decisão, o ex-governador se tornou réu em mais uma ação penal. A Corte Especial já o havia condenado a 25 anos e 9 meses de reclusão, a maior pena já aplicada pelo STJ em uma ação penal originária. Segundo o Ministério Público Federal, no início do primeiro mandato no governo do Acre, em 2020, o então governador Gladson Cameli teria articulado esquema para frustrar o caráter competitivo da licitação para obras de duplicação da AC-405, direcionando o contrato para a Construtora Colorado, empresa ligada à família dele. A acusação também aponta suposto superfaturamento no contrato. A relatora na Corte Especial é a ministra Nancy Andrighi.
15: Moradores da Ilha do Marajó, no Pará, buscam atendimento no mutirão da Justiça do Trabalho.
14: O mutirão é uma parceria com o Conselho Nacional de Justiça. Luma Soares.
18: Os atendimentos começaram cedo em Portel, na Ilha do Marajó. Centenas de pessoas enfrentaram filas na madrugada para garantir serviços como orientações trabalhistas, emissão de documentos, previdência e atendimento de saúde. Os atendimentos vão até sexta-feira, dia 22, das 8 da manhã às 6 da tarde.
15: O Tribunal Superior Eleitoral realizou a confirmação do teste público da urna.
14: Os investigadores validaram as correções e aprimoramentos nos sistemas eleitorais. Fábio Ruas.
19: O teste de confirmação foi realizado entre os dias 13 e 15 de maio. Os testes comprovaram mais uma vez a segurança do sistema eleitoral brasileiro. Ficou constatado que nenhum dos quatro achados do teste da urna, realizado no final do ano passado, fragilizou o sigilo e a integridade do voto, que são os pilares do processo eleitoral do país.
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15: Uma boa noite.
14: E até amanhã.
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1: Eu sou Paula Groba.
2: E eu sou Ricardo Nakaoka.
1: E estes são os destaques de hoje do Jornal do Senado, que começa agora.
2: 5 estados são premiados no Senado por avanço na alfabetização infantil.
1: Presidente do Banco Central participa de audiência com senadores para prestação de contas e esclarecimentos sobre o Banco Master.
2: Senado debate criação do Estatuto da Poupança para proteger famílias endividadas.
1: Boa noite.
2: Boa noite.
1: Aprender a ler e escrever na idade certa pode definir todo o futuro escolar de uma criança. E alguns estados brasileiros têm conseguido avançar nesse desafio.
2: Hoje, o Senado homenageou 5 governadores que se destacaram pelos resultados na alfabetização de crianças de até 8 anos, reconhecendo políticas públicas que melhoraram o desempenho dos alunos nos primeiros anos da educação básica. Os detalhes na reportagem de Rodrigo Rezende.
3: O reconhecimento é feito a partir de critérios técnicos que levam em conta 4 eixos de avaliação: resultados de alfabetização, equidade, formação de professores e regime de colaboração. O senador Cid Gomes, do PSB do Ceará, que propôs a iniciativa e presidiu a homenagem, afirmou que a premiação é um incentivo para que mais governantes invistam em educação.
4: Hoje, consolidamos a tradição que iniciamos em 2025. Confirmamos o compromisso desta casa com a educação, com a democracia e com a superação das desigualdades. Deixamos claro que os esforços dos governantes que lutam por uma educação de qualidade não passarão desapercebidos.
3: Juliano Manzep, representante do governador de Mato Grosso, Otaviano Pivetta, afirmou que o prêmio é resultado de um trabalho coletivo.
5: Esse prêmio não é apenas do governo. Nós dedicamos ele também a todos os gestores, professores, diretores de escolas, prefeitos municipais e toda a classe educadora.
3: Erivonaldo Alves, secretário de Educação da Paraíba, representante do governador Lucas Ribeiro, ressaltou que a alfabetização na idade certa abre diversas portas durante a vida.
6: Em nome de cada aluno paraibano, de 6 a 7 anos de idade, que descobre o mundo através da leitura. Alfabetizar não é apenas um favor, é um direito que todas as crianças têm.
3: O governador do Piauí, Rafael Fonteles, saudou a parceria entre os entes federados na conquista de bons números de alfabetização no estado.
7: Sabemos que essa é uma política executada pelos municípios diretamente, mas pode e deve ser apoiada pelos estados e pelo governo federal.
3: O governador do Ceará, Eumano de Freitas, ressaltou a longevidade das políticas educacionais no estado.
8: É também motivo de orgulho fazer parte de um projeto educacional que se tornou referência nacional e que foi construído com visão de longo prazo, compromisso público e continuidade administrativa.
3: O Comitê Técnico da Comenda conta com representantes do Ministério da Educação, do INEP, do Unicef e de instituições ligadas à educação, caso da Fundação Roberto Marinho, Fundação Lehman, Associação Bem Comum e o Instituto Natura.
1: O senador Marcelo Castro, do MDB do Piauí, cobrou uma decisão definitiva do Supremo Tribunal Federal sobre a divisão dos royalties do petróleo. Hoje, a maior parte desses recursos fica concentrada em 3 estados produtores: Rio de Janeiro, São Paulo e Espírito Santo.
2: Em 2012, o Congresso aprovou novas regras para ampliar a participação dos estados não produtores, mas a lei acabou suspensa pelo STF em 2013. Neste mês, o julgamento foi retomado, mas voltou a ser interrompido